0: inclusive aquelas relacionadas a práticas de preços abusivos. De forma bem simples, fácil e intuitiva, o consumidor consegue fazer a sua denúncia num simples clicar de botões.
1: A plataforma pode ser acessada no endereço anpcomvocepostos.anp.gov.br e depois baixada no aparelho de telefone celular. Reportagem Gabriela Noronha.
2: A produção brasileira de grãos no período 2025-2026 está estimada em 360 milhões de toneladas.
3: Segundo o levantamento divulgado hoje pela Conab, a Companhia Nacional de Abastecimento, se confirmado, o volume será 2,2% superior ao registrado na temporada passada.
4: Segundo a Conab, serão 360 milhões e 100 mil toneladas a serem colhidas, o que representa 2,2% a mais do que a safra anterior. O grande destaque deve ser a soja. O gerente de acompanhamento de safras da Conab, Fabiano Vasconcelos, explica o resultado.
5: Então, a estimativa para a safra 2025-26 é de 48,6 milhões de hectares cultivados com soja e uma produção aí é chegando a quase 180,6 milhões de toneladas.
4: Além da soja, o algodão tem produção prevista em 4 milhões e 60 mil toneladas de pluma, com 8% da área já colhida. Isso resulta em um ganho na produtividade de 2,8% em relação à safra 2024-2025. Já a colheita das três safras do milho no ciclo atual está estimada em mais de 141 milhões e 700 mil toneladas, volume 0,4% superior ao ciclo passado. A estimativa é de crescimento favorecido pelas condições climáticas, como explica Fabiano Vasconcelos, gerente de acompanhamento de safras da Conab.
5: Em relação ao milho, uma estimativa de aumento de 9,8% na área plantada, uma estimativa de produtividades melhores do que na última temporada, favorecidas aí pelo clima, uma produção de 29,6 milhões de toneladas, um aumento aí de 18,7% em relação à última safra.
4: E a Conab também estabeleceu novos preços de referência para os principais produtos agrícolas de verão. Os principais reajustes foram no preço da soja, do arroz em casca, do feijão e do milho. Os preços passam a vigorar nos períodos entre o segundo semestre de 2026 e o primeiro semestre de 2028. Reportagem Edinaldo Júnior.
2: Ainda sobre a produção agrícola, o IBGE estima que a safra brasileira em 2026 pode chegar a 347 milhões e 400 mil toneladas.
3: Isso representa uma projeção de 1 milhão e 300 mil toneladas a mais do que a colheita anterior.
2: O IBGE calcula um ano de produção e a Conab faz estimativa de outubro a setembro.
3: Agricultores podem ter acesso a recursos para o Plano Safra.
2: Os recursos poderão ser acessados entre 16 de julho deste ano e 30 de junho do ano que vem.
3: O BNDES, Banco Nacional de Desenvolvimento Econômico e Social, vai disponibilizar 72 bilhões de reais.
6: Serão 40 bilhões e 500 milhões de reais disponíveis por meio dos programas agropecuários do governo federal. Desse total, 21 bilhões e meio são para médios e grandes produtores da agricultura empresarial e quase 19 bilhões de reais para pequenos produtores da agricultura familiar. Também vão estar disponíveis 31 bilhões e 500 milhões de reais em recursos próprios do banco por meio da linha BNDES Crédito Rural. O chefe do Departamento de Crédito Digital, Agropecuária e Normas do BNDES, Caio Barbosa, explica que o crédito disponibilizado pelo banco atende necessidades de quem produz no campo.
7: A gente opera basicamente 11 programas, que são programas que atingem todas as necessidades de investimento e de custeio do produtor rural e todos os tipos de produtores rurais. Tem uma linha para custeio, uma linha para investimento, para aquisição de máquinas.
6: Para saber mais sobre as linhas e programas do BNDES para o agro, acesse bnds.gov.br/agro. Reportagem André de Barros Lima.
2: O fenômeno climático conhecido como El Niño, já confirmado no país, pode trazer diferentes impactos para a população.
3: A previsão é de excesso de chuvas no sul, por um lado, e estiagem no norte e nordeste, por outro.
2: Um monitoramento mensal está sendo feito por diferentes órgãos para trazer agilidade às respostas e ajudar na prevenção de desastres.
3: Nessa reportagem de Luana Karen, trazemos dicas para os produtores rurais e cidadãos em geral sobre como lidar com os impactos desses eventos climáticos.
8: Autoridades responsáveis pelo monitoramento

0: Do clima, dos recursos hídricos e dos riscos de desastres naturais, começaram a acompanhar a evolução do fenômeno do El Niño este ano no Brasil. Um painel vai ser publicado mensalmente e servirá de referência para que estados, municípios, produtores rurais e defesa civil não sejam pegos de surpresa com excesso de chuvas, estiagem ou ondas de calor. Gilvan Sampaio, pesquisador do Instituto Nacional de Pesquisas Espaciais, INPE, explica que os efeitos devem ser sentidos até meados de 2027.
1: Os principais impactos do El Niño devem ficar concentrados com o aumento do volume de chuvas no sul do Brasil. Além disso, nesse segundo semestre de 2026, o El Niño deve provocar temperaturas acima da média em praticamente todo o Brasil. Portanto, o potencial para a ocorrência de queimadas aumenta. Então, secas na Amazônia, secas no Nordeste, isso somente em 2027.
0: O El Niño é caracterizado pelo aumento anormal da temperatura do Oceano Pacífico ao longo da linha do Equador. Para que o fenômeno seja confirmado, esse aumento deve ser observado por 3 meses consecutivos, o que aconteceu entre abril e junho deste ano. Para quem utiliza a terra para produzir, a orientação de Gilberto Cunha, pesquisador da Embrapa Trigo, é conhecer bem a terra onde vive.
2: Adotar boas práticas de manejo, a diversificação das épocas de semeadura, fazer as intervenções de proteção de plantas, colher no momento certo, não procrastinar aí quando as lavouras estão prontas para colher.
0: Ao longo dos próximos meses, eventos associados ao El Niño podem impactar a rotina da população. Nas regiões onde estão previstas chuvas além do normal, os riscos são de alagamento e deslizamentos de encostas, por exemplo. Já onde pode haver escassez de chuva, há risco de incêndios e problemas no abastecimento de água. Ondas de calor também podem trazer dificuldades para populações vulneráveis. Em todos os casos, o conselho de Tiago Molina, coordenador de monitoramento e alerta da Defesa Civil Nacional, é ficar atento às fontes oficiais de informação.
3: Sempre que tiver uma situação de risco prevista, a Defesa Civil vai se utilizar de todos os mecanismos que existem para fazer com que essa informação chegue às pessoas, né, por meio do Defesa Civil Alerta, por meio das mensagens SMS. Além disso, é muito importante conhecer o local onde você mora, procurar saber quais são os planos de contingência, quais são as rotas de fuga, os locais seguros.
0: O Boletim Painel El Niño, uma iniciativa conjunta de diferentes órgãos do governo federal, é público e está disponível em diversos portais na internet, por exemplo, no endereço portal.inmet.gov.br. Reportagem Luana Karen.
4: Esta semana, o Estatuto da Criança e do Adolescente completa 36 anos.
5: E a evolução da garantia dos direitos da infância permitiu a aprovação do ECA Digital, que entrou em vigor em março desse ano.
4: Ele prevê que as crianças e adolescentes devem ser protegidos e ter direitos garantidos também no ambiente virtual.
5: Nós seguimos hoje com a segunda parte da nossa entrevista com o diretor de proteção da criança e do adolescente do Ministério dos Direitos Humanos e Cidadania, Fábio Meirelles, sobre as inovações trazidas pelo ECA Digital e a integração com o Estatuto da Criança e do Adolescente de 1990. Acompanhe.
4: Diretor Fábio Meirelles, é um prazer seguir com a nossa conversa aqui sobre Estatuto da Criança e do Adolescente. E aí a gente passa a falar agora sobre o ECA Digital, né? Que é a lei que protege os direitos da infância no ambiente virtual e ganhou esse nome, ECA Digital, como uma referência justamente ao Estatuto da Criança e do Adolescente de 1990. A gente pode dizer que ela incorpora o mesmo espírito, diretor, de que toda a sociedade é responsável pelo cuidado com as crianças, só que agora na internet?
6: Exatamente, e até por isso que a gente manteve o nome ECA, né, e chamou de ECA Digital. A gente percebeu que as crianças e adolescentes brasileiros viviam conectados, estavam em plataformas digitais, em redes sociais desde muito cedo, expostas, né, diariamente à publicidade, conteúdos algorítmicos, inteligência artificial, a gente viu que isso representava um risco muito grande, o ambiente digital para crianças e adolescentes, e a gente batalhou e conquistou o ECA Digital com o governo federal, com o CONANDA, movimentos sociais, organizações da sociedade civil e em diálogo com o Congresso para que essa lei saísse do papel e virasse realidade.

0: E o senhor destacaria como principais ganhos para a proteção das crianças vindos do ECA digital? Que tipo de ações, que tipo de situações?
1: Veja, o ECA digital, ele reafirma uma posição inegociável do Brasil. A gente não aceita modelos de negócio construídos sobre a exploração da vulnerabilidade de crianças e adolescentes. Então, vou dar alguns exemplos do que o ECA digital estabelece, né? Ele estabelece limite para a prática do que a gente chama de design digital ou design manipulativo, que vão induzir crianças e adolescentes ao uso excessivo de telas. Isso é uma das dimensões do ECA digital. Ele também prevê que os serviços e produtos digitais, eles devem adotar padrões elevados de proteção de dados, privacidade e segurança para crianças e adolescentes. O ECA digital também prevê sanções para as plataformas que descumprirem essas obrigações. Então, o ECA digital é um grande avanço, ele traz esse princípio do ECA, né, da proteção integral, da prioridade absoluta para o ambiente digital, e ele hoje já é uma referência no Brasil e no mundo.
2: E assim como aconteceu no Estatuto da Criança e do Adolescente de 1990, o ECA digital também deve mudar essa forma da sociedade perceber os direitos das crianças na internet? Por exemplo, a parte da responsabilidade de todos os adultos sobre as crianças que estão ali no ambiente virtual?
1: Perfeito. É exatamente esse o princípio. Assim, a gente conseguiu com a ECA digital traduzir rapidamente uma demanda social, porque não pode ser só uma atribuição das próprias crianças e adolescentes ou dos seus familiares, dos pais, mães e responsáveis, a proteção delas no ambiente digital. Então, se elas estão em situação de vulnerabilidade, é uma responsabilidade coletiva. Então, a gente conseguiu com a ECA digital trazer essa demanda social, normatizar e juridicamente convergir com a iniciativa privada para um instrumento, que hoje é o ECA digital, que precisa chegar na ponta. Então, hoje, o nosso grande desafio é, para além do ECA digital, é levar o ECA digital para a escola, para o Conselho Tutelar, para o CRAS, para o CREAS, para o Ministério Público utilizar o ECA digital. Então, cuidar das crianças e adolescentes nunca foi uma tarefa de uma pessoa só, não vai ser agora. Então, o ECA digital traz esse princípio da responsabilidade coletiva.
0: Quer dizer que o ECA digital também é importante para os pais e responsáveis que agora deixam de estar sozinhos nessa proteção das crianças e dos adolescentes, né? E passam a ter apoio das plataformas, não é isso?
1: Exatamente. Canais de denúncia, a própria Autoridade Nacional de Proteção de Dados. Então, com o ECA digital e depois com a lei de regulamentação, depois com a política, após o ECA digital, a gente também anunciou a Política Nacional de Promoção e Proteção dos Direitos da Criança e do Adolescente no Ambiente Digital, que é uma política estruturada para fortalecer a coordenação entre os diferentes níveis de governo, incentivar a pesquisa, inovação tecnológica, promover desenvolvimento de produtos e serviços digitais mais seguros, ampliar os canais de denúncia, fortalecer a capacitação dos profissionais do sistema de garantia de direitos, apoiar as famílias no exercício da supervisão parental. Então, acho que a gente precisa olhar para o ECA digital e para a nossa política nacional com essa perspectiva de construir objetivos concretos e de dividir a responsabilidade sobre a proteção de crianças e adolescentes no ambiente digital com todos os atores que precisam estar, né, totalmente comprometidos com essa implementação.
2: Agora, onde os adultos podem encontrar, diretor, mais informações sobre o ECA digital para entenderem melhor essa legislação e também orientações sobre o que deve ser proibido, o que deve ser permitido para as crianças na internet?
1: Claro, olha, hoje nos sites, né, do Ministério dos Direitos Humanos e da Cidadania, da SECOM, do Ministério da Justiça, você encontra o ECA digital. A gente produziu um material muito interessante, recente, que é um guia no formato de perguntas e respostas para conselheiros tutelares sobre o ECA digital, que é um material educativo e prático que está no site do Ministério dos Direitos Humanos e da Cidadania. A gente produziu uma caixa de ferramentas chamada Faça Bonito na Rede, que é um material um conjunto de instrumentos práticos também, que tem guia de recomendações técnicas, coletânea de normas jurídicas, tem proposta de fluxo, tem material didático sobre o que fazer, tem cartilha, tem até jogo de tabuleiro, conexão segura. Então a gente tem curso, a gente tem um curso Proteção de Criança e Adolescente no Ambiente Digital, um curso online na Escola Nacional dos Direitos da Criança e do Adolescente. Então hoje a gente tem guias, cartilhas,

0: a gente tem cursos, a gente tem jogo de tabuleiro, a gente tem fluxo, então a gente tem glossário, a gente tem bastante material disponível, perguntas e respostas, para que as pessoas conheçam o ECA Digital e conheçam as ferramentas de proteção de crianças e adolescentes no ambiente digital, no site do Ministério dos Direitos Humanos, novamente, no site do Ministério da Justiça e Segurança Pública, no site da Secretaria de Comunicação Social, enfim, institutos, fundações, organizações da sociedade civil. Muita gente tem produzido material sobre essa responsabilidade compartilhada e a promoção do bem-estar de crianças e adolescentes no ambiente digital.
1: Muito bem, nós conversamos com Fábio Meirelles, diretor de proteção da criança e do adolescente do Ministério dos Direitos Humanos e da Cidadania. Muito obrigado por sua entrevista aqui à Voz do Brasil.
0: Obrigado a vocês, sempre à disposição.
2: E estão abertas até amanhã, dia 15 de julho, as inscrições de bolsas para médicos especialistas.
1: São 1.136 vagas distribuídas em 26 cursos de aprimoramento em 309 municípios do país.
2: Quase metade das vagas são voltadas para o interior. Entre as especialidades previstas estão anestesiologista, oncologia, cardiologia e cirurgia minimamente invasiva.
1: Felipe Proenço, secretário de Gestão do Trabalho e da Educação do Ministério da Saúde, detalha o edital.
3: Possibilidade para quem já é especialista com registro de qualificação, participa do programa desenvolvendo suas atividades práticas em um serviço do Sistema Único de Saúde, de referência no interior, um ambulatório especializado, um hospital, e ao mesmo tempo tem suporte aonde um especialista com ainda mais experiência vai poder apoiar o desenvolvimento das atividades numa carga horária de 20 horas semanais, recebendo uma bolsa que vai depender da localização, se é uma região mais vulnerável, podendo chegar até R$ 20.000.
2: O edital está disponível em gov.br/saúde.
1: Atenção, estudantes de graduação de instituições privadas.
2: Começaram hoje as inscrições para o processo seletivo do Fundo de Financiamento Estudantil, o FIES.
1: Serão mais de 75 mil vagas destinadas no segundo semestre.
4: Ao todo, serão oferecidas 75.500 vagas para o segundo semestre. No ano, serão 112 mil no total. O FIES concede financiamento a estudantes matriculados em cursos superiores de instituições privadas. Para participar do FIES, o candidato precisa ter feito o Exame Nacional do Ensino Médio a partir de 2010. Precisa ter alcançado média igual ou superior a 450 pontos nas 5 provas e não ter zerado a redação. Precisa ter, em 2026, renda bruta familiar mensal de até 3 salários mínimos, o equivalente a R$ 4.863. O processo seletivo do FIES reserva 50% das vagas para estudantes com renda familiar por pessoa de até meio salário mínimo inscritos de forma ativa no Cadastro Único. Os pré-selecionados nessa modalidade vão poder solicitar financiamento integral, cobrindo todos os encargos educacionais, e ficam dispensados de comprovar a renda diretamente na instituição de ensino. O FIES tem chamada única e lista de espera. O resultado da pré-seleção na chamada única será divulgado no dia 30 de julho. As inscrições vão até sexta-feira, 17 de julho, pelo Portal Único de Acesso ao Ensino Superior. O candidato precisa ter conta gov.br e preencher os requisitos para participar do programa. O resultado sai no dia 30 de julho. Mais informações em acessounico.mec.gov.br/FIES ou ligue para 0800-616161. Thaisa Vitória para a Voz do Brasil.
2: O Ministério da Educação disponibilizou uma série de vídeos com orientações sobre o uso do Cadastro da Educação de Jovens e Adultos, uma plataforma oficial de cadastro.
1: O material ensina passo a passo como realizar a inscrição e é destinado tanto aos estudantes quanto aos profissionais que atuam no sistema.
2: As inscrições no cadastro permanecem abertas durante todo o ano.
1: No entanto, os prazos para ingresso no segundo semestre deste ano variam de acordo com o calendário de cada estado e município. município.
2: Os conteúdos estão disponíveis no portal do MEC e no canal da pasta do Ministério da Educação no YouTube.
1: E essas foram as notícias do governo federal.
2: Uma realização da Secretaria de Comunicação Social da Presidência da República.
1: Com produção da empresa Brasil de Comunicação.
2: Fique agora com as notícias do Poder Judiciário e do Congresso Nacional. Uma boa noite.
1: Boa noite para você e até amanhã.
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7: Presidente do STF e do CNJ lança rede nacional de magistrados para combater o avanço do crime organizado no país.
8: Instituições podem enviar propostas sobre modernização do sistema de justiça até 15 de agosto.
7: STJ mantém prisão preventiva de homem acusado de atuar como falso médico.
8: Boa noite, eu sou Marcela Luiz.
7: E eu sou Walter Lima.
8: O presidente do Supremo Tribunal Federal e do Conselho Nacional de Justiça, ministro Edson Fachin, lançou nesta terça-feira a Rede Nacional de Magistrados para combater o avanço do crime organizado no país.
7: Segundo Fachin, a resposta estatal à criminalidade em rede exige, necessariamente, uma justiça também articulada em rede. Marcelo Della Libera.
9: O ministro Edson Fachin observou que o mercado de apostas eletrônicas clandestinas vem sendo utilizado como instrumento de organizações criminosas.
10: Essas plataformas podem servir à lavagem de dinheiro, à formação de estruturas empresariais aparentemente ilícitas, à integração com outras atividades ilícitas, como tráfico, contrabando e corrupção, além de apresentarem forte dimensão transnacional.
9: Criada por portaria do CNJ, a rede nacional prevê o compartilhamento de informações para enfrentar organizações criminosas cada vez mais sofisticadas.
8: Supremo está com o edital aberto para receber propostas sobre a modernização do sistema de justiça.
7: Podem participar instituições públicas, privadas e da sociedade civil até 15 de agosto. Pablo Lemos.
11: As propostas vão ser analisadas pelo grupo de estudos para a modernização do sistema de justiça instituído pelo presidente do STF, ministro Edson Fachin. O diretor do Centro de Estudos Constitucionais do Supremo, Fernando Facuri Scaff, que preside o grupo, explica que modernizar significa atualizar o sistema de justiça.
12: É fazer ajustes dentro de um sistema que funciona, que está rodando bem, para falar uma linguagem mais clara, e que você tem dentro disto a expectativa de uma sociedade brasileira como um todo por mais justiça e por mais segurança jurídica.
11: Para o relator do grupo Neide Barros Belo Filho, modernizar é uma exigência do tempo.
13: É necessário modificar porque é necessário acompanhar o tempo, acompanhar as mudanças da sociedade.
11: Serão aceitas apenas manifestações institucionais sobre a modernização do sistema de justiça sem caráter pessoal, que deverão ser apresentadas por meio de formulário eletrônico.
8: Mantida a prisão preventiva de empresário acusado de atuar como falso médico em unidade básica de saúde de Cananéia, São Paulo.
7: A decisão é do vice-presidente do STJ, ministro Luiz Felipe Salomão, no exercício da presidência. Fátima Uchoa.
14: O empresário está preso desde janeiro. Segundo o Ministério Público, ele realizava exames de ultrassom, emitia laudos e atendia pacientes usando o registro profissional de médico de um sócio falecido. A fraude foi descoberta após ele afirmar durante exame que tinha identificado a vesícula de uma paciente que já havia retirado o órgão. Depois de o Tribunal de Justiça de São Paulo negar o primeiro habeas corpus, a defesa fez novo pedido de relaxamento da prisão ao STJ, mas o ministro Salomão não verificou ilegalidade manifesta nem urgência que justificassem a concessão da liminar. O ministro ainda apontou que o pedido de liberdade deverá ser examinado com mais profundidade no julgamento definitivo do habeas corpus a cargo da sexta turma do STJ.
8: FST promove congresso para debater o uso de pesquisas no aprimoramento da Justiça do Trabalho.
7: O evento vai ser realizado na sede do Tribunal em Brasília. Marla Lacerda.
15: O 4º Congresso Nacional de Pesquisa Judiciária, Estatística e Ciência de Dados da Justiça do Trabalho vai ser realizado entre os dias 25 e 27 de agosto, com o tema Trabalho,

0: transformações econômicas e justiça. O evento é para incentivar a produção de conhecimento e a integração da rede de pesquisas judiciárias da Justiça do Trabalho. Magistrados, servidores, estudantes e profissionais que atuam na área e querem participar, fiquem atentos. As inscrições já podem ser feitas no portal do TST, que é o tst.jus.br.
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1: Uma boa noite.
2: E até amanhã.
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5: Eu sou Paula Groba.
6: E eu sou Humberto Pinheiro.
5: E estes são os destaques de hoje do Jornal do Senado, que começa agora.
6: Aprovada a aposentadoria especial para agentes de saúde e de combate às endemias.
5: MP do frete, Senado retira valor fixo, mas mantém piso mínimo do frete para caminhoneiros.
6: Pacientes em internação domiciliar podem ter desconto na conta de luz.
5: Boa noite.
6: Boa noite.
5: Em acordo com o governo, o Senado aprovou a medida provisória que atualiza as regras do piso mínimo do frete rodoviário. A MP, que perderia a validade nesta semana, mantém a obrigatoriedade de um valor mínimo para o frete, como já prevê a legislação, mas retira do texto a definição de um piso nacional para a remuneração dos caminhoneiros.
6: Durante a análise na Comissão Mista e na Câmara dos Deputados, havia sido incluído um piso de R$5.000 mensais para os motoristas de longas distâncias. A medida provisória também endurece as punições para empresas que descumprirem o piso do frete, calculado pela Agência Nacional de Transportes Terrestres. Repórter Pedro Pincer.
7: O Senado aprovou o projeto de lei de conversão da medida provisória que torna obrigatório o cadastramento das operações de transporte rodoviário de cargas e reforça os mecanismos de fiscalização do piso mínimo do frete. Entre os tópicos está a determinação de um piso para o frete, mas sem definição do valor. A principal questão se dava em torno do perdão às multas aplicadas aos caminhoneiros que estiveram presentes nas manifestações de dezembro de 2022. Para o relator revisor, senador Stevenson Valentim, do Podemos do Rio Grande do Norte, a medida faz justiça e traz tranquilidade para a categoria.
8: Entendo que esse viés da multa já atingiu a sua pedagogia e permanecer com essa injustiça é passar uma ideia de vingança e que não contribui nada para a sociedade.
7: A líder do governo, senadora Tereza Leitão, do PT de Pernambuco, celebrou o acordo alcançado diante da relevância do assunto.
9: Se ela não fosse importante, ela ia caducar. Nós não permitimos a caducidade justamente pela importância que ela tem para a economia, para relações trabalhistas, para a autonomia de autônomos.
7: As novas regras terão um período de transição. Empresas e transportadores terão prazo mínimo de 60 dias para a adaptação às novas obrigações.

0: senador Sérgio Moro, do PL do Paraná, defendeu a punição mais rigorosa.
1: Para proteger não só o mercado de combustíveis, mas especialmente o consumidor desses combustíveis, dessas quadrilhas, dessas gangues que se locupletam, não só furtando combustíveis e seus equipamentos, mas colocando em risco os indivíduos para os quais depois esse combustível fraudulento, muitas vezes, é revendido.
0: O projeto também altera a legislação de crimes contra a ordem econômica para punir quem armazena, transporta ou comercializa o combustível sabendo que é produto de crime. O texto estabelece ainda que as penas sobem em 2/3 se a ação resultar em desabastecimento, interrupção das atividades industriais, incêndio, dano ambiental, ferimento grave ou morte. A proposta seguiu para a Comissão de Constituição e Justiça.
2: O sedentarismo ou a inatividade física gera um custo anual estimado em cerca de 300 milhões de reais ao Sistema Único de Saúde. Esse valor equivale a aproximadamente 17,4% de todos os gastos do sistema com hospitalizações por essas condições.
3: No Senado, a importância da medicina esportiva na saúde dos brasileiros foi tema de audiência pública na Comissão de Esporte. Os detalhes com Patrícia Oliveira.
4: A medicina esportiva especializada no acompanhamento dos exercícios físicos, na prevenção de lesões, reabilitação e melhoria do desempenho dos atletas, também contribui para a saúde pública. Como destacou a senadora Leila Barros, do PDT do Distrito Federal, em audiência pública na Comissão de Esporte.
5: Ela beneficia milhões de brasileiros que encontram no esporte um instrumento de prevenção de doenças, de qualidade de vida e do envelhecimento saudável.
4: José Cavazoi, da Federação Internacional de Medicina Esportiva, apontou a importância do exercício físico na redução mundial de casos de morte.
6: Que além de fazer as pessoas se sentirem bem, ele é capaz de reduzir infarto, reduzir AVC, reduzir morte, 5,3 milhões de mortes todos os anos que são atribuíveis ao sedentarismo.
4: O médico Fernando Torres destacou o papel social do exercício físico também no combate aos custos com sedentarismo no Brasil. De cerca de 300 milhões de reais por ano no SUS, internações e tratamentos de doenças crônicas.
7: Exercício é remédio, porque ele realmente previne e trata doenças. Está altamente ligado à redução de gastos públicos e privados.
4: Os debatedores defenderam a criação de políticas públicas para ampliar a prática de atividades físicas no Brasil.
2: E famílias com pacientes em internação domiciliar que dependem de aparelhos elétricos poderão ter mais acesso ao desconto na conta de luz. A Comissão de Infraestrutura aprovou um projeto que amplia de 3 para 4 salários mínimos o limite de renda para a concessão da tarifa social de energia elétrica nesses casos.
3: O benefício atende pacientes que utilizam equipamentos como ventiladores pulmonares, bombas de infusão e aspiradores de secreção. A proposta, que busca reduzir os custos do tratamento feito em casa, segue agora para análise na Comissão de Assuntos Sociais.
2: E seguiu para a votação no plenário em regime de urgência o projeto que cria o Estatuto da Vítima. A proposta reúne em uma única lei os direitos e garantias de vítimas de crimes, contravenções, calamidades públicas, desastres e epidemias. Hoje, essas proteções estão espalhadas por diferentes normas.
3: O texto foi aprovado pela Comissão de Segurança Pública com parecer favorável do senador Wilder Moraes, do PL de Goiás. Segundo o relator, o sistema de justiça brasileiro historicamente concentrou a atenção na relação entre o Estado e o autor do crime, deixando a vítima em segundo plano. Para ele, o Estatuto corrige essa distorção ao fortalecer a proteção e o acolhimento das vítimas, o que também pode contribuir para o enfrentamento da criminalidade.
8: Contribui para estabelecer a confiança da população nas instituições de repercussão. Estimulam as notícias dos crimes e favorece a cooperação da vítima ao longo da apuração.
2: Profissionais que atuam na prevenção de doenças e no atendimento direto às famílias poderão passar a contar com uma aposentadoria diferenciada. O Senado aprovou em 2 turnos a proposta que garante esse direito aos agentes comunitários de saúde e aos agentes de combate às endemias, além de regulamentar o vínculo funcional da categoria.
3: A proposta aprovada prevê regras de transição e estende ainda a medida aos agentes indígenas de saneamento e de saúde. O texto segue para promulgação. Repórter Douglas Castilho.
9: A proposta aprovada

0: estabelece como idade mínima de aposentadoria 57 anos para mulheres e 60 anos para os homens, condicionada à comprovação de 25 anos de tempo de contribuição e de efetivo exercício profissional, com regras de transição que terminam no ano de 2041 para os que já ingressaram na atividade. O texto também assegura a estabilidade a esses trabalhadores, vedando sua contratação temporária ou terceirizada, salvo na hipótese de emergências em saúde pública. O relator da proposta, senador Irajá, do PSD do Tocantins, destacou a atuação dos agentes na prática da saúde preventiva das famílias.
1: Merecem, assim como existe a aposentadoria especial dos nossos valorosos professores, assim como já foi também instituída a aposentadoria especial para os policiais, é merecida também a essa categoria, que são soldados dos nossos SUS, do Sistema Único de Saúde Brasileiro. Aliás, se tem o SUS de carne e osso, eles se chamam agentes.
0: Aposentadorias, a União prestará assistência financeira aos estados e municípios.
2: Edição de Paulo Groba e trabalhos técnicos de Eliseu Caires. O Jornal do Senado fica por aqui. Acompanhe agora as notícias da Câmara dos Deputados. Boa noite.
3: Boa noite e até amanhã.
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5: Deputados reduzem jornadas de trabalho de pais de pessoas com deficiência.
6: O plenário pode desobrigar férias escolares durante Copa de Futebol Feminino.
7: Câmara exige informação sobre bebê prematuro na certidão de nascimento.
8: Boa noite. O projeto que exige informação sobre bebê prematuro na certidão de nascimento já pode seguir para o Senado. A repórter Maria Neves tem os detalhes sobre a medida.
9: A Comissão de Constituição e Justiça da Câmara dos Deputados aprovou o projeto que obriga os cartórios a incluir na certidão de nascimento que a criança nasceu de forma prematura. De acordo com a autora da proposta, a deputada Silvia Cristina, do PP de Rondônia, são considerados prematuros os bebês que nascem antes de 37 semanas de gestação. Com a aprovação, o texto pode seguir para o Senado. Ainda, segundo Silvia Cristina, o Brasil é o país em que nascem mais bebês prematuros no mundo. Ela afirma que 12% dos partos realizados no país ocorrem antes do tempo mínimo necessário. A relatora do texto, deputada Maria Raiz, do PSB de Pernambuco, defende que incluir a informação sobre prematuridade do bebê na certidão de nascimento, além de garantir o atendimento médico adequado à criança, também trará economia para os cofres públicos.
10: A partir do momento que a gente sabe que uma criança nasce de forma prematura, a gente garante que o atendimento seja dado de forma mais precisa. Então, além, obviamente, de garantir um atendimento melhor para as mulheres, a gente garante que uma economia para o Estado.
9: Ao apresentar o projeto em 2024, Silvia Cristina afirmou que, de acordo com informações da Organização das Nações Unidas, a prematuridade é a principal causa de morte infantil no mundo. A página do Hospital Albert Einstein explica que bebês nascidos antes do tempo têm maior probabilidade de apresentar problemas como pulmões imaturos que exigem ventilação mecânica. Além disso, os intestinos ainda não se encontram totalmente desenvolvidos no nascimento, o que dificulta a absorção do leite materno. Outra complicação é o cérebro prematuro, que impede o recém-nascido de ter um instinto de sugar os mamilos da mãe para mamar. Ainda de acordo com as informações do hospital, problemas decorrentes da prematuridade podem durar por toda a vida. Da Rádio Câmara de Brasília, Maria Neves.
5: Maurício do Vôlei do PL de Minas Gerais apresentou projeto que cria a Política Nacional de Proteção da Inocência Infantil. De acordo com o deputado, a medida protege crianças e adolescentes da exposição a conteúdos inadequados ao desenvolvimento psicológico, moral e emocional.
8: Maurício do Vôlei acrescenta que o projeto amplia o acesso dos pais a informações sobre materiais pedagógicos e atividades escolares que tratem de temas sensíveis. Na visão dele, o texto é uma forma de garantir maior transparência na formação de crianças e adolescentes.
4: Saúde.
5: Comissão de Saúde aprova projetos sobre idosos e prevenção do câncer. A repórter Sofia Peçanha ouviu a relatora.
11: A Comissão de Saúde aprovou o projeto que prevê a suplementação nutricional como parte do tratamento de idosos diagnosticados com desnutrição ou risco de desnutrição durante internações hospitalares. A proposta, apresentada pelo deputado Pedro Ayara, de Minas Gerais, determina que hospitais públicos e privados conveniados ao Sistema Único de Saúde ofereçam suplementos nutricionais aos pacientes idosos sempre que houver indicação clínica. O projeto tem como objetivo assegurar que a suplementação seja parte integrante do cuidado hospitalar e da reabilitação pós-alta. Dessa forma, além de melhorar a recuperação de pacientes idosos, a medida também reduz complicações durante e após a internação, como afirmou a deputada Silvia Cristina, do PP de Rondônia, relatora na comissão.
12: O PL fortalece a integralidade da atenção e da saúde que contribui para a sustentabilidade do sistema ao reduzir custo de sobrecarga hospitalar.
11: De acordo com o projeto, todos os pacientes idosos internados deverão passar por triagem e avaliação nutricional na admissão hospitalar, com reavaliações durante a internação e na alta. Caso o idoso ainda apresente desnutrição ou risco nutricional no momento da alta, ele poderá receber suplementação gratuita pelo SUS por até 60 dias, com acompanhamento das equipes de saúde. Após passar pela aprovação nas comissões de defesa dos direitos da pessoa idosa e de saúde, a proposta segue para análise na Comissão de Finanças e Tributação. Outro projeto aprovado pela Comissão de Saúde institui o Dia Nacional de Combate ao Câncer, a ser celebrado anualmente em 27 de novembro. A proposta, apresentada pela deputada Flávia Moraes, de Goiás, amplia as ações de prevenção, diagnóstico precoce, tratamento e apoio às pessoas acometidas pela doença. Estão previstas campanhas educativas, incentivo a ações de rastreamento da doença, apoio psicossocial a pacientes e familiares, capacitação de profissionais de saúde e estímulo à pesquisa científica na área oncológica. A relatora na Comissão de Saúde também foi a deputada Silvia Cristina. Ela destacou que o projeto busca maior visibilidade ao tema e fortalecer a mobilização social e institucional em todo o país.
12: Representa passo concreto e necessário para fortalecer a política pública de enfrentamento ao câncer no Brasil, integrando a prevenção e atenção e a reabilitação, o apoio psicossocial no momento em que os números evidenciam urgência.
11: Após a aprovação na Comissão de Saúde, o projeto segue agora para análise da Comissão de Finanças e Tributação. Da Rádio Câmara de Brasília, Sofia Peçanha.
4: Esporte.
8: Josivaldo JP, do União do Maranhão, defende a aprovação de proposta que inclui entidades esportivas sem fins lucrativos entre as instituições com imunidade tributária. Ele afirma que a medida busca reduzir custos de organizações que atuam na formação de atletas e na inclusão social.
5: Josivaldo JP aponta que o texto alcança apenas entidades certificadas dos movimentos olímpico, paralímpico, clubístico ou educacional. Ele argumenta que a regra pode evitar o fechamento de projetos esportivos, principalmente em comunidades que dependem dessas iniciativas para atender crianças e jovens.
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4: Trabalho.
8: A Câmara aprovou redução de jornada de trabalho para pais de pessoas com deficiência. A repórter Paula Bittar tem os detalhes.
14: A Comissão de Constituição e Justiça da Câmara aprovou uma proposta que prevê a redução da jornada de trabalho sem prejuízo salarial para pais de pessoas com deficiência. De acordo com o texto aprovado, a necessidade e o percentual da redução da jornada serão definidos por avaliação biopsicossocial, realizada pelo menos a cada 2 anos. Conforme o resultado, o benefício poderá ser ampliado, mantido, reduzido ou suspenso. Durante a discussão da proposta, a deputada Soraya Santos, do PL do Rio de Janeiro, defendeu critérios para a concessão do benefício como forma de evitar fraudes.
15: Esse projeto é um projeto importantíssimo para as mães atípicas que precisam ter mais tempo dentro de casa e é lógico.

0: lógico, meu voto será e do partido na orientação de aprovar, mas me cabe aqui fazer um alerta. Esse tipo de benefício deveria sempre estar vindo com um critério de avaliação.
1: O projeto que prevê a redução da jornada de trabalho sem prejuízo salarial para pais de pessoas com deficiência já pode seguir diretamente para análise do Senado, a menos que haja recurso para votação antes pelo plenário da Câmara. Da Rádio Câmara, de Brasília, Paula Bittar.
2: Eleições. Projeto de Paulinho da Força, do Solidariedade de São Paulo, permite contabilizar como gastos eleitorais despesas com o cuidado de dependentes de candidatas. A medida beneficiaria mulheres com filhos de até 12 anos ou dependentes com deficiência.
3: A proposta autoriza o custeio de babás, cuidadores, creches e transporte de dependentes durante a campanha. Segundo Paulinho da Força, o objetivo é ampliar a participação feminina na política e reduzir os obstáculos enfrentados pelas candidatas.
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2: Consumidor. Comissão aprova medida que permite maior transparência na conta de luz. A repórter Júlia Lopes nos conta o que foi proposto.
8: A Comissão de Defesa do Consumidor da Câmara dos Deputados aprovou um projeto que obriga as distribuidoras de energia elétrica a incluir, junto com a conta de luz, um registro fotográfico do medidor de consumo da unidade de energia. De acordo com o texto, a medida tem como objetivo fortalecer a proteção dos direitos do consumidor e garantir mais transparência nas informações sobre o consumo de energia. A proposta também busca aumentar a confiança do usuário, já que o registro fotográfico anexado à fatura permite acompanhar mais clareza o processo de medição da cobrança. Para o relator da proposta, deputado Celso Russomano, do Republicanos de São Paulo, a iniciativa protege tanto o consumidor quanto as empresas. Ele ressaltou que a imagem do medidor pode servir como prova em caso de contestação, ajudando a evitar fraudes e possíveis manipulações.
9: O consumidor vai ter o direito de receber a conta com registro fotográfico, ou seja, na hora que for lida a conta de energia elétrica, vem uma fotografia do medidor, do consumidor junto, né, impressa na própria conta, e aí o consumidor vai poder ver que, de fato, a leitura foi feita da maneira correta e vai poder acompanhar, inclusive, o consumo. Aí, se houver erro, fica mais fácil para ele provar que existe um erro na cobrança da conta de energia elétrica.
8: O projeto, que inclui junto à conta de luz um registro fotográfico do medidor de consumo, segue agora para análise na Comissão de Minas e Energia. Da Rádio Câmara de Brasília, Júlia Lopes.
2: Desenvolvimento Regional.
3: O projeto de Paulo Guedes, do PT de Minas Gerais, concede ao município de Vieiras o título de Capital Nacional dos Peixes Ornamentais. A proposta reconhece a importância da cidade para a piscicultura ornamental e sua contribuição para a economia da Zona da Mata Mineira.
2: Segundo Paulo Guedes, o reconhecimento fortalece a identidade produtiva de Vieiras, amplia a visibilidade do setor e incentiva o desenvolvimento regional. A proposta destaca ainda o potencial da criação de peixes ornamentais para gerar renda e apoiar pequenos produtores.
10: Educação.
3: O plenário da Câmara pode votar a qualquer momento o projeto que retira a obrigação de férias escolares durante a Copa do Mundo de Futebol Feminino no ano que vem. Essa obrigação foi criada por uma lei de 2026. Entenda com o repórter Antônio Vital.
11: Ganhou regime de urgência e pode ser votado a qualquer momento no plenário da Câmara, projeto que desobriga as redes de ensino pública e privada de todo o país a concederem férias escolares para todos os alunos durante a realização da Copa do Mundo Feminina de Futebol no ano que vem. Lei de autoria do governo, aprovada no início do ano pelo Congresso, obriga que as férias dos estudantes coincidam com o período do torneio, entre 24 de junho e 25 de julho de

0: 2027. Projeto apresentado pela deputada Anne Ortiz, do PP do Rio Grande do Sul, permite que os sistemas de ensino dos estados e municípios decidam sobre o período de férias escolares em vez de obedecer ao calendário oficial da competição. Entidades como a Federação Nacional das Escolas Particulares criticaram a obrigatoriedade prevista em lei e alegaram que a alteração do período de férias no meio do ano coloca em risco o calendário escolar exigido pela Lei de Diretrizes e Bases da Educação, que obriga pelo menos 200 dias letivos no ano. O regime de urgência permite que o projeto seja analisado diretamente no plenário da Câmara, sem passar pelas comissões permanentes da Casa. A urgência foi aprovada de maneira simbólica, sem votos contrários. Para a autora da proposta, Anne Ortiz, a definição do período de férias em função da competição não foi discutida com as instituições de ensino e vai causar prejuízos para as escolas, alunos, pais e professores.
1: Não é possível, num país de 5.570 municípios, onde a Copa do Mundo vai ser sediada em apenas 8 municípios, nós termos uma regra para valer para todos os municípios que obriguem mais de um mês de férias no meio do ano. Isso vai causar um problemão, não só para as famílias, para os pais, para as mães que trabalham, mas também para os trabalhadores da educação no nosso país.
0: Os Jogos da Copa do Mundo de Futebol Feminino serão realizados em 8 cidades: Belo Horizonte, Brasília, Fortaleza, Porto Alegre, Recife, Rio de Janeiro, Salvador e São Paulo. Segundo o governo, a expectativa da FIFA é de que o evento alcance um público de mais de 3 milhões de torcedores, o que movimentará a economia brasileira e projetará o Brasil como potência esportiva. Da Rádio Câmara de Brasília, Antônio Vital.
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3: Justiça. Projeto de Caroline de Tone, do PL de Santa Catarina, concede anistia a pais punidos por adotarem a educação domiciliar, conhecida como homeschooling. Ela reforça que a medida beneficia apenas os casos em que não houve negligência, maus tratos ou violação dos direitos da criança e do adolescente.
4: Segundo Caroline de Tone, a proposta repara penalidades aplicadas a famílias que optaram pela educação domiciliar de boa fé. Para a deputada, o projeto reforça o papel da família na educação dos filhos e garante mais segurança jurídica aos pais que adotam esse modelo de ensino.
3: Segurança Pública. O projeto aumenta penas para crime de ameaça por arma ou condição da vítima. A repórter Daniela Lessa nos conta quais os agravantes.
5: A Comissão de Constituição e Justiça da Câmara dos Deputados aprovou o projeto que aumenta a pena para o crime de ameaça quando cometido com uso de arma ou contra mulher por razões do sexo feminino, crianças, adolescentes, pessoas idosas ou com deficiência. A proposta é do deputado Mário Heringer, do PDT de Minas Gerais, e altera o Código Penal para aproximar as punições dos crimes de ameaça e de perseguição. Atualmente, a pena para o crime de ameaça é detenção de 1 a 6 meses ou multa. Pelo texto, a pena para ameaça poderá ser aumentada de metade quando o crime for praticado com arma ou contra mulher por razões do sexo feminino, criança, adolescente, pessoa idosa ou pessoa com deficiência. Também haverá aumento de pena se a ameaça ocorrer na presença de criança ou adolescente. Além disso, o projeto permite que o Ministério Público inicie a ação penal nesses casos, mesmo sem a representação da vítima, o que pode facilitar a responsabilização dos agressores. O relator, deputado Pompeu de Matos, do PDT do Rio Grande do Sul, defendeu que a mudança corrige distorções na lei e reforça a proteção das vítimas.
6: A pessoa que se sente ameaçada muda todo o seu comportamento, inclusive corporal, de alimentação, de sono, de perturbação por ser ameaçado. E se for perseguido, é a mesma coisa. Então nós estamos colocando, perseguir ou ameaçar é a mesma situação. Tem a mesma pena, tem a mesma responsabilidade, tem a mesma gravidade.
5: Pompeu de Matos defendeu também o aumento de pena para casos em que a ameaça ocorre na presença de crianças ou adolescentes, pela gravidade do trauma provocado ao apenas testemunhar uma situação de violência. O projeto que aumenta a pena penas para o crime de ameaça, especialmente quando envolve mulher por razões do sexo feminino, criança, adolescente, pessoa idosa ou pessoa com deficiência, ou ameaça feita com uso de arma, agora segue para análise do plenário da Câmara. Da Rádio Câmara de Brasília, Daniele Lessa.
7: Direitos Humanos.
4: Rubens Antônio, do PT de Goiás, é um dos autores de projeto que cria uma política nacional de grupos reflexivos sobre masculinidades, prevenção da violência e cultura de paz. O objetivo, segundo ele, é atuar antes que a violência aconteça, com ações educativas voltadas também a adolescentes.
3: Rubens Antônio afirma que os grupos poderão funcionar em escolas, unidades de saúde, equipamentos da assistência social, órgãos de justiça e espaços comunitários. O congressista ressalta que o texto prevê atividades sobre resolução não violenta de conflitos e prevenção da violência contra mulheres.
4: Termina agora o Jornal Câmara dos Deputados, produzido pela Rádio Câmara, com trabalhos técnicos de Everson Urani e apresentação de José Carlos Andrade e Márcia Quilissardi. Uma boa noite para você.
3: Uma ótima noite para você. A Voz do Brasil volta amanhã.
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16: Ariel B. Opa, tá na Atlântida, a rádio das nossas vidas. E a partir de agora tu vai ouvir o melhor do funk aqui na Atlântida. Tá começando o Bay de Baile nessa terça-feira, o maior programa de funk do sul do Brasil. Então já pega o teu celular, grava um vídeo ouvindo o programa e me marca lá no Insta, no arroba oarielb. Vou estar contigo aqui nessa próxima hora, então me manda um direct com teu funk favorito, teu nome e a cidade que tu tá ouvindo. E agora chega de papo e bora pra música!

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5: Tá curtindo? Então tu tá ouvindo o B de baile aqui na Atlântida, o melhor programa de funk do sul do Brasil. Eu sou Ariel B e tô contigo nessa noite. Quero saber de onde tu tá ouvindo. Me chama ali no direct, manda teu nome, tua cidade e o funk que não pode faltar no teu baile. E já aproveita, grava um story ouvindo o programa, me marca no @oarielb. Aqui é funk de verdade, do jeito que tem que

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2: Chegando ao final de mais um B de Baile aqui na Atlântida, a rádio do planeta. Obrigado a todo mundo que ouviu, mandou mensagem, marcou lá nos stories e fortaleceu o programa. Lembra, B de Baile, de segunda a sábado, 10 da noite, o maior programa de funk do sul do Brasil.

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2: 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Senhoras e senhores, estamos de volta aqui na Atlântida para mais uma edição do My Club, seu canal de música eletrônica que rola de segunda a sexta-feira entre 11 e meia-noite para todo o sul do Brasil e também para todo mundo através do atlântida.com.br e também através do aplicativo da Atlântida para o seu smartphone. Muito obrigado pela sua audiência e parceria. A gente começa com Empire of the Sun e Adam Ten com a música chamada Music on the Radio.

0: Temper Trap com Sweet Exposition.
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2: 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A gente segue de música aqui no Mike Love, o seu canal de música eletrônica, nas noites da Rede Atlântida, em todo o sul do Brasil.

Esse é o remix de Oliver Heldens para Sérgio Mendes. Mas que nada, um clássico da música brasileira nas pistas de todo mundo através da música eletrônica. 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
2: A gente segue com música por aqui na noite de terça-feira no My Club. Panuma, o nome do som é Don't Call Me.

0: Club, o seu canal de música eletrônica nas noites aqui da Atlântida. Bom show com Mia. O nome desse som chama-se Maze, uma linda canção de música eletrônica que a gente toca aqui no My Club na Rede Atlântida para embalar a nossa noite e preparar a nossa madrugada que vem pela frente.
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0: com Mix Silva. A gente segue tocando música por aqui. Agora tem Butch ao lado de Nick Fantilli.

0: No Cap é de Anderson .Paak, essa voz eu já diria que é inconfundível, ao lado de Disclosure. E aí juntou duas coisas maravilhosas, Disclosure e Anderson .Paak, com uma música chamada No Cap, e deu essa grooveira toda que a gente toca aqui no My Club da Atlântida. Espero que você tenha curtido. A gente vai seguindo com a nossa edição por aqui. Afinal de contas, de segunda a sexta, entre 11 e meia-noite, é isso que acontece aqui na Rede Atlântida.
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0: Atlântida. Tá chegando mais uma clássica das pistas, Mark Knight com James Hurd. O nome desse

seu My Club, seu canal de música eletrônica nas noites aqui da Atlântida. O som é de John Summit com Hayla Wayward. A gente vai encaminhando as nossas últimas de hoje, da nossa edição de terça-feira aqui do My Club na Rede Atlântida. Muito obrigado pela sua audiência e parceria. Mas ó, não sai daí não, hein? Continua com a gente. Tem um pouquinho mais de tempo ainda de My Club por

0: era de Chris Lake, embalando a nossa noite do My Club aqui na Atlântida. O nome do som chama-se Easy My Mind. Na sequência tem Duty chegando na área aqui no My Club com a música chamada Like You Do.
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0: eletrônica nas noites aqui da Atlântida. Segunda, sexta-feira, entre 11 e meia-noite. A gente tem esse nosso encontro marcado, ou seja, amanhã, quarta-feira, a gente tá de volta por aqui. Eu sou o Mix Silva, @omixilva ali nas redes sociais. Cuide-se por aí, uma excelente madrugada que vem pela frente. A gente se fala. Até amanhã, galera. Valeu.
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7: 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Larissa Guerra, seja bem-vindo de volta.
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8: assim.
7: A gente tá brigando no ar já.
8: Sabe que a intimidade só gera filhos e aborrecimento, né? Então,
7: é verdade, é verdade.
8: É,
7: filha eu já tenho, né?
8: É.
7: Aborrecimento eu tenho mais que filha, né? Mas...
8: tudo bem.
7: Mas eu acho que é um mal desse programa. Acho que o programa me faz mal, porque as pessoas já dizem que eu sou um casal do Gordo Léo.
8: Uhum.
7: Então eu vou fazer um mesinho de intensivo com o Vini Moura, porque talvez o problema seja eu. Talvez eu tenha que levar isso pra terapia.
8: Ah, e essa é minha última semana nesse programa, né?
7: Não, não, mas tu, nós
8: eu
7: vamos deixar
8: ficar?
7: Um dia fixo, tá? Pra tu vir.
8: Entendi.
7: E se o Léo vier, lucro. Mas
8: tá,
7: tu vai ter um dia fixo.
8: Tá,
7: assim, tu ganhou esse...
8: Ei,
7: tu ganhou essa...
8: audiência, comemora comigo, hein?
7: Claro que sim, ganhasse isso.
8: Muito bom. E aí, o que, que nós vamos fazer hoje?
7: Eu quero que tu... Eu quero falar de cantadas.
8: Ah, de cantadas.
7: Primeiro, porque a gente fez desafio semana passada.
8: Fizemos.
7: E aí a gente precisa fazer um react desses desafios.
8: Tá.
7: E a partir daí a gente pode debater cantadas.
8: Tá bem.
7: Por quê? Porque eu acho que o mundo deu uma mudada, né?
8: Uhum.
7: Porque agora, a gente já falou sobre o flerte, né? Mas a cantada especificamente, ela precisa ser no mundo virtual.
8: Entendi. É, não, hoje em dia é fundamental.
7: Não basta só tu fazer qualquer
8: inclusive,
7: coisa.
8: Inclusive hoje eu tava com um problema, assim, que uma pessoa respondeu pra mim no meu story, porque eu tenho um quadro na minha casa, né? Que eu fico mais bonito pelado, faço uma tatu.
7: Tá.
8: E aí a pessoa respondeu, ah, kkk, que legal, esse essa placa. Daí eu falei, qual placa? Porque tem um Guerra do lado. Daí ele, ah, do Fique Mais Bonito Pelado. E aí eu fiquei, assim, muito tentada a dizer, não sei se tu fica mais bonito pelado, porque eu nunca vi.
7: Por que tu não escreveu
8: eu
7: isso?
8: Eu fiquei tímida.
7: Escreve agora, deixa eu vou escrever.
8: Não,
7: dá aqui.
8: Não.
7: Me dá aqui teu Instagram.
8: Não.
7: Porque é conhecido?
8: É.
7: Ah, deixa eu escrever.
8: Não.
7: Por favor, eu nunca te pedi nada.
8: Não, de jeito nenhum. Não. Não, eu tive que ser respeitosa, porque eu pensei, não tem intimidade com a pessoa. Então, não tenho filhos nem aborrecimento com ela. Então,
7: me diz
8: também...
7: qual é o arroba da pessoa.
8: Não,
7: escreve qual é o arroba da pessoa.
8: Não vou dizer nem fodendo, Rafael, não. Vamos lá. E aí, eu recebi várias mensagens.
7: Tá. Nós vamos reagir às suas cantadas, então.
8: É, porque daí eu fiquei pensando, eu achei muito engraçado por isso, assim, porque é uma pessoa com a qual eu não tenho muita intimidade. E eu fiquei, tá, será que a pessoa vai saber se eu tô cantando ou se eu não tô cantando? Mas eu recebi muitas mensagens desde o último programa. Ri muito, inclusive.
7: É que eu tô ainda tentando adivinhar quem poderia ser na minha mente.
8: Não, ninguém,
7: assim.
8: Ninguém.
7: Não, mas é que eu já te conheço o suficiente, Larissa. Se eu olhar no teu olho, eu consigo adivinhar.
8: Não, eu não vou olhar no teu olho.
7: Tá, e aí?
8: Tá, e aí vamos lá. Vamos começar com a primeira, então, que eu recebi?
7: Vamos, que tu tá bem tímida.
8: Começou assim. Esse aqui,
7: Vai.
8: Esse aqui ele já começou errado, coitado.
7: Tá.
8: Ele me mandou assim, manda um boa noite pra mim.

0: com N só.
1: Ah,
0: Laricinha.
1: Ah, não, Laricinha.
0: Tipo, cara, me chamar de Laricinha, assim, eu não bloqueei.
1: É que eu já pensei em outra coisa.
0: Exato. Assim. Tipo, não dá. E aí ele falou assim: eu ouvindo vocês ontem, tentando ver se me encaixo em alguns requisitos.
1: Não se encaixa!
0: Imaginei eu logo chegando na tua sala com um vinho bom, uma flor em vez de um buquê bem romântico, cafona, libriano, vagabundo, e uma flor no bolso, achando que tu fuma um, kkkk.
1: Meu Deus.
0: O livro que eu tô lendo. E aí me mandou, que eu não entendi que livro era também, bem minha cara romântico.
1: Meu Deus.
0: Assim, que... tem um sério problema de pontuação, né?
1: Ah, não, escreveu errado, é bloco.
0: É,
1: já.
0: E aí, e o Laricinha ali acabou com toda a chance, assim,
1: tá,
0: pessoa.
1: Tá, próximo.
0: Aí eu nem respondi.
1: Não, não, esse aí não tem, não merece.
0: Esse mandou. Esse aqui eu ri, porque...
1: Ó, agora o pré-requisito. Agora eu sou o avaliador, tá?
0: Tá.
1: Porque eu já fui bom nisso. Rio é meio caminho andado.
0: É.
1: Porque, na pior das hipóteses, tu gerou um entretenimento pra moça. E às vezes, essa moça não tem mais nada na vida dela além do entretenimento. Então, às vezes tu ganha.
0: É tipo eu.
1: Às vezes tu ganha no entretenimento.
0: E aí, esse aqui ele já mandou assim: ela tem um jeito lindo de me olhar nos olhos.
1: Tá.
0: Porque usamos óculos.
1: Ok.
0: Sou péssimo com cantada, tá? Já basta eu ter duas fotos com o Iá. E aí eu ri, sabe por quê? Porque ela tem um jeito lindo de me olhar nos olhos, é da letra da música,
1: é música
0: da Deusa Louca, Uma Feiticeira. Uhum. Que eu usava essa frase
1: como
0: durante
1: bio.
0: Muito tempo, como bio. E eu usei.
1: Não
0: durante...
1: usa mais?
0: Não sei. Talvez eu use hoje em
1: claro
0: dia.
1: Que usa.
0: Uso?
1: Claro que usa.
0: É,
1: ele já.
0: Sei.
1: Sabe por quê? Porque o homem não tem memória. Não tem a menor chance dele ser teu seguidor e lembrar.
0: Ah, eu uso mesmo. Ah,
1: não gostei.
0: Aí o outro mandou: oi, Larissa, estou ouvindo você na rádio agora.
1: Ouvido, putz.
0: É, ouvido...
1: Não, erro de português, assim, é mais broxante.
0: Triste. É.
1: Putz, é mais broxante... Eu pensei em várias coisas que não dá, não é possível falar no rádio.
0: Não, vamos lá. Aí teve outro que mandou: acabei de te escutar, foto minha não vai adiantar, então vou tentar com o Ferdinando. E aí me mandou a foto do Ferdinando, que é um doguinho.
1: Tá, não, mas aí, puta, é um dog legal.
0: É um bonitinho, né?
1: Puta,
0: ele
1: é um
0: tá
1: dog
0: com uma
1: legal.
0: Carinha simpática, assim.
1: Tá, esse é o menos pior até agora, assim.
0: É, mas também não me convenceu.
1: Ah, tu gosta de doguinho, por que não? Ah, aí agora eu já tinha sem coração.
0: Beleza, mas ele é... Não, mas o doguinho é bonito.
1: Não, a alma já sabia que tu não tinha, agora sem coração.

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1: Dois gordos e uma cantada, dois gordos e uma madrugada ao vivo para toda a Rede Atlântida. A gente tá analisando reacts de cantadas que vocês mandaram para arroba Larissa Veguerra na madrugada de uma semana atrás, mais ou menos. Larissa ficou um tempinho fora, está de volta e a gente tá aqui reagindo aos... Eu ia dizer os melhores e piores, mas por enquanto só piores. Eu só me abri pro cachorrinho Ferdinando, assim, piores. Porque esse golpe eu já dei. Eu não tenho mais um cachorrinho agora, mas eu já dei esse golpe na minha vida.
2: Não, esse golpe assim. É bem comum.
1: Ah, aquele lá em casa conhece meu cachorro. Uhum.
2: Eu já apliquei muito golpe do... Ah, eu tenho um Bruno Mars na minha casa, sabia? Daí a pessoa diz assim, sério? Aham, uhum, é de papelão, quer ir lá ver? Aí...
1: Sério? E as pessoas vão?
2: Cai.
1: Uhum. Mas não é, por causa... É que tu é mulher, Larissa, aqui é outra história, sabe?
2: E aí...
1: A vida do homem, ela é mais complicada.
2: Tá, entendi.
1: A gente precisa...
2: Ah, eu tenho muita pena aqui, ó, toda a minha
1: sororidade. Não, mas assim, Larissa, é que tu não está transando no momento que tu não quer.
2: Uhum.
1: Porque olha a quantidade de cantadas que tu recebeu.
2: É, não, de fato, mas é que tá? A quantidade não quer dizer qualidade.
1: É isso,
2: né?
1: Tá? É que às vezes o homem, ele não tem nenhum dos dois.
2: Uhum.
1: Então ele preza por qualquer um. Então a gente tem táticas das mais diversas possíveis pra que as coisas realmente aconteçam.
2: Entendi.
1: Então a do cachorro eu já usei. Tipo assim, todo homem que tem animal de estimação precisa ter uma foto dele no seu Bumble, Happn, Tinder.
2: Sim.
1: Grindr ou qualquer outra coisa.
2: Isso tem, tá? Isso
1: tem que
2: é
1: ter.
2: Muito comum.
1: É pré-requisito.
2: Muito comum.
1: E tem que estar visível no teu feed ou nos teus stories, assim, ó.
2: Uhum.
1: Que esse é fácil das gurias puxar assunto.
2: Sim.
1: Fácil.
2: Sim. É, inclusive, essa é uma demanda feminina, assim, sabe?
1: Animais de estimação?
2: Conteúdo. Não, produzam conteúdo pra gente poder puxar assunto, sabe?
1: Ah, entendi.
2: Porque é muito triste, às vezes, você tá querendo flertar com a pessoa e a pessoa não posta nada ali que seja legal, assim, pra você. Que, sabe? Um negocinho que gere um mínimo resquício de conversa, assim.
1: Entendi.
2: Tipo uma placa, assim, um negócio, entendeu? E aí, tá, esse
1: pois
2: aqui...
1: Pois eu acho muito difícil. Sabe que na minha época de solteiro já me disseram assim, ó. Não, segue ela e puxa um assunto. Ela vai curtir. Eu fico tipo assim, mas não é

0: simples, assim.
1: Não, tipo, não é simples.
0: Como assim vou seguir ela?
1: Não, e aí eu acho que também
0: esperando a hora certa, a foto certa.
1: É um raciocínio completamente errado do homem de achar que basta você seguir e conversar com a mulher que quer dizer que ela tá dando mole pra ti, assim.
0: Não, não, não. Não foi o que eu quis dizer. Às vezes... Eu já tinha informação de que poderia ser uma aproximação benéfica.
1: Uhum.
0: Não quer dizer que ia rolar, mas quer dizer, tá, pode ser que role. Aí eu, tá, e beleza. Ah, não, mas segue ela aí e puxa um assunto.
1: Que, curte, tipo assim, da like em tudo.
0: Não, aquela... Bah, eu odeio isso. É. Tipo assim, aí, beleza, segui aí e fiquei pensando. E agora, sabe quando tu tá pulando corda e tu fica tentando entrar? Um homem. Uhum. E aí eu ficava tentando entrar assim, a vida dando corda e eu... E aí, porque eu queria a foto certa pra puxar o assunto certo, assim. Não só dizer, e aí, quero, hein? Porra.
1: É, difícil.
0: Tá, vamos ver.
1: Que esse mais aqui que só mandou, muito boa a tua vibe no programa. E aí eu não entendi se era
0: nesse
1: uma
0: caso,
1: ou se era
0: não,
1: só um
0: mas nesse
1: elogio,
0: caso eu achei
1: assim.
0: Menos é mais, sabe?
1: É, ele
0: porque
1: foi minimalista.
0: Porque ele não entra na lista dos piores, mas ele também não entra na dos melhores. Mas veja só, a dos melhores ainda está vazia. Então, no atual momento, ele é o melhor.
1: Ele tá ali.
0: Então,
1: assim.
0: Olha como menos é mais, como o Duzão e seu
1: entendi.
0: Grupo de pagode.
1: Eu fui tirando print de todo mundo que me mandava falando alguma coisa do Dois Gordos.
0: Tá,
1: assim, tá?
0: Excelente.
1: E aí teve um que eu achei maravilhoso.
0: Pra tu ver como a nossa audiência é engajada.
1: É, não, eles são
0: as pessoas
1: muito,
0: ironizam
1: muito.
0: A nossa audiência.
1: Aham,
0: a nossa audiência é engajadíssima.
1: Bela audiência. E aí teve um que foi incrível, sensacional, que eu nem tinha contado pra ti. E aí ele veio e contou pra ti.
0: Sim, bah, eu preciso dizer.
1: Deu uma cantada.
0: Eu me senti traído, preciso dizer isso, tá? Sabe por quê? Porque a Larissa começou a me mandar as cantadas que ela recebia pra eu reagir, entre aspas. E eu achando engraçado.
1: Não, foi pra deixar salvo
0: e
1: mesmo.
0: E muitas coisas ruins. Eu vou até tirar a foto tua, botar lá no grupo dos gordos, que é o
1: você
0: tá
1: bonita
0: oficial.
1: Na foto, hein?
0: Tá lindíssima. Mandei, ó. Larissa reagindo às cantadas de vocês. Aí, Larissa não me mandou esse rapaz em questão. E aí eu... Ah, Larissa tá escondendo o jogo. Porque o rapaz em questão foi o único que me mandou. Ó, mandei uma cantada genial pra Larissa. Não, ele não falou genial, ele falou criativa. E ela me deu um fora de uma maneira mais criativa ainda. Eu peguei e encaminhei pra Larissa. Larissa, tá me escondendo o jogo aí? O que aconteceu?
1: É que esse já faz algumas semanas. Não foi algo que a gente pediu do programa, tá?
0: Tá bom.
1: Mas ele mereceu, tá? Porque esse aqui, ele realmente se puxou, assim.
0: Tá,
1: deixa eu pegar aqui
0: ver,
1: de
0: lê
1: volta.
0: Pra nós aí.
1: Deixa eu pegar aqui como é que foi. Porque estava eu trabalhando esses dias atrás e aí recebi a mensagem. E eu sou essa pessoa que eu olho, tá?
0: Eu também olho.
1: É, eu sei que tu também faz isso, assim. Eu acho que é um hábito muito nosso, assim, de jornalista, né? De pegar e olhar, assim, o que as pessoas
0: Eu não
1: mandam.
0: Consigo ver um monte de pedidos.
1: Eu
0: assim,
1: também não, então. Fico agoniada. E aí ele mandou assim, tava pensando em como chamar a atenção de uma pessoa tão empoderada. Como tantos vendedores dizem, um anúncio se vende sozinho, então segue o meu para análise e se não rolar, pelo menos eu vou tirar algumas risadas. Ha, ha, ha. Anúncio de seminovo passando na sua timeline.
0: Puta, genial.
1: Modelo, homem parceiro, ano modelo, 1993, 32 anos. Rodados. Histórico, teve apenas dois donos anteriores, passou por um contrato de casamento por 3 anos que foi encerrado, mas que deixou uma versão compacta de luxo com usa na garagem.
0: Isso é muito bom, cara.
1: Foi muito bom.
0: Do jeito que ele falou que teve dois relacionamentos e um filho.
1: Uma filha de 11 anos. Opcionais de fábrica, multimídia, maníaco por filmes, séries, músicas e fofocas. Direção, sinceridade máxima e papo aberto sobre qualquer assunto. Não quebra o câmbio na conversa.
0: Tá.
1: Consumo, super econômico, bebe pouquíssimo álcool. Uso, roda super bem no modo caseiro, mas tem ótimo desempenho na estrada se o destino for um barzinho com música ao vivo. E ainda mandou mais coisas, tipo detalhe da funilaria, bateria, controle de estabilidade. Ah, não, aqui que foi o ótimo, que eu ri muito. Que tinha algum defeito e aí dizia pequenos ruídos de fábrica.
0: Ronca, né?
1: Ronca um pouco, sabe? E aí eu respondi pra ele.
0: Não, Larissa,
1: também.
0: Assim, ó, com todo respeito.
1: Foi muito criativo. ChatGPT.
0: Não foi.
1: Foi, ele
0: não
1: confirmou foi. Pra mim.
0: Ah.
1: Ele confirmou.
0: Tá, mas Larissa, eu...
1: Mas foi, mas pelo menos ele soube dar o comando.
0: Tá, mas eu preciso te dizer, pra mim ele já é o campeão, tá? E eu preciso te dizer...
1: Tá, ele é o campeão, de fato.
0: E eu preciso já te dizer...
1: Ah.
0: Se tu não for dar pra esse homem, eu vou.

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1: Atlântida, melhor vibe do FM, dois gordos e uma cantada, hoje analisando as cantadas que eu recebi na semana passada.
2: Porque essa última do outro bloco, ela foi genial.
1: Não, ele foi muito, e aí eu respondi assim, nossa, hahaha, ri muito, não sei o quê. Aí eu falei, tá tão bem escrito que é do chat GPT, né? E aí ele falou sim, foi o chat, mas assim...
2: Ah, aí caiu um pouco, assim, porque eu teria certamente feito... É... Isso aí é a minha cara de flerte. É. Uma vez, eu dei like numa menina, acho que foi no Happn.

0: Falei sobre isso várias vezes, porque pra mim é o melhor flerte da minha vida. E a gente só ficou uma vez. E a gente é amigo até hoje. Incongruências da vida. Eu puxei algum assunto jurídico, tirando uma onda, assim.
1: Uhum.
0: Ela tinha alguma expressão jurídica no perfil dela, e eu puxei. E a gente ficou falando por uma semana, como se fosse um tribunal. Sim, tentando descobrir coisas da vida do outro, tentando perguntar coisas da vida do outro, de maneira... E tipo assim,
1: não.
0: Quando chegava uma notificação, era um deleite, assim. Uhum.
1: Que delícia, adoro. Saudade de flertar.
0: Eu tinha, inclusive, assim, o print desse flerte, porque era mágico. Deixa eu ver se eu tenho na conversa com ela, ou ela tinha. Cadê? Não tenho. E ela disse que eu fiquei famoso entre os amigos dela. Como ela disse, parabéns, eu já falei de ti pros meus amigos, porque é a melhor trova que eu recebi na minha vida.
1: É muito bom quando a pessoa é criativa, assim, no flerte.
0: E ela era muito boa, ela era excelente, assim. Só que eu acho que na época tinha algum outro menino na jogada, assim, que ela... pelas tantas ela mudou meio da água pro vinho, assim, tudo bem.
1: Amei.
0: Mas a gente ficou muito amigo. E hoje a gente é muito amigo. Ela é casada, tem um doguinho. E eu não... já falei, eu não posso falar o nome dela, porque ela tem um nome muito específico.
1: Tá bem. Posso ler o que eu respondi pro querido? Porque
0: esse
1: eu me dei o trabalho de responder, tá? E aí eu entrei também na brincadeira dele e fiz como uma análise de proposta, assim.
0: Tá.
1: E aí eu respondi pra ele. Após análise detalhada da proposta recebida, informo que o modelo homem parceiro não será adquirido nesse momento.
0: Ah, que cuzona.
1: Motivo, não estamos expandindo a frota de encontros e optamos por manter a garagem emocional fechada para reformas por tempo indeterminado. Condição do mercado, falta de interesse em agendar test drive, passeios demonstrativos ou contratos de experiência, independentemente da quilometragem do candidato. Observação importante, a proposta foi considerada criativa, bem-humorada, recebeu excelente avaliação da comissão julgadora. O indeferimento não está relacionado ao veículo ofertado, mas exclusivamente à ausência de demanda no momento. Agradecemos o contato e desejamos sucesso nas futuras negociações. Tá vendo? Quer sair com ele, Rafael?
0: Mas foi muito cuzona. É porque ele foi muito criativo, tipo assim.
1: Ele foi criativo, eu respondi.
0: Mas tu já recusar sem nem trocar ideia.
1: Mas por que eu não quero?
0: Ah, eu tô decepcionado contigo. Logo tu, que te mete em cada merda que tu já contou nesse programa aqui.
1: Sim, já, mas agora eu sou uma nova mulher.
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0: Dois Gordos e uma Cantada, Dois Gordos e uma Madrugada ao vivo para toda a rede Atlântida. Eu tô tentando lembrar as melhores e piores cantadas que eu já dei. Acho que talvez a das piores seja essa, de tipo assim... Quando alguém tentou fazer esses encontros arranjados, assim, lá... Era aqui que eu tinha que puxar o assunto.
1: Eu acho que ninguém nunca tentou fazer um encontro arranjado pra mim.
0: Foi a pouquíssimos na minha vida. E por incrível que pareça, eles foram positivos.
1: Olha.
0: Porque, porque eu conhecia muito bem a pessoa.
1: Uhum.
0: E se a pessoa disse, eu só confiei. E outro foi o contrário. Eu não sabia nem quem era a pessoa.
1: Nossa, blind date, assim.
0: Mais ou menos isso. E eu tava no de me jogar, assim, sabe? Tipo, não tem nada a perder. Fazendo nada. E foi legal também.
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0: Dois Gordos e uma Cantada, Dois Gordos e uma Madrugada ao vivo pra toda a rede Atlântida. Eu tô tentando lembrar as melhores e piores cantadas que eu já dei. Acho que talvez a das piores seja essa, de tipo assim... Quando alguém tentou fazer esses encontros arranjados, assim, lá... Era aqui que eu tinha que puxar o assunto.
1: Eu acho que ninguém nunca tentou fazer um encontro arranjado pra mim. Assim.
0: Foi a pouquíssimos na minha vida. E por incrível que pareça, eles foram positivos.
1: Olha!
0: Porque... Porque eu conhecia muito bem a pessoa.
1: Uhum.
0: E se a pessoa disse, eu só confiei. E outro foi o contrário. Eu não sabia nem quem era a pessoa.
1: Nossa, blind date, assim.
0: Mais ou menos isso. E eu... Tava no de me jogar, assim, sabe? Tipo, não tem nada a perder. Não tô fazendo nada. E foi legal também.
1: Olha.
0: Mas acho que é mais mérito meu, assim, de...
1: É, que eu acho que a gente...
0: É porque a mulher é naturalmente interessante.
1: Aham. Uhum.

0: Entendi.
1: Que bom saber disso, porque às vezes eu fico muito nessa dúvida, assim, quando eu tô num date, eu fico pensando, cara, será que eu sou uma pessoa interessante, porque...
0: Eu acho que tem muito homem ruim de conversa.
1: É, nossa, muito.
0: E modéstia à parte, eu tenho uma cultura geral legal, assim, eu consigo prestar atenção na pessoa, apesar de ser meio esquecido. Mas, então eu acho que naturalmente a mulher é interessante, porque tu só precisa fazer a pergunta certa.
1: Uhum.
0: Às vezes eu ficava jogando comigo mesmo, assim. Dizia, tá, deixa eu ver qual é o assunto que ela vai falar mais. Aí eu dava uma sondada aqui, o sonário aqui, pá, acertava a pergunta e ficava orgulhoso, assim, mas sou foda. Que jornalista, né? Jornalista tem um. Então tem esse ponto positivo. Eu, com certeza, a mais criativa foi essa do promotor e. Que é uma idiotice tamanha, mas o fato de ter uma pessoa mongolona que nem eu me atraiu muito, assim, na época que eu fiquei pensando assim, eu vou casar com essa mulher. E a gente ficou uma vez só, uma única vez. Foi muito curioso. E outra, eu lembro de uma que eu tava na festa, e aí foi uma aposta de uns amigos meus. Quem falava a coisa mais idiota pra uma guria. Olha. E aí a gente tava competindo de quem falava a coisa mais idiota, disparada, assim. Aí eu falei, tá. E aí eles foram. Eu tô tentando lembrar o que eles. Porque eu lembro que todos eram ótimos, assim. Tipo. Ah, tá vendo aquele meu amigo ali? Tô. Ah, ele perguntou se não quer ficar comigo. Eram só coisas desse nível,
1: meu
0: assim.
1: Meu Deus.
0: Absurdo. Sei lá, nós tínhamos 20, 20 e poucos. 20 e poucos, assim. Com certeza, 20 e poucos. Aí eu lembro que passou a guria por mim. E que eu era muito afim. E eu pensei, só que eu não tinha coragem. Eu era por incrível que pareça, Larissa. Eu sou muito tímido.
1: Eu sei.
0: E aí, a menina passou por mim e eu queria puxar assunto com ela há muito tempo. E eu não ia conseguir nunca. Eu falei, cara, eu vou usar da aposta pra falar uma idiotice porque não vou conseguir. Uhum. Eu sabia que eu não ia conseguir. Ela passou por mim e eu só falei o nome dela. Oh! Eu quase falei o nome dela. Oh. Não dá também. Nossa, eu gosto de pessoas com nome diferente, agora que eu me dei conta. Oh! Aí ela olhou e falei, eras os beijos? Aí ela... Rafael, seu idiota, e que não sei o quê. Há tanto tempo eu acho que tu é afim de mim, não sei o quê, não sei o quê, é assim que tu vai me trovar. Tu tá achando que eu sou o quê, não sei o quê. Tu acha que eu sou uma churanha, uma vagabunda, não sei o quê. Tu vai me puxar assim no meio da tela, dar um grito, falar assim comigo. Não sei o quê, tu não tem vergonha nessa tua cara. Aí eu falei, sexo então, nem pensar.
1: Né?
0: Cara, ela deu uma gargalhada, ela fez um... Tipo assim, e aí ela riu muito, e aí os guris riram pra caralho, e todo mundo riu assim. Ela falou, não é possível que tu fez isso de caso pensado. Eu falei, então, meio que sim, mas eu não achei que tu ia me humilhar tanto. O fato de tu ter me humilhado bastante ajudou. E a gente começou a rir, fiquei com ela.
1: Viu? Tá vendo?
0: Fiquei.
1: Tem homem que gosta de ser humilhado, né?
0: Não, eu confesso que eu fui ficando meio mal. Eu quase desisti assim da pergunta. Mas eu já tinha perdido, né? Não tem nada a perder. Eu dei o all-in. Eu tinha um par de dois na mão e dei o all-in e ganhei. Ela não tinha nada na mão.
1: Achei mais uma cantada, que veio. Oi, me tira uma dúvida, por gentileza. Dizem que tudo que é gostoso ou mata ou engorda. No seu caso, você é cozinheira ou uma assassina?
0: Oh. Tu gosta dessas cantadas prontas?
1: Não, achei horrível.

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3: Tá, mas então tu não é de cantada, tu gosta do...
2: Depende, eu gosto das brincadeiras bobas e gostosas.
3: Ah, mas às vezes é cantada.
2: Não, mas eu acho que tem que saber chegar, assim, sabe? O negócio do Deus, a louca feiticeira, era um negócio que eu usava na minha bio no Tinder, quando eu conheci meu ex-marido, e a gente deu o match, ele respondeu, ela é demais. Ele entendeu o negócio.
3: Mas e... o cara aí respondeu, não, e tu mas... cagou pro cara.
2: Não, mas outros tempos, mas na época eu achei genial, é que hoje em dia, né, tipo, uma pessoa já usou isso. Então, já foi, assim, ah, já foi.
3: Tu é muito... Eu, o cara do anúncio, me pegaria muito.
2: Mas... Não, quer o cara ver? Do anúncio, ele foi muito inteligente. Esse, realmente, ele foi diferenciado.

0: no rolê, tá?
1: Eu tenho duas que eu gosto bastante, assim, que acho que são as que eu mais usei. Mas por esporte, assim, eu não lembro se alguma dessas eu já usei valendo, assim. Normalmente é o flerte por esporte. Que é o... Larissa, muito bonito seu casaco. Mas tem um lugar que ele ficaria mais bonito. No chão do meu quarto. Eu adoro essa.
0: Eu adoro essa.
1: E eu adoro também, eu faço essa todos os dias com a Amanda Schenkel, que é a minha chefe, e que Deus o livre. É óbvio que é por esporte. Porque a Amanda faz um brigadeiro.
0: Uhum.
1: Sei lá, uma vez por semana ela faz um brigadeiro. E ela cai sempre, porque ela esquece. e eu pego o brigadeiro, eu como uma colher e eu digo, nossa, Amanda, que delícia. Aí eu olho pra ela e digo, o brigadeiro tá muito bom também. E aí ela se caga rindo, ela acha muito bom. Tipo,
0: é bom.
1: Fulano tá muito bem, tá muito bem também. Ou fulano, nossa, não gostei tanto. Brigadeiro tá meio ruim, cetinho, sabe?
0: Ai, não.
1: Não, claro que não, né? Não. Do sonho, né? Mas é que eu tento falar uma outra coisa justamente pra pegar de surpresa. A do pai dificilmente me pega.
0: Não, é.
1: Tem um comediante que eu gosto muito, que é o Rafael com PH, também Gunning. Que ele faz o desafio de cantadas no palco.
0: Uhum.
1: E aí tem umas maravilhosas e umas muito ruins, assim. Só que as de putaria são sempre as mais legais.
0: Sim, com certeza.
1: São sempre, deixa eu ver se eu acho alguma aqui, ó. Que ele tem o Faça Uma Cantada. Cadê? Deixa eu achar.
0: Vamos pedir pro chat ajudar a gente a dar uma cantada.
1: O chat é péssimo. Já, em algum momento, já precisei. Cadê?
2: Há quanto tempo vocês não...
1: Que ele diz, faça a sua melhor cantada. Cadê? Não é possível que eu não... Achei, ó.
2: Sua melhor cantada?
3: Você é do pedágio?
2: Eu? Não. Não sou, por quê?
3: Porque eu queria levantar a sua cancela.
1: Eu gosto dessas bagaceirices. Essas bagaceirices.
2: Vou botar um sem parar, hein?
1: Vou botar um sem parar, puta, genial.
2: Enzo.
1: Ó, chegou um gurizão.
2: Mais novinho.
4: 19 anos, hein?
2: Ixi, pega novinho pra criar?
3: Já peguei.
2: Faça a sua melhor cantada.
4: Você gosta das estrelas?
2: Curte estrelas?
4: Gosto.
2: Por quê?
4: Porque essa noite posso te levar ao céu.
2: Que fofo, foi legal.
1: Foi bom também.
3: Olha mesmo, quantos minutos?
1: deixa eu ver mais uma. Aqui, ó. Deixa eu acelerar o vídeo. Cadê o vídeo? Ah, não tô achando. Puta, tem umas muito boas. Ah, e aí, o chat? O que o chat te disse?
0: Ele travou, mas eu tô pedindo pra ele.
1: Eu te falei que ele era ruim.
0: Chat, me ajuda a dar uma cantada.
1: Ah, tu não tá... Ó, mais um. Vai ter mais um agora, ó.
4: Me manda seu pix depois, mesmo pra investir no meu futuro.
1: Me manda teu pix que eu quero investir no meu futuro, Larissa Guerra. Essas eu gosto, essa puta.

0: acabou Dois Gordos à Madrugada e chegamos à conclusão desse episódio que tá chata.
1: Ah, eu gosto de nada. Eu sou mesmo.
0: Não gosto de nada.
1: Eu sou mesmo, mas tem quem goste. Ai, ai, tem umas. Ah, ele é ruim de cantada, tá? O chat é. Tu é um perigo. Toda conversa contigo termina comigo rindo e pensando besteira. KKK. Ai, péssimo. Acho um absurdo o RH permitir que tu seja engraçado e bonito ao mesmo tempo.
0: Puta.
1: Se continuar me fazendo rir desse jeito, vou começar a cobrar hora extra.
0: Ah, não, eu gosto. A dica que eu dou, tá? Você, homem, quem sou eu pra dar dica de cantada, né? Pelo amor de Deus, olha o que virou a madrugada da Rádio Atlântica. A profissão. A cantada da profissão da pessoa, sempre. Ah, então Larissa tá apresentando o micro, tá apresentando programa, hein? Quer conhecer meu microfone? Vai nesse nível, assim.
1: Ai, não.
0: Pra tirar uma risada, sabe? Ah, Larissa, tu tá de folga quando essa semana? Quero saber se tu tem. Quero te dar mais um motivo pra ficar acordado de madrugada, sabe? E vai nesse nível. Esse é o meu nível. Esse sou eu.
1: Entendi. Que bonito.
0: Claro. Vai na profissão da pessoa RH. Puta.
1: É que eu acho que, na verdade, assim, a cantada ela funciona. Ela pode ser péssima. Funciona quando a pessoa tá afim, entendeu?
0: Tá. E, não, tipo, mas aí que tá. É que a cantada ela tem que ser
1: homem,
0: boa.
1: Se o homem é bonito, me manda uma cantada, eu penso assim. Sabe?
0: É, sabe, RH. Eu preciso de ajuda pra melhorar meu relacionamento interpessoal. Quer fazer uma dinâmica de grupo individual? Vai direto assim.
1: Entendi.
0: Se fosse pra ser um animal, seria. É um coelho, sei lá. Tem que ir na. Vai na profissão da pessoa. Sempre na profissão da pessoa.
1: Entendi. Entendeu? É, porque é meio perigoso, às vezes a pessoa vai em coisas características do corpo. Pode
0: exatamente,
1: ser meio mal interpretado.
0: Exatamente.
1: É, talvez, assim.
0: O que foi? O que tu lembrou?
1: Ah, eu lembrei que, tipo... Não, mas tem umas coisas assim, não, as curvas do seu corpo, essas coisas assim, às vezes pode funcionar.
0: Não, Larissa, tá louca? Tu não pode falar isso pra nossa audiência. Tu tava reclamando do que tu recebeu até hoje,
1: sim,
0: hoje tu
1: não,
0: tá fudido, então.
1: Não, não, não, não é, não, chega. Chega de cantadas. Assim.
0: Tá bom. Dois Gordos da Madrugada vai ficando por aqui. Beijo, Larissa.
1: Beijo.
0: Obrigado pela parceria e pela companhia. Volta amanhã. Tchau.
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só, o que tu vai ouvir agora é o resumo de tudo que nós fizemos de pior e melhor a semana aqui no Pretinho Básico. Quer levar uma facada? O homem tava no banheiro mijando e nisso encostou um outro homem do lado. Aí ele olhou pro homem e falou assim: mas olha as coisas curiosas, por que que essa tua mão aí, ela é toda com marquinha de cigarro? Aí o cara contou: não, isso aqui é o seguinte, ó, eu uma vez, eu era zagueiro, e eu fui cortar a costela e escapou e eu cortei a mão. E aí implementaram outra mão na minha. Aí ele: tá, mas o que que houve aí que essa mão tua aí tá toda queimada? Não, hein?

0: na hora de implantar a mão e implantar uma mão de Sandrinho. E sempre que eu vou mijar, eu pego no pito, ele não quer soltar. E eu queimo com cigarro, ele solta.
1: Eu sou uma encostadinha.
2: Não achei graça.
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0: A menina com a bicicleta, tava andando na bicicleta, quando começou a se exibir o pai dela. Olha, pai, sem as mãos. E o pai, ei. Aí ela deu meia volta e gritou, olha, pai, sem os pés. Aí ela deu meia volta e deu de cara numa árvore. Aí ela falou, olha, pai, sem os dentes.
1: Se tu quiser mais momento como esse, vai lá na TLTV, no YouTube, que tu vai achar muito legal. 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

0: 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Quarta-feira começando hoje, dia 15 de julho de 2026. Tô aqui na torcida para que o teu dia comece nessa onda do Despertaverso, nessa loucurinha básica maravilhosa que a gente sempre tenta trazer e se esforça para trazer por aqui, mas que isso siga pelo restante do dia, tá? Que tu consiga ver brilho nas coisas mais mundanas, mais de boas, mais comuns, tu vai ver ali uma camadinha Despertaverso de ser, tá? Eu espero. Agora, 7h07, deixa eu me apresentar, porque eu tô com uma necessidade de um cafezinho hoje. Então, antes eu fizer, antes eu vou lá.
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0: Carolina, muito que bem. Eu sou a Carol Sanches, @carol.sanches, ali no Instagram, que é por onde tu chega, manda teu recado, já entra ali, já pede pra ser liberado, pra interagir na nossa pauta do dia, família. O Despertador tem o quadro mais interativo do Rádio Gaúcho, Rádio Brasileiro, Rádio Mundial, Rádio Intergaláctico. É a nossa família Despertaverso que se conecta agora com a Docile. 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Alô, ET? Tamo junto nessa.

Muito bem, pauta do dia que hoje está bem brasileira, bem brasileira. Vou falar sobre a palavra que só existe na língua portuguesa, sobre saudade. Olha só, essa pauta surgiu porque na semana passada o Adams, que está há mais de um mês nos Estados Unidos cobrindo a Copa do Mundo 2026 junto com outros colegas, sim, mas né, aqui no Despertador eu tenho essa linha direta com o Adams e ele falou, cara, eu tô com uma saudade de comer um arroz e feijão, sabe, um negócio brasileiro, uma farofa. Sabe que um prato feito, aquele ovo estalado por cima, mas do jeitinho brasileiro de ser, entendeu? Colocar o alface e o tomate ali do ladinho e deixar de lado. Só comer em casos extremos, que a gente sabe que vai acontecer, de vez em quando acontece. Então assim, a saudade do Rodrigo Adams, depois de estar muito longe, né, e por muito tempo longe de casa, em relação à comida, era isso. Tá? E é claro que depois das 8 horas, quando este menino Adams chegar, ele vai trazer a história por trás disso. Eu estou, obviamente, dando um parecer, uma inventada aqui dentro da minha maluquice, dos meus divertidamente, para trazer a pauta do dia, que é o seguinte. Quando tu estás muito tempo fora de casa, o que tu mais sente saudade? E daí é claro, né, gente? Teremos saudade da nossa família, teremos saudade dos nossos filhos, teremos saudade dos nossos pais, dos nossos amigos, mas aquela coisa específica, tá com saudade do amigo? Então vamos dizer, ah, tô com saudade daquele churrasco que o meu amigo faz, tô com saudade da minha mãe, tô com saudade de assistir a novela, ou vale a pena ver de novo com a minha mãe comendo pipoca, entendeu? É o contexto da coisa que tu tem saudade, não é só, entre aspas, da pessoa. E já que eu estou falando de saudade, você que nos leva a Atlântida, que leva Atlântida, que leva o Despertador, que leva toda a nossa programação Atlântida, seja pelas estradas do nosso Brasil, galera que tá levando aí no caminhão, que tá transportando de um lado pro outro, galera que foi estudar fora ou mora fora por N razões, essa galera que eu também quero que participe no @carol.sanches, por enquanto, e depois no @RodrigoAdams, assim que menino Adamzinho chegar, ok? O que tu mais sente saudade ficando aí um tempão fora de casa, certo? E já que eu estou falando sobre uma palavra que só existe na língua portuguesa, eu não tenho como abrir o Despertador com uma música que seja americana ou, enfim, de outra língua, né? Vamos abrir com uma nossa? Então tá bom. Uau!

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0: 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E na nossa pauta do dia de hoje, queremos saber, quando tu tá muito tempo longe de casa, pode ser por férias, pode ser por um curso, pode ser por N razões, galera que trabalha muito na rua, acaba viajando, ou então... sei lá, foi morar fora em outro país. Eu me lembro que tem ouvinte que mora no Japão e escuta o despertador. Tem ouvinte que mora na Inglaterra e escuta o despertador. Me lembro de algumas carinhas por aqui. Infelizmente, nome eu vou estar devendo pra vocês. Mas, essa galera, e tu aí, que também leva a gente na carona, no fone de ouvido, quando tá muito tempo longe de casa, do que mais tu sente saudade? É da comida da tua avó? É do cheirinho de alguém? Algo bem específico pra tu trazer ali no @carol.sanches, já que essa pauta foi inspirada nesse tempão que o Adams está longe e ele me falou alguma coisa que ele tem saudade, que é a comida, que é o arroz e feijão brasileiro. Mas depois ele traz os detalhes dessa saudade dele, tá? Deixa eu ir com a Paula por aqui.
1: Bom dia, Carolzinha.
0: Bom dia.
1: Bem-vindo, Adams.
0: Ainda não, calma.
1: Eu, quando fico muito tempo fora de casa, morro de saudade da minha cama e do meu travesseiro.
0: Cara,
1: meu Deus,
0: sim.
1: Que saudade que eu tenho. É Paula de Santa Cruz. Beijo.
0: Valeu, Paula. Mano, teve uma viagem que eu fiquei com... não era vergonha, mas eu fiquei incomodada de ter que falar em inglês que a minha cama estava ruim. Que a minha cama estava enviesada. E eu passei, acho que foi 9 dias em Londres, faz algumas férias atrás, tá? E daí minha cama estava enviesada e eu saí de lá com muita dor nas costas. E eu só pensava, cara, eu quero a minha cama reta. Quero a minha cama reta, dura. Melhor dormir no chão, nesse caso. Deixa eu ir com o Wellington.
2: Bom dia, Carol Sanches. Aqui é o Wellington, motorista de aplicativo de Caxias do Sul. Quando eu saio de casa por mais de um mês ou 2 meses, um ano, que eu mais sinto saudade... é, da rotina da manhã, levantar às 5 horas da manhã, pegar um diário gaúcho, um chimarrãozinho, sentar e escutar o barulho da chaleira. É isso que eu sinto falta. Uma boa quarta-feira a todos, Kikiki, só pra lembrar, vocês são os melhores.
0: Querido, adorei esse contexto. Eu confesso que a rotina às vezes cansa, mas as rotinas, no modo geral, né, nos regulam também muito, né? Esse início de dia arrancada... tá, não, tá tudo certo, tá no seu lugar, né? Às vezes esse lugar não é o nosso, mas às vezes é, e dá uma acalmada no coração. Vamos com a Stephanie.
3: Bom dia, Carolzinha.
0: Bom dia, amor.
3: Bom dia, Rodrigo. Carol, quando eu morei fora do Rio Grande do Sul, né? As coisas que eu mais sentia saudade era comer o feijão da minha mãe, que eu sempre pedia, quando eu vinha pra cá, eu sempre pedia pra ela fazer feijão. E sentar na janela da sala da casa do meu melhor amigo.
0: Oh.
3: Eram as coisas que eu mais sentia falta. Beijão, gente. Bom dia pra todo mundo.
0: Beijo, meu amor. Deixa eu ir com o André agora.
4: Oi, eu sou a Maria Luísa, falando de Porto Alegre.
5: Oi, Maria Luísa.
4: E a coisa que eu mais sinto, saudade, né?
5: Ah.
4: É em churrasco em família.
0: Bonitinha! Churrasco em família tem uma delícia diferente, né? Não dá nem pra explicar. É o carinho, é as pessoas, é a comida, tudo. Deixa eu ir com o Cristiano por aqui.
6: Bom dia, Carol!
0: Bom dia!
6: Olha, tem uma coisa que eu sinto falta, que eu tô muito tempo fora de casa.
0: Ah.
6: É da minha cama.
0: Ah.
6: Olha, voltar e deitar na nossa caminha, assim, não tem preço. Kikikiu! É o Cristiano de Campo Bom. Bom dia a todos.
0: Kikikiu! Adorei o iu no final. Deixa eu ir com Alison.
7: Bom dia, Carol. Alison aqui de Pelotas. Bom, só eu e minha esposa estamos aqui em Pelotas. E a minha família toda é lá de Santa Catarina.
0: Olha só.
7: Então, a maior saudade que eu tenho é chegar final de semana e fazer um churrasco com eles.
0: Delícia.
7: Com a maionese da minha avó.
0: Ah!
7: O arrozinho quentinho da minha mãe. E ter toda a família unida. É isso que eu tenho saudade.
0: Querido.
7: Kikiki, quartou.
0: Quarto, vamos dali, a lida segue, né? Tu aí do outro lado, quer participar do Despertador, chega ali no @carol.sanches. Hoje estamos falando de saudade. Quando tu tá muito tempo longe de casa, o que mais tu sente saudade? Mas situações específicas, não necessariamente da pessoa, das pessoas. Pode ser a maionese da tua avó no churrasco com a família? Manda ali pra mim então no @carol.sanches.
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5: O frio chegou e os pets também sentem os efeitos da estação. Nessa época do ano, é comum que cães e gatos reduzam as atividades, passem mais tempo descansando e, com isso, possam ganhar peso. Mas atenção, o excesso de peso pode trazer problemas para as articulações, dificuldades respiratórias e aumentar o risco de diversas doenças. Por isso, mesmo nos dias frios, é importante manter uma rotina de atividades adequadas para o seu pet. Brincadeiras dentro de casa, caminhadas em horários mais quentes e uma alimentação equilibrada fazem toda a diferença. Também vale evitar exageros nos petiscos e nas sobras de comida. 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

Atlântida, Rádio das Nossas Vidas, muito bom dia, o despertador tá na área, faltando aí 9 minutos para as 8 horas, vamos dali! 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

0: A pauta do dia de hoje tem tudo a ver, aliás, surgiu porque ele está lá e nós estamos aqui. Despertador Conecta, Rede Atlântida, Copa do Mundo 2026. Good morning, Rodrigo Adams.
1: Muito bom dia, Carolzinha. Good morning, Brasil. Bom dia, América. Aqui estamos em Jersey City, no local agora onde tudo se prepara para grande final da Copa do Mundo. Não repara, tô travado porque eu ainda tô dormindo, né?
0: Tá acordando.
1: Sabe,
0: quando
1: tu cai da cama e vem direto, dá o bom dia pra turma. Tá louco pra falar no despertador? Então vamos nessa. A partir de agora, Titio tá on junto contigo. Neste momento, 7 minutos para 7 da manhã aqui em Jersey City. Temperatura já em 28 graus. Caroleta, como é que estamos? Tudo bem?
0: Tudo certo, Adanzinho. Antes da gente falar sobre a Copa do Mundo, sobre o que aconteceu ontem, né? A Espanha seguiu, enfim. Hoje a nossa pauta do dia tá falando muito sobre algo que tu me falou nos bastidores semana passada, que foi a tua saudade de comer um prato brasileiro. Hoje queremos saber o seguinte: quando a galera tá muito tempo longe de casa, seja porque mora fora, seja porque tá estudando, seja porque o trabalho faz com que essa pessoa esteja muito tempo longe de casa, o que o nosso ouvinte mais tem saudade? E daí a gente tem o super trunfo de família, de bichinhos, essas coisas, mas daí de repente pra nossa... Não necessariamente estão fora, pode estar dentro, mas daí tem que trazer o contexto. Teve uma ouvinte que falou no primeiro bloco: ah, eu sinto saudade de sentar na janela do apartamento do meu amigo e a gente estar conversando. Daí é um contexto, entende? Daí eu deixo. Daí tá liberado. A maioria

0: 10 e da avó, tá liberado? Entendeu? Isso tá liberado. Mas eu quero saber de ti, Adãozinho. Entendi. Semana passada, tu estavas com saudade de quê?
1: Bah, eu tô com saudade de muita coisa, assim, né? Se eu vier com o super trunfo, eu já acabo com o programa aqui, né?
0: Exato.
1: Mas eu vou pelas coisas mais do dia a dia, assim, coisas que eu gosto de fazer. Eu tô com saudade de ir na Porto Belo, comer um rodízio, tomar minha caipirinha. Eu tô com saudade de tomar meu chimarrão. Tá, é a caipirinha com berg.
0: É, né? Aquela.
1: Só chegar lá o pessoal e pedir, né? Tomar meu chimarrão na janela lá de casa, ficar olhando assim pra direção do centro ali, da vista que eu tenho ali, né?
0: Uhum.
1: Deixa eu ver o que mais, cara. Eu tenho muita
0: coisa. Você tava com uma saudade específica na semana passada.
1: Pádel?
0: Não, era de comida, meu amigo.
1: Ah, arroz e feijão, claro.
0: Arroz e feijão.
1: É, eu ia chegar. É que eu tava fazendo a linha de raciocínio da Porto Belo, mas daí começou a vir um monte de coisa, meus tico-teco aqui começaram a pensar, não, tu tá com saudade disso aqui também.
0: De tudo.
1: Disso daqui, é. Mas eu tô com saudade da minha rotina, assim, do dia a dia também, sabe? De acordar em casa, de né, tá com a Bruna, tô com saudade, muita saudade do Elvis e da Hebe.
0: Ai, bebezinhos.
1: Eu tô...
0: Muita saudade.
1: Assim, sabe? A gente tá na... É, porque vão completar 5 semanas, né?
0: Muito tempo.
1: Parece pouco, assim, mas
0: não.
1: É muito, muito
0: não.
1: Tempo. Ainda mais quando tu tá imerso no trabalho.
0: E numa outra realidade, numa outra cultura,
1: né? E a gente tá sofrendo...
0: Né?
1: Pois é, isso, tem essa coisa. Ontem eu tava em Nova York, Carol, e começou a me dar uma tontura, mas não uma tontura real, assim, sabe? É uma coisa... Tô fazendo uma figura de linguagem, assim.
0: Tá.
1: Era muito barulho, era muita gente. E aí eu lembro que eu tava numa chamada de vídeo com a Bruna, assim, porque eu faço isso várias vezes pra gente...
0: Que amor.
1: Ir se conversando. Eu vejo que... Não só eu tô fazendo isso, eu vejo o seu Maurício fazendo, né? Com o filho dele. Enfim, a galera toda faz isso. E eu gosto de, às vezes, estar caminhando pela cidade, eu ligo pra Bruna e a gente vai conversando.
0: Ai, que amor.
1: Uma hora eu disse pra ela assim, eu amo Nova York, eu quero voltar minha vida toda nesse lugar, mas eu jamais moraria em Nova York.
0: Uhum.
1: Eu acho que Nova York suga as pessoas, sabe?
0: Meio caótica, tipo, assim.
1: E trabalhar em Nova York... Exato, trabalhar aqui como a gente tá trabalhando e as pessoas que ali estão correndo, estão trabalhando, tu vai entrando num looping que não tem como tu não te lembrar do filme dos Caça-Fantasmas.
0: Hã?
1: Né? Que o filme dos Caça-Fantasmas, o que que é? É uma energia ruim que vai tomando conta da cidade, mas é uma figura também de linguagem, né? Que é as pessoas correndo, cada um cuidando de si, nem aí pelos outros e tal. Uhum. Isso vai trazendo uma energia ruim até que os fantasmas se rebelam e vêm e tentam tomar conta da cidade, né? Então, acho que é isso, assim. Nova York é animal, todo mundo tem que conhecer Nova York.
0: Eu tô ansiosa pra conhecer, também não conheço.
1: Conseguiria morar aqui.
0: Entendi. Bom, a nossa audiência chega ali no @carol.sanches, o @RodrigoAdams já tá pra jogo. Quando tu passa muito tempo longe de casa, o que mais tu tem saudade? Daí manda o contexto. Se vai falar do pai, da mãe, do filho, do cachorro, fala o contexto que essas pessoas, que esses seres Boa. De luz estão perto de ti, tá? Manda ali pra gente. Deixa eu ir com o André, áudio dele, que já mandou por aqui.
2: Carol, André de Passo Fundo. Quando a gente sai de férias e volta, nada melhor do que feijão novo com omelete. E sobremesa é cafezinho passado e paçoquinha. Bah! Aí não tem um guri que não fique triste.
1: Que joia.
2: Bom dia.
0: Muito
1: cara,
0: bom.
1: Eu vou te dizer, meu... Essa sobremesa me pega, velho. Eu gosto mesmo,
0: que
1: sabe?
0: Que delícia,
1: paçoquinha,
0: cara.
1: Com café, velho. Bah, tu tá louco. Eu tava falando ali da abertura do churrasco da Porto Belo, né?
0: Uhum.
1: Tem coisas assim que vão me pegando, né? Tipo, é a caipirinha, a polentinha. E aí eles fazem um carinho pra mim ali, graças ao professor Rogerinho, né? O professor Rogerinho, quando vai lá, eles servem pra ele o tomate e a cebola.
0: Ah, essa. A
1: e
0: tradicional.
1: Aí, quando eu fui lá uma vez, assim, com o prof, daí trouxeram, né? E aí eu disse, bah, mas que gabarito isso daqui, cara. Bah. Que é a salada que eu gosto, com azeite, vinagre e sal.
0: Olha só.
1: Esquece, velho.
0: Esquece. É plau, é dentro.
1: Você... Ó, tá faltando... Hoje, exatamente, daqui a uma semana, eu vou estar chegando em Porto Alegre. Mais precisamente ali pelas 14h30. Tá. Já digo...

0: quê? Às 7 da noite, não é que eu entrarei na Porto Belo, eu romperei a porta.
1: Já tá bom.
0: Vou avisar o velho, Henrique.
1: Tem um evento já.
0: Que o Rogerinho já, se estiver ouvindo, Rogerinho, já sabe, né? 7 da noite, todo mundo lá, vai ser uma arenga.
1: Eu também?
0: Tu também, todo mundo que quiser.
1: Ah,
0: vai,
1: tá. Então
0: vai,
1: tá.
0: Vai ser o maior abraço coletivo da história.
1: Fechou. Deixa eu ir com mais um áudio, André, aqui.
2: Bom dia, Carol. Aqui, André de Dois Irmãos. Bem, quando eu fico muito tempo fora de casa, principalmente nas férias, eu sinto muita falta dos meus gatos, do Tom e da Nina.
1: Que amor.
2: Nossa, Tom. Como pode dois bichinhos Tom, fazerem cara. Tanta falta pra gente? Boa semana, Kiki.
1: Ih, gostou.
0: Eu espero
1: do nome,
0: que as pessoas
1: hein?
0: Entendam que o nome Tom é muito, obviamente, em função de Tom e Jerry, né?
1: Com certeza. Com certeza.
0: Só isso, senão vai ficar chateado.
1: Referências. Deixa eu ir com esse áudio aqui.
3: Oi, Carol, aqui é Isis de Passo Fundo.
1: Oi, Isis.
3: O que eu sinto mais saudade quando eu tô fora viajando.
0: Bom, sobre ronco.

0: Sim, ó.
1: No arroba Rodrigo Adams, no arroba carol.sense, a partir de agora, manda áudio pra mim também. Bora. Ali, tá bom? Até 30 segundos, vem junto com a gente, não diga bom dia, diga diga. E também a pauta do dia, quer saber, aquela saudade que bate quando tu tá viajando por aí, aquela saudade de casa, aquela coisa singela às vezes, ou uma coisa muito importante que tu sente saudade, manda esse áudio pra gente, divide conosco no Morning Show número 1 do Rio Grande do Sul.
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0: Atlântida, Rádio das Nossas Vidas, muito bom dia, o Despertador tá de volta, é do Clubinho das 8, agora 8 horas e 19 minutos, tamo junto nessa, o dia começando naquele jeito despertaverso de ser, bom dia! 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Despertador que conecta a Rede Atlântida, eu, Carol Sanches, a nossa Copa do Mundo 2026. Muito bom dia, Danzinho.
1: Muito bom dia, Caroleta, muito bom dia para nossa audiência sintonizada na Rede Atlântida, conectada com a gente também no atlântida.com.br. Estamos aí na área, esperando o áudio da galera participando da nossa pauta do dia, Carolzinha.
0: Hoje queremos saber, então, quando tu tá muito tempo longe de casa, seja porque tu estuda fora, porque tu foi morar fora, ou umas férias, enfim, o que mais tu sente saudade de casa ou de algum contexto? Daí, o super trunfo, né, Adams? Isso a gente deixa de lado. Família, a gente vai sentir saudade, mas de repente o contexto da família. Nesse momento, verdade, Adamzinho, que tu tá mais de um mês, né? Já bateu um mês aí.
1: Já, eu cheguei aqui dia... Eu saí de Porto Alegre dia 6, dia 7 foi quando eu cheguei aqui.
0: Bom, e nesse mais de mês...
1: 7 de junho, né, galera?
0: Sim, 7 de junho. Pois então, né? O que mais tu tá com saudade neste exato momento, agora?
1: Agora?
0: Agorinha.
1: Ah, de ir pro pádel.
0: Do pádel.
1: É, porque não vale super trunfo, né?
0: Não vale super trunfo.
1: É. Então, tô com saudade daquele pique, assim, de... Às vezes tá na correria, assim, de sair da rádio e ir direto lá pro Rogerinho. Aliás, o Rogerinho mandou um áudio aqui, ó.
0: Ah, é?
1: É, vou botar no ar.
0: Bora.
1: Tô participando aqui, ó. Querido.
2: Bom dia, Caroleta, bom dia, Rodrigo Adams, a lenda do pádel, saudades, evento desfilar, aquele pádel maravilhoso, aquela fundamentação técnica,
0: uhum.
2: Aqui no

0: Aí o padre Wendorf, né? E depois comer aquele churras maravilhoso na Porto Belo, com aquela salada de maionese que só o Henrique proporciona. Tô com saudade de ti, Rodrigão. Aparece aqui, Caroleta.
1: Valeu.
0: Uma boa quarta-feira para vocês, para os ouvintes de vocês. Vocês são 10 os maiores comunicadores da Rede Atlântica FM. Um beijo grande.
2: Querido,
1: queridão,
2: né?
1: Meu Deus, muito bom. Ai, ai, Adanzinho, deixa eu mandar áudio da Milena. Vamos. Aqui.
3: Oi, Carol, bom dia. A coisa que eu mais sinto saudade é da minha cachorrinha, porque a gente geralmente, né, não leva ela junto quando a gente vai aqui perto, porque ela é meio terrorista. E eu sempre morro de medo dela estragar algum móvel, alguma coisa assim do hotel ou da pousada, enfim. Aí eu fico com muita saudade dela e do cheirinho dela. Beijo, que
1: cheirinho do chulé.
2: Ah, legal.
1: Deixa eu ir.
2: Pô, cara, vou te falar, meu, juro, tá? Uma galera vai dizer, bah, né? Bah. Meu, eu tenho uma parceria já de longa data, né, com a galera do Stock Center.
1: Aham.
2: Mas eu sempre fui muito fã de ir em mercado, né?
1: Uhum.
2: Então, é uma coisa que acaba sendo legal, assim. Eu tô com muita saudade de ir em mercado, cara.
1: Do nosso estilo de mercado.
2: Eu adoro, velho, sabe? Tipo, eu gosto disso, assim, de ir lá, ficar andando pelos corredores. Ah, hoje eu vou fazer tal coisa, sabe?
1: E de boa.
2: Total, total. Bah, saudade disso.
1: Ó, já tem mais um programa pra tu fazer quando voltar.
2: Verdade.
1: Deixa eu ir com o Davi, 11 aninhos aqui pra gente. Agora vai. Foi.
4: Oi, Carol, eu sinto muitas saudades quando eu viajo dos meus cães aqui. Kikiki.
1: Kikiki, querido.
2: Outra coisa que eu tô com saudade, comer um X.
1: Um X?
2: Aham.
1: Mas aquele, sei lá, X salada com carne e tal,
2: não,
1: normal?
2: Salada não, X bacon.
1: X bacon.
2: Claro, carne, queijo, baconzinho. Ui! Gente, bora, derrama pro Diogo.
1: Bah, vai ser uma sequência gastronômica quando tu voltar.
2: Devastadora.
1: Caramba!
2: Vai ser devastadora.
1: Que bom que tu tem o paddle. Vai lá.
5: Bom dia, Rodrigo Adas. Bom dia, Carol Chances.
6: Bom dia, amor.
5: Tudo bem? Aqui é o Pedro de Porto Alegre.
6: Oi, Pedro.
5: A comida que eu sinto falta quando eu tô longe de casa é uma massinha recheada com queijo. Kikiki, vocês são meus anjos. Beijo.
1: Esse
2: rolou
1: guri.
2: Um coffee ainda.
1: Rolou.
2: Lá no fundo do nenenzinho.
1: Bah,
2: né?
1: Mas a massinha recheada, esse
2: com
1: guri
2: queijo.
1: É muito doce, cara.
2: Ele é demais.
1: Ele é muito docinho. Deixa eu ir com mais um áudio aqui.
7: Bom dia, Carolzinha. Oi? Tudo certo? Tranquilo? Isser aqui de Canoas. Carol, trabalho fazendo manutenção na rua e às vezes a gente tem que posar fora. E aí fica longe de casa. Almoço, janto, dos melhores restaurantes. Tudo do bom e do melhor.
1: Mas
7: já teve tempo que eu cheguei em casa e falei pra minha esposa, amor, faz um arroz e um feijão. Eu tô louco pra comer uma comidinha de casa.
1: E a Danzinho?
2: A comidinha de casa, essa caseirinha que faz ali na hora, o cheirinho de comida em casa, pá, véio, isso não tem preço.
1: Tá, e tu chegou a matar a saudade do arroz e feijão na semana passada?
2: Sim. Sim, a gente acabou fazendo programas da Rádio Gaúcha na churrascaria Fogo de Chão aqui.
1: Legal.
2: E ali tem arroz e feijão. E aí, aí já viu o jeito, né?
1: Gostinho brasileiro? Ou ainda tá com gostinho de saudade?
2: Não, saudade total, óbvio. Mas era bem bom, assim, o arroz
1: coisa
2: e feijão. Sabe que a gente come pouca carne vermelha aqui, pouca proteína, assim, do
1: Do boi.
2: Boi, enfim, né? E... É,

0: Tem, obviamente, muita proteína suína, assim, e acaba sendo legal também, mas eu sinto saudade um pouco, às vezes, de comer um bifinho, assim, sabe?
1: Entendi.
0: Um filezinho, ui!
1: Só vou botar mais um áudio
0: e churrasqueira, aqui. Minha churrasqueira. Eu tô com saudade da minha churrasqueira.
1: Eu tô... da tua churrasqueira em si? A tua?
0: Sim, porque eu e a Bruna, a gente tem o hábito de final de semana, como eu saio sexta-feira, meio-dia da rádio, a gente emenda uma sequência, às vezes, devastadora, assim, né? Tipo, a gente faz churrasco o final de semana inteiro, assim.
1: Ai, muito bom.
0: E a gente gosta, né, dessa funçãozinha de estar em volta da churrasqueira e tal, então...
1: Mas sabe que saudade, nessa função de Copa, lá em casa tá rolando, todo jogo tem churrasco, sabia?
0: Ó, é isso, sabe?
1: Acredito num negócio desse? Cara. Doideira.
0: Pô, cara, é óbvio que é maravilhoso estar tendo essa experiência que eu tô tendo, assim. Mas eu também acho muito legal esse clima de Copa quando a galera tá por aí, se reúne pra ver jogo.
1: Isso é massa.
0: Sabe? Ficou o grupo de WhatsApp e vira um circo, assim, né? Todo mundo, né, se organizando e tal. Acho legal esse clima.
1: Adanzinho, a galera chega ali, participa da nossa pauta do dia. Hoje queremos saber quando tá longe de casa, mora fora, mora em outra cidade, viaja por muito tempo, foi estudar, foi de férias, enfim. Quando tu tá longe, o que mais tu sente saudade? E não vale super trunfo, né, Adams?
0: Não vale super trunfo, porque obviamente, né, as coisas que a gente mais preza são as coisas que a gente ama demais. A gente quer aquela bobagemzinha, uma rotina, sabe? Coisas legais assim. Manda pra gente no @RodrigoAdams e no @Carol.Sanches.
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Atlântida, Rádio das Nossas Vidas, muito bom dia, o despertador tá de volta, faltando aí 22 minutos para as 9 horas, tamo junto, mais um dia no Desperta Velho.

0: 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E na nossa pauta do dia, docile, gentileza, muda tudo, experimente. Hoje estamos falando sobre saudade, mas saudade quando tu tá muito tempo longe, numa viagem, de repente tu mora em outra cidade, o que mais tu sente saudade? Adanzinho, aonde é que a galera chega?
1: Ah, Carolzinha, a galera pode chegar no @RodrigoAdams, no @Carol.Sanches e conectar junto com a gente. Carol, acabei de postar ali um stories sobre imagens que eu tô vendo diretamente de Atlanta. Lá acontece hoje

0: no momento em que está mostrando as imagens para o mundo, ela nunca mostra imagens de pessoas invadindo o campo, uhum. de briga na arquibancada, porque tem uma ideia de que se tu mostra isso, tu tá incentivando, tu tá mostrando que é viável, que é possível e tal, tal, tal. Então, é uma maneira de proteger e envelopar o produto. Só que essas imagens que chegam pra gente são imagens de populares, imagens de torcedores, imagens de jornalistas. Eu realmente tô muito curioso para saber como é que a segurança pública vai lidar com esse tipo de situação hoje, olha.
1: Porque talvez seja difícil de ignorar, coisa. Né? Não vão conseguir não mostrar numa dessas.
0: É, mas eu não sei, Carol. Olha, vai ser algo... Tomara mesmo, de verdade, que não aconteça nada, essa tese vá pro ralo. Mas tem tudo hoje para ser algo... Bem chato, assim, de gente estar reportando depois, sabe?
1: Bom, a gente tá falando sobre o jogo de hoje, né, da Argentina contra a Inglaterra.
0: Exatamente.
1: Mas ontem tivemos o confronto da Espanha contra a França e foi surpreendente. Eu achei que a França ia ganhar.
0: Assim, foi surpreendente quando a gente analisa a campanha e as duas escalações e seleções. Mas durante os 90 minutos foi nada surpreendente, né? A França pegou o jogo para ela, dominou as ações da partida.
1: A Espanha, tu diz.
0: Desculpa, a Espanha, perdão. Eu até achei que a França ia daqui a pouco dar aquela engatilhada que eles dão, que é muito tradicional e que a gente viu muito evidente na final da última Copa. A Argentina abriu um 2-0 e eles buscaram em menos de 2 minutos esse placar, né? Levando para a prorrogação. Uhum. Aí depois terminou 3-3 e a Argentina foi campeã nos pênaltis, né? Mas assim, eu achei que poderia ter em algum momento aquele estalo, aquele clique. Uhum. E não teve. E por mérito total da Espanha, né? A Espanha chega na final... engrandecendo essa geração de jogadores que tá ali, né? Comandadas por um cara com um nome muito bonito, né? Chamado Rodrigo.
1: Abobado.
0: mas assim, ó, é muito interessante ver como alguns países conseguem trabalhar ou sacrificar uma Copa para chegar na final ou conquistar a próxima, sabe? A Espanha foi pro Catar com uma equipe muito jovem, mas prometendo, ó, essa não é a nossa Copa.
1: Entendi.
0: Mais pra frente vai ser, a gente vai encontrar a nossa Copa. E eles estão na final do próximo domingo, então os espanhóis devem invadir aqui New Jersey e New York pra grande final do próximo domingo. Agora é saber contra quem que eles vão jogar, né? Não dá pra cravar um favorito. Eu acho ainda a Inglaterra.

0: mas eu não posso deixar de lado toda a mística, toda essa aura que o argentino tá tendo com a Copa do Mundo desde o Qatar.
1: Uhum.
0: E essa coisa que transforma o Messi num deus, assim, né? Não dá pra negar isso tudo que a gente tá vendo, né?
1: É verdade.
0: Então, agora, amanhã a gente tá aqui vendo e celebrando quem vai ser o próximo finalista da Copa do Mundo.
1: Bom, amanhã no Despertador a gente vai ver, então, quem vai competir, né, junto com a Espanha lá na final, e o Adanzinho vai trazer tudo isso pra gente. Mas na nossa pauta do dia desta quarta-feira, estamos falando sobre o quê, Adams?
0: Estamos falando sobre aquelas saudades que batem durante uma viagem, saudade de coisas do dia a dia, aquela comidinha, aquela presença, aquela parceria, aquele chimarrãozinho, sabe? Tu pode mandar pra gente no arroba Rodrigo Adams e também no arroba carol.sanches.
1: Deixa eu ir com a Aline, então.
2: Oi, Carol. Eu sinto mais saudade quando eu tô fora do Brasil. É do brasileiro. Não tem ninguém igual o brasileiro. A energia que nós temos, a conversa que nós temos, o nosso jeito. É isso.
1: O que que tu diz sobre isso, Adams?
0: Eu acho que ela tem razão.
1: É?
0: Acho que ela tem razão, sabe? Tipo, a gente é um povo, cara, que a gente tem vários defeitos, a gente tem muita coisa pra melhorar, a gente é muito permissivo com essa corrupção contínua que existe na história do Brasil. A gente é um povo que, meu, edita a nossa história em diversos momentos. A gente não tem maturidade pra debater muitos assuntos. E eu não tô envolvendo política nisso, rapaziada que tá ouvindo. Eu falo de qualquer coisa que se tem opinião. A pessoa ofende quem tem uma opinião contrária dela. É, a gente debate pouco, a gente conversa pouco, a gente dialoga pouco e a gente lê pouco e escreve muito.
1: Verdade.
0: Né? Mas, dito isso, feitas todas essas ponderações, a gente é um povo muito amável, cara. A gente é um povo muito querido, a gente é um povo muito preocupado com o bem-estar do próximo, assim. E eu acho que aí ela tem muita razão no que ela tá falando.
1: Viu, Aline? Tamo junto contigo nessa. Deixa eu ir com o Leonardo agora.
3: Bom dia, Carol. Bom dia, Rodrigo. Como é que estamos? Véio. Cara, não tem como não sentir saudade do nosso churrasco, né? Aquele campeiro.
1: Campeiro. Aquele
3: moda louco.
0: A graxinha.
3: Casqueira improvisada. Faz falta. Pescaria com os amigos. Tudo isso aí faz falta e faz a gente sentir saudade, né? Bom dia.
0: Bah, oh, agora ele falou isso do churrasco com os amigos e tal. Eu lembrei de uma saudade que eu tô sentindo, que é quando eu acordo domingo, como a gente não faz o despertador, né, Carol? A gente acaba dormindo um pouquinho mais e tal.
1: Sim.
0: Aí tu abre a janela, mesmo que esteja frio, naquele domingo de sol clássico, assim, e aí começa a invadir um cheirinho de churrasco que vai permeando a cidade, sabe? Esse é o cheiro que eu tô sentindo saudade agora.
1: Sentir falta do cheiro do domingo.
0: É isso.
1: Solzinho pegando. Fica, sim, o ar fica diferente.
0: Tu vê os cachorrinhos se espreguiçando, tipo assim, ei, vai me levar pra dar uma volta. Aí tu só olha de cantonar adiantar, só deixa os comandos.
1: Calma aí.
0: Tal, é. E eles vão entendendo nos gestos e na movimentação da gente que vai rolar, né, esse momento. Aí tu fala, vamos passear, aí o rabinho já sobe.
1: Já vira tá, uma loucura.
0: É isso aí.
1: Deixa eu ir com mais um áudio aqui, a Ariane.
4: Bom dia, Carol. Bom dia, Rodrigo. Quando eu viajo por muito tempo, eu sinto muita falta da minha gatinha, a Bulma, e do meu banheiro, né, do meu chuveiro, das minhas coisas e da minha cama. Não tem, dormir na tua cama é sensacional.
1: É, Adãozinho. É, isso aí tá pegando também aí?
0: Ah, Carol, é óbvio que pega, né? Porque
1: tudo
0: é o conforto
1: pega,
0: da
1: né?
0: gente, né? É, porque assim, ó, não, cara, o lugar que a gente tá aqui é espetacular. A gente até brinca nos bastidores. Se alguém sair daqui falando alguma coisa, sabe? Tipo,
1: tá falando errado.
0: Na cobertura faltou isso, faltou aquilo, tá sendo canalha. A gente fez um tratado entre nós aqui, que tudo que o Grupo RBS ofereceu pra gente, toda a estrutura, gente, sério, é de uma perfeição pensada nos mínimos detalhes, sabe?
1: Coisa
0: boa. A gente tá num hotel muito bom, sabe? A gente tem um serviço de quarto muito bom, a gente tem, sabe, tudo que a gente precisa pra trabalhar. Eu tô trabalhando de frente pro Rio Hudson, agora vendo a Estátua da Liberdade, num mega sofá aqui, sabe? Tipo, super, eu tô muito bem.
1: Coisa boa.
0: Eu tô muito bem, mas não é a minha casa.
1: Exato, mas o bom, sabe, da gente sair de casa, viajar, ver o mundo, ou ver um parente que mora longe, coisa do tipo,

0: é que a gente tem pra onde voltar, né?
1: Exato,
0: esse é o,
1: valorizar, né?
0: Querendo ou não, é o luxo do simples, né?
1: Sim, é tu saber que sempre vai ter um abraço bom,
0: isso,
1: né?
0: Aí.
1: Seja na chegada desse local ou na volta, que na real, na volta é o melhor abraço de todos, né?
0: Continua chegando ali no @carol.sanches, no @rodrigoadams, tem mais conteúdo sobre Copa do Mundo, tem nos stories também, né, Danzinho?
1: Isso, eu postei o stories ali agora falando sobre essa... Obviamente eu não postei as cenas de violência, porque não
0: claro.
1: É algo que eu gosto de trabalhar e tal. Mas como eu sou muito fã dessa cultura de arquibancada, e eu gosto muito da cultura argentina e também da cultura inglesa, eu tô com o coração bem partido, assim, uhum. sabendo que pode dar um baita problemão no dia de hoje, e eu espero estar redondamente enganado e dizer amanhã assim, bah, não rolou nada.
0: Coisa boa, também espero.
1: Foi super tranquilo e tal, mas a tendência é que não ocorra dessa forma.
0: Bom, o Despertador segue por aqui, bora de música, e a gente continua te esperando ali no @carol.sanches e no @rodrigoadams.
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0: 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Muito obrigada pela tua parceria e audiência, galera que chegou por toda a rede Atlântida, no nosso rádio raiz, nas nossas frequências e também no atlântida.com.br, no aplicativo da Atlântida. Tamo muito junto nessa. O Despertador volta amanhã. Danzinho, muito obrigada por mais um programa. Tamo junto. Faz aí um passa da nossa Copa do Mundo 2026.
1: Faz o quê? Desculpa, eu só não entendi a palavra.
0: Então, era pra ser um repassã. Eu não sei.
1: Nossa,
0: na minha cabeça tava funcionando. É que era pra ser um passã e daí na minha cabeça virou repassã.
1: Mas o que é passã?
0: Ah, Adams, assim, a gente tem que entender.
1: É sério? Eu não tô entendendo.
0: Um passã é tipo revisar. Mas se tá certo, eu não sei.
1: Tá, faz um review.
0: Isso.
1: Tá bem. Bom, então é o seguinte, ó, já temos o primeiro finalista decidido, a Espanha vai jogar aqui no próximo domingo e hoje sai o segundo finalista da Copa do Mundo. É uma decisão com muita história, com muito embate dentro e fora de campo. Argentina e Inglaterra a partir das 4 horas da tarde no Brasil, 3 horas aqui nos Estados Unidos, e a gente vai estar acompanhando tudo isso dentro dos veículos do Grupo RBS. E aí, obviamente, voltamos amanhã com todo esse rescaldo e também já fazendo aqueles prognósticos para a grande final no final de semana. Bom, a gente segue por aqui, Carolzinha, ainda tem muita programação na Atlântida e também nos veículos do Grupo RBS, daqui a pouco tem Bola nas Costas, ao vivo aqui dos Estados Unidos, a nossa galera já de volta, o Rafael de Vério ontem no estúdio,
0: sim,
1: né? Pô,
0: cara.
1: Foi um puta climão, assim, uma coisa boa, aos poucos a gente vai voltando e retomando as coisas, né? Mas enquanto isso, temos muito o que fazer aqui, e temos muito o que fazer porque temos uma parceria incrível, e eu quero mandar um beijo pra galera da Fatal Models, pra HS Consórcios e Sneakers, que são patrocinadores da Atlântida na Copa. 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Eu tô saindo do despertador, vou subir no quarto, fazer um chimarrão, vou descer pro pier ali e vou estar junto contigo, conectado ali no meu perfil, tá bom? Um beijo pra todo mundo, aproveitem o dia e aproveitem esse dia de Copa aí pra desfrutar bastante.
0: Tamo junto, Adams, o Despertador volta amanhã comigo, Carol Sanches, direto então da Rede Atlântida, no nosso Rio Grande do Sul, e o Adanzinho nos contando tudo que tá rolando lá na Copa do Mundo 2026. Programação Atlântida segue por aqui, vamos dar ali no intervalo e depois hashtag Atlântida com o teu comunicador local favorito. Tchau!
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4: E olha só a dúvida da Roberta. Doutor, comecei a namorar há pouco tempo e o meu namorado diz pra mim que tem um tipo de epilepsia em que ele tem alguns espasmos numa região do seu rosto. Isso pode acontecer mesmo? Eu ainda não vi, mas não sei o que eu faria numa situação dessa. Olha só, epilepsia é um distúrbio neurológico em que acontecem descargas elétricas anormais no nosso cérebro, que podem provocar o que a gente chama de crises. As crises epiléticas, assim, grosso modo, elas podem ser divididas em generalizadas e focais. Generalizadas são aquelas em que os hemisférios cerebrais são ativados simultaneamente, incluem as crises de audência, por exemplo, quando a pessoa se desliga do mundo exterior, e aquelas crises clássicas que a gente chama de convulsão, são crises tônico-clônicas, com queda, rigidez muscular, movimentos bruscos generalizados, muitas vezes com perda de urina. E existem as crises focais, que afetam áreas específicas do cérebro e podem provocar mesmo espasmos em um lado do rosto, sensações estranhas, alterações emocionais ou até alterações de sentido. Então, conversa com ele para entender quais são as suas atitudes nesse momento. Mas se são crises focais, provavelmente ficar ao lado dele e esperar que essas crises passem e, eventualmente, se elas começarem a se repetir com muita frequência, checar com o neurologista se algum ajuste na medicação precisa ser ser feito. Tá com dúvidas? Escreve pra gente no arroba Jairo Bauer Oficial.
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14: É Atlântida, a rádio das nossas vidas. Muito bom dia, Santa Maria. Bom dia a toda a região central do estado. Estamos chegando nos 94.3, naquele modelo, @lucas.noar, lá no Instagram. Também, @dizaifabiano, @AtlântidaSM, os canais oficiais da rádio da tua vida, que com certeza começa muito bem junto contigo com esse baita dia de sol. Que lindo dia de quarta-feira, 15 de julho. 16 graus nesse momento, hein? Temperatura subindo. Sai com aquele casaquinho, mas te prepara para levar ele para casa depois, hein? Porque vai esquentar nessa tarde. Ah, vai esquentar, vai subir também, sabe o quê? O som dessa manhã. Liga pra gente, fala com a gente lá no @AtlântidaSM, canal oficial de comunicação, e pede o teu som. É claro, a gente começa naquele modelo.

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1: Madonna pode estar se preparando para voltar aos palcos em grande estilo. Te explico. De acordo com informações divulgadas pelo jornal britânico Daily Mail, a cantora pretende lançar uma nova turnê mundial para promover o Confessions 2, seu 13º álbum de estúdio que chega às plataformas no dia 3 de julho. Segundo as fontes ouvidas, Madonna estaria especialmente motivada para retornar à estrada e apresentar ao vivo as músicas desse seu novo projeto em uma série de apresentações em arenas, incluindo uma possível passagem por Londres. Caso a nova turnê seja confirmada, ela sucederá The Celebration Tour, realizada entre 2023 e 2024. A série de shows celebrou os 40 anos de carreira da cantora e passou por arenas e estádios ao redor do mundo, totalizando cerca de 80 apresentações, incluindo o show em Copacabana em 2024. Confessions 2 é uma continuação direta de Confessions on a Dance Floor, um álbum lançado lá em 2005 e considerado um dos trabalhos mais aclamados da discografia de Madonna. E agora a gente fica na torcida para que ela realmente confirme essa turnê mundial. A linha Atlântida.com.br tem mais informações sobre Madonna, sobre outros artistas e tudo que tu precisa saber sobre o mundo do entretenimento. Corre pra lá. Eu sou a Babi e daqui a pouquinho tô de volta.
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0: 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Ele merece. Contra tudo e contra todos. Ele falou antes. Ele foi ridicularizado. Ninguém prestou atenção no que ele falou. Fala muita merda? Fala. Mas hoje é o dia dele. Senhoras e senhores, eu quero um pedido de desculpa coletivo. Eu quero uma salva de palmas, porque hoje...

0: programa é dele. Senhoras e senhores,
1: Vini Moura.
2: Bonjour. Excuse-moi. Bonjour, Lele. Infelizmente, o show de França não aconteceu como esperávamos. Mas isso é o futebol. Bonjour, bola nas costas.
3: C'est la vie.
2: La vie est belle.
0: Ah, hoje é tudo coelho. Ó. Quem que tu quer apresentar o programa? Quem que tu quer fazer?
2: Vai. Ah, muito bom dia. Vamos pra ele que já tá de volta, né? Que também me chamou de louquinho ao vivo. Pois é, às vezes é melhor estar no hospício. Bom dia, Rafael.
1: Rafael de velho.
3: Eu tô com medo do que o Vini Moura vai prever hoje. Já são três que ele acertou.
0: Uma atrás da outra. Não é à toa que ele é o líder do bolão.
3: Tá demais.
2: Vamos diretamente para os Estados Unidos. Começando com o cara mais lúcido, né? Rodrigo Adams, né?
3: Rodrigo Adams. Bom dia, Vini. Cara, o que eu comecei a rir quando deu o segundo gol. Eu olhei pro Lele e só disse assim, ó, bah, te fudeu grandão.
2: Ah, e agora o meu padrinho, né, o meu amigo, cara, o Balu Aue, como é que é das Balu Aue? Me esqueci
3: o
2: até como é.
3: O Babalorixá das Ódios.
2: O Babalorixá das Ódios.
0: Lele de Balu Aue.
2: Bah, o cara do Fantástico, o show da vida, o show da França. Lele, bom dia.
1: Lele Bordolassi.
4: Bom dia, pessoal. 31 graus com sensação de 36. Hoje vai a 37 com sensação de 42. Que loucura, hein, Vini Moura? Que loucura! É. A minha geração ainda mais é pesado, né, cara? Que é a segunda ou terceira Copa do Mundo, ou diria até quarta Copa do Mundo, que a gente vê uma seleção que tá dando show indo embora pra casa mais cedo.
0: É. Sabe qual é a diferença do Brasil dos anos 70? Do Brasil de 1970 para a França?
3: Qual?
0: É que o Brasil de 1970 foi campeão da Copa.
4: Mas eu acho que tem mais a ver com a seleção de 82.
0: Pode ser. Que não ganhou, né?
4: Exato. Exatamente. Porque não é a primeira vez que uma seleção dá show na Copa do Mundo, porque eu acho que tu tá completamente correto no que tu acertou, mas eu vou continuar discordando de ti, porque eu acho que a França estava dando show, sim. Era a absoluta favorita pra ganhar. Só que se sempre o favorito ganhasse no futebol...
0: Agora, Lelê, tem uma coisa...
4: Agora, o jeito que foi ontem é que me apavorou.
0: Ontem tem um time... Dá-lhe. Eu tava esperando o meu apresentador.
2: Vamos a ele, que ontem deu uma mudada de lado, colocou o placar de 1-0 a favor da Espanha.
1: Gordo Léo!
2: Bom dia!
0: Ela quer uva passa.
5: O que tu quer?
0: Tá lá com a tia Carol.
5: Até a criança sabe que a França é uma bosta.
0: É que eu acho que essa aí não foi uma boa ideia. Devolve pra tia. Obrigado.
5: Tá feliz, cara.
0: Eu entendo que tu ficou feliz. Vai, Lele.
4: O Léo falou uma coisa certa, né? Cara, olha, o que tem de gente querendo surfar de ontem pra cá na questão da França, mas eu preciso fazer justiça pro Vini e pra uma outra pessoa.
0: Quem?
4: Que bancou também isso e ninguém botou fé. O Vampeta.
0: É verdade.
4: Vampeta.
0: O que o Vampeta falou? Vampeta disse que a Espanha era a favorita. Parabéns, Léo.
4: Tira essa merda!
0: Para aí, meu. Olha ali, cara. Bom, olha aqui, ó.
2: Mas como é que foi até?
0: O Vampeta disse que a Espanha era a favorita pra esse jogo, que ia ganhar e tal, que era um time melhor e se encaixava. Não me lembro se era encaixava a frase. Como é que era, Lele? Era alguma coisa nesse sentido, né?
4: Não, é que ele disse o seguinte, ele disse que a Espanha era um time que jogava mais pelo coletivo.
0: Isso.
4: E que o encaixe que a França tem, dificilmente ela teria com a Espanha se a Espanha conseguisse executar o jogo dela. E foi exatamente o que a gente viu ontem, cara.
0: A Espanha...
4: A França não jogou ontem.
0: É, cara. Que a Espanha fez uma maldade com a França.
5: Não, para tudo aí, eu não vou fingir que na normalidade, porque nós vamos rir no ar disso.
0: Vai.
5: O Lelê não se ligou.
2: Ele achou que era um áudio.
0: Quê?
4: O que é, cara?
5: O Lelê, ele disse...
2: Ah, daquele da... Ele achou que era um áudio.
6: Eu entendi, eu entendi. O Lelê achou que era uma vinheta.
5: Ele com a Helena.
6: Ele tira essa vinheta.
5: Helena? Meu Deus, cara, eu achei que era um áudio.
6: Tira essa merda daí. Ele
2: falou, tira essa merda. Mas eu achei que ele tava falando outras coisas.
6: Não, Lelê, eu vou te explicar o que aconteceu. A gente fez todo um cenário de guerra pra ela ficar tranquilinha, né? Porque o pai teve que trazer pra... Não tinha com quem deixar hoje, tá? Aí o Dindo chegou atrasado e o que que o Dindo fez? Tirou tudo que tinha sido preparado e a criança começou a chorar.
2: Ele decidiu fazer o programa com a criança no colo.
6: É, ele achou que... E o pai tinha dito que não ia dar certo. E aí o Dindo chegou, tirou tudo que tinha sido preparado.
5: Tira essa merda daí!
0: Cara, é que metade da culpa é dele.
6: Não,
0: metade da culpa é de quem convidou pra ser Dindo.
4: Como a gente não tem retorno de vídeo aqui...
5: Eu sabia porque eu tinha falado com ela antes da passagem de som.
4: Legal que tu me avisou, né?
5: E aí eu ia dizer, cara.
4: A Helena vai dar no problema, sei lá. Aí ficou aquele barulho e eu pensei, cara, tem algum filho da puta ali que deixou um choro no patazanaus, cara.
2: Cara, eu vou dar real, eu ouvi essa parte, mas eu quis não acreditar que ele falou isso.
5: Ele não sabe.
2: Eu pra ficar brabo com alguém, não tô pagando imposto essa semana. Tá, não, aqui é meio dois palitos.
5: Gordo, eu sabia que era a Helena, porque eu tinha falado antes. Aí, pá, beleza, começou o choro e eu, pá, né, tá normal, tô acalmando a criança. Bato de isso daí, meteu aqui, ó, tira essa merda daí!
6: Sério, Lelê? Eu vou
0: tirar uma foto.
2: O que que houve, cara?
6: Tirar uma foto. Cara, tu tá muito bravo, cara.
2: Claro que eu tô bravo.
6: Parece quando o Oliveira não conseguia nos botar na...
2: Cara, tem poucas coisas na minha vida que me tiram de sério, cara. É. Uma delas são as minhas afilhadas. O garotão, ele sabe, ele...
6: E aí, Vini Moura, parabéns. E não só isso, Vini.
2: Tá muito bonito, Gomes. Assim, ó, se ninguém te falou, porque enquanto vem mal vestido, não, os caras deitam em ti. Hoje tá muito bonito. Muito não obrigado. Sei o que aconteceu.
6: Não aconteceu
2: mas
6: nada,
2: tá muito bonito. Não sei. Tu tá elegante, elegantérrimo. Parabéns, cara. Olha.
6: Muito obrigado.
2: Parabéns. Que ninguém.
6: Vini Moura.
2: Tu vem sujo, os caras detonam. Ah, tá sujo.
6: Tu vem sujo.
2: Tá bonito.
6: O cara vai elogiar o Milho, cara. Vini, não só tu acertou, como tu teve razão. E assim, ó, vamos ser sinceros. A França não esteve perto de empatar com a Espanha.
2: Não, foi uma...
6: Foi um baile, uma roda.
2: Aquilo pra mim...
6: Foi um time maduro contra um time afobado.
2: Assim, já contrariando o Lelê... eu não acho que a França deu show. Show pra mim é o que a Espanha fez contra a França. Isso pra mim é show. É tu pegar um adversário da mesma prateleira que tu e pronto, tu amassar. Porque vamos lá.
5: Abaixo até, né, Vini? Nesse momento tava todo mundo botando a França como favorito. Dá pra dizer assim,
2: Exato. A minha discordância era em cima dos enfrentamentos. Por exemplo, Vini, Senegal e Marrocos são bons times? Gente, óbvio que são bons times. São boas seleções. Exato, mas perto da França, não é um confronto equilibrado entre duas seleções. Não é um confronto que tu pensa assim, ó. Bah, acho que Senegal vai vencer, Marrocos vai vencer. Se acontece deles vencer, é uma surpresa. Então, onde eu espero o show no grande confronto, porque senão a gente pode dizer que esse ano, então, o Grêmio deu show no Campeonato Gaúcho.
6: Tá, mas então não tivemos nenhum show na Copa ainda.
2: Não, acho que não é uma Copa de show.
5: Acho que teve ontem.
2: Cara. Eu acho que ontem...
5: Dependendo. Eu acho que ontem a gente viu uma demonstração de um time que pegou o jogo pra si e não deixou...
4: Cara, tu viu França e Suécia comigo? Nós comentamos que era outro esporte.
5: Beleza. Tá,
2: verdade. Mas tu tem coisas esporádicas, tu tem coisas que são assim, ó...
5: Na hora da tomada, né, gordo?
2: Mas do começo ao fim não tem... Eu acho que a gente pode assemelhar a França. Não sei se vocês já falaram isso em relação à eliminação dela. Porque acaba sendo um fiasco, porque a gente imaginava e pontuava como a seleção principal e favorita 99% das pessoas.
6: Tem dúvida.
2: Eu não sei onde é que a gente pode colocar, se a gente pode colocar ali na mesma prateleira da eliminação do Brasil de 2006.
6: É que eu acho que aquele Brasil de 2006 jogou menos bola durante a Copa, né? No pré-Copa, eu imagino que
2: contra os mais fracos do Brasil de 2006, não jogou bem.
5: Deu show contra... Nas oitavas
6: ele fez
5: do
6: um
5: Brasil.
6: Jogo muito bom contra o Japão, que jogou um monte de reserva.
2: É, o Fred, o Gilberto, Cicinho,
6: jogou Robinho.
2: Mas contra. Desculpa, não é contra a Gana que é 3-0.
6: 3-0, mas era.
2: Ah, mas foi um 3-0 burocrático, né? Foi um 3-0, tipo assim. Foi um 3-0 da camiseta. Foi um 3-0
6: assim. 3-0 de quem tem o Ronaldo.
4: É, isso. Eu acho que a gente pode colocar na prateleira de 74 de 82. Saca? A Holanda de 74, que encantou e não ganhou.
7: e o Brasil de 82, que encantou e não ganhou. Porque a França até ontem ela tava encantando, cara. 90%
2: tava,
7: das pessoas.
2: Tava. A gente não pode ser hipócrita aí depois da derrota e da eliminação.
7: É.
2: Falar assim, não. Cara, todo não,
6: foi,
2: mundo.
6: Foi uma surpresa. Todo foi mundo, uma surpresa, todo velho. Mundo. Foi
2: e
6: uma
2: assim, surpresa. E não, mas não mancha em nada essa geração deles,
6: que eu achei...
2: absolutamente nada.
7: É que, olha, a gente, eu acho que também a gente acaba sendo um pouco traído, assim, pelo sentido de que a gente repara muito mais na questão da individualidade e do resolver jogo. Resolver jogo, o que é? Fazer gol. Só que o futebol, a gente precisa aprender isso de uma vez por todas, que ele é um esporte coletivo, cara. E ontem a gente viu que o coletivo da Espanha, né, sem nenhum grande brilho individual, teve uma atuação que apagou os quatro que brilham individualmente na Espanha.
6: E tu viu como, né, Lelê? E tu viu como? Não precisou, não foi no pontapé.
7: Não.
6: Não foi na agressividade, não foi com a bola. Eles ficavam com a bola. Exatamente. Bota Rodri, Fábio Ruiz, Dani Olmo, Lamine Yamal. Cara, eles vão cozinhando o jogo, eles vão cozinhando o jogo.
2: Olha os caras que tu pontuou, são caras de muita qualidade, a gente não pode tirar de forma alguma esse mérito. E também é isso, a França ela era muito mais favorita.
6: A partidaça do Rodri, partidaça.
3: Assim, Rodrigo, né? Camiseta tá Rodrigo, né?
6: Ele pegou a bola, botou embaixo do braço e disse, é comigo.
7: É que tu pega todos os jogadores da Espanha de ontem, pode pegar um por um e olhar os times que eles jogam. É tudo time da primeira prateleira da Europa, então eles olham pro Mbappé, pro Doué, pro Dembélé, eles veem esses caras três vezes por ano.
3: Tem um ponto que a gente precisa considerar, que é, tipo, tu entender o que são ciclos, né? Na Copa do Catar, a Espanha foi para a Copa dizendo durante toda a participação
7: sub-17,
3: dela, dizendo, nós estamos nos preparando para a próxima Copa do Mundo. Isso foi dito em entrevista por jogadores, pelo treinador da época. O projeto está aí, eles estão na final de novo. E sobre a geração francesa que vai seguir, meu, três Copas do Mundo, duas finais, três semifinais e um título... Olha, camarada, é uma das maiores gerações da história.
6: Ontem foi uma partida
3: assim, ó, lisa da Espanha.
6: Só que, eles iam igualar o que a gente viveu no auge ali dos anos 90 e 2000 com a seleção brasileira, meu.
2: Não,
6: 94 a gente foi campeão,
2: no
6: 98 a gente foi a final e 2002 a gente foi
2: campeão.
6: Eu tinha uma ideia que até não era exatamente minha, era do Vitor, meu amigo lá de Pelotas, e ele disse que a Argentina de 2022 tinha impedido a França de ser tetracampeã mundial.
7: É. Cara, mas eu vou te falar,
2: perdão. Eu ia pegar ali o recorte, não de Brasil dos anos 90 e 2000.
7: Não, mas não pega, gente.
2: Calma. Não, eu tô falando só em resultado, não tô falando em futebol.
7: Eu fico louco com essas comparações,
2: mas não, pega. Mas eu tô pegando só em relação ao resultado do jogo falando de futebol.
6: Vou te falar uma real. Me exaltei. Olha aqui pra mim.
2: Me exaltei.
6: Eu
2: te perdoo. É bom isso, eu te perdoo. É bom reconhecer quando você exalta. Olha só, de velho. Se a gente pega o título de 94 do Brasil, é um futebol de bosta. É bosta. Eu vi o documentário de novo. Eu já vi 10 vezes os jogos. É ruim, cara.
3: O time sabia o que fazia. Se tu tá aplaudindo a Espanha ontem, tu tem que aplaudir o Brasil de 94, rapaz.
2: Onde eu quero chegar é que não é show, guris.
3: Não é show, mas é um ponto, baita time de futebol.
2: Que no fim, o que vale
3: aquele time era maduro.
2: Ô, Léo, eu concordo, mas...
7: Entre ser um futebol de bosta, tem um caminho gigante.
2: Mas o que eu quero... Não, cara, é figura de linguagem, É pra dizer que não é um show, tu foi campeão. Você ainda achou a Itália de 2006, ela não deu show nenhum e ela é campeã do mundo.
6: Isso.
2: Tipo a França deu show ali com o Zidane e companhia, claro. Já veio, deu show. Uhum. Deitou e rolou, botou o Brasil no bolso. E na final,
3: acho que o Brasil,
2: se não é o material.
3: Deu show, por exemplo. Acho que era um time tão bom quanto o de 94.
2: Acho que sim. Talvez. Não, melhor do que o de 94. Tinha,
3: era melhor em nomes dos 11, né? Do 1 ao 11. Mas era um time que, meu, não corria grandes riscos, sabe? Mas assim, quando tu falou futebol de bosta, pega.
2: Não, mas é que não é bosta, assim, não é bosta, tipo, coração, é bosta, tipo assim, não é um show que nem todo mundo lá, que foi campeão dando show.
3: Que show
2: seria relativo.
7: Uma seleção, a de 70. Tem outra coisa, cara, o Brasil de 94 jogava como o Brasil de 94, além da pressão de estar sem ganhar há 24 anos, tinha uma pressão externa recente na cabeça dos caras, que era a morte do Senna. Porque o Senna era o maior ídolo do esporte brasileiro.
6: Eu tava ouvindo um podcast esses dias, meu, e eu não lembrava de outra coisa, meu. O pai do Romário é sequestrado um mês antes da Copa, velho. É. E ele fala na imprensa: se não devolverem meu pai, eu não vou jogar a Copa. E aí tem um amistoso. Não, meu, o crime organizado do Rio de Janeiro se junta pra achar o pai do Romário, porque tinha Copa do Mundo.
0: Eles faziam os gols, quebravam umas garrafas, lembra?

0: É inacreditável, velho. É inacreditável o que foi 94.
1: A gente falou muito dessa França. Eu acho importante pontuar o seguinte, cara. A gente vai olhar pra Copa da Espanha. A Copa da Espanha, ela é de uma grife. De vitórias de uma grife.
2: Um gol que, sofrido. Mano,
1: ela ganhou do Uruguai. Ela ganhou de Portugal. Ela ganhou da Bélgica e ela ganhou da França.
2: E tu acha que, isso, tu acha que essa seleção se arrisca? Assim, ó,
3: empatou na arrancada com o Cabo Verde.
2: Tu acha que é uma seleção que se arrisca, uma seleção que vai pra cima?
1: Eu acho que sim.
3: E a Argentina perdeu pra Arábia.
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2: 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Porque tem um especialista que diz que falta objetividade e medo de arriscar, Vini Moura. E ele é nada mais, nada menos que Miller.
1: Pô, festival de...
2: Um dos maiores.
5: O Miller é o maior da Copa, né?
2: É o maior, é o maior.
5: Entrou da Copa.
2: Mas ó, olha o que ele falou, senhores. Porque tem um especialista...
0: Peraí.
3: Objetividade.
0: Tá com a live aberta, computador, mano.
2: Deixa eu atualizar aqui.
5: Não consegue.
2: Vamos de novo.
1: Agora vai.
2: Caguei tudo. Vai. Foi.
5: Ele era um profeta, assim. Ele era muito, muito bom. Ele dizia assim, olha... O time que não arriscar, não consegue, não tem mal possibilidade de vencer. Se você não arriscar no jogo, então acho que a Espanha peca nisso. Gira muito a bola. E a França não. A França arrisca mais. Acho que aí o poder do improviso que vai prevalecer. E a França tem de sobra. Diferente da Espanha, que você sabe que ele vai girar a bola para direita, para esquerda. Não dá muito passe objetivo, passe surpresa, como eu falo. Então acho que, e a França tem isso de sobra. Então por isso que eu acho que a França vai vencer também, porque a Espanha tem medo de arriscar. Ela valoriza muito a posse de bola. Acho que o segredo não é você valorizar muito a posse de bola. O segredo é você criar mais oportunidades de gol.
3: O jogo mais de dois, hein?
2: E o jogo tem uma questão que aí é brabo, é aquela coisa do jogo só que a gente fala tanto. Às vezes uma coisa condiciona o resto todo. E aí
0: o amadorismo, Espanha, do pênalti.
2: A França fez um pênalti muito trouxa. Fez um pênalti muito trouxa. E aquele pênalti, ele até tirou o dia do jogo.
1: O jogo era aparelho até ali.
2: Tava aparelho. Aí ele fez um pênalti trouxa.
3: E aí o que que a Espanha fez no pênalti?
2: Gol, deu uma paulada.
3: E o que,
2: cara não quis nem saber.
3: Só que se ela erra, muda o jogo. É isso.
2: Claro.
3: Tem detalhes pequenos que eles fazem a construção no resultado.
2: E aí tem algumas outras coisas, por exemplo, um dos melhores jogadores da Copa do Mundo, talvez o tecnicamente com o de menos grife, olha lá o que eu tô falando, tá? Mas que era o Olise, ele não jogou absolutamente nada. Nada, ele não conseguiu se encontrar no jogo. Muito porque é um cara que tem que estar com a bola, ele procura espaço pra ele, e ele encontrou pela frente um time que fica com a bola, e fica com a bola não é amorcegando, eles ficam com a bola com qualidade, eles fazem todo mundo rodar.
3: Eles tremeram, dois laterais, eles tremeram
2: muito bem.
3: Tremeram pra Espanha?
2: Acho que não,
3: mas eu digo naquela máxima de que a única seleção na Copa que poderia de fato encrespar com a França é a Espanha.
2: É, o Paraguai encrespou.
3: Não, mas tem os 90 minutos.
2: Mas o Paraguai encrespou do outro jeito. Mas tá loucurado.
3: Tá loucurado.
0: Mas você precisa voltar.
2: Mas sabia que aquela hora
0: precisa voltar a falar do valorizar a vitória.
2: É.
0: A gente tá pensando assim, a França. Cara, a França não jogou nada.
2: Nada.
0: E a Espanha jogou muito.
2: Não,
0: o mérito espanhol não é um demérito da França. A França chegou de novo entre os quatro, velho.
2: Posso valorizar a Espanha ainda mais, então?
0: Pode.
2: Se a gente tava devendo um tweet retrô de ontem, podemos fazer de novo.
1: Então vamos lá.
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2: 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Eu vou ampliar para zero hora ao longo do dia e aviso para vocês para a gente divulgar também. Final da Olimpíada de 2020, disputado em 2021. Brasil e Espanha.
1: Tá.
2: Seleção brasileira. Santos, Daniel Alves, Nino, Diego Carlos, Guilherme Arana. Douglas Luiz, Bruno Guimarães, Antony Claudinho, Richarlison e Matheus Cunha. Técnico André Jardine. Dois.
1: Bruno Guimarães e Matheus Cunha.
2: Espanha. Técnico Luiz de la Fuente. Já começa a contar, tá? Unai Simón.
1: O goleiro titular.
2: O Rio não tá na Copa. Eric Garcia, tá. Paul Torres e Cucurella. Miquel Merino, Zubimendi, Pedri. Asensio não tá na Copa. Oyarzabal e Dani Olmo. 1, 2, 3, 4, 5, 6, 7, 8.
1: Com o técnico 9.
2: E mais o técnico 9.
1: Bah.
2: Toma. O time inteiro da Olimpíada tá na final da Copa do Mundo.
6: E a gente ganhou desse time.
2: Ganhou.
7: Eu vi um corte ontem que também não sei se é exatamente isso. Não sei se é exatamente isso, Diverio, mas o Cucurella, o lateral esquerdo cabeludo ali, o Sorin, cara, ele não foi driblado nenhuma vez na Copa ainda.
2: E foi contratado pelo Real Madrid antes de começar a Copa, porque o Real Madrid tem um jogador da seleção da Espanha. Não,
7: e outra coisa, claro que o esporte é coletivo, mas, cara, os números do Lamine Yamal contra o Mbappé em confronto direto são constrangedores. Constrangedores pro Mbappé.
3: E olha a liga do Real Madrid, ele contratou o cara antes da Copa e vai terminar a Copa com o cara campeão do mundo, principalmente. E ele ia ser muito mais caro.
2: Só vou querer saber no segundo bloco desse cidadão aqui se ontem saiu campeão do mundo, porque eu já tô apavorado.
7: Ah, eu também.
2: Se esse homem disser que... Lelê, vou te dizer, eu tava torcendo pra França, porque eu tinha na minha cabeça que a França tem mais raiva da Argentina do que a Espanha.
3: Vingança, né?
2: Entendeu? Sim. Porque eles perderam aquela última, eles iam querer fazer um balaio. E a Espanha, eu não sei se tem essa raiva toda aí, se eles não vão querer fazer um, dois,
6: mas
2: aí
6: tem todo mundo bola, Barcelona. Né? Não,
2: olha aqui, meu. Aí o Messi, bola. Aquela coisa ali.
3: Joguinho de castelhanos.
6: Olha isso aqui que o Lelê falou rapidinho antes do intervalo, tá? Os confrontos do Yamal contra o Mbappé, tá? São 12 confrontos. 2023, 2024, Champions League, PSG faz 4-1 no Barcelona. O Mbappé começa ganhando.
7: Sim. Aí vem só que aí o Yamal tinha 7 anos.
6: Aí vem agora. Semifinal da Euro, Espanha 2-1 França, vitória do Yamal.
2: E fez gol.
6: La Liga, Barcelona 4-0 no Real Madrid, vitória do Yamal. Supercopa da Espanha, Barcelona 5-2 no Real Madrid, vitória do Yamal. Copa do Rei, Barcelona 3-2 no Real Madrid, vitória do Yamal. Barcelona 4-3 no Real Madrid em 2024-2025, La Liga, vitória do Yamal. Nations League, mais uma vitória do Yamal, 5-4 na semifinal. La Liga, mais uma vitória, a segunda e as duas únicas até agora, Mbappé. Aí depois vem Supercopa da Espanha, final, vitória do Yamal, e Copa do Mundo semifinal, Mbappé, vitória do Yamal.
0: Ele ia mal no início e ia bem agora.
1: O pior é que, cara, eu simpatizo mais com a França, mano. Eu simpatizo mais com a França. Mas, cara, vou te falar que é uma coisa que eu tenho comigo, que eu tenho às vezes com o Inter, assim, cara, no início do ano. Eu não fico, sei lá, iludido com umas vitórias sobre uns times mais fracos. Eu acho que a gente deu uma iludida com a França. Resumidamente, é isso, mano. É isso, me desculpa.
3: Acho que é tipo eu segunda-feira aqui, quando o Grêmio ganhou o
1: Cruzeiro. Eu acho que pelo menos tu foi coerente. Tu te empolgou com a vitória contra o Cruzeiro e te empolgou com a França ganhando no início da Copa.
6: É tipo o primeiro jogo do Soteldo pelo Grêmio, quando o Léo veio no dia seguinte.
1: O primeiro jogo do Pavon pelo Grêmio, eu lembro aqui no bola, o Pavon derrete contra o Santa Cruz na arena. Isso aí, porra, que foi soltar o foguete.
3: Mas o Soteldo, eu me defendo porque ele se machucou.
6: O sinal deu 11:30, o Bola nas Costas vai pro rápido intervalo e a gente já volta.
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3: Eu tô errado, velho!
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4: 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Atlântida, a rádio das nossas vidas, tá de volta o Bola nas Costas. 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Bola nas Costas, pré-segunda semifinal da Copa do Mundo. E eu já quero de bate-pronto o Vini Moura, né? Vini Moura é o líder do nosso bolão, não à toa. Foi o único que desde o início disse que esta França não seria campeã do mundo, que não estava no show, que estava sendo super valorizada. Vini Moura, Inglaterra e Argentina, quem passa hoje?
5: Cara, pelo bem do futebol, eu acho que tinha que ser Espanha e Argentina. Afinal, pelo bem do futebol. Mas se eu falei isso da França, sobre ter pegado um chaveamento muito tranquilo na comparação com alguns adversários que poderiam se apresentar na Copa do Mundo, a Argentina, então, não tem nem o que falar, né? A Argentina pegou um monte de time fácil, mas não satisfeita, sofreu. A Argentina sofreu contra Cabo Verde, sofreu contra o Egito, sofreu contra a Suíça, sofreu contra todo mundo. E, cara, eu acho que a Inglaterra vai passar.
6: Pergunto aos mais velhos da bancada, e aí pergunto a Leandro Bortolassi em primeiro momento. Bortolassi, tu acha que é o momento da Inglaterra vingar os 40 anos do gol de mão do Maradona? 40 anos atrás, em uma Copa do Mundo?
7: Eu tenho uma resposta que pode botar fogo no programa, se quiser.
6: Qual? Vai!
7: Não vou conseguir vingar nada com o árbitro da MLS apitando o jogo.
8: Boa, meu Deus do céu, tava faltando. Vigilante, eu tô curtindo muito isso aí.
9: Tava faltando.
7: Não, mas é sério.
6: É literalmente um vigilante do peso.
7: Não, mas é sério. Não, sou vigilante, né, cara? Que daí todos
8: mas tá
7: os
8: certo,
7: veículos,
8: Lelê.
7: A maioria dos veículos. Pra que botar um juiz da MLS, cara?
6: A Inglaterra vai vingar ou não? Me diz se vai vingar.
7: O mundo inteiro aqui, cara.
6: Vai vingar o 86, vai vingar, vai vingar a mão do Maradona, ele me fala.
7: Cara, é que assim, né, na realidade a Inglaterra tem, até ontem apareceu na minha timeline ali o corte daquela eliminação nos pênaltis, né, que ano foi aquilo, 98?
6: Qual?
7: Que a Inglaterra, que o
8: 98.
7: Beckham é expulso.
8: Ele perde um 98, pênalti. 98.
7: Não, ele é expulso, é isso.
8: 98, é, então, dividida com o Simeone, né?
7: Cara, aquele jogo ali, meu, os caras atoram na porrada. Aliás, a parte, né? Cara, eu achei que o jogo de ontem, pelo menos uma expulsão podia ter rolado, velho.
8: Qual?
7: Sabe, naquela entrada do jogador da França ali do tornozelo do Rodri. Foi do Rodri, né?
5: Isso.
7: Eu não sei se foi o Mbappé, foi alguma estrelona ali do que pega, tá, ele bate na bola e depois da bola ele pega no tornozelo.
5: Sobra muito,
7: claro, na câmera lenta é muito feio, né, cara? Mas é que realmente eu achei que o juiz pegou muito leve ontem com o cartão amarelo, cara. Acho que ele podia ter distribuído mais, assim.
5: Eu tava ouvindo o Rodrigo Oliveira agora há pouco, conversando com a Kelly, e também assisti alguns vídeos, gurizada, que aparecem pra gente aqui, né? Como eu disse, eu não sei o que tá aparecendo aí, porque tem essa coisa do algoritmo. Muitos vídeos de Atlanta, né, de confronto.
8: Pancadaria.
5: Argentinos com argentinos e argentinos com ingleses. Loucura. Ou seja, o Rodrigo Oliveira, ele entrevistou um representante do governo americano e esse cara garantiu que serão mais de 1.600 policiais no entorno do estádio com reforço do FBI e também do ICE. Essa partida, durante os 90 minutos, 120 ou decisão por pênaltis, ela já é um barril de pólvora por si só. Mas o entorno do estádio, antes e depois, e dentro do estádio, também vai ser algo muito
3: como é que eu posso dizer assim, vai ser muito visceral, tá? Tem vídeos assim de, cara, e a gente sabe como é que é a cultura de arquibancada dos dois países, eles bebem bastante, eles cantam, eles apoiam, e cara, vamos resumir, eles não se gostam, ponto final, tá?
4: Sim, os hooligans contra os barra
6: brava. Não, e tem mais a questão histórica das Malvinas e tudo mais que movimenta. Sim,
3: não, isso tudo vai incendiando.
4: Falkland. Das Ilhas Falkland,
8: não é Malvinas.
3: É, isso tudo Falkland. vai incendiando de uma maneira em que quem daqui a pouco tá assistindo o jogo na TV vai pensar, bah, não, os caras só estão jogando mais duro e tal, e na arquibancada o pau vai estar atorando. Então, eu tô muito curioso hoje, Lelê, só para encerrar, como é que vai ser essa distribuição do algoritmo com relação às brigas nos estádios, no entorno e dentro do estádio, porque a gente sabe que vai rolar.
7: Tem um segmento que escapa um pouco dessa rivalidade histórica e política que está aparecendo no futebol. É o rock, justamente. O Liam Gallagher postou ontem uma mensagem dizendo assim, bah, que droga que eu tô tendo que... Não,
4: oh my God.
7: Ele falou, puta, que saco que eu vou ter que torcer contra a Argentina. Porque ele ama o público argentino, sabe? Então tem esse lance, né, cara? Pô, todo mundo que gosta de rock sabe do amor que os argentinos têm pelos Rolling Stones, pelo Oasis, né? Pelo
6: Bandas
7: que vão lá e... Não, mas eu tô falando das bandas inglesas mesmo.
6: É, sim, azar. Eles gostam de rock no geral.
7: O próprio Roger Waters vai lá e lota 9 River Plate, sabe? Aí o Oasis vai lá e lota estádio, os Rolling Stones então nem se fala. Só que realmente, cara, o que a gente tá vendo, pelo menos como a gente tá recebendo pelo algoritmo aqui, cara, o pau tá cantando lá.
4: Essa é a grande verdade.
7: Hoje vai ser o mais tenso.
6: Eu peguei aqui os confrontos em Copas do Mundo entre Inglaterra e Argentina. O primeiro é em 62. A Inglaterra venceu por 3-1. Depois em 66, uma Copa roubadaça pra Inglaterra ser campeã. A Inglaterra também vence a Argentina. Aí, depois eles vão se encontrar em 86.
4: Roubadaça também.
6: Roubadaça em 86, 2-1. Eles se encontram em 98, já citado pra vocês, né? O 2-2.
4: 2002.
6: E aí eu não lembrava em 2002. Gol do
4: Beckham de pênalti?
6: 1-0, gol do Beckham num grupo que também era um grupo da morte.
4: Elimina a Argentina.
6: Argentina, Inglaterra, Suécia e Nigéria, isso pode aí. Ser?
4: Não me lembro se é a Nigéria, mas eu me lembro que era Argentina, Inglaterra e Suécia, com certeza.
7: É que esses jogos que aconteceram depois de 86, aí que tu falou, Léo, eles não têm o ingrediente pra mim principal, que é o fato de ser uma semifinal, como era em 86. Né?
4: É, o que tinha
6: em 98 uma decisão, né, cara?
7: Era quarta,
3: 86 não era quarta.
7: 86 era quarta.
6: Era a semi-Bélgica.
7: Foi a Bélgica. Desculpa. Isso aí.
6: Eu te perdoo.
3: Tem um dos vídeos que estão girando bastante, né? Pra tu ver como é que é essa coisa, assim, do externo, fator externo. E de, cara, falaram que não vão entrar barra brava nem hooligans aqui. Eu duvido, velho. Vai entrar duvido. Assim. O que vai acontecer é o seguinte, ó. Hoje, um dos vídeos que apareceu eram caras do San Lorenzo contra os caras do Huracán brigando entre eles, sabe? Uhum. Então, assim, dependendo do que vai acontecer dentro de campo, essa coisa pode explodir ainda mais, entende?
4: Quando começa a financiar a torcida organizada pra...
8: A gente sabe pra onde vai.
4: Tu já sabe, tá correndo esse risco aí. A Argentina tem essa tradição, eu me lembro, a primeira que eu fui foi em 2010, e era exatamente isso, era várias torcidas organizadas juntas, num acordo de paz daquele...
8: Durante a Copa, pacto de não agressão.
4: O Brasil fez depois isso.
3: E tu sabe como é que é a organização dos ingleses nisso?
7: Cessaram.

0: Mundo e Eurocopa, ela se dá de uma maneira com mais diálogo do que a dos argentinos, né? Obviamente, os hooligans argentinos, os hooligans ingleses, eles se organizam da seguinte forma. Nessas competições internacionais, o cara que vai ser o chefe, o chefão, ou o capo, como os argentinos falam, é um cara de um clube menor, normalmente. Porque esses clubes menores não vão para as competições internacionais, como Champions League, Chacarita. Europa League. Não, isso ingleses, sabe? Daí daqui a pouco é um cara de um clube lá, ratão, e todo mundo em volta forma meio que um congresso, sabe? Mas quem...
1: Cambridge United.
0: O capo é esse cara aí, velho, sabe? E no, na Argentina já é um pouco diferente, daí já... tem um apoio da federação, são caras de organizadas mesmo, eles andam em grupos muito numerosos, muito mais numerosos que os ingleses, então, cara, é algo bem pesado.
1: O Cambridge United, inclusive, que tem um dos logotipos mais lindos
2: exatamente.
1: Do mundial, né, cara?
2: Oh, my God! Como é que é a sigla, o que quer dizer a sigla Cambridge United?
3: Cambridge
2: United? O que ela forma?
3: O que ela forma? Não sei o que é.
2: Como é que é Cambridge United?
3: Cambridge United.
2: Isso.
3: Fato, parecia muito maconheiro agora, cara. Meu Deus!
4: Parecia?
3: Ficou parado olhando pro cara e foi caindo a ficha, seu.
1: Mas, meu, o que eu ia falar.
2: Vem dar estado de graça.
1: Não, cara, tá. O que eu ia falar, eu não vou me estressar.
3: Não, hoje é o teu dia. Não,
2: cara, quando abrir o bolão, eu vou esperar o Vini dar o placar.
1: Meu, tem uma coisa.
3: Não, ele é o último. Não, ele é o último. Ele é o último, senão vai todo mundo com ele.
1: Claro!
3: Não, ele é o último. Ele é o último. Ele é o último.
0: Estamos aqui pra quê?
3: Cara,
0: tem que fazer um vídeo hoje de tarde, tipo esse dos cachorrinhos que adivinham o placar, o Vini. Jogando a parada.
1: O povo Pou.
0: É isso.
1: Cara, o que eu ia falar é o seguinte. Vamos ser bem real. Ou a Argentina faz uma baguncinha no jogo, porque na bola não vai ter como.
2: Tu acha, meu?
1: Não vai ter como.
3: A Argentina sofreu todos até agora.
2: A Argentina tá... os jogadores da Argentina, pelo menos nos jogos que eu vi, eles chegam no segundo tempo quase pedindo água.
1: Mas assim, uma coisa não dá pra tirar deles, velho. Os caras se entregam.
2: Eles se entregam.
1: É tipo assim...
2: Eles se entregam. Mas se o nosso amigo da Suíça lá não tivesse tentado cavar um cartão... E o nosso amigo árbitro não fosse com o rigor daquele, o cara que aplica a lei de verdade, assim.
1: É, mas tem outro ponto.
2: A Suíça viraria,
1: mas tem outro
2: a Suíça
1: ponto.
2: Tava muito melhor, a Argentina tava botando ali.
3: E era o melhor jogador do outro time.
1: Mas tem um outro ponto. Tu já viu o que chuta bem de fora da área esse árbitro da MLS? Cara, esse árbitro.
0: Ele não viu.
1: Esse árbitro da MLS, cara, ele tem um cara, chute de direita. E olha, se a Inglaterra não cuidar. Mas vai ter coisinha ali. Ele e Messi juntos no meio, irmão.
3: Tem um gurizão ali que eu comecei até a seguir o cara. O cara tá fazendo vídeos com todas essas coincidências que estão acontecendo. Eu só tô retweetando. Eu nem tô falando mais.
1: Só observando, né, Lelê?
3: Porque já virou passeio, né, cara? Já virou passeio.
2: Tá aí, Lelê. Então, tem razão num troço hoje. Todo mundo que gosta de rock, né? Que imagino que seja o grande público da rádio, uma rádio tradicional como é a Atlântida. Não vai querer que quando termine
4: o rap, o rap tá em alta, né?
2: É,
1: famoso comedor rock, de prima. Cara,
2: Quem é que não vai querer que se toque o Wonderwall hoje no final do jogo, né, cara?
1: Ah, tem
2: isso. Quem é que não vai querer isso?
3: Eu vi um diálogo muito bom com o Liam.
4: O Carlos Gardel.
3: Com o Liam no Twitter, que alguém tuita assim, pô. Num país dos Beatles, no país dos Stones, os caras escolheram tocar o Oasis.
0: Isso, muito bom.
3: E o Liam falou, tipo assim, ó, é por isso que ninguém te perguntou.
0: Ele é brasileiro, escreveu isso. Ele disse assim, como não sabe como as pessoas escolheram, tu também não tem que te meter, faz a tua.
4: E indo aí disso, tu pode pegar o recorde que é maravilhoso, que é quando o Daniel Furlan e o Caíto foram no Provocações do Marcelo Tassi, e o Mauro Furlan vira pra câmera e fala assim, você da internet, Instagram... Ninguém quer saber a sua opinião. Ninguém tá nem aí porque tu pensa.
1: Essa é a
4: para
1: verdade.
4: De comentar. Ninguém tá nem aí. Não é porque tu tem espaço que tu tem que falar. Porque agora no chat tem uns 200 nos xingando.
1: Não.
4: E eles vêm todo dia nos xingar. Isso é bom? Venham mais vezes.
1: Não, tem gente morrendo abraçada com a tese da França.
3: Não,
1: e aí
3: não.
1: Eu só comentei assim, ó. Ah, vai a merda. Não, porque daí tem coisa. Outro quer ser burro.
4: Mas
3: no chat tem o pessoal que chora mais que a Helena.
4: Olha o cara do chat que deu sorte, foi o Nathan Nunes.
3: E olha lá.
4: Não, ele tem um emprego aqui, assinaram a carteira.
3: Pô,
4: dele.
3: Tá louco?
4: Mas
3: ele venceu.
0: Gente, a gente não.
4: Não dá pra ganhar todas, não é todo mundo que ganha.
2: Ó, tem um cara ali que tá dizendo que hoje vai ser o dia que a Argentina toma aquela goleada, falando pra mim, né?
3: Pode. Aliás, eu já mandei ali, eu não me lembro qual dos grupos que eu mandei, Mas eu também, ontem caiu pra mim aqui um vídeo do

0: que a imprensa argentina falava do Messi antes dele ganhar a primeira Copa América.
1: Isso
0: sim.
1: Isso, cara, deve ser isso curioso.
0: Isso é uma delícia, cara.
1: Isso sim.
0: É assim, ó, é uns 40 caras falando assim, ó, mas xingando-lhe o Messi de uma forma. Assim, ó, é. Mas vamos guardar pra amanhã. Vamos
1: E essa opinião eu não posso dar também, porque já estamos num período que não.
2: Por quê?
1: Não pode falar.
2: Aquele
1: Copa
2: vídeo
1: América
2: do...
1: não teve porquê pra existir.
2: Ah, não, aquela ali sim, não. Sim. Não,
1: aquela Copa América não tinha porquê. Não tinha porquê.
2: Mas tem muita coisa que não é
3: da pandemia,
2: né?
3: Que o Brasil perdeu ali com o Neymar e o...
2: E não é porque...
3: Pô, o Neymar jogou bem aquele jogo, né?
1: Pra caramba!
3: Pô, ele jogou bem, cara.
2: Sem pressão,
3: é
2: barbado.
3: Por que tá falando, tá criticando o Neymar? Ou...
2: Óbvio, né?
3: Sem pressão, não, cara.
1: Muito aquele jogo. O Renan Lodi entregou a culpa.
3: Tu tá me dizendo então que o Neymar sentiria pressão.
2: Já tô vendo o babo bolão que ele jogou aí nos últimos anos. Aí,
3: não, peraí.
2: Eu vi um meme muito bom,
3: Mas, meu...
2: Que é um vídeo de A, que é... Acho que ele com a taça de 2030.
1: Eu vi também.
2: E aí corta pro Neto falando, vocês já viram? Aí o Neto fala, não, velho! Não! Acabou a seleção!
3: Tá, mas eu vi um outro corte maravilhoso do Neto.
2: Qual?
3: Eu acho que é 2007, pode ser, ou 2008, o Robinho faz um jogo Amigos do Robinho contra amigos do Carlos Alberto na Vila.
2: Isso era bom, ainda na Record.
3: Aí, meu, tipo assim, tinha o Diego, Denilson, Caio Ribeiro, os caras já tinham parado, mas ainda tava fininho. Ou seja, Romário jogando,
2: cara,
3: aquela
2: muleta,
3: coisa. Aquela coisa boa. Não, tava só jogador bom mesmo.
2: E agora tem os caras de muleta.
3: Não, agora
2: cara
3: vai.
2: Não,
3: só que aí, cara, aí uma hora entra o Robinho no time do Carlos Alberto. E aí o repórter fala: ah, esse é o Neymar, é uma grande joia do Santos aí, mas já é muito amigo do Robinho, com 14 anos entrando pra jogar com os caras. E aí o Neto entra e fala: tem que cuidar aí que esse menino vai se deslumbrar. Ele vai se deslumbrar jogando com os craques já, e tem que ver se ele vai virar. Porque. E aí o cara. Dá uns 15 minutos, Neymar vai lá e faz um golaço com o passe do Romário. Aí já começou, já começou a rixa Neymar e Neto.
0: Tem uma questão dessa Argentina, né, cara? Até se a gente pegar principalmente ali a própria Copa América, essa que a Argentina ganha do Brasil, e também a última Copa do Mundo, porque tem um cara ali que não tá mais, cara. E me parece, assim, que ele faz muita falta ao time da Argentina.
4: Maria.
0: É o protagonista silencioso, né, cara? Ele nunca apareceu tanto porque ele joga do lado do Messi. Mas ele foi decisivo, tanto na Copa América quanto na Copa do Mundo.
1: Eu tenho uma opinião
5: polêmica. Ele tem só gol decisivo, velho. Ele tem... Qual a opinião polêmica?
1: Pra mim, ele é o terceiro maior jogador da história da Argentina.
5: Quem? Messi, Maradona e Di Maria.
1: Pra mim, sim.
5: É forte.
2: Peraí, Bruno.
5: E o Di Stefano.
1: Aí entra o peso de ter sido campeão pelo país.
2: Ah, mas assim, desculpa.
1: Forte, hein?
2: Com todo respeito, mas aí a tua tese, onde é que tu bota o...
4: Pra mim, ele é o quarto.
1: Falta o Di Stefano, Kempis, tem esse cara aí.
2: Tá colocando o fato dele é maior que Kempis, tu acha?
1: Eu acho que é.
2: Não, aí não dá.
4: Pra mim, o maior é Walter Kahneman.
3: Cara, por isso...
1: Bom ponto.
3: Por isso que...
1: E o
3: bom ponto? Para,
1: Marquezinho.
3: Por isso que o Pelé é rei, né, meu? Aqui a gente não tem dúvida nenhuma. Aqui a gente não tem dúvida.
1: Mas eu acho que agora não tem mais na Argentina também.
3: Ah, tem. Não,
2: Maradona não. Pra mim, o Maradona não vale, cara.
3: Como não vale?
2: Porque não, pros caras não vale, porque tu olha os documentários, as coisas do Maradona, não é que os caras amam o Maradona, é um negócio assim, é tipo as tiazinhas no Canção Nova, cara.
0: O Messi
2: é muita paixão, cara.
0: O Messi
2: já
0: tem igreja no nome dele?
5: Eu acho que
2: não.
5: Se o Messi, antes de encerrar a carreira, uma temporadinha jogando na Argentina, acabou.
2: Jogar no Boca, ganhar Libertadores, aí...
3: Ele não vai, ele vai pro Rio, ele vai pro Rio,
1: ele usou pro River.
3: É.
2: Se ele for, mas é isso aí, tu matou a chance.
5: Uma temporadinha na Argentina não tem debate mais sobre o Messi. Porque aí vai virar loucura.
3: Mas se ele vai pro River, aí eu acho que equilibra bastante, porque daí fica aquela coisa: Maradona, Boca, Messi, River.
2: Aí
3: dá uma bagunçada.
5: Eu acho que falta isso aí.
0: É que o Maradona... Não,
5: os caras ser louco por ele, falta isso aí.
0: Não, ele deveria jogar no Salernitana também, fazer alguma coisa, né? Fazer uma diferença, né? Ou no Napoli mesmo que seja, né?
2: Eu tô com o Lelê.
0: Barcelona a vida inteira.
3: Mas ele tá fazendo...
2: Napoli que só tinha os ruins e o cara sozinho. Ah,
3: não vai nessa.
2: Fica
3: no Messi Lovers e restringe pra Copa do
4: Mundo. Argentina.
0: Mas para aí, dá só um pouquinho. Eu te pergunto sério, Vini. Tu acha que o nível de futebol que o Maradona tinha como parceria é o mesmo que o Messi teve?
3: Mas não é esse o ponto, mas eu acho que tu entra numa seara muito complicada ali de meio que desvalorizar o que o Messi fez, entendeu?
0: Não,
3: né? Não, é que sim, tu diz, é mais fácil jogar no Barcelona. Tá aí, o quão difícil é tu ser o cara...
4: Jogou no Barcelona,
3: mas o quão fácil...
4: Foi pra lá e não conseguiu.
0: Mas o Barcelona não era o Barcelona ainda.
3: Mas me diz, Lelê, é fácil tu ser o cara do Barcelona por tantos anos? É fácil?

0: sem ser loucão igual o Maradona é fácil.
1: O Maradona fez o Napoli ser campeão italiano.
0: E loucaço! Isso que me.
1: Protagonista. Ah,
2: então tá. E sem Messi, se cuidar. Messi, desculpa tu ter jogado aí no Barcelona o tempo inteiro. Infelizmente
1: não é isso
2: que faz
1: isso,
2: menos
1: que
2: o Maradona.
1: Eu tô te dizendo.
0: Não só isso.
1: Vini, eu vou te perguntar então, Vini, numa outra.
2: Pergunta pra mim.
1: O que tu acha mais difícil? É. Ser campeão espanhol jogando pelo Barcelona ou ser italiano jogando pelo Napoli?
2: Eu acho mais difícil ser campeão italiano jogando pelo Napoli.
1: Pronto, então, é isso.
2: Tá, e o que, que é mais difícil? O que é mais difícil? Ganhar a Copa sem um gol de mão ou com um gol de mão?
1: Tu quer comparar os gols do Maradona e do Messi?
2: Não, eu tô te perguntando o que é mais difícil.
1: O Maradona fez dois gols históricos em Copa do Mundo, cara.
3: Messi fez dois numa final.
2: Porra, Lelê! Cara, me desculpa, assim, ó. A Copa do campeão, Messi, né, é mano? Maior que a do Maradona.
4: Bah, o quanto o Lelê odeia o Messi é um caso
1: assim. Não é, Lelê. Cara, é que o Maradona... É que
0: o Maradona não vale também, eu tô
1: pelo amor nessa, de Deus, cara, gente, dá, o protagonismo do Maradona na Copa de 86, ele é maior
2: que
1: do
2: Messi. Sabe, 2002, sabe qual é a nossa
0: desculpa? A de 90, ele leva sozinho pra final, um time que não
2: é. Sabe qual é a diferença?
3: E ele só não vai adiante 94,
0: porque assim, ele.
3: Não, e teve também a preparação. Ele tava no auge da loucura dele, um ano antes, tá?
1: Gente, Argentina,
3: ele tava no auge da loucura. Em 93, ele tava no auge da loucura dele, tanto que tem vídeos dele se preparando pra Copa de 94, levaram ele pro meio do mato, velho. Ele correndo lá com um shortinho curtinho, camisetona grandona, porque, meu, vamos limpar o cara pro cara ir lá e nos levar adiante de novo. Aí teve o lance da efedrina lá, que é outra coisa e tal, mas ele tava no auge da loucura dele ainda ali, velho, e desportivamente ele já tava vindo numa queda, né?
0: Aí eu pergunto pra vocês, três que viram a Copa de 94, a Argentina, se não perde o Maradona, ela era um cano?
4: Era um bom time.
1: Claro.
4: Muito bom time.
3: Era um bom time.
0: Ela ia redar o Brasil.
3: Luta.
4: Possivelmente, mas aí...
3: Cara, ia ser um bom confronto, velho. Mas é que... Mas era um bom time, sim. Era um bom time.
2: Cara, sabe qual é a diferença entre a gente, na sua opinião, aí, entre o charme e o funk? É que vocês estão tratando como uma obviedade que o Maradona é maior que o Messi.
4: Eu não.
2: Não, digo o Léo e o Lerê. Eu acho que, cara, eu respeito quem acha que o Maradona foi maior. Agora, tratar como obviedade essa superioridade...
4: Eu acho bem parelho.
2: Não é.
3: Que
2: eu
3: acho que o Messi pode... ganha agora, acaba o papo, né?
0: Mas tu não acha que a gente acaba pode... A gente não pode dividir em duas coisas.
2: Então, se o Messi ganha agora, acaba o papo, a prova é que agora é parelho. Porque, pô, se nós estamos debatendo. Tipo, então
3: é
2: não...
3: que o Maradona é muito mais coisa do imaginário da gente, da importância histórica.
1: Eu pergunto pra vocês, então. É vamos fazer uma enquete aqui.
0: Número por número,
3: na boa, número
2: o Messi
3: por
2: é maior.
3: Número, não tem nem papo.
0: Mas dentro da Argentina não tem nem discussão isso.
4: Do quê? Eu acho que não
0: dentro,
4: tinha.
0: Dentro da Argentina, quem é maior?
4: Eu acho que até a depois Copa
2: depois de 2022,
4: não tinha.
2: Acabou, cara.
0: Ele tem que jogar na Argentina, irmão.
2: Não, mas depois de 2022,
4: não sei se ele tem. Mas acho que se ele jogar na Argentina é hora concurso, assim, sabe? Quem duvidar é louquinho daí.
3: Vai jogar na Argentina e vai fazer 40 anos ano que vem, vai pra Argentina tomar porrada no campeonato argentino, jogar no frio, essas coisas. Não, cara. É o último capítulo. Sim.

0: Pegou o troço pra ele,
1: tá? Ah, então, é que, por exemplo,
0: o Maradona poderia ter jogado. Olha aqui, o
1: Maradona. Então tu acha o Maradona poderia
0: em Copa.
2: Como é que é?
0: Agora, se, olha, bom, o Pelé tem,
1: tem, pegar tem mais jogos,
2: mas, é que eles, média, tem, mas então, eles têm a mesma quantidade de títulos, então a gente começa
0: não,
2: a
0: comparar. Não, e o Messi, o Maradona, cara, se tivesse cuidado, velho, e se tivesse também tido uma sorte, ó, ele teria jogado desde 78 Copas do Mundo. Então vamos botar aqui, ó, 78, 82, 86, 90 e 94, 5 Copas, camarada, ele também teria feito, isso, velho.
2: Tá chegando, sabe, possivelmente, se ele tivesse cuidado, ele não seria o personagem que ele foi.
0: É isso. E tu conversa com argentinos, eles sempre vão defender isso. O Maradona mostrou pra gente que alguém pode chegar ao status de Deus, cara, e falhar miseravelmente e mostrar que é humano, cara.
3: Isso aí. Bolão do Bola!
4: Bolão de Bola!
5: O que é isso, rapaz?
4: Os morrinhos do Bola!
2: Dia de semifinal, dia de Inglaterra e Argentina e dia do Bolão do Bola. Tintas Killing, quem entende pinta com?
1: Tintas Killing!
2: Vini Moura vai ser o último. Eu vou encerrar.
1: Vini é o primeiro, cara.
2: Eu vou encerrar com o Vini Moura, porque depois dele não tem mais o que falar.
1: Boa,
2: grupo. O homem acertou tudo até agora. Quer pegar no meu malvado favorito?
1: Na cabeça do menino.
2: Lele Bortolassi, Argentina e Inglaterra.
5: Ah, cara, eu tô em último nessa porra desse bolão aí. Tu vem comigo pro primeiro, cara.
2: Por isso mesmo.
5: 2-2.
2: Adams.
0: 2-1 pra Inglaterra.
2: Divério?
6: Eu gostaria mesmo, 2-1 pra Inglaterra, tomara que seja.
2: Léo?
7: 3-1 Argentina, mas não podemos só esquecer uma coisa em relação ao Maradona rápido, só porque o segundo vai acabar. O Maradona, ele se torna loucão, quando ele, loucão assim de droga, ele vai pra Itália. Ele já era, sim, um personagem na Argentina. Então eu acho que mesmo que ele não use o comportamento dele de bad boy, de ser um tumultuador, ele ia ter mesmo não usando drogas, porque era dele.
0: Cara, mas ele teve no Barcelona, gordo. Ele ia pra noite direto, bebia altas madrugadas, tinha amante lá, fez um bolo. E é desde sempre.
5: Ah, não. Droga tudo bem, amante não.
6: Olha, a cabeça atirou nos caras, lembra?
2: Eu vou mas em 2-1 pra Inglaterra. 2-1 pra Inglaterra. Vai
7: vingar,
2: ser
7: hoje. Vingar, gol de mão do Kane.
2: Porque vingar, a Inglaterra já eliminou a Argentina, já, é, já ganhou da Argentina.
5: Gol de mão, gol de mão, hoje o VAR pega.
7: Já
5: hoje
7: o VAR pega,
5: não, gol de Chico.
7: Gol de Chico ia ser do caralho.
0: Gol de Chonga, bah, o Chongaço de Kane amanhã,
7: gol de Dick.
0: Chongaço de Kane.
7: Um Dicaço.
2: Ah, uhum. Cara, isso ia ser engraçado. Faltando um minuto pro meio-dia, vem aí o Discorama com Rafinha Menegazzo.
0: E o Vini, meu?
2: Calma, cara, calma. Vem aí o Discorama com Rafinha Menegazzo. E pra encerrar o nosso programa, o rei dos palpites.
7: Pai Mamilo.
2: Ele, eu vou até tirar a trilha agora.
5: Mentalizei.
2: Mentalizei. Vini Moura.
7: Pera aí, eu vou botar
2: aqui. Inglaterra e Argentina. Cara.
7: Pensa.
8: Pensando aqui, calculando. Pera aí que tá indo pelo neurônio da direita, pelo da esquerda.
2: Ai, o Messi. Tu só tem dois?
8: Messi. É, só dois. Messi. Por isso que eu não erro. Eu não brinco, não me atrapalho em três.
2: Eles não brigam.
8: É. Pá, pá, pá. Mentalizei. 2-0 Inglaterra.
2: Quero trocar meu palpite pra 2-0 Inglaterra.
0: Não. Vem aí o Discorama. Esse foi o Bola. Tchau.
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8: 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É bem por aí. A abertura do Discorama já deu todo o serviço da proposta deste programa por aqui. A gente está ao vivo para todo mundo pelas antenas da Atlântida e pelo aplicativo da Atlântida. Meio-dia e 5 minutos, bom início de tarde de quarta-feira. Primeiro pedido aqui da live no @rafinha.menegas, o Everlast com What is Life.

música que bate diferente no cara. Esse som aqui é do The Killers, a banda do Brandon Flowers, do discão Day and Age, lá de 2008. O nome da faixa é Joy Ride, que representa tu viver uma aventura aí de uma outra vibe. Meio-dia e 13 minutos, é o Discorama na Atlântida. Tem músicas que o cara imagina entrando num lugar legal, né? Aquele cheiro bom, gente legal, educada, sincera. Dessa vibe aqui do Tears for Fears. Everlast, The Killers e o Tears for Fears aqui no Discorama da Atlântida. Vamos juntos até a uma.

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A versão é muito legal, lá do MTV ao vivo de 2001. O Skank regravou Estar Aprendido em Tuzeros, a versão em espanhol da música Wrap It Around Your Finger, da banda The Police. Porra, Skank The Police, num som só. É muito legal. Meio-dia e 21. Aliás, um abraço, nosso parceiro amigão Samuel Rosa, vocalista do Skank. E agora em carreira solo, completando 60 anos. Há 48 anos, em 78. Os Stones chegavam ao topo da parada americana com o álbum Some Girls.

0: O som da banda do Morrissey. Tô falando do The Smiths. Pô, é muito legal ouvir The Smiths na programação aqui do Discorama. Esse som é por volta ali de 85, 86, se eu não me engano. Que baita disco do The Smiths. 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Pra fechar essa primeira meia hora do Discorama, ao vivo pra todo mundo ouvir e ser feliz. E matar a saudade. E, é claro, participar, contribuir. Você foi convocado aqui a participar do Discorama. Pede teu som ali no @rafinha.menegazzo. Galera marcando aí que tá ouvindo o Discorama, obrigado pela tua audiência em todos os cantos. Ouvimos ainda o Oasis, Wonderwall. Não é uma torcida da parte do comunicador aqui que vos fala, mas uma boa parte da audiência pediu pra tocar esse som aqui. Por que será? Hoje tem Inglaterra e Argentina. Ouvimos ainda Stones com Missile, Skank, Tears for Fears, The Killers. E a primeira do bloco foi Everlast com What Is Like. 26 minutos para uma da tarde, Sicredi tá com a gente. 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O aniversariante de hoje é o Samuel Rosa, completando 60 anos. O Mark Ramone, dos Stones, está fazendo 74. O John, o baterista do System of a Down, completa hoje 53 anos. E aí tem mais uma galera aqui que eu vou confessar que pra mim não farda muito. Vamos ao show do intervalo e já voltamos.
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13: 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Estamos de volta aqui na Rádio das Nossas Vidas. 20 minutos para 1 da tarde. Para ficar imparcial na jogada aqui, ó. Vamos tocar só de estéreo, de música ligeira. A banda formada em Buenos Aires.

o Discorama na Atlântida com o trabalho solo do Colin Hay, Into My Life. Tocando no Discorama, 9 minutos para 1 da tarde, tem o Pretinho. Um salve pra galera do sul do estado do Rio Grande do Sul. Pelotas tá na audiência direta aqui. Um beijo pra Janete, olha que legal. Parente de um colega nosso aqui da programação da Atlântida.

vibe maravilhosa do discão I'm With You. Muita gente que questionou bastante esse disco do Chili Peppers, ele é de 2011. Logo que o Frusciante saiu da banda, veio o Josh e assumiu as guitarras. Esse aqui é o grande hit da banda, The Adventures of Dancing Rain Maggie. Na verdade, hit do disco, né? Da banda tem vários. A gente segue na Califórnia, saudade. Eu passava por Venice Beach direto, onde esse clipe foi gravado do Chili Peppers. Quando eu morava lá, meus neighborhoods. Encerramos o discorama. Seguimos na Califa, agora com Offspring. Original Prankster.

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11: Olá, olá, muito boa tarde, amigo e amiga ligados na Atlântida. Estamos chegando a 1h08. 8 minutos. Toda vez que o garotão faz o discorama, ele é fominha e ele se passa no horário ali. É difícil daí querer que tu faça amanhã de novo. Boa tarde, Rafinha Menegasso.
12: My mistake.

0: Sorry, just in English today.
1: Como
2: eu assim, quero ver cara? Sustentar. Eu quero ver
1: então tá, comprei right. contigo essa. Boa okay. tarde. Biscoito Zezé, carinho que vem de família há 58 anos, colocando pra gente o pretinho básico deste 15 de julho de 2026. Léo Oliveira, muito boa tarde.
3: Tudo bem, Alexandre? Uma ótima tarde.
1: Não,
3: tinha começado o programa, cara.
2: Tinha.
3: Não, a luz não tava acesa.
2: Acendeu.
3: Não, a luz não tava acesa.
1: Olha só.
3: A luz não tava acesa.
1: Vamos pro VAR.
3: O
2: Rafinha.
3: Rafael
2: Gomes. Não, o Rafinha vai ser o VAR dele.
0: Ah, eu não gostaria de ser traíra.
3: Eu tava falando com o cliente ali.
1: Todos nós estávamos, mas se vai ficar cocô.
3: Não, é que não tava acesa.
1: Posso dar mais um.
3: Então dá dois, então.
1: E ficou. Ah.
0: Olha aí, rapaz!
1: Epa! O Stock Center!
0: Chefe.
1: 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Muito boa tarde, Léo Oliveira!
3: E aí, Alexandre, beleza?
0: Ah, todo mundo já passou por isso.
3: Claro,
0: tá meio
3: claro,
1: fica tranquilo. 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Vinícius Júnior.
2: Boa, Alexandre.
1: Isso tá lindo.
2: Boa tarde.
1: Tudo bem?
2: Boa, tamo junto.
1: Coisa boa.
3: Choveu? Choveu, né?
1: De brisa.
2: Tá
1: olha que delícia.
2: Escolheu uma opção diferente, né?
3: Tá, e o cara da Lamada não atendeu mais que
2: o não, cara, só tô numa opção diferente.
3: Agora que ele se ligou.
0: É, agora
3: que ele se ligou.
1: Não é o mesmo cabelo de ontem.
2: Eu tenho opções, eu posso fazer o
3: cabelo. Não.
1: Isso é verdade.
2: Desculpa.
1: Não, se é uma
3: coisa
1: que
3: cabelo, eu não tenho cabelo, eu sou invejoso, eu não tenho cabelo.
2: É isso.
3: Eu uso touca, boné não tenho, eu sou invejoso.
2: É isso.
3: O cabelo não cresce.
1: Claro, tu me ganhou muito, cara. Eu tenho opção.
2: Eu tenho opção.
1: Vou jogar
0: meio. Ah, eu também tenho opção.
2: Claro que sim.
3: Eu não tenho.
2: Just English.
3: Magic English.
1: Oh, já perdeu. Não consegue, né?
2: 2 minutos de
0: bug. I can. Yes, we can.
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0: 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Acabou a saída da casa, ainda bem que tu lembrou.
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0: 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Lá, acabou.
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3: não
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3: Acabou, cara.
1: Acabou?
3: Tá atrás da latinha do chocolatado, cara, eu botei ele atrás.
1: Ah, tu botou ele atrás.
3: Se tá a farinha, o coelho.
1: Não, já errou, já errou, farinha ali não, ali não tem farinha. Ali não. É só os lácteos.
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1: Muito boa tarde, Rafael Gomes.
2: Boa tarde, Alexandre.
1: Tudo bem contigo?
2: 100%.
1: Tô gostando da postura, hein? Não falou nada. Observe. Não falou nada, não interrompeu enquanto não foi apresentado. Parabéns.
0: É a roupa.
2: Que jaca, hein?
1: Que jaca, que estileira,
3: hein? Tá bonito.
0: Até que enfim, hein?
1: Estileira, hein?
2: Olha aí. Como é que era aquele personagem que tirava várias coisas da jaqueta?
1: Com a manta.
3: Pertorbo gigante.
1: A manta combinando com o sobretudo do Spy, sobretudo de espião, isso aí, né? Lembra do Spy versus Spy?
2: É, esse é espião.
3: É espião.
0: É o espião mesmo.
1: Por que tu tá tão bonito hoje, Gomes?
2: Cara, eu só botei a roupa que tava limpa.
3: Tem um motivo.
0: Ah,
2: a roupa
0: isso
2: que tava
0: é um baita motivo.
3: Não, agora tá
0: agora tu matou
3: tá
0: todo mundo.
3: Eu falei que ele tá bonito. Eu cheguei, ele tá bonito.
1: Camisa
3: hoje.
1: Xadrez fechada até o colarinho.
3: Tá bonito.
1: Elegante, tá bom. Gostei.
2: Obrigado,
1: parabéns.
2: As ordens.
1: Parabéns.
0: It's amazing.
1: 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Os destaques da pena. Boa tarde.
3: E aí, meu irmão, como é que tá, velho?
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0: 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E aí, dá pena?
1: Que, meu irmão?
0: Me dá um calor agora, se vocês me permitirem tirar.
1: Pode esse... tirar, tira. Dia 9 de Jaguarão.
0: Dia 9 de Jaguarão,
1: camisetinha do
0: dia 9 de Jaguarão.
1: E aí, meu irmão?
0: Como é que é?
2: Aí tá firme,
1: né? Tudo leque, né?
2: Isso aí tá firme,
1: essa camisetinha. Calma, deixa que tá ajudando o personagem, calma.
0: Tá firme, não entendi.
2: Não, veio mais de uma vez, né?
0: É a terceira vez que eu tô usando. É,
2: então mais de uma
0: vez. Essa jaqueta, essa semana é a segunda que tu usa.
2: Isso é a jaqueta, isso é uma camisa.
0: É, mas é a segunda que tu usa. Sommelier de roupa de colega. Não tem nada mais viado que isso.
2: Não, eu não sou.
0: Porque não tem problema também, né?
3: Alô, maionese?
2: Alô, maionese.
1: Vai lá, Jardim. Vem cá, tio. O Rafinha é tia.
2: Tiazinha.
1: Tiazinha.
0: Vamos dar aqui no Dia Nacional dos Clubes. Olha que bonito, dia 15 de julho, Dia Nacional dos Clubes. Quais seriam os clubes, Gomes?
3: Clubes sociais para e esportivos.
1: Sojipa.
3: Sojipa.
1: Fala todos agora.
3: União.
2: Sojipa, tem que falar todos em Porto Alegre.
3: Caixeiros Viajantes.
2: Tá, Grêmio Náutico União.
3: Gaúcho. Sojipa.
1: Sojipa.
2: Os Jangadeiros.
3: Jangadeiros.
0: É. Todos os clubes, né?
2: É, mas daí se tu fala um, tem que falar
3: o
2: todos.
3: Grêmio,
2: é,
3: então Inter,
0: vamos lá,
3: né?
0: Até o fim agora.
3: O Grêmio, o Inter, o Petrópolis. O Atiradores. Toda cidade tem o Atiradores.
0: Exatamente.
2: O Vasco. O
1: Clube da Dama.
3: O Vasco.
1: O Vasco. O Clube dos Casais.
3: O Clube das Mulheres.
0: O Clube dos Cafajestes.
3: O Clube da Dança.
0: É.
3: Clube do Cinco.
0: O Clube da Luta.
1: Vocês viram que o Bahamas fechou?
3: Quem?
1: Não, acredito. O Bahamas de São Paulo fechou.
0: Tá brincando.
1: O Oscar Maroni morreu.
0: Que loucura.
1: Deu 8 meses, fechou. Fechou. Um grande lugar.
3: Como é que essa informação chegou em ti?
1: Eu tava dormindo, e aí...
3: Ah, tá.
0: Tava no jornal.
1: Acordei e tava no...
3: Te deu de cara.
1: Tava na Zero Hora. Oh. Tava ali a coluna do PG e o Bahamas fechou.
0: Hoje também é dia da saúde dos homens. Nós somos a favor da saúde dos homens. Especialmente porque o homem, ele é relapso. Ele é negligente com a sua saúde. O homem, para ir ao médico, diferente da mulher, que é prevenida, que se consulta preventivamente, faz exames preventivos, o homem não. O homem só vai ao médico quando o troço já explodiu.
1: A mulher tem o ginecologista.
0: Via de regra,
1: tô
0: falando
1: dela.
0: Via de regra.
1: Não, a grande maioria dos homens é preconceituoso.
0: Sim, via de regra.
1: Em relação para os homens, é dedada no rabo.
3: Tem que fazer, tem que botar o dedinho na boca murcha, tem que fazer.
0: Tem que botar.
1: É, eu fui esses dias no médico.
0: E aí?
1: Tomei a dedada no boca murcha.
3: Isso aí.
1: Pô,
3: boca murcha? Não. Boca...
2: É, não. É,
3: ah, não.
2: É,
3: expressão.
0: É desagradável, desagradável.
2: Tá bom, então.
3: Fala rabo, então.
2: E não é.
1: Não, rabo é feio. Não, rabo não.
0: Um abraço pro doutor Rabolini aqui da casa.
3: Era o que eu ia dizer.
0: Ah, para, pô.
1: Eu não fui no Rabolini, não tinha horário.
0: Não tinha horário, ele é muito,
1: não,
0: muito...
1: Mas não me marcou, que eu não guardei o nome do médico.
2: Tu não precisa se
0: marcar esse nome. Não te marcou o nome do médico, também.
2: Não, é só o dedado, tem N exames que o homem tem que...
1: O tiquinho,
0: tem que... É,
1: óbvio. As bolinhas
3: na boca.
1: Coração.
0: Coração.
2: Tem um monte de coisa.
1: Sangue.
0: Uma coisa que acontece com os homens, muito mais do que com as mulheres, é o homem negligenciar também o sinal que os rins enviam. Os rins enviam um sinal e o homem diz, ah, tô com a lombar estourada. Cara, tu tá com problema nos rins.
1: E o Figueiredo?
0: Vai dar uma olhada nos rins. O Figueiredo, o homem abusa do álcool.
3: O homem diz que não precisa de óculos.
0: É, aí fica cego, né? Não contei, porque força demais.
3: A filha
0: não vai chegar mais.
3: Precisa de
0: vaidade. O homem de 50 anos, como tu, que diz que não precisa de óculos, é vaidade.
3: É, o teu olho...
2: Quer saber mais que o meu médico aí?
1: A gente vê aqui.
2: Eu fui no médico.
0: Quanto tempo teu médico te conhece?
2: Há muito tempo.
0: Mais ou menos.
2: Mas tu é médico? Não, tu é radialista. Tu é mestre no rádio.
3: Ah,
2: tu não é médico.
3: Hoje é o dia do pessoal da filha. Hoje é o dia da filha.
2: Eu fui o médico.
0: Ficou até vermelho, olha.
2: Vai ficar babi, deu
3: o que adianta? O que adianta ter um olho cor de mel? Não, sim, é cor de mel.
2: É cor de mel.
1: Gomes, cuida. Começou aqui, foi pra aí, vai chegar em ti.
3: Próximo a ficar bravo sou eu.
0: Hoje eu vou irritar todo mundo, só pra dar o troco.
3: Será?
0: Só pra dar o troco eu vou irritar todo mundo.
3: Ó, eu fiz a enquete no meu Instagram.
2: No teu Instagram.
3: E diz que o teu olho é castanho claro.
2: Aí são os teus seguidores. Eu fiz no meu, deu cor de mel.
3: A tua pesquisa não serve pra porra, meu.
1: São os teus seguidores, Pedro.
0: Os teus seguidores, eles vão jogar do teu lado.
2: Mas eu até peço um minuto, um beijo. I would like just 1 minute to say a big kiss for my audience.
0: Okay.
2: I love it. Follow with me, Rafinha.Menegazzo. Oh, come on, girls and boys.
3: Ah, bom.
4: As crianças adoram o mestre.
0: Mas os amigos. In English, please, mestre.
4: The children love the mestre.
3: The master.
1: É Raf Menegasso? Eles falam ou falam Rafinha?
0: Ai, cara, Rafinha. Que loucura.
1: Não é Raf?
0: Podemos Rafinha. Seguir, então, com os destaques do Pretinho. O nosso Petinho Básico de hoje. 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
1: E o pessoal muito legal, Leandro.
0: Muito
1: bonito,
0: legal.
1: Gente,
0: ganhei
1: boa.
0: Uma tábua de frios. Olha só que legal.
3: Cuidado, hein?
0: Essa eu quero, hein?
3: Olha só. Bah, essa eu quero.
0: Não, é dele. É, não, essa eu ganhei.
3: Não, não, eu quero. Não,
0: mas ele posso vai, passar não, o que eu ganhei.
3: É que a ração eu não posso mais ganhar também.
1: Sim. É, não, nesse
0: momento. Tu vai ganhar, tu vai ganhar, tenho certeza. Mas bonitinha essa patinha aqui, lá que é uma tabuazinha de frios, né?
1: Sem pet leva
0: tábua. Legal. Muito bom. É, o dois nosso subiram, petinho né? Básico é o Kenai.
4: Kenai.
0: Tá falando em inglês hoje, Rafinha?
4: Kenai. Who is the Kenai? Ah, this dog?
0: Kenai é um caramelo de Brusque, do tutor Itamar Vicentini.
4: The brown dog.
1: Não, meu gato, foi elogiar a tábua. Recebi aqui o gato tá lá com a Fernanda vendo o programa. Quando tu falou assim, não, a tabuinha só pra quem não tem pet, o gato correu, que achei a tábua bonita, se escondeu.
0: Se escondeu, claro, até deu total. 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
3: Olha o Kenai no travesseiro.
0: Que vidão que tem o Kenai. Olha ali, cara.
3: Ah, isso que é vida, né?
1: O cara que pode dormir nos travesseiros nessa hora, olha. Pô, tenho meu orgulho.
0: Verdade. Tem o quê?
1: Meu orgulho.
0: Teu orgulho.
3: Tenho o teu orgulho.
0: Tenho
3: meu orgulho.
0: Eu entendi o teu orgulho.
1: Eu tenho inveja, né? Que eu não tenho travesseiros, né? Então.
0: Nossa ouvinte aniversariante. Aí, Ivan, boa tarde, Ivan.
1: Ô, grande Alexandre, esse monstro.
3: Não é Alejandro? Trocou?
0: É, mudou certo. Agora.
3: Que bom, cara.
2: As pessoas esquecem do bordão desse programa.
0: É impressionante, cara.
1: Não, é bordão, Alejandro. Não, ninguém. O cara da Udu. Não tem o cartaz ali embaixo.
3: Tem.
1: Alejandro,
3: tem. Boa tarde. Tem o cara do cartaz. Boa tarde, Alejandro.
0: É uma marca.
3: É uma marca tua.
1: Pô, eu não sabia.
0: Uma marca tua.
1: Chega, era só isso aqui que eu tinha com a briga que eu tive com o cara na rua. Boa tarde, Alejandro. Boa tarde, Vinícius.
3: Boa tarde,
1: boa tarde, meu malvado favorito. Boa tarde, Menegasso.
2: Good afternoon.
1: Por que ele tá nessa bichinha aqui?
3: Não, e tudo aí, tu já percebeu que tudo pra ele é amazing, né?
0: É, amazing. Tudo é amazing.
4: Oh, incredible.
0: Certamente deve ser um reflexo das férias já, né? Certamente.
4: By the way, I need to talk about this.
1: O pessoal não fala inglês em Atlântida Sul.
0: Pra onde tu vai, o pessoal não fala inglês, né?
4: Ah, falo de tudo, né?
0: Falo de tudo?
3: Fala o que tu quiser.
0: Ouvinte aniversariante, Gabriel Minuso. Gabriel Minuso, professor de matemática de São Gabriel do Oeste, Mato Grosso do Sul, fazendo 34 aninhos, o nosso ouvinte, Gabriel Minuso. Parabéns, querido. Saúde e prosperidade.
1: Que profissão linda ele tem, Alejandro.
0: Profissão linda, das mais lindas. Professor.
3: Professor.
0: Aniversariantes famosos, começando Dicha. Com o Travis Fimmel. Hein? Travis Fimmel é ator, tá fazendo 47 anos.
2: Do Vikings. Magrão faz o Vikings.
1: Ah, tu deduziu, né?
3: Não, ele é.
2: Ele é do Vikings, é cara. Eu vi agora. A série.
1: Eu não vi, Felipe, é boa?
3: Desde que a Noruega eliminou o Brasil.
2: A série é longuíssima.
3: A série viralizou de novo no Brasil.
2: É uma vibe novela, né?
1: O cachorrinho também.
2: Tá, tem uns 25 episódios.
1: É tipo Game of Thrones.
2: Eu não vi Game of Thrones, cara. Eu tô falando de Vikings agora, né?
0: Samuel Rosa.
1: Aê!
0: Samuel Rosa, músico eterno, Skank. Samuel Rosa fazendo 60 anos.
3: Ele é Skank, não é?
0: Skank.
3: E apresentador do Altas Horas, né?
0: Não, aquele é o Serginho Grosso.
1: Do quê?
0: Parecido, lembra?
1: Até no Ex também, né?
0: Também lembro.
1: Hoje
3: o cara é multifuncional.
0: Forrest Whitaker, o ator, fazendo 65 anos hoje.
1: 20 anos,
2: né? É, legal.
3: Quê? Sério?
0: Quê?
3: Não. Falou, o Léo falou Corinthians, o Ivan falou.
2: Ele, o do jogador aqui.
1: Não, é por isso. Qual é o sobrenome dele?
0: Whitaker.
1: Arena.
3: Arena e Itaquera.
5: Foi boa.
2: Bárbaro.
5: Ah, foi boa, foi boa.
1: A gente tem a galera da Jamaica ali.
2: Tá bom, mas da Jamaica não, mas
0: daí fica fácil, coisa, né? Aí fica fácil.
3: Tu tá usando a camisa dele hoje.
5: Porque a gente vai desprezar o que o colega falou.
1: Vamos lá. Boa, olha aqui, o coach do programa.
3: Vamos apoiar.
1: Vamos apoiar, galera. Todo mundo ri de tudo, que vai ser legal.
0: Boa, boa. Mark Ramone, baterista dos Ramones, 74 anos hoje.
2: Bom baterista.

0: É um bom baterista.
1: É um bom baterista.
2: Eu vi ele no Planeta.
0: É verdade,
2: mano. Mas tem que ir lá dele, pô. Lembra?
0: Não.
2: Como não?
3: Claro, cara, tocou com a Tequila num planeta.
0: É verdade, é verdade.
1: Mas não, projeto. Não nesse planeta.
0: Não sei se nesse.
1: Ele não falou
2: em um planeta.
0: É no planeta, 2005. Não no último planeta.
2: Não, o Mark Calmone morou no Rio Grande do Sul, mas...
0: É verdade, o Duda Calvin, é verdade.
1: Não, e a grande coincidência, né? O nome da banda é Ramones, e o sobrenome dele é Ramones.
3: Ah, para! Meu, vai dar tua boca!
1: É, eu achei que ele era dos Marx.
0: É, mas nenhum dos caras da banda, o sobrenome real deles é Ramone. Não sei se tu sabe dessa
1: história. Não sabia, primeiramente, não sabia porque eu tenho conhecimento.
0: Sabe qual é a história?
1: Qual é a história?
0: Em determinado momento lá, os Beatles foram se hospedar num hotel. Acho que é assim, tá? Acho que é assim, posso estar enganado, mas acho que é assim. Foram se hospedar num hotel e não queriam dar os nomes... completos, do Paul McCartney, John Lennon, Ringo Starr, parará. Aí eles botaram lá fulano Ramone, e aí ficou assim, aí os caras viraram os Ramones,
1: pegou.
0: Em homenagem a essa história.
3: Puta, esses dias eu dei um pico, eu dei Fetter, meu nome.
0: Qual pico?
3: Fetter. Ah, não posso dizer.
1: Mas pior que aconteceu isso mesmo.
3: É verdade, teu nome é Fetter.
1: Tava junto.
0: A gente tava legal, junto.
2: Eu botei Neto Fagundes.
1: O meu foi velho. Eu era um Piangas.
0: Que legal. Isso aconteceu comigo também um tempão atrás, sei lá, quase 30 anos
3: e
0: atrás.
3: E tu broxou.
0: Exatamente. Fui numa festa, aí uma moça me achou parecido com o Peninha, o escritor Eduardo Bueno, nosso ex-colega de programa aqui.
3: Tá na Band agora.
0: E aí ela me achou parecido com o Peninha, eu gostei da brincadeira, falei, eu sou o Peninha. E aí ela, adoro teus livros, adoro esse teu jeitão, não sei o quê. Pá, pum, inacreditável, o Peninha broxou.
2: Inclusive, eu acho que a TV brasileira tinha que dar um troféu pra quem achou brilhante a ideia de botar no mesmo programa o Peninha e o Craque Neto.
3: É, isso aí.
2: Cara, é assim, é assustador.
3: É um medo, cara, eu não vi. A qualquer momento parece que vai explodir.
2: Cara, eu preciso
0: ver. Eu não tive a chance.
2: É assim, ó.
3: Não, é uma loucura. É uma loucura.
0: É um negócio. É legal?
3: Porra. É legal.
2: O Peninha e o Craque é maravilhoso, cara.
0: Que bom.
2: É genial, sério, é assustador.
0: Que bom. Vamos aos destaques aí, meu irmão!
2: Já acabou, é só o Mark Ramone, o último, velho.
0: Era o Mark Ramone, hoje pouca gente nasceu aí.
2: Ramones é uma baita banda que o pessoal fala muito pouco, velho.
0: É verdade.
2: Ramones é uma grande banda.
0: É que teve a sua época já, né?
2: É, hoje...
0: Até mesmo ali nos anos 90, Ramones volta, 2000 volta, mas acho que agora não volta mais.
2: Eu vi na opinião o Rich Ramones, tempo. Sério?
0: Como?
3: Não entendi o que tu falou.
2: Mitch Ramone. Rich. Viu a opinião? Eu fui na opinião.
0: Rich ou Mitch?
2: Rich. No cartaz tava Rich.
1: E o que que ele cantava?
2: Quê?
1: O que ele cantava? E quem fez o cartaz foi tu?
2: Não, fui eu.
1: Então
2: era Rich, cara. Eu não vou ser grosseiro contigo, tá tão bonito assim.
0: O que que é que ele perguntou que tu vai ser grosseiro?
2: Pô, o que que cantava o Rich Ramone?
0: O que que cantava o Rich
2: Ramone? Cara, o seu Valente.
3: É.
2: Pô, óbvio que era Ramone.
3: Gilberto Gil.
1: Cara, botou a jaquetinha e esperava mais de Gil. Pera aí.
2: Pô, jaquetinha.
0: Eu tava vendo ontem a transmissão pela Cazé TV do jogo, obviamente, só tava na TV da Cazé TV. Cara, os caras estavam num momento pretinho básico muito interessante, se chamando de burro no ar, se entupindo de bolada um no outro no ar, cara. Tava muito... Até que um falou pro outro, eu não vou saber os nomes, só sei o nome do Cazé. Eu não vou saber o nome, eu tô um burro.
1: Tem muita intimidade, né? Certamente disso, eu gosto disso.
0: Eu também,
3: cara. Tinha pouca gente assistindo.
0: Burro, cara.
3: Tinha pouca gente vendo a live deles.
0: Isso, pouca gente.
3: Tá,
0: é um burro. 40 milhões de inscritos no canal. Isso. Pesquisa afirma, adolescentes têm melhora no sono com restrições às redes sociais.
3: Mas precisou uma pesquisa pra
1: isso. Isso é inacreditável. Né? Porque eles foram limitados ao extremo. Um grupo de adolescentes de 13 a 17 anos ganhou acesso às redes sociais só por 15 minutos diários. Esse foi o suficiente para que eles tivessem melhora no sono, no humor, na concentração, no tempo de estudos e na interação familiar.
0: Só fazer um comentário rápido contigo, desculpa interromper. Mas olha que legal na live. Estão quatro pessoas na live, o que está falando, e outros dois dos outros três estão com o telefone na mão.
3: Normalmente.
0: Aí eu queria pedir pro diretor de corte para evitar este constrangimento pra gente junto à nossa audiência e fechar só em quem está falando no momento. Aí evita da nossa audiência observar que os caras estão cagando porque o colega tá dizendo.
1: Não é melhor o telefone?
0: Não, é que não dá, né? Tá claro que não dá, eles não conseguem evitar.
1: Lamentável.
0: Né? Então eu pediria pro nosso diretor de imagem, se estiver ouvindo o programa, que corte para o nosso produtor que está trazendo a notícia. Obrigado.
1: Batistuta tá sempre ouvindo.
3: Posso fazer um comentário?
0: Faz um minuto só que eu pedi.
1: Por favor, Rafinha.
3: Só um comentário.
1: Rafinha merece.

0: gaso o comentário.
1: Todo mundo pega no telefone. Todos nós. Todos nós pegamos.
2: Por isso que eu pedi há quase 2 minutos agora pra cortar só pro Gomes quando ele estiver dando a notícia. Porque daí evita o constrangimento da nossa audiência nos ver pegando o telefone enquanto o colega tá falando.
3: Por isso tu é Alexandre Fetter, o dono do Largo. Por isso.
1: Um fardamento.
2: Pode continuar, Gomes, também, por favor. Só daqui, daqui a pouco o nosso diretor de imagens vai cortar pra ti.
4: Então, tá o mundo todo criando restrições à idade das redes sociais como lei, né? E o Reino Unido, a Inglaterra, ainda não chegou nesse limite. Só que eles estão tentando provar com estudos, com pesquisa e com análise de como isso pode ser fundamental para melhora da saúde mental dos britânicos. Óbvio, certo. 15 minutos foi muito rigoroso, os próprios pesquisadores sabem, mas eles quiseram mostrar a discrepância de temperamento de um para outro. Inclusive, muitos dos entrevistados afirmaram que conseguiram burlar esses 15 minutos. Por quê? Eles colocavam um aplicativo limitador de redes sociais no teu próprio telefone.
2: Certo.
4: Então daqui a pouco, quando tu instalava um outro VPN, ou tu usava pelo tablet, ou tu acessava o computador, ou pegava um outro telefone, tu conseguia burlar isso, mas não era o teu telefone. De qualquer jeito, tu diminuía o tempo das redes sociais porque tu precisava de um esforço, precisava de algo a mais para que tu pudesse estar conectado. E a principal diferença é a hora do sono. De acordo com a pesquisa, o fato deles não terem usado antes de dormir fez com que isso melhorasse o sono profundo, aumentasse o tempo de descanso e isso, consequentemente, impactasse no humor do dia seguinte.
1: Até na alimentação. É uma merda tu dar um tablet ou um telefone pra criança enquanto ela tá comendo.
4: É.
1: Tu não percebe o que tá comendo, tu come errado, come, enfim, tu muda come mais, toda a alimentação.
5: Come mais porque
1: tu
5: come mais porque tu não tá raciocinando o que tu tá comendo. Então tu só
1: tu não tá prestando atenção
5: no teu engolindo prato. A comida sem estar degustando.
4: É uma criança, cara, se tu tá andando no corredor da empresa, tu tem que desviar de uma galera. Parece que tá jogando aquele joguinho de fliperama, tu tem que desviar da galera.
1: As pessoas andam com a cabeça no
4: telefone. Isso, cara, ninguém tá olhando.
5: Eu tenho
4: cara, na escada tem um cartaz, exatamente. Cuidado, não olha o celular enquanto desce
2: esse cartaz. Esse cartaz, ele existe porque alguém caiu, né?
4: Não, não.
5: É isso aí.
4: Aquele cartaz caiu, eu fui averiguar, porque eu
2: achei... o cartaz não caiu. Não,
1: a pessoa
2: não,
1: caiu, calma. Né, Gomes?
4: Aquele cartaz existe porque a pessoa não só caiu, a pessoa caiu a segunda vez, aí colocaram um cartaz. Depois que colocaram o cartaz, a mesma pessoa caiu uma terceira vez.
1: Mas só uma pessoa
4: caiu. Não, eu tava junto de uma das pessoas que caiu. É que ele é quase uma homenagem a essa pessoa, que conseguiu cair 3 vezes na escada.
5: Mas será que ela não usava muleta?
4: Não. Andava firmezinho. Não.
1: E
4: não.
1: Tinha problema de visão?
4: Não.
5: Não, cara, pessoal, pode ser cega, alguma coisa.
1: Não, pode ser.
5: Se a pessoa é cega, ela caiu 3 vezes, o problema é botar ela no terceiro andar. Deixa eu
2: falar uma coisa pra vocês. Uma pessoa cega, ela não estaria andando com seu telefone pelos corredores.
4: Ah, não pode ouvir um radiozinho.
5: Como não poderia? Elas têm os fonezinhos que conta tudo.
2: Não estaria olhando para o telefone.
5: E a vontade só.
1: Tu tem razão, Fê.
4: E a pessoa que é cega, ela consegue desenvolver uma habilidade.
1: Outras habilidades.
4: Muito forte de conseguir identificar e mapear o lugar.
2: Nós temos colegas com deficiência visual.
1: Tem.
2: E acredito que nenhum deles tenha caído na escada por causa do telefone.
5: E toda pessoa cega.
4: Claro que não, eles andam de elevador.
5: Toda pessoa cega. Negativo.
1: Mas o que tu falou é uma grande verdade. O cara desenvolve outras habilidades. Eu tenho um amigo meu que dirige e ele é cego.
4: Nenhum cego dirige.
5: Dirige? Todo cego
4: não,
5: toca.
4: Nenhum cego dirige.
5: Todo cego toca bem piano.
4: Todo?
5: Todo. Ray Charles.
1: O Júlio é foda.
5: Steve Wonder. O Guilherme Arantes. Todos.
4: Guilherme Arantes não é cego.
2: O Guilherme não é cego.
4: Não, cara, quem te deu essa informação, cara?
5: O que foi?
2: Que loucura, cara. Vamos pro próximo destaque aqui.
4: Onde que o cego toca piano?
2: 28 minutos para as 2 da tarde. Em frente com os destaques do Pretinho Básico.
5: Como o cego não toca piano?
1: Ele quer ir
2: agora frente, o diretor de imagem ficou puto e me tirou das
1: datas. Faltou o amarelo no Léo ali que tu deu, né? Quando sou eu, todo mundo lembra.
5: Ah, tu te tira esse
1: amarelo. Não, eu vou fazer porque todo mundo me deu.
4: Porque dele tu não esperava.
5: É, que ele é o mulher reclamado dos outros,
4: gente. Ele é a mulher dele.
2: É o Batistuta que tá cortando hoje.
1: Ah, o Batistuta é do Léo.
5: Ele foi almoçar
1: treinado.
2: Ah, entendo. Com o Batistuta.
4: Certo. Então vamos ter paciência.
5: E ele é cego.
2: Vamos treinar no Pretinho pra depois botar na Gaúcha. O da escuta, bota o amarelo.
4: Ó, agora é o Fetter que tá putão.
2: Isso.
4: Ó, passou a ver aqui.
2: Voltou. Não tá, isso, tá, eu fico bem. Puto com algumas coisas.
4: Eu tô desculpa. Vendo,
2: tá bem pistola. Loja de celulares faz prova de resistência e vencedor fica 32 horas em frente ao estabelecimento. 32 horas pra ganhar um telefone, é isso?
4: Lá na cidade do Porto Léo.
1: Um
4: lá
1: kit churrasco esse aí.
5: Aí. Seria. Aí, grosseria, mas é legal pra cacete.
2: O cara ganhou. Só a favor da
5: grosseria. O cara ganhou um ímã de geladeira.
1: Eu sou a favor da grosseria. Telefone. O que que o cara vai ganhar?
4: A cadeira de grosseria sem palavrão.
1: Ele ganhou uma capinha. Eu não falei nenhum palavrão. Mas não, que churrasco.
2: Não foi trimeiro, gostei.
5: Ele ganhou o creme.
2: Eu sou a favor da grosseria, mas. É que não, não tá, tá. É isso mesmo, ele ficou 32 exatamente. Horas pra ganhar um telefone.
4: Exatamente.
2: Tá bom.
4: Exatamente.
2: Poderia ser dois, né?
1: Poderia. Mas telefone.
4: Uma loja chamada Padrinhos Celulares.
2: Padrinhos!
1: Ô, meu padrinho!
2: Olha você! É da joia!
5: Pô, tô fora!
2: É da joia empreendimento!
4: Lá em Rio Grande, cidade do Porto Léo.
5: Padrinho, tá bem
4: Rio Grande? Eles foram assaltados recentemente.
2: Ah, triste.
4: Perderam equipamentos, perderam grana e eles queriam...
5: Tem endereço na loja?
4: Tem.
1: Tu quer não dá, podem assaltar de novo.
4: Tu não pediu o endereço, perguntou se eu tenho.
5: Não, tu poderia
1: avisar. Mas o Gomes virou um português.
5: Virou.
1: É, tenho horas, tenho.
2: Tá, ah, mas é. Qual foi a pergunta que ele fez?
1: Nossa, gostaria de me dar as horas, então, vai.
5: Ah, tá bom, aí. Tô com saudade do Gomes, cujo moletom zero mesmo. Ele disse, Gomes arrumadinho.
2: Mas isso é uma teoria que eu sustento de que a roupa que o cara veste implica diretamente no seu comportamento.
1: Então eu vou botar minhas roupas fora.
2: Se tu tá de camiseta de futebol, tu tem um comportamento, se tu tá de sobretudo, gravata, casaco, coleto, tem outro comportamento.
5: Mas será que não, não é como as pessoas te observam?
1: Eu vou botar fora minhas roupas.
5: E não o teu comportamento.
2: Como tu acha que as pessoas te observam e a partir disso tu te comporta.
4: É, mas pode ser. Léo, fica na Duque de Caxias, número 60, no centro.
2: Tá, ali tá em Porto Alegre?
4: Perigoso. Não, Rio Grande.
5: Não, é perigoso a coisa.
1: Tá difícil. Não estamos prestando atenção no programa
4: e tem
1: hoje.
4: Outra que
2: já tinha falado que era Rio Grande?
5: Rio Grande!
4: E tem outra no calçadão na esquina com
1: o
4: Andrade.
1: É o cara.
2: Então,
1: é o
2: Vini
1: tá chupado.
4: Então, o marketing cara, que a Padrinho o celular está ganhando, tá?
2: Ah, é verdade.
1: Não assalta essa loja de novo.
4: E aí, justamente por estar em crise e tentar fazer uma campanha para viralizar, eles tiveram a ideia de fazer um desafio de prova de resistência. Colocaram uma ambulância à disposição ali e a pessoa que ficasse com a mão escorada na loja por mais tempo, tocando na loja para mostrar que estava ali de corpo presente, ganharia um telefone no valor de R$7.000.
2: Me diz uma coisa, com quantas pessoas largou a promoção?
4: 120.
2: 120?
4: 120.
2: Porra, pessoas. Gente pra caramba.
4: E aí começou sábado, meio-dia.
5: Tá tranquilo, Rio Grande lá.
4: Começou sábado, meio-dia e terminou na noite de domingo.
2: 32 horas depois.
4: Na noite de domingo, as autoridades já estavam pedindo que se encerrasse, porque o pessoal tava... Tinha o pessoal já não se sentindo muito bem e tal, e tal, e tal.
1: Prova do líder,
4: só né? Só que aí, as pessoas que ainda estavam competindo disseram, não, vai encerrar não.
2: A autoridade.
4: Queriam encerrar e dividir o valor.
5: Essa é minha galera. Não.
4: Cheguei no louco, meu.
5: É isso aí. E lá, se tiver uma turma da gente.
4: E aí eles fizeram uma nova regra que não podia mais se apoiar, tinha que estar com o braço esticado.
1: E qual era o telefone, Gomes?
4: Um telefone no valor de 7 mil
1: não,
4: reais.
1: Isso eu não entendi, sei, eu não perguntei qual... o valor, eu quero
4: eu
1: saber
4: não
1: o modelo.
4: Sei, ah, imagina, eu não me irritei.
1: Não, tá irritado. Botou a roupa, tu mudou o teu comportamento.
4: É, Gomes, tu tá pagando de serião com essa roupa aí.
5: É, e tá calor, tu dá valor.
2: Cara, que
4: bom. Ah, vou te dar o toque assim.
5: Tá calor.
4: Tá bonito, meu. Tá legal, mas seja nosso brother.
1: Não, e o dia que tem, vai a 21 graus, ele bota a manta. Aí é foda também.
5: No contra?
4: Cara, tu tá com uma blusa de lã, velho. E mas... tu tá de blusão também.
2: Ah, vai pegar uma pilha, então.
1: Idiotas,
2: cara. Sério, mano.
1: Saiu daqui, que deu ali e foi lá, só falta o filho.
4: Mantinha de peça junina.
2: Tá louco.
5: O São João.
4: Vini, eu não tenho balão, meu.
2: Que loucura, tá bem.
5: Não ouviu o São João.
4: E aí o rapaz que ganhou não quis o telefone.
2: Não quis?
4: Quis o valor em dinheiro.
1: Ah, eu faria mesmo.
5: Tá. Eu também.
2: E a loja deu o valor em dinheiro?
4: Deu o valor em dinheiro. Tava no regulamento.
2: Ah, eu também.
4: Tava com a querida também.
2: Tá. Pô, Pô, saiu mas... pela culatra, então, a promoção da loja.
4: Pô, olha o marketing, cara. O cara ganhou.
1: O cara tá no pretinho,
4: mas ganhou, ele já mas falou.
2: A promoção já saiu.
4: Ele vai, ele vai fazer uma nova promoção. Ele ganhou parceria pra fazer a nova promoção, então também não vai sair do bolso.
2: Mas teve um prejuízo de 7 pau.
1: Quanto custa?
2: Em dinheiro, tirou do caixa. 7
4: nós
2: mil.
4: Nós estamos falando dele no pretinho.
2: Ele já tinha comprado.
4: Durante 10 minutos.
1: Quanto custa pra anunciar?
4: Quanto custa 10 bom, minutos do pretinho é básico?
2: Agora, vários telefones. É, vários telefones.
1: Isso é maravilhoso.
4: Vamos, meu padrinho, manda um celular pra nós.
2: O dono da loja é teu amigo?
4: Não.
1: É teu padrinho?
4: É, tô brincando. É amigo do Léo.
2: Estamos erguendo o amigo do Léo.
4: É amigo do Léo, a gente vai prometer um telefone novo.
2: Que é isso.
5: Ah, tamo legal lá, abraço pra turma lá.
2: Foram esses.

0: Os destaques para hoje
1: aí, meu irmão.
0: Do Pretinho Básico. Muito obrigado pela sua audiência, você que nos ouve ao vivo de segunda a sexta, 1:06 da tarde. Vamos girar na mesa aí, vamos trabalhar, Rafinha Menegazzo.
2: Boa tarde, pretalhada. Fetter, larga de uma vez, para de fazer com o doce que tá jato. Isso parece coisa de velho. Ninguém liga, hahaha, brincadeiras à parte, eu escuto vocês todos os dias. Abraço, Gordo Léo, não força. Rafinha, sou teu público, Ana Paula de Esteio.
3: Em inglês.
2: All right, good afternoon, everybody. BBs, black beans, all right. Fetter, you need to go out. Yes, it's like a burger. All right, it's like a old guy. So, go away, run away. So, it's a joke. I love everybody. Gordolel, stop. Stop, Ameta!
3: Fat Léo!
2: Rafinha! Leo. I love it! Amazing!
3: É tudo amazing,
2: cara. Ana Paula, tá from Stale.
4: Eu gostei do personagem.
2: Ah, tá, eu me fiz comunicar. Ah, que o inglês tá, eu tenho que botar pra fora.
3: Ah, tá.
5: Irmão, 49 de segundo tempo pras férias, ele já tá já assim,
3: ó. Já, né?
2: Tem um monte de coisa pra fazer, cara.
5: Não, eu sei, mas o cara tá num pique muito alegre. O cara fica aqui perto do Natal, né, meu irmão?
2: Tô a fim de fazer o programa hoje.
5: 1:40.
0: Oi, maionese. Como é que tu tá, maionese?
5: Tô muito bem.
4: Tu errou o horário, peraí.
2: É, não, é. Não. Tu tem problema. 1:39.
4: Tem um 13 e um
0: 9. Ele olhou pro relógio, viu 1:39 e falou 1:41. Ele conseguiu.
4: Cara, não.
2: Cara,
4: ia ser tudo
2: não,
4: ele conseguiu. Olha só, beleza. O personagem é do caralho. Meu, mas assim,
5: eu errei a hora, tudo bem. Eu posso errar, eu sou
0: um artista. Pode, maionese.
4: Como é que tu vai errar?
5: Eu sou um artista.
0: Vocês sabiam disso? Que o maionese é um artista, ele não. É um artista plástico, ele pinta.
4: Quem é o cara por trás
0: do
4: maionese?
0: Exatamente, o artista por trás do palhaço maionese.
5: Quero inclusive convidar a todos para, assim que acabar o Pretinho Básico, seguirem a TLTV, que o repórter, o jornalista Nathan Nunes foi até a minha casa conhecer...
0: O teu ateliê, né?
5: No meu ateliê, onde eu crio a vida por trás da máscara. Quem é o palhaço maionese?
0: Inacreditável, eu vi o mini documentário e fiquei impressionado.
3: E tu pode dar uma palhinha só de quem tu é?
5: Meu nome
0: três
5: é...
0: palavras. Eu já sabia, já conheci um pouco da história, né, do artista.
5: Meu nome é Jefferson.
0: O nome do maionese é Jefferson.
3: Pô, e qual a voz do Jefferson?
0: É a mesma daí, né?
3: É a mesma.
5: Mas eu tive um... É porque, eu, na verdade, eu tinha uma voz bonita e perdi numa briga.
0: A tua voz é bonita.
2: Tomou o quê? Uma facada?
0: Perdeu numa briga.
5: Não, tomei um chute de um cara que fazia jiu-jitsu. Ah, tá. Bem aqui, ó.
0: É.
5: Amassou a corda vocal.
0: Mas o cara que te deu um chute fazia jiu-jitsu, fazia muay thai também,
2: é,
0: né?
2: É, só pode, sim. Porque jiu-jitsu não tem chute na garganta.
4: Marciais não é tu.
2: Não, não é, né? Começou bem a tua história.
0: Não, não, mas ok, o cara também fazia muay thai. Normal,
2: ah, tá,
0: né?
2: Ele
0: normal.
2: Tinha duas artes
4: marciais. Maionese pode ser um
0: às vezes alguém tem até três,
2: pode
0: né?
2: Ser, né? Tu pode ser um puta falcatrua também.
5: Mas agora eu pergunto pra vocês nunca apanharam na rua?
0: Não.
2: O chute na garganta, não.
5: Não, então, mas quando o cara tá apanhando na rua, o cara não sabe mais algumas coisas.
4: Eu tinha um vozeirão.
5: E perdi.
0: Certo.
5: Posso contar uma charadinha?
0: Pode, maionese, claro.
5: Alguma coisa que queira falar?
3: Nada.
4: Alô, maionese?
3: Tô prestando atenção.
0: Alô, maionese? E por que é maionese o nome do teu personagem, Jefferson?
5: Isso é uma coisa que eu guardo.
0: É.
5: Vejam 2 horas.
0: 2 horas da tarde. Dois vai estar publicado no canal da Atlântida no YouTube, ATLTV. Não perca. Vale a pena.
5: Que a lua...
0: Prepare-se.
5: O que a lua...
0: A gente não pode estrear aqui.
5: Aonde? Aqui? Agora no intervalo?
0: No programa. A gente faz o intervalo, sobe o vídeo pra TLTV e dá o play e todo mundo ouve o áudio, porque o áudio ele também é legal.
5: Eu acho muito bom.
0: Não é boa ideia? A gente lança agora aqui então este mini documentário sobre o palhaço maionese.
4: Vamos tentar aqui.
0: Vamos tentar? Dá tempo ainda, 18 para as duas. Conta a tua charadinha então, palhaço.
5: Agora que tu me deu
0: desculpa, maionese.
5: Agora que tu me deu essa erguida, eu não quero me queimar com a piada ruim que eu tinha.
0: Não, mas não tem problema.
5: Aqui a lua.
0: A piada ruim é uma característica desse programa.
5: Rafinha.
2: Tô te ouvindo.
5: Que a lua.
0: Então olha pra ele, por gentileza.
5: O que a lua... Tu não gosta de mim, né?
0: Não gosta,
2: mais
0: nem
2: ou
0: dele.
2: Menos, maionese eu não gosto muito.
5: O que... Eu sei disso. O
0: cara,
5: que
0: a... isso... Olha a loucura das coisas, cara. Isso vai ficar explícito. Por o porquê que tu não gosta do maionese no e o porquê que o maionese dele. Não
4: é
0: gosta
4: verdade,
0: de ti.
4: É verdade,
0: vai ficar
2: então,
0: explícito.
2: Então, vocês estão fazendo coisinha e o cara não sabe das paradas, é isso?
4: Tem 8 minutos e 20.
2: Ah, é uma boa ideia. Eu acho uma boa ideia.
0: Não, 8 minutos e 20 tá longo o vídeo.
5: Mas é por isso, é que o programa de depois tem 30 minutos, então, pra preencher.
0: Ah, pra preencher.
5: Na reta final de Copa do Mundo. Que
0: quem sabe então um teaser? Como é que fala? Um trailer.
4: Vai edição?
0: Um trailerzinho.
2: Bota um trailerzinho, essa dos
0: um trailer aleatório, agora. Porque o texto todo é muito bom. Um

0: Ah, já sei, fecha a janela.
1: Por quê?
0: Pra apagar a luz. É pras crianças, isso é pras crianças.
2: Continua falando em inglês.
1: Responde em inglês,
0: The moon closed the light.
3: Meu Deus.
1: Nossa.
3: Janela é window.
0: The moon não, é lua, né?
3: The moon é lua.
1: O meu
3: é
1: computador.
3: Mas é que tu falou
0: close pra... Close the lights. Fecha as luzes, né? Tu entendeu?
2: Fecha as luzes.
1: Não.
2: Fecha as luzes. Não vai largar isso aqui pra não. Fecha as luzes. Não, isso aí não vai.
3: Fia, fecha a luz pra mim lá.
0: Oh, all right.
3: Que nem o Liga a Lareira. Liga a Lareira, olha lá.
1: O que a lua...
0: O que a lua...
1: Disse para o sol.
3: A pergunta a gente já entendeu.
1: Nossa. Como você pode ser tão grande... E não te deixarem sair à noite.
3: Bah!
2: Ah, eu achei muito legal.
3: Eu gostei demais, maionese.
1: Ele é o maior.
3: Isso é pras crianças, maionese. Lúdico. E agora tu entendeu.
2: Ah, que show.
3: Finalmente. Parabéns, maionese.
0: Não, foi muito bom.
1: É pras crianças.
0: Não, foi muito bom, falei. Pras crianças foi muito bom.
1: Não é porque tem a mesma altura delas que...
0: Não, não tem problema. E tu tem... Bom, não vou falar o que eu falo. Não,
3: que
0: não,
3: isso?
0: Não, não, não, não vou falar para as crianças, não precisa. Não. Eu acho que foi bom, foi lúdico, não teve bagaceirice.
3: Exato.
0: Eu falei, foi muito bom.
3: Tu tem uma, Vinícius, para colocar para gente?
2: Volta no bagaceirice. Não, Alexandre.
3: Tu tem uma? Qual é o teu
1: barbeiro.
3: Teu...
1: Nome.
3: Ah, teu vulgo. Boca, deixa só pensar a palavra que eu quero usar.
2: É, tu brilhou, deixa eu tentar buscar.
0: É, agora deixa o cara aparecer.
3: Eu tentar buscar a palavra que eu quero usar pra falar com o colega.
2: Pô, tu brilhou, cara. Foi do caralho, tu até largar
0: deixa
2: um documentário.
0: Deixa o cara brilhar um pouco.
3: Vini Moura, qual é o teu palpite para o jogo de hoje à tarde? Inglaterra e Argentina, Argentina e Inglaterra.
2: Deu ruim pra Argentina.
3: Pra gente quem?
2: Argentina, deu ruim pra Argentina.
3: Ah, deu ruim pra Argentina.
2: A Argentina vai perder de novo. Não, eu falei um pouco de...
3: Tu acha que a Argentina vai perder?
2: Eu acho que sim, acho que a Argentina vai perder de 2-0.
3: 2-0?
2: 2-0.
3: Tá bem?
0: Tá por que tu acha, amigo?
2: Porque a gente não jogou nada durante a Copa e só pegou adversário fraco. Se não jogou nada nem com os adversários fracos, não vai ser agora que vai
0: jogar. Mas chegou numa semi,
2: né? Ah, não, parabéns pra eles. Isso não tirou mérito, né? Mas chegou sofrendo.
3: Tá certo. Tá bem então, Vini Moura. Tem o que pra colocar pra nós aí do teu materialzinho?
2: Alexandre!
3: Pois não, Vinícius.
2: Qual o cúmulo da curiosidade?
3: O cúmulo da curiosidade. Eu gosto dessas paradas de cúmulo. O cúmulo da curiosidade. Pá. Todo mundo pode pensar, tá, pessoal?
0: Não, é pra ti, ele fez a pergunta.
3: Pensar dói, né? Pensar dói.
2: Eu não tô focado. Eu tenho um argumento.
0: Alexandre Fetter.
1: Tu foi honesto.
0: Qual
1: parabéns.
0: O cúmulo da curiosidade?
3: O cúmulo da curiosidade eu não vou saber.
2: Mãe, eu te respondo.
0: Legal também, pras crianças também.
3: Muito bom.
1: Olha, Pretinho.
0: 1h46.
3: E qual é que é o cúmulo da força?
2: O cúmulo... Calma.
0: Vou te mostrar agora, mas o cara não...
3: O cúmulo da força.
2: O cúmulo da força.
3: Uhum. O cúmulo da força.
2: Joga rápido. Não sei.
3: Não sabe?
2: Não.
3: É dobrar uma esquina.
2: Boa.
3: Ah, hein?
2: Caralho.
3: Essa é boa, né?
2: Essa foi uma bosta.
3: Não. Tu achou uma bosta, Sandrinho?
0: Puta, eu tô com o Sandrinho, já é uma
3: dobrar
0: merda.
3: Dobrar uma esquina.
2: Cara,
3: mas se dobra uma esquina é lúdico. É na imaginação.
1: Tu tem uma piada infantil, né, Sandrinho? Então, porque já que tu não gostou das nossas, tu tem uma boa?
0: Ah, deu pra
3: esquecer. É, bota uma, Sandrinho.
1: Vai
3: então.
1: Lá, garoto.
3: Vou te fazer uma outra, então. Qual é o cúmulo? Qual é o cúmulo do paradoxo do tempo?
2: O cúmulo do paradoxo do tempo?
3: Essa é pra poucos.
2: Do paradoxo do tempo.
3: Bem poucos. Aqui da mesa, no máximo um.
1: Mas aí o reggae bateu, né, galera? O reggae bateu. O paradoxo do tempo.
3: Cúmulo do tempo. É o cúmulo do paradoxo do tempo.
2: É perguntar que horas são, porque nunca vai ser a hora exata que tu perguntou.
3: Não é essa a resposta.
0: Meu Deus do
2: mas
0: céu.
2: Mas é um paradoxo.
3: Okay.
2: Para e pensa agora, que horas são? Quando tu me responder,
3: já andou o tempo
2: e não é mais a resposta.
3: Perfeito, tô contigo. Mas o cúmulo do paradoxo do tempo que eu te perguntei agora é... Do universo do basquete.
0: Ah, não, mas daí é papo. Daí
3: é jogar a bola num sábado e ela cair na sexta.
2: Nossa. Porra. Ah, essa é boa.
3: Olha aqui, cara, estão cagando pro programa.
2: Ah, meu, aí.
3: Vocês estão cagando.
2: Não, mas eu vou defender uma
3: tia. Vocês estão cagando.
2: Não, não, peraí, olha, peraí.
0: Eu tô te ouvindo aquela merda que tu contou.
2: O Rafinha tava quieto.
1: Pô, eu sou
0: aí,
1: eu
0: falo
2: não, não, olha só, cara. Uma questão de ordem. Ou seja, o Rafinha tava prestando atenção. E aí o Gordo fez assim com o celular.
1: Passou.
2: E aí tu pegou bem na hora.
1: Tá, então.

0: Não, não sei o que era, só tô dizendo o que aconteceu.
1: Piada, não é, hein? Eu só fui olhar porque o cara me botou uma piada.
2: Deu uma piada.
3: Então tá, conta a piada que ele te deu, então.
0: Calma.
3: Não, não, vai lá, dá a piada, beleza. Conta a piada que ele te mandou.
2: Não era essa,
3: não. Deixa, não, é essa aí, não toca no telefone. Essa aqui, não, cara. Toca no telefone.
2: Mas com a voz do mestre.
3: Ah, vocês estão mexendo no telefone.
1: Alexandre, qual é o cúmulo da rapidez?
3: Cúmulo da rapidez.
1: Exatamente, é o mestre que tá fazendo. Esse aqui, os adultos adoram o mestre. Graças a Deus as crianças já entraram na escola. Mas as crianças adoram demais o mestre.
3: O cúmulo da rapidez eu não sei qual é.
1: És virgem, não eras?
3: Boa, boa também.
1: É, eu confesso. Ah,
0: dois minutos de coragem. Vídeo tá bom pra ti?
3: Dois minutos de vídeo tá bom pra mim.
1: Vai
3: vamos
1: ser
3: botar
1: agora?
3: Aí.
0: Eu vou mandar pra live, cara.
3: Então manda pra live. 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Rafael Gomes.
0: Eu acho que nós vamos ter que rodar simultaneamente no teu telefone e na live, para que o áudio possa sair na rádio e na live ao mesmo tempo.
3: Tá, mas quem tá na live vai ver o vídeo?
0: Vai.
3: Não entendi essa operação.
0: Porque o áudio... É que daí o áudio da live não vai pra rádio.
3: Entendeu? Entendi.
0: Assim como roda propaganda na live, não vem pra rádio o áudio.
3: Entendi. Tá, vamos fazer o seguinte, já perdemos este tempo, já são 9 minutos pras 2 da tarde, temos que fazer o break, terminar o programa, e aí sim, às 2 da tarde, você corre pra ATL TV, e quem já tá na nossa live na ATL TV, fica pra ver a revelação da história do Palhaço Maionese.
0: Inacreditável.
3: É um mini documentário da vida por trás do artista. Voltamos em seguida com o Pretinho Básico.
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11: Voltamos com o Pretinho Básico. Muito obrigado pela sua audiência. 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Eu chorei.
12: Eu fico muito emocionado porque eu
10: aqui. Eu tenho uma pergunta, Jefferson. Como é que tu já assistiu?
11: Porque tudo que vai ao ar tem que passar por mim antes pra eu aprovar,
10: né? Mudou?
11: Mudou.
10: Fudeu.
11: Mudou.
13: Vai ter algumas coisas
11: mudou que vão sair do quando, ar mudou. Sabe quando é que mudou?
10: Quando?
11: Quando deixou de passar por mim.
10: Ah.
11: Aí eu falei, não, a partir de agora tu tem que passar por mim de novo.
10: A tua entrevista com o Duda Garbi, tu viu antes?
11: Não vi. A minha entrevista com o Duda Garbi eu não vi antes. Não vi. Mas ficou maravilhosa. Aquela fraldinha deliciosa.
10: O Duda viu antes.
11: Fraldinha deliciosa. Vamos fazer aqui a eleição do craque do episódio. Pode sair votando, Rafinha Menegazzo, por favor.
13: Primeiro eu, por quê, cara?
11: Porque eu quis. Porque
13: eu preciso. Eu preciso de um tempo.
10: Ele não vai recuar, cara. Beleza, passou.
11: Pode votar.
13: Meu malvado favorito.
11: Eu não acredito. Detonou o colega o programa inteiro. Quem? E vai votar nele.
13: Eu? Tu tá de sacanagem. Hoje tu não prestou atenção no programa.
11: É verdade, vou te confessar.
13: Hoje tu tá. Hoje, tu vai errar teu voto.
11: Hoje eu vim só com o corpinho.
13: É isso.
11: A mente não tá aqui.
13: Vem com o chassi de grilo aí perdido, né? Tá pensando umas coisas,
11: cara, chassi de grilo, cara. Não vou aceitar. Não vou aceitar chassi de grilo. Não vou aceitar. Chassi de grilo é forte. Não dá, é forte demais.
13: Não, é forte, né? Muito forte.
11: Cara, 1,90m, 90 quilos, não pode ter um chassi de grilo, né?
10: Pode ter 1,90m e um chassi de grilo.
13: E 22 centímetros.
11: Não tem como.
13: Mas eu vou.
11: Votou no Gomes, então. Ali. Vai votar em quem, Gomes?
10: No Vini Moura, o único que não pistolou no programa hoje.
14: É verdade.
10: Ainda contou uma boa charadinha.
13: Sim, não fez nada.
10: E amanhã, quase, e amanhã ele vai nos mandar uma resposta.
14: Aceita, cara. Aceita.
11: Amanhã a resposta da charadinha.
13: Amanhã a charadinha. Rafinha, essa tua inveja é tua. Cara, eu tenho votado em ti todos os programas. Agora, uma vez o cara te dizer que tu não fez nada, é foda.
10: Tá, mas eu posso brilhar no momento que ele tá falando.
13: Mas tu vem brilhando direto.
10: Eu posso brilhar.
11: Marelinho, Rafinha. Marelinho, né? Para de enredar, deixa o colega. É. Fala, colega, vai votar em quem?
10: Colega, eu vou votar no Palhaço Maionese.
13: Surpreendeu. Quais não votam no Palhaço Maionese?
10: Mas quando eu votei no Palhaço Maionese?
13: Toda vez.
11: Rafinha, pode sair, obrigado.
10: O Gomes perdeu o voto. Não, ele votou antes da expulsão.
11: Paciência.
10: Né? Não, mas eu já ganhei o voto.
11: Não, já tá comigo. O voto dele já tá contigo.
13: Não pode.
11: Tu então... foi expulso depois do voto. Né, sejamos honestos e, por favor, me ajuda. Precisa acabar o programa,
10: se o cara
11: sai.
10: Fez o gol e foi expulso, o gol dele continua.
13: Vale, exatamente.
11: Só sai, por favor.
13: Eu até votaria em ti.
10: Eu até. Não, mas tu já votou em mim.

0: Inacreditável como ele é safado. Tu já votou?
1: Tem razão.
0: Maionese, vota em quem?
2: Eu vou votar em você.
0: Obrigado, maionese. Por quê?
2: Porque eu revelo agora as duas horas. O porquê desse carinho.
3: Pelo Midas, né?
2: Desse amor pelo Midas do rádio brasileiro. Quem é Emílio Surita perto de Alexandre Feta?
3: Pau, um nada. Pra
0: Emílio Surita. Querido
3: Surita, abraço hoje pra ele. Hoje nos mandou um abraço lá no Pânico.
0: Por quê?
3: Eu não sei, porque eu tava trabalhando.
0: Que tem uma relação cordial entre os dois programas, entre as duas emissoras. Tem uma relação cordial, nós mandamos abraço pra ele.
3: O Léo foi integrante do Pânico.
2: Não fui. Não fui integrante.
3: Por um dia.
2: Por um dia eu fui.
3: Mas tu foi, irmão.
2: E depois que saiu, passou meses, eu falei, pô, eu fiquei sentando lá quieto, não falei porra nenhuma. Eu falei,
3: premiado.
2: Aí eu fiquei assim, ó. Será que se eu tivesse enredado? Porque eu também não voltei mais lá.
0: É, tu só ficou no pretinho porque tu enredou, né?
2: Exato, se eu tivesse ficado quietinho.
0: Teria ficado lá.
2: Teria. Não.
0: Se tivesse enredado lá, teria entrado no elenco lá. Porque, pô, pânico é dedo no olho, puxão de cabelo, é que nem é pretinho.
2: Aí eu fiquei sentado, vislumbrado, olhando, viu acontecer e nunca mais voltei. Eu pensei.
3: E nunca mais voltou.
2: Eu podia ter enredado e não ter voltado mais.
0: Aliás, eu tenho uma inveja do meu colega Emílio Surita. Nós temos uma história muito parecida a minha e a do Emílio. Ele também tinha um sonho desde muito jovem trabalhar no rádio, assim como eu, e aí entramos a primeira vez no estúdio, tivemos a certeza que era aquilo ali que queríamos pro resto da vida e tal, mas eu tenho inveja do Surita. Não é porque ele trabalha em São Paulo, não é porque o salário dele deve ser, sei lá, 10 vezes o tamanho do meu salário, mas é porque quando ele fala no programa dele, os demais colegas escutam.
3: Ah, mas aí tu desprestigiou, cara. Tu acabou de falar em cima do cara justamente quando ele queria só que escutasse.
0: Exatamente. Maionese, obrigado pelo teu voto. Eu vou votar no Rafael Gomes, também pela produção excelente e pela postura hoje, né, Gomes? A tua indumentária.
3: Virou homem,
0: o teu
3: homem.
0: Fardamento, teu fardame te fez trabalhar muito bem hoje.
3: Obrigado, Alexandre.
0: Muito sério, muito circunspecto, quase fleumático.
3: Agradeço.
0: Eu diria.
3: Deixou de ser moleque muito hoje. Bem.
0: Voltaremos logo mais, não, Rafael moleque. Gomes é o craque do episódio. Voltaremos logo mais às 6 da tarde. Volte conosco. Aliás, eu vou fazer o seguinte: vou expulsar o Rafinha. O Rafinha não volta no programa das 6 da tarde. Voltaremos às 6, nós. Volte conosco. Um abraço.
3: Genial.
0: Tchau.
3: Tava bebendo um amarelo.
2: Fica na TLTV, hein?
0: Mais um episódio. Ah, é bom. Fica na TLTV.
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6: Está no ar o ATL DJ Banrisul, começando mais uma tarde de músicas, com muita sonzeira até as 3 da tarde, muita energia e muito alto astral, pra gente começar essa edição de festa Banrisul no Move Brasil, carro novo para motoristas, acesse banrisul.com.br. Por aqui, arroba Guzanotto, abrindo a tarde de músicas, inclusive com a participação da audiência no arroba ATL DJ oficial. Eu vou começando com o novo som de Lady Gaga e Dulce, o nome da faixa é Runway.

0: Anthrax com Golden Disco pra gente fechar o primeiro bloco de músicas. Toquei também Metro Booming, The Weeknd e 21 Savage com Creepin. Ainda tivemos o som de Dominic Fick com Baby Doll. Na sequência, bloco da Candy Shop com Ian Dior e Nickelback. Também rolou por aqui Don Diablo com The Way I Are. Na sequência, David Guetta com The World Is Mine pra gente fechar o primeiro bloco de músicas.
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0: Vamos de Memories pra gente abrir o bloco aqui na Atlântida. Este som foi originalmente lançado em 1992 pelo grupo britânico Nightcrawlers em colaboração com o DJ americano Mark Kitchen. O som recebeu algumas indicações e também alguns prêmios, mas 3 anos depois, em 1995, a banda deletou a versão original do seu catálogo e relançou, reclassificando o remix como o primeiro single do álbum Let's Push It. Esse som alcançou o mundo todo e vem abrindo o bloco com a faixa Push the Feeling On.

Sonzeira de Tiesto e Odd Mob com Won't Be Possible. Pra gente fechar mais um bloco de músicas do Ateri DJ Banrisul aqui na Atlântida. Também toquei Just Fly com a faixa Take. Ainda tivemos Hyla e Nelly Furtado com Faded. Antes disso, Beyoncé com Texas Hold'em. Também rolou o som de Milk na versão de Pinal pra Just The Way You Are. Ainda rolou o som de Pop Bascom e D.O.D. com Confession. Na sequência, a minha música junto com o Marco Antônio Mac, chamada Deja Vu, pra gente fechar esta tarde de músicas. Banrisul do Move Brasil, carro novo para motoristas, acesse banrisul.com.br. Eu sou o Bob Zanotto, vou fechando por aqui essa edição, estarei de volta na programação à noite, a partir das 8 horas, e a gente segue online também no @ateridjoficial. Bora fechar com mais um pedido da audiência, @julimarcosta, pediu a faixa de Axwell e Bond com Whatever Turns You On, e assim a gente fecha a tarde. Muito obrigado pela sua parceria, uma excelente quarta-feira pra você e até mais.

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4: Pela sua dúvida do Kleber. Doutor, tenho 35 anos, estou num relacionamento estável há 5 anos e a minha libido diminuiu muito nos últimos meses. Sei que ando estressado, preocupado com trabalho, com pós-graduação e alguns problemas com a minha parceira. Mesmo assim, pensei se não poderia facilitar as coisas e tentar tomar algum hormônio masculino, tipo testosterona ou alguma coisa do tipo, para ver se esse desejo melhora. O que o senhor acha? Olha só, eu não acho uma boa ideia a gente pensar em reposição de testosterona nessa situação que você está contando. Você mesmo já identificou quais são as possíveis causas dessa diminuição da libido. Conflitos com a tua parceira, estresse, ansiedade, tudo isso pode minar mesmo o nosso desejo. Terapia de reposição com testosterona é indicada apenas em casos muito específicos, em geral para homens mais velhos ou homens que enfrentam condições clínicas em que há uma diminuição muito importante da testosterona, o que não parece ser seu caso. Você pode até investigar, procurar um médico, dosar a testosterona, mas eu acredito que a sua melhora vai passar por você reavaliar essas questões que você está enfrentando, reorganizar um pouco a sua vida diária, a sua vida cotidiana e endereçar os conflitos que você está tendo com a tua parceira. Tá com dúvidas? Escreve pra gente no @ Jairo Bauer Oficial.
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13: 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Rádio das... nossas vidas. Uma baita tarde pra ti. Tá começando por aqui... o Tá Vazando na Rede, ao vivo e direto pra toda a galera ligada na Atlântida, no interior do estado, pelas clássicas frequências da Rádio das Nossas Vidas, em 93.3 na região dos Vales, em 94.3 na região central do estado, nos 95.3 aqui da zona sul do estado, 97.1 pro norte gaúcho e em 105.7 pra Serra Gaúcha, toda essa galera conectada, reunida pra fazer o Tá Vazando na Rede. Eu falei aqui das Zona Sul, porque hoje Marcinho Melo e eu, Fabiano Oliveira, estamos direto da cidade mais doce do Brasil, da Princesa do Sul. Estamos direto de Pelotas, mais especificamente da Fena Doce, a 32ª edição da Festa Nacional do Doce, da Feira Nacional do Doce, trazendo para você tudo que tá rolando por aqui, é claro, saudando a nossa audiência e convidando você a que em algum momento, até o dia 2 de agosto, possa viver essa doce aventura. Que é a Fena Doce, porque de fato, galera, chegamos a essa data, já começou a feira mais doce do Brasil, que é aqui em Pelotas, até 2 de agosto. A Fena Doce recebe todos com muita arte, cultura e gastronomia em Pelotas. Os deliciosos doces tradicionais de Pelotas não vão faltar, mas o evento oferece muito mais. Tem ainda shows, tem muito mais rolando por aqui, shows artísticos, espaço gratuito para crianças brincarem, porque diversão e uma doce aventura não vão faltar e vão encantar a toda a família. É hora de se programar para visitar então a 32ª edição da Fena Doce, um dos maiores eventos do Rio Grande do Sul. E atenção, você também pode comprar o seu ingresso online, galera aí de todo o interior do estado, é só acessar fenadoce.com.br para garantir o seu antecipado, conferir toda a programação e viver essa experiência única com muito doce, alegria e tradição. 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

0: do Rio Grande do Sul, com o patrocínio de Sicredi, Banrisul, Câmara Municipal de Pelotas, Caixa, o apoio de Gelei, Grupo RBS, com o apoio institucional da Prefeitura de Pelotas e realização CDL Pelotas. Galera, que legal poder falar direto aqui da Zona Sul do Estado, que legal poder falar com todo o interior do Estado, direto da Feira Doce. E agora, começo a apresentar essa galera talentosa, que vem de todo o interior do Estado, começando direto do Sul para o Norte, direto para a Rua Princesa Isabel, bairro Petrópolis, o estúdio da Atlântida, em Passo Fundo, tem Marcos Carvalho. Boa tarde, Marcos.
1: Boa tarde, Fabiano Oliveira. Boa tarde, Fena Doce, ao interior do estado inteiro. Estamos chegando, rapaziada, para tocar essa tarde ensolarada. Aqui em Passo Fundo tem bastante sol, acredito que para vocês no resto do estado também. A gente tá com um dia bonito, sol brilhando para uma semifinal de Copa do Mundo daqui a pouco. Uau. Também. Muita coisa acontecendo nessa quarta-feira, hein, queridos?
0: Boa, muito obrigado, Marcos Carvalho. Uma boa tarde, é verdade, é semifinal de Copa do Mundo, pra ver quem é que pega a Espanha na final. Vamos agora direto para a Serra Gaúcha, para o terceiro andar da esquina da comunicação, o estúdio de rádio mais lindo do Sistema Solar. Tem ele, então fala, Thiaguinho.
2: Diz aí, Fabiano, e toda a galera do interior do estado do Rio Grande do Sul, tamo junto aí pra mais uma edição. Tá vazando dia lindo aqui na Serra Gaúcha, céu azul, sol brilhando, 19 graus a temperatura. Vamos que é meiuca de semana, a gente tá pronto pro Tá Vazando.
0: Boa! E agora vamos direto para a região dos vales, vamos direto para a rua Assis Brasil, centro de Santa Cruz do Sul. Ela tá chegando. Boa tarde, Lu Castro!
3: Boa tarde, galera, boa tarde, ouvintes, boa tarde pra galera que tá doce hoje aí em Pelotas, muito boa tarde, que esse dia seja lindo, assim como o sol está lá fora.
0: Boa! 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E a Fena Doce, até o dia 15, ou melhor, de hoje, 15 de julho, até o dia 2 de agosto, em Pelotas. Venha viver essa doce aventura. Não esqueci dele, muito por acaso, muito pelo contrário. Deixei ele para ser apresentado por último, é o anfitrião Marcinho Melo, ao meu lado, aqui direto da Fena Doce. Boa tarde, Marcinho, que legal poder te encontrar aqui, ser recebido por toda a galera da Atlântida aqui na Zona Sul. A Pri tá com a gente aqui também, o Fred tá no estúdio da Atlântida aqui na Zona Sul do Estado. Marcinho Melo, nosso coordenador da Atlântida aqui na Zona Sul do Estado. Vamos para mais uma Fena Doce, Marcinho, com uma história legal dessa festa que chega à sua 32ª edição. Boa tarde.
4: Muito boa tarde, Fabiano Oliveira, muito boa tarde a toda a audiência qualificadíssima da Atlântida. Boa tarde a esta mesa estelar. Estamos ao vivo, estamos dando o pontapé inicial. A abertura dos portões da Fena Doce aconteceu às 14h de hoje. A abertura oficial ainda vai rolar. A abertura de portões já aconteceu, a galera já tá acessando, ok? E é o seguinte, muitas escolas por aqui nesses primeiros dias é assim, né? A galera acessando a Fena Doce, enfim. E é o seguinte, meus queridos, a espera acabou. 32ª edição da Fena Doce começa hoje em Pelotas, reunindo o quê? Doces, gastronomia, cultura e atrações para todas as idades, é claro. A feira segue até o dia 2 de agosto no Centro de Eventos da Fena Doce, onde a gente está aqui nesse exato instante, Fábio.
0: Ufa! E a gente vai falar mais sobre a Fena Doce ao longo desse programa e, é claro, ao longo dos próximos dias até o dia 2 de agosto. Mas vamos também ouvir música na tarde da Atlântida. Ufa! E já já a gente volta a falar ao vivo e direto aqui da Fena Doce. Ufa!

0: 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Pô, fazia tempo que a gente não tocava esse Foster the People aí, pô. Em meus colegas queridos de bancada, concordam comigo ou discordam de mim? É a melhor e única música do Foster the People, essa, né?
1: Tocou ontem, viu, Marcos? Tocou ontem.
0: Não tava fazendo na rede?
1: É.
2: Sim, foi.
0: Eu não acredito,
2: inclusive,
0: cara, não recebi o memorando. É verdade?
2: Eu que inclusive escolhi.
0: Ah, é que eu trabalho. É que nas terças da tarde eu trabalho em outra rádio.
2: Mentira, trabalhando no jogo.
1: Cara, milagre.
2: Mentira,
1: que tá aqui
2: trabalhando
1: hoje.
2: No jogo.
1: Não, milagre tu tá aqui hoje, que a gente falou que até domingo ninguém encontra o Marcos, né?
0: Não, cara, é que o jogo é às 4. Quer ver que a minha conexão vai cair pertinho do horário do jogo? Ele falou, na hora do hino cai a minha conexão.
1: Claro, inclusive, misteriosamente.
0: Inclusive, temos neste momento aparecendo no vídeo interno, é bem verdade dizer, um integrante da Atlântida Caxias com a camisa da Inglaterra.
1: Não, cara, eu tô assim, prestes a entrar no canal de ética da empresa e denunciar, porque é o seguinte, cara, eu não posso torcer pra Argentina e o cara
0: não pode mesmo, ele tá correto.
1: Vai, tu também vai pro canal de ética, cara, tu e tu também aí.
0: Tomara que tu chegue no canal de ética.
2: Não.
0: Tomara que tu chegue no canal de ética com essa reclamação e eles te coloquem a correr de lá, depois disso aí. Se tu chegar lá dizendo que é pra torcer pra Argentina, eles vão dizer, nós também.
1: Também somos Inglaterra.
0: Nós também.
1: Nós também, tá denunciado. Tinha um rapaz aqui da técnica de Porto Alegre agora trocando os equipamentos da Gaúcha, né? E aí eu cheguei e falei, cara, eu vou denunciar vocês pro canal de ética. E o cara tá bem quieto na dele. Eu falei, como é que é o teu nome, mano? Ele falou, ah, meu nome é
0: Asdruba.
1: Eu falei, tu também vai ser denunciado. Ele veio, não, amigo, eu tô quieto aqui na minha. Ele achou que era sério, cara.
0: Eu disse, não, meu, mas assim, ó, vamos falar de um assunto que tu entende. Esse aqui tu manja pra caramba. Tu é expert, curador e sommelier. Doce, tá? Tá começando a Feira Doce, a gente falou antes, né? A gente tava falando antes aqui que os meninos, inclusive, estão fazendo entradas ao vivo com a gente. E a Feira Doce 2026, que é um passeio e tanto para todos nós, tá chegando, né? Chegou hoje com novidades em Pelotas. Conta pra gente quais são as novidades, meu querido amigo Tiagueira.
1: Conta aí quais são as novidades. Eu continuo na batalha junto com meus culpados. Continuo na paz, eu continuo na luta. Tento esquecer. Agora, cara, vai mais uma pauta pro canal de ética aqui. Só porque o cara é gordo, é porque eu como doce. Eu não entendi isso aí, cara.
0: Eu
1: achei assim muito direto. Se tem alguém que entende doce, é aquele ter tudo ali.
0: Isso, irmão? Ali. Não, é porque tu é comunicador de rádio há mais tempo que nós todos juntos aqui.
1: Tá, e daí significa o quê? Eu posso ser diabético, cara? Não tem.
0: Não, que tu já circulou pelo estado mais vezes que a gente, tu já fez mais pautas que nós, né? Entendeu?
1: O cara vai piorando. Circulou, tá dizendo que eu sou redondo, é isso, cara? Que eu circulo, que eu sou.
0: Tu quer
1: redondo,
0: que eu passe a pauta pra lua, a gente pode trocar quem vai fazer a pauta.
1: Tá chamando a lua agora, tá chamando.
0: Vai lá, Dieguinho.
1: Cara, mas pior que é o seguinte, cara, tenho muita vontade de conhecer Feira Doce, não conheço mesmo, cara, de verdade, não conheço a cidade de Pelotas. Fico muito feliz aí de saber que tá começando e a espera acabou, né? Porque a 32ª Feira Doce começa hoje em Pelotas, reúne doces, gastronomia, cultura e atrações para todas as idades. A feira, ela segue até o dia 2 de agosto no centro de eventos da Feira Doce e neste ano chega com novidades para atrair ainda mais visitantes. O tema da edição é Doces Aventuras de Pelotas, uma jornada mágica que é inspirada num livro infantil. As crianças ganham protagonismo com um espetáculo teatral que é de graça, gratuito, apresentado todos os dias.
0: Aí deu no chão da Lu Castro. Aqui da Lu Castro. É expertise Lu Castro.
1: É, exatamente. Além de um espaço de brincadeiras e um parque de diversões. Quem passa pela feira também pode aproveitar a tradicional Cidade do Doce, o festival de gastronomia, apresentações musicais e culturais, além da Feira de Agricultura Familiar, que reúne produtos de diversas regiões do Rio Grande do Sul. Outra novidade deste ano também é o benefício para moradores de Pelotas. Quem é de Pelotas tem um benefício bem legal. Por quê? Segundas, terças e quartas, pelotenses pagam meia entrada, mediante, claro, apresentação de comprovante de residência e documento com foto. Já inscritos no Cade Único também terão descontos especiais em dias específicos. A Feira Doce acontece começa hoje, vai até o dia 2 de agosto, segunda a sexta-feira, funciona das 2 da tarde às 10 da noite, sábados e domingos das 10 da manhã às 10 da noite. Ao adquirir o ingresso, todos os visitantes têm direito a um doce, que é de graça, que vem de presente junto com o ingresso. Tá todo mundo ficando doce. Que lindo, cara.
2: Ah, eu adoro doce de Pelotas, cara. Eu amo quindim, cara. Eu sou enlouquecida por quindim. Eu queria ir só pra comer quindim.
1: Eu também, cara. Eu faria a feira do quindim só, cara. Eu acabaria, né, com tudo, vai a feira do quindim. Maravilhoso, cara. Todo mundo de amarelo. Só entra quem entra amarelo, paga meia. E aí entrou, comeu o quindim, vai sair feliz, cara.
2: A gente não está te ouvindo, Marcos Carvalho.
1: Não estamos ouvindo Marcos Carvalho.
2: Não.
1: Apenas Marcos Carvalho estamos ouvindo. Alô, Marcos Carvalho!
2: Alô!
1: Não. Vamos alô, de música, alô, então, alô. Aqui.

0: 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Começando de novo, voltando de novo aqui da zona sul do estado, aqui da Pena Doce. Começando mais uma Pena Doce. 32ª edição da Pena Doce, galera, e a gente tá muito feliz de estar por aqui pra apresentar cada detalhe dessa deliciosa, dessa doce aventura que é a Pena Doce. E Marcos Carvalho, quero te ouvir falando sobre
1: Chora, os
0: 30 anos depois, impulsionada pela Copa Wonderwall do Oasis, volta ao topo do Spotify. Quando ela começou lá atrás, a Pena Doce já existia e já tinha doces aventuras, Marcos Carvalho.
1: Coisa linda, cara. Tá voltando o sonzinho aí. Ih, rapaziada, e agora? Vocês estão ouvindo também aí? Tá voltando. E agora?
0: Aqui a gente tá com tudo desligado agora.
1: Aqui eu tô me ouvindo em dupla.
2: Agora não tô te ouvindo mais, mas eu tô me ouvindo agora.
1: Em dupla. Não, eu tô me ouvindo também, em sequência. Não tá rolando neste momento aí. Quem sabe a gente toca uma musiquinha ou
0: vamos
1: vai
0: tocar
1: pro
0: música. Depois vamos tocar. Que horas são agora?
1: Como é que estamos? A gente já resolvemos ou não? Acho que não, né?
0: Sim ou não?
1: Sim? Acho que resolvido.
0: Sim? Baixa um pouquinho.
1: Que loucura.
0: Por favor.
1: Os testes estão sendo feitos ao vivo.
0: E é uma galera que sabe resolver na hora.
1: Meus camaradas, baixamos aqui todos os volumes. Agora vamos começar a
3: conversar com ninguém. É isso?
1: Bom, então você me perguntava, meu querido âncora, sobre os Oasis, era isso mesmo que você queria saber? Eu vou contigo.
0: Exatamente, Marcos Carvalho, por favor, nos conte. E eu falava que há 30 anos atrás, quando o som realmente explodiu ali, a Pena Doce já existia, afinal são 32 edições.

0: da Pena Doce.
1: É isso mesmo, a Copa do Mundo não tá movimentando só o futebol não, rapaz. Um dos maiores clássicos do Britpop, ou rock britânico, como queira, voltou com força total às paradas musicais graças à Copa do Mundo. Eu tô falando da música Wonderwall, dos Oasis. Alcançou o segundo lugar no ranking global do Spotify, depois de se tornar o hino não oficial da torcida da Inglaterra, né? Só perde pra aquela música da Shakira, que é oficial da Copa, mas a torcida adotou a Wonderwall, um clássico da própria Inglaterra, como esse hino próprio para eles, né? A cada vitória da seleção inglesa, jogadores e torcedores se reúnem para cantar a música nos estádios, em um momento que viralizou nas redes e conquistou fãs do mundo inteiro. Até porque, hoje todos nós brasileiros, we are a little bit English, alright, against Argentina.
2: Não é bem assim. Ok? Não é bem assim.
0: Dentro desse programa.
2: A little bit English, alright.
0: Não. É, exatamente. Eu gostaria de ver a disputa do terceiro lugar deste ano, desta Copa, tal qual a final da Copa anterior.
1: Não, gostaria. Seria uma delícia.
0: Precisa, exatamente. Eu gostaria.
2: Não, muita repetição. É.
1: Então hoje às 5, todos nós queremos tomar um chazinho, não, né? Tô muito inglês, hoje estamos todos muito inglês.
3: Eu também. Eu sou muito princesa, né? Então eu adoro tomar chá.
1: O jogo é mesmo, né, Lucas? Olha só, a tradição da música do Oasis depois do gol da Argentina começou quase por acaso. Depois da estreia na Copa, a música tocou no sistema de som do estádio e aí a torcida puxou, começou a cantar, porque, pô, é do nosso país, aquela coisa toda, acompanhada pelos próprios jogadores. E o momento foi tão marcante que passou a se repetir depois de cada vitória inglesa. Virou quase como um amuleto, né, de sorte dos ingleses. O sucesso ganhou força por outro motivo também. A reunião do Oasis em 2025, ano passado, a gente lembra bem, né, reacendeu uma paixão pela banda. A Copa acabou ampliando ainda mais esse efeito. Com isso, Wonderwall voltou a figurar entre as músicas mais ouvidas do planeta Terra, mais de 30 anos depois de ter sido lançada, cara, que loucura, né? Voltou demais. A prova que um grande clássico nunca envelhece. Às vezes, basta o contexto certo pra uma música atravessar gerações e voltar a embalar milhões de pessoas. Fato é que Oasis estão no topo do mundo mais uma vez, Fabiano Oliveira.
0: Muito bem, Marcos Carvalho. Voltou, na real, o Oasis e esse som estão sempre entre os sons preferidos da galera, mas é claro que um momento como esse, a Copa do Mundo e por tudo que representa, trouxe de volta para esta evidência ainda maior. Como, que horas mesmo é o jogo hoje?
2: Daqui a
0: que
2: pouco.
0: Horas que é o jogo?
1: Hoje, não, hoje, às 16 horas de Brasília.
2: Las 4 da
0: tarde. 4 da tarde, então, 6 horas, talvez 6:30, 20 para 7, prorrogação e pênaltis, nós já saberemos quem vai enfrentar a Espanha na final da Copa do Mundo e a gente vai saber, inclusive, se mais ainda esta música será executada ou vai dar uma arrefecida. A gente vai entender um pouco mais sobre isso logo mais. Thiaguinho, representando os vários torcedores brasileiros que também torcem pela Argentina, cara, né, Thiaguinho?
2: Claro, eu sou filho de pais argentinos, né, cara? Então eu preciso valorizar a minha terra, minha herança cultural, né? Então, o fato de eles terem nascido no Brasil, Fábio, não significa também nada, não muda nada, mas eu sou filho de pais argentinos, então tá tudo bem.
1: Posso falar um negócio?
0: Bom.
1: Por favor. Aqui em Passo Fundo, a gente vai ter o Tá Vazando Dobrado logo na sequência, na hora do jogo, né?
2: Fitopaz.
1: Então, o Tá Vazando Dobrado, a gente colocou Oasis contra Fitopaz
0: em Passo Fundo. Sério? Ah, aí, ó, pronto, aí, ó, muito bom. Aí, cara. Vamos deixar que a nossa audiência diga, exatamente.
1: Claro, pô.
0: Muito além das nossas preferências.
1: Obviamente tá ganhando Oasis, tá? Por enquanto, Passo Fundo.
0: Ah, tá bom. Isso, tu sabe que isso, por vezes, pode ser uma convocação à torcida de Fitopaz, né? Pode ser, tu sabe
1: disso, né? É isso, cara.
0: Pô, sabe que em rádio agora tem esses movimentos.
1: Agora sim, ó, posso falar bem na moralzinha pra vocês. Se tivesse 2 tickets agora na minha frente, eu ia no show do Fitopaz, tá?
2: Mas claro,
0: cara. Ah, tô contigo. Cantava Mariposa Technicolor direto.
1: É exatamente.
0: Sensacional. Mas é claro, exatamente. Muito bem, galera, vamos fazer o seguinte. Vamos fazer o seguinte, vamos já com o adiantado da hora. Rodrigo Adams também tem algumas informações com relação à Copa do Mundo, esta reta final, finaleira mesmo. Estamos já hoje vivendo o penúltimo, não é, o antepenúltimo. Tá vazando na Copa aqui, afinal de contas, quarta, quinta e sexta. Nós já teremos então o encerramento deste quadro que acompanhou a Copa do Mundo. Rodrigo Adams nos conta um pouquinho mais do que tá rolando e das suas percepções. Então tá na hora do Tá Vazando na Copa!
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0: decepcionou ontem? Foi o coletivo, as estrelas que não compareceram, o que que aconteceu?
1: Sim, né, cara, um time cheio de estrelas, digamos que a Espanha pegou e encheu o céu de nuvens, porque a gente não viu as estrelas, né, cara? Simplesmente as estrelas francesas não brilharam, ficaram todas no bolso dos espanhóis, que além de marcarem, ocuparem espaço, tiveram a bola, construíram gols. Tá, teve aquele pênalti ali que foi uma verdadeira cagada,
0: sim,
1: né?
0: Sim,
1: mas
0: sim.
1: Mas os caras não tem nada a ver, né, velho? Foram superiores o tempo inteiro e carimbaram seu passaporte pra final de uma forma que, pra mim, impressionou muito.
0: Boa, Lelê. E daqui a pouco, gurizada, a gente tem a partida que tá todo mundo comentando nos bastidores. É a grande partida da Copa do Mundo. É uma rivalidade que transcende os 90 minutos, os 120 e as cobranças de pênalti. É uma rivalidade histórica. Já tivemos um período de guerra entre as duas nações, envolvendo as Ilhas Falkland ou as Malvinas. Enfim, os argentinos até hoje choram e muito as perdas que tiveram naquele período. E isso, obviamente, acaba indo para dentro de campo, principalmente na rivalidade entre torcedores. Para ter uma ideia, o policiamento em volta do estádio hoje em Atlanta terá mais de 1.600 policiais para ficar de olho em toda a bagunça que a turma pode promover. Mais do que isso, terão agentes do FBI e também do ICE. Ou seja, o cara que for lá hoje para bagunçar tem grande risco de, né, conhecer aquele lugarzinho que dão boia grátis. E aí é outro papo, que também vão dar passagem de graça, ou não, vai ficar por aqui um período. Lelê, teu prognóstico para a partida de hoje?
1: Bem difícil de um prognóstico, né, cara? Vai ser um jogo muito equilibrado, com vantagem mínima, né? Eu vou torcer pela Inglaterra, porque eu quero ouvir Hey Jude e Wonderwall na final do domingo.
0: Boa! Seguinte, rapaziada, a gente tá indo nessa. Temperatura elevadíssima aqui em Nova Jersey. Temperatura tá na casa já dos 36 graus. A sensação térmica deve romper a barreira dos 40 graus. Mas aqui seguimos até a final para trazer todas as emoções dentro dos veículos do Grupo RBS, tá bem? Uma ótima quarta-feira para vocês. Amanhã tamo de volta na área. Beijo para todo mundo. Ai, não esquece de seguir a gente ali no @ Rodrigo Adams e no @ Lelê Bortolassi. Beijo, raça!
2: Valeu demais, Rodrigo Adams, Lelê e toda a nossa galera com os olhares voltados para este grande jogo que logo mais define o adversário da Espanha na final da Copa do Mundo de 2026. Galera, ela tá com uma torcida bem dedicada aos ingleses também. Vamos ver como é que isso se reflete lá no Tá Vazando Dobrado da Atlântida Norte Gaúcho. Você pode ajudar, independente de qual região está, lá no @ Atlântida Norte Gaúcho. Quero ver a moçada em peso chegar por ali para fazer já uma prévia dessa partidaça que rola logo mais à tarde, às 16h. Vamos pro show do intervalo, galera, e já já a gente volta ao vivo aqui da Fena Doce, 32ª edição da Fena Doce. A gente vai pro break e já já a gente tá de volta. Segura a onda.
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0: Atlântida, a rádio das nossas vidas! Hoje a gente não tem o Tech Trends, hoje a gente não vai tocar o Tech Trends por uma situação muito especial, porque nós vamos falar sobre as nossas histórias da Fena Doce. Fena Doce que chega à sua 32ª edição e que muito mais do que doces... É, Sweet Trends. Inclusive, nós estamos na Sweet House, que é a casa da Atlântida, aqui na Fena Doce. E a Fena Doce, ela tem várias histórias muito legais e, naturalmente, Marcinho, Pri, Fred, a galera aqui da Zona Sul do Estado tá ainda mais conectada a tudo que rola por aqui, mas muito além de gastronomia, muito além dos doces, tem uma forte questão cultural, uma forte questão artística, de vários outros movimentos que movimentam a cidade, a economia, o turismo local também. Então, estar na Fena Doce é muito além de curtir essas doces aventuras, porque fala muito sobre a história de Pelotas, né, Marcinho?
1: É isso aí, o Fabi, assim, ó, na verdade a Fena Doce, né, ela é muito aguardada pelos pelotenses ao longo do ano, né, cara? Até porque é uma feira que movimenta a economia da região, não só na parte doceira, ou seja, as doceiras obviamente são aí as mais impactadas, né, economicamente, no caso, nessa época do ano, mas a Fena Doce, ela atrai porque ela é uma multifeira, né, o Fabiano? Ou seja, ela transcende a questão do doce hoje em dia, né, cara?

0: E ela se instala aqui nessa grande área, digamos assim, que é o Centro de Eventos que se chama o Centro de Eventos da Fena Doce, né? Onde a gente vai ter aqui um pavilhão só para os estandes, né, cara? Que vem de todos os lugares do estado, quiçá do Brasil, para poder aqui colocar...
1: Multissetorial, inclusive.
0: Bem setorial. Temos aqui o próprio Sebrae do lado, temos o Governo do Estado, temos ali o Senac, temos vários outros representantes, as universidades. Cidades estão aqui dentro, né? Temos um pavilhão só da cultura gaúcha, né? Que é um CTG montado aqui dentro, né? Além de tudo isso, temos uma parte aqui colonial, enfim, cara, a parque de diversões é uma multifeira, cara. Falando da 32ª edição da Fena Doce, né? A Fena Doce que acontece há muitos anos, tá na 32ª, alguns anos não aconteceram ali nos anos da pandemia, né? Mas esse ano ele chega com um quesito a mais. Por quê? Porque ele traz essa responsabilidade de trazer cada vez mais o povo de Pelotas para abraçar junto essa feira. É, exatamente. Inclusive, isso falado pelo querido Daniel do CDL e tudo mais. Tanto que é as Doces Aventuras de Pelotas, uma jornada mágica. Eles querem pegar a criança, querem pegar essa questão do lúdico. Tem muitos personagens muito legais que caminham aqui por dentro da Fena Doce.
1: Instagram da Atlântida Zona Sul, inclusive.
0: Exatamente. Bem legal. Exatamente. Tem lá o Joaquim, tem lá todos os doces que ganham vida aqui dentro da Fena Doce. Obviamente a formiga, que não podia faltar, né, cara? Então tem todas esses lados, né, que a feira traz. Esse ano muito lúdico, tem também o Espaço Creators, que um cara amanhã vai fazer uma palestra muito legal aqui, chamado Fabiano Oliveira. Exatamente, oh. Fabiano vai fazer uma palestra aqui no Espaço Creators para os estudantes de jornalismo, ou seja, existem vários espaços aqui dentro, né, para uma diversidade de entregas especiais, inclusive Atlântida, com a TL Suite House, que mais um ano, né, cresce cada vez mais, junto ao estande do Grupo RBS, que tá sensacional, literalmente em frente à cidade do Doce, né? E a Sweet House com entrevistas, com interatividade, distribuindo presentes pra galera, fazendo a transmissão de quarta a sábado daqui. Enfim, galera, é muita coisa legal.
1: E Marcinho, legal de falar, o Marcinho falou agora há pouco sobre o Espaço Creator. Primeiro, quero convidar a galera da Zona Sul do estado que tá nos ouvindo aí. Amanhã eu vou ter uma oportunidade de trocar uma ideia com os alunos de jornalismo aqui das universidades da região sul do estado. E, claro, naturalmente essa galera vai estar muito conectada, porque o papo vai ser rádio, vai ser comunicação, mas pra você que tá afim de ouvir, a ouvinte da Atlântida, a gente tá abrindo essa também pra chegar por ali, trocar uma ideia com a gente, acompanhar junto conosco no Espaço Creator. E isso é o bacana, porque ao mesmo tempo que a gente fala sobre uma história, sobre cultura, que vem de bastante tempo, a gente tá também num momento, numa festa, numa feira que olha pro futuro, que fala sobre inovação, sobre tecnologia, sobre novas tendências. Então a galera realmente tá convidada a curtir boas aventuras e bons momentos aqui na 32ª edição da Fena Doce.
0: Só pra dar uma fechada rápida, obviamente que tem a Fena Doce cultural, né, cara? Com uma diversidade de apresentações culturais em três palcos diferentes. O palco que tá lá na Estância Princesa do Sul, o palco da Cidade do Doce e o palco da Praça de Alimentação, que é o maior palco, que é o palco principal. Uma diversidade de atrações e todas elas são locais, ou seja, boa, é muita atração, desde dança, apresentações de teatro, de música, bandas, enfim, muita coisa legal passando por aqui.
1: Maravilha, galera, a gente tá chegando já ao final, tá vazando na rede, vamos fazer o seguinte, vamos largar o nosso querido Mandando Bem, e numa regressiva de 3, 2, 1, bora com o Mandando Bem.
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1: Mandando Bem sempre chega no final do Tá Vazando na Rede com boas histórias, ideias e iniciativas. E hoje quem vai mandar bem é Lu Castro. Manda bem aí, Lu!
3: É isso aí, ó. A apresentação do técnico Roger Silva do Atlético Goianense ganhou um momento emocionante que rapidamente repercutiu nas redes sociais. Durante sua primeira entrevista coletiva, o treinador interrompeu a conversa para falar diretamente com o jornalista Pedro Paulo Lemes, o Pepe, recém-contratado pela Globo, né, Sport Goiás. Roger fez questão de demonstrar o seu respeito ao profissional e falou sobre a importância da inclusão no jornalismo esportivo. Pai de Júlia, uma menina com deficiência visual, o técnico contou que conhece de perto os desafios enfrentados por pessoas com deficiência e destacou a felicidade de ver Pepe ocupando esse espaço. E um dos trechos mais marcantes, Roger disse: "Saiba que você vai ter sempre o meu respeito, sinta-se incluído." Ele ainda afirmou que está sempre à disposição para conceder uma entrevista exclusiva ao jornalista quando ele quiser. Pedro Paulo Lemes começou sua trajetória no Globo Esporte como estagiário e, além da produção de reportagens, ganhou o reconhecimento nacional ao narrar partidas de futebol em um rádio universitário durante a faculdade, mostrando talento e abrindo caminho para uma representatividade cada vez maior na imprensa esportiva. Em meio às notícias do futebol, esse foi um destaque, um daqueles momentos que lembram que esporte também é sobre respeito, inclusão e oportunidades.
1: Boa, Lu Castro! Bem legal esse material, essa entrevista, esse papo. O Roger, ele já em outras oportunidades, valoriza em muito iniciativas que envolvem a inclusão social. Ele mesmo cita, e por isso que fico à vontade para falar aqui, a deficiência visual que a filha tem. Então é característica dele sempre valorizar esses momentos. Ele jogou no Internacional, o Roger, inclusive, jogou na Ponte Preta. A galera talvez não esteja linkando o nome. Era aquele centroavante que jogou no Inter ali de 2019, acho que foi 2018.
4: Agora ele tem mais cabelo, né, Fábio? Sacanagem também, né, cara? Agora tá lá com a cabeleira que tá louco. Treinou
3: tá Londrina. Tá com inveja, né, Thiaguinho?
1: Sim, ele isso, treinou Londrina, é verdade.
4: Cara, veio jogar contra sim, o Caxias,
1: é verdade. Cara,
4: mas quem é esse cara? Ele parece alguém, e é o Roger, é o Roger.
1: É verdade, treinou Londrina também, é verdade. Então o Roger é um cara que, desde muito tempo, quando jogava, inclusive, já defendia a inclusão e faz muito bem. Que legal que ele continua usando o microfone, as entrevistas e o espaço que tem para continuar fazendo essa e outras valorizações super importantes. Galera, valeu demais! Vamos começar uma rodada de arrobas. Vamos hoje com... Eu começo por aqui convidando vocês a seguirem o arroba Atlântida SM no Instagram. Quero aproveitar para já mandar um abraço para Felipe, tá lá, o Felipe Moraes no estúdio da Atlântida. Mandar um abraço pro Fred Bonfada, que tá aqui no estúdio da Atlântida na zona sul do estado, mas o arroba Atlântida SM pra galera seguir tudo que tá rolando na Atlântida, na região central do estado. E agora seguimos aí no norte, Marcos Carvalho.
4: Então tá bom, obrigado pela sua companhia, pela sua audiência. Times em campo na Copa do Mundo, 0-0. Na hora que vocês estavam falando aí sobre a Fena Doce, que é muito mais importante que a Copa do Mundo, né? Diga-se de passagem. Só um detalhe ali, mostrou o foco dos jogadores da Argentina cantando o hino. Se depender da cara de compenetração que eles estavam naquele momento, já tá ganhando o jogo pra Argentina. Vamos ver o que vai acontecer dentro de campo. A gente espera que sem muitos cartões vermelhos, no máximo um ou dois, a gente conta essa história amanhã. Grande abraço e até mais.
1: Não quer nenhum cartão.
4: No máximo um e dois, daí o Marcos Dagas. No máximo um ou dois, que um deles seja pro Messi. Obrigado. Não, mas que isso, cara. Também, tu falou. Lê teus pensamentos. Por aqui estamos no arroba Atlântida Serra. Obrigado pela parceria de todos. Fiquem bem, fiquem na paz. Tudo de bom.
3: E por aqui você pode seguir arroba Atlântida dos Vales, arroba Lube Castro. Quero aproveitar e mandar um beijo pro Sérgio Ávila, que diz que tá na escuta com a Atlântida no carro. E viva o Quindim, porque ele também tá ouvindo aí tudo de doce pra Pelotas. E um beijão, então, pra todo mundo. E até a próxima.
5: Até a próxima.
1: Mais um Castro, mudamos a nossa ordem hoje porque direto e ao vivo da zona sul do estado, da cidade mais doce do Brasil, eu todos os dias abro Tá Vazando na Rede falando isso, né? Da cidade mais doce do Brasil, e se existe um momento que a cidade mais doce do Brasil fica ainda mais doce é durante a Fena Doce, e por isso que encerra o programa de hoje dando arroba, chamando pra tudo que tá rolando por aqui, é Marcinho Melo.
0: Show de bola, me segue lá, arroba Marcinho Rádio, segue arroba a Priscila Fagundes, segue arroba Frederico Bonfada, Fred Bonfada, e é o seguinte, galera, arroba Atlântida ZS, já foi ao ar lá, então, o primeiro episódio de Doces Histórias, protagonizado pelo meu camarada Fred Bonfada, ok? E também vai ao ar Rolê Atlântida, a partir de amanhã, Rolê Atlântida na Fena Doce, pra você ficar por dentro de tudo que tá rolando por aqui. A entrega digital de quarta a sábado, transmissão ao vivo da Atlântida nas tardes da Atlântida, vai ter Tele Talks, vai ter aqui Sweet Stage, passando banda por aqui, vai passar uma galera por aqui, enfim, uma programação mega especial aqui de Feira Doce. E, obviamente, as vedetes vão ter que acabar comendo, né?
1: Fabiano Oliveira.
0: Fabiano Oliveira, eu tava com o Frederico na cabeça, desculpa, tá? O Fabiano Oliveira, né? Vou comer muito doce, né?
1: Boa
0: muito
1: tarde. Doce. Claro. Eu tô esperando aqueles que chegam sempre aqui pra gente, que não vieram ainda. Aqueles pastéis... não vieram ainda.
0: Vamos vir. Vamos fazer uma oração aqui e eles vão vir.
1: Eles vêm. Valeu demais, galera. Grande abraço a todo mundo que esteve conosco, convidando você a vir até a 32ª edição da Feira Doce, que vai até o dia 2 de agosto aqui em Pelotas. Você fica agora com o Tá Vazando, com o seu comunicador e comunicadora preferida.

0: queridos. E a gente volta amanhã com esse programa, 3 da tarde. Tchau, tchau.
1: Tchau.
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3: 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Vibe Copa de intervalo de jogo. Logo, logo a bola tá rolando. Pra Argentina e Inglaterra, e agora já tá rolando, Argentina e Inglaterra 0-0, e o Vibe Copa vai acompanhar este segundo tempo. Vamos até às 5h45, antes do quase nada. 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
10: Fala, Rafael Gomes. Joguinho meio morno, mas acho que segundo tempo promete, hein?
3: Vini Moura.
11: Pô, boa tarde, cara. Joguinho bem mais ou menos, né? Ah, que loucura.
3: Rodrigo Adams.
12: E aí, senhores, boa tarde. É, tá um joguinho truncado e cebado, mas do jeito que tem que ser, né, meu? Vale uma vaga na final.
3: É. E o clima do entorno recheado de ingleses, Lele Bortolassi.
13: Salve, gurizada! Estamos aqui no Houston Hall com mais ou menos uns 350, 400 ingleses aqui que bebem, cantam e estão, né, na sua maioria tensos, porque realmente, como vocês disseram, o jogo é muito equilibrado, o jogo é ruim, na real, mas é um jogo que vale vaga na final da Copa do Mundo. Então vamos ver, né? Ontem no Vibe Copa a gente teve a...
3: Opa, caiu o sinal do Lelê, às vezes ele vai e volta rapidinho. Mas daqui a pouco já deve estar...
13: Tá... Com...
3: Lele, ontem o quê? Bem na hora renegociou aí, a gente não deu pra te ouvir.
13: Ontem a gente estava ao vivo no Vibe Copa quando rolou o segundo gol da Espanha, né?
3: É.
13: Então, quem sabe a gente pega um gol ao vivo hoje também nesse programa, né?
3: Porque...
13: Está chegando ao seu final, porque eu acho que ele termina na sexta, né?
3: É, isso? termina sexta-feira. Então. Toda a programação de Copa do Grupo RBS termina na sexta-feira. Mas que loucura, velho. Que jogo que eu esperava mais. Não sei o que vocês estão achando.
10: Gomes, tu falou ali antes de entrar que tu tem uma informação, né?
3: Ah, eu tenho uma informação. Atenção, Rodrigo Adams. Atenção, Lele Bortolassi. Atenção, Vini Moura. Eu vou dar a informação em primeira mão, tá? A Argentina está eliminada e não vai à final da Copa do Mundo.
10: Por quê?
3: Porque a gente conseguiu a figurinha Argentina 1 e Leonardo Acosta acaba de colar ela ao contrário no seu álbum.
13: Ô, meu...
11: Eu preciso falar um negócio.
12: Falou
11: cara.
12: Isso e os caras quase fizeram o gol, mano.
10: É isso.
12: É maravilhoso.
11: É que não vai mais entrar. É que não vai mais entrar.
12: Mas já tá funcionando.
11: É isso,
12: mas
11: velho.
12: Mas já tá funcionando.
10: Se não fosse isso, era gol. É isso aí.
11: Vocês entenderam, cara? Eu encontrei o Léo Acosta no corredor e falei pra ele. Meu, e aí ele falou, conseguimos, acabamos de conseguir. E mandou a foto já e já me mostrou. Tá lá nos meus stories, Gomes Rafael, o álbum ao contrário de Leonardo Acosta.
9: Ao contrário.
11: Que sabemos também que o Brasil perdeu, porque ele não conseguiu completar o Brasil a tempo.
10: Ah, então não tudo foi... se explica agora. Não
11: 2030
10: foi...
11: a gente precisa focar antes da Copa.
10: Não foi
11: dele bom. Completar o Brasil.
10: Pois é, cara, o Léo conseguiu completar antes. Se ele passasse as figurinhas pro Léo Acosta, nada disso teria
11: nada
10: acontecido.
11: Nada disso teria acontecido, nada disso teria
9: onde
11: acontecido.
9: É que a gente estaria agora, neste momento?
10: Ah, a gente aí, estaria aí, ó, Brasil.
9: Nesse não, exato, mas cada um de nós agora.
11: Cara, eu tenho uma coisa triste pra te dizer, tá?
10: A gente estaria aqui. No...
11: Todos nós estaríamos aqui.
9: Não, não, o dia que teve jogo do Brasil, o Vibe Copa caiu.
11: Não.
9: Sim.
10: Ah, verdade.
9: É, sim.
10: Algum programa caiu, não, foi mas o Copa.
11: O Pretinho não cai, o Pretinho tem sempre.
9: Tá, mas se o... Não,
10: o semifinal... Os dois gordos e uma Vamos Copa lá. Caiu.
9: Isso a gente não tem essa febre ainda. Semifinal de Copa, o jogo do Brasil é a 6. Tu acha que teria Pretinho?
11: Não,
9: mas
11: não teria. Aí não teria.
9: Aí
11: não teria.
9: Aí eu acho que aí não tem, né?
11: Não, aí não tem. Aí não...
9: De fase de grupos vai.
10: Mas se o Brasil caísse nessa fase, teria que ter o Pretinho pra alegrar todos os brasileiros.
11: Exatamente.
10: Mas vem cá, pelo
11: meu, que vocês estão achando do jogo, meu? Eu tô achando uma bosta.
9: O jogo cara, é isso, falei, meu. A gente tá falando falei. Qualquer coisa mesmo
10: jogo
9: no jogo.
10: Truncado.
11: Porque ontem tava, nós
12: ontem
11: tava,
12: no... tava muito mais
11: É isso, meu, velho.
12: Tá um bololô nessa
10: Ah, jogo nada a ver.
9: Jogo é que a Argentina não joga, a Argentina é ruim.
11: Vou falar aqui pra vocês, tá?
9: É real, meu.
11: A Argentina
9: real,
11: tá é ruim
9: e vai enredando até a prorrogação isso. Porque não consegue.
10: Pra eles, esse jogo é bom, cara.
9: Claro.
12: Uma coisa que é legal de ver neles, né? Tu viu? Os caras vêm no Messi, botam uma carguinha a mais, já vem uns 5 botando um vespeiro, né, cara?
9: É, mas assim, gostei da Inglaterra.
12: Vocês entenderam o que eu quis falar? Assim,
9: claro.
12: Tipo,
9: sim.
12: O cara faz uma falta no Messi, o Messi cai. Aí o inglês dá meio que uma encarada, já vem 5, 6 argentinos na volta, tirando o inglês, dando os cutucão dentro do
11: rato. Eles são em redão, eles são em redão.
9: Mas eu gostei que eles estão dando ali no Messi.
11: Eu também,
9: não
11: eu também.
9: Pode aceitar pro Messi. Tem que fazer a tua.
10: Até porque é o quê?
9: É Copa do Mundo, amigo.
11: É Copa do Mundo. É Copa
13: e
11: do
13: vamos
11: mundo.
13: Combinar que o juizão tá economizando nos cartões, né?
10: Ah, isso
13: vai,
10: aí...
13: já podia ter uns 4, 5.
11: É, tem um pra cada lado só, né?
13: É, aquela coisa da administração, né?
11: Eu achei. Esse árbitro é ruim também, né? Vamos ser sinceros. Sim,
9: na
11: até...
9: verdade, é.
11: Até isso é ruim nesse
9: e
11: jogo.
9: E a gestão
11: aí.
9: É um grande gesto, né, Lelê?
13: É.
10: Mas assim, pelo entretenimento, seria legal a Argentina na final.
12: Cuidado com as palavras enquanto a gente não tem retorno.
10: Por quê? Porque a Argentina na final, perdendo a final, teremos Lelê Bortolassi no estádio. Imagina o Lelê aloprando o Messi, gravando um vídeo lá. E aí, perdeu, tá em decadência.
9: É, cadê os Messi Lovers?
10: É. Pelo entretenimento.
12: Vai, então...
10: Mas há o risco, né, deles chegarem e ganhar.
12: Então, tá. Uau. Pra gente ir e tá bem tranquilo, assim, numa questão de transmissão e toda a galera, a gente tem que torcer pro Rei Judo, gente.
11: É?
12: Porque se eu vou contar um bastidor, tá? Tem muita rádio argentina por aqui. E na Inglaterra a coisa é mais estatal, assim, né? Então uh-huh. Só tem uma rádio. Então teriam mais posições pra gente trabalhar e mais posições disponíveis, né?
11: É que rádio é uma coisa de sul-americano.
12: Pra gente ir, mas seria um facilitador.
11: Aham. Uh-huh.
12: Né? Isso, exatamente.
11: Rádio é uma coisa de sul-americana. Então Uruguai, Argentina, Brasil, a gente tem muita cultura do rádio, com a imprensa do rádio. E lá fora não é. Eu lembro que a época que eu trabalhava em Copa mesmo, ali na Gaúcha...
9: Amarelo.
11: A gente tinha... Olha aí, olha ali. Oh. Só porque tu falou que o cara tava economizando.
13: Sim, mas olha a falta que o cara fez, velho. Como é que ele não vai dar um amarelo
12: pro árbitro Alexandre Costa, o Dico, que acabou de amarelar o jogador.
9: Na minha opinião, é o Rafão muito magro.
10: É, eu também.
9: É.
13: Não, e outra coisa, né? O cartão amarelo foi dado pro jogador mais faltoso da Copa, né? Eu acho que se somar outra Copa com essa, então é impressionante
11: A quantidade de faltas do Cristian Romero.
9: É, tu tem que ter o marginal no teu time. Isso é importante.
11: Não, tem que ter.
10: Na Argentina tem uns 10, né?
11: Tem que ter. Putz, o que a gente ia falar? Ah, a gente tava falando da cultura do rádio.
12: Deixa eu explicar pra vocês o que tá acontecendo com o sinal hoje, turma.
11: Manda, Adams.
12: Deixa eu, bem rapidão, só pra explicar uma questão, tá? Porque há horas não dava esses cortes, assim, mas tá no dia de hoje. Tá tendo uma série de incêndios no Canadá, cara. São mais de 100 incêndios na região de Ontário. E aí o que que aconteceu? O vento tá trazendo. Eu vou mostrar pra você. Dá pra ver aqui atrás, ó. Tá um dia cinta, né?
9: Aham.
12: Tá um dia nebuloso. Tá um dia com ar pesado.
9: A tua conexão tá falhando bastante também, Adams.
10: Tá nebuloso, um ar pesado.
13: Ô, gurizada, olha só. Eu vou também migrar aqui do meu Axis. Eu vou migrar pro reporte. E vou entrar no ATL POA 1, que deve ser
10: linha 1,
13: o ATL externo, porque realmente o sinal tá oscilando demais, cara.
9: Tá, tanto beleza.
13: Pra ir quanto pra vir.
9: Tá beleza, tô aqui. Te esperando, Lelê, tô te esperando. Vou cortar aqui a linha do Lelê.
11: Mas achei o time muito bom, o Adams explicando isso e o som dele indo pro...
9: É, exatamente.
11: O time ficou maravilhoso. Não,
9: ficou perfeito. Deixa eu explicar por que tá ruim.
12: Ele tá oscilando muito.
10: Agora voltou bem.
12: E aí acontece que a gente tem na ferramenta, eu consigo monitorar na ferramenta, então vou ficar meio que de olho aqui, não vou olhar tanto pra câmera. Só pra dizer pra você o seguinte, tá tendo uma série de incêndios no Canadá, tá? São mais de 100 incêndios nesse momento, muito calor aqui em Nova York, nesse momento a temperatura é de 37 graus, sensação térmica acima dos 40, e o vento tá trazendo pra cá esse ar pesado, denso, até com cheiro de fumaça, gurizada, uma certa fuligem. É um ar muito pesado e isso é um efeito total desse calor, cara. Então, isso acaba afetando tudo aqui, velho, inclusive o nosso sinal hoje.
9: Sem estresse. Mas, velho, a gente tá acostumado e fica tranquilo em relação a isso. A gente tá os três aqui, estamos vendo o jogo também. E parece que finalmente os dois times se deram conta que vão ter que atacar, né? Porque, olha, que joguinho mais ou menos, eu meia acho... boca no primeiro tempo.
10: A gente ainda não teve finalização, se eu não me engano, mas eles estão chegando mais.
9: Não, como não? Quase é o gol da Argentina,
10: verdade,
9: se pegaram no meu
10: esqueci.
9: Teve, e agora há pouco a Inglaterra tentou puxar um contra-ataque e acabou sendo parado com falta. Mas os dois times parecem estar tentando mais agora, mais uma finalização errada da Argentina, completamente torta. Mas parece nítido que teve um chacoalhão do Scaloni ali. Teve um chacoalhão do Scaloni. Tu tá na fanfest da Adidas, é isso, Adams?
12: Isso, tô aqui na fanfest da Adidas, tá? Importante dizer que tá bem equilibrada a coisa aqui, bastante torcedores. Mas tu vê que é aquela galera que não é nativa, assim, da Argentina, nem da Inglaterra. Uma turma que, vamos dizer, simpatizantes, assim. Mas só que ao mesmo tempo tem toda uma preparação da polícia de Nova York, que, cara, tem, pela primeira vez eu tô vendo gente aqui dentro armada, velho. Sabe?
9: Tipo,
12: e armada com coisa pesada, assim, não é beretinha, não, sabe? É com arma pesada. Porque tá tendo um alerta das autoridades em relação a essa possível onda de violência, dependendo do resultado. Olha a bola.
9: O que eu falei?
12: Gol!
9: O que eu falei?
12: Gol!
9: Gol!
12: Gol!
9: Gol!
14: Inacreditável! Inacreditável! Nesse momento, a Inglaterra fez. Foi o Foden, não, né?
9: Não. Foden não.
14: Desculpa, não enxergo daqui. Qual foi
10: o panfleto.
14: Não foi o Foden, pô.
9: Pra alegria de David Beckham e Vitória Beckham, que aparecem no telão, um contra-ataque, como eu havia dito.
14: Olha,
9: né?
14: Ali,
9: a Argentina tentando ir pra cima e a Inglaterra tentando se aproveitar dos contra-ataques.
14: E não tá impedido ainda.
12: Tava na hora deles errar uma, né, gurizada?
9: Tava na hora.
12: Não tá. Tava na hora deles errarem uma. Tava na hora,
14: que
12: para,
14: golaço,
12: tava muito ajustadinho, precisavam errar, velho.
14: Ele tem pinta de inglês, ele é inglês, inacreditável.
12: Ô, velho, mas tem um detalhe nesse gol, o Dibu Martínez estava chegando pra bola, se assim, é um pouquinho mais assim, dava pra ir, sabe? O cara, esse cara tem uma loucura quando o assunto é Argentina, velho.
9: Anthony Gordon, a grande sensação junto com o Harry Kane, junto com... com o Bellingham.
11: Viu, Gomes? Que? Fala que um gordão não pode jogar bola.
9: Ah, e aí eu gostei.
10: Meu, é assim, acho que não dá pra Argentina, velho. Os caras já vieram de uma prorrogação, já estão cansados. Pra mim já tá morta a cobra.
9: Lelê, e aí, Lelê, como é que tu tá aí? Vamos ver se a gente escuta agora.
12: Ele deve estar levando um tempinho a mais pra entrar, gente. É um processo diferente.
9: Não, é que me deram um ok que ele podia estar... Tá, por isso que eu chamei.
10: Tenta a linha 1, então.
9: Na 1? Então, peraí. Oi, Lelê!
10: Não rolou.
9: Nenhuma das
11: duas.
9: Eu vou fazer o seguinte,
11: imagens,
9: eu vou deixar a linha 1 e a linha 2 aberta. E aí o Lelê, quando conectar, pode já nos chamar.
11: Mas eu gostei que entrou a imagem da comemoração da galera.
9: Entrou. Deu pra ver.
12: Ô, meu, e o mais louco foi o seguinte. Bah, eu tava com vocês ali, nós indo junto pro gol. Eu comecei a gritar. Bah, colou três magrinhos aqui, que me pareceram ser uns gurizinhos entre 15 e 16 anos, americano. Bah, sabe aquele lance, tipo, que eu senti que eu fui julgado por eles, tipo assim, bah, olha esse mangolão velho aí, pulando que nem um otário.
9: Com a camisa, né, desse time, que a gente nem sabe
12: quem é. É isso, velho. Pô, o maior time da Copa do Mundo tá aqui, mané, te liga, para.
9: Ih, olha a Argentina, hein.
12: Ai.
9: Barbaridade, cara.
12: Ah,
9: tá. Ô, meu, gol, já era, não, já era.
10: Os caras comemoraram com um gol.
9: Vai, já era, comemorou carrinho.
12: É isso,
10: vamos,
12: velho.
10: Vamos ver.
12: É sobre isso,
15: Guilherme. O Lelê tá me sinalizando aqui que ele tá na 2, mas eu já dois. Coloquei, já tá tudo no ar, Lelê. É só tu chamar, tanto a linha 1 quanto a linha 2 estão abertas, tá?
9: Ô, mano, mas vamos falar real, meu. A Argentina, mais do que a França, tá? A França perto da Argentina pegou times muito melhores. A Argentina pegou só baba,
15: e
9: velho.
15: Sofreu pra tudo.
9: Exato. E além disso, pô, se pegasse baba e tivesse passando por cima ainda... Mas, pô, tá pegando só.
12: Mas olha o que começou a acontecer, né, Vini? Tomaram o gol e eles disseram, tá, vamos lá, de novo.
9: E volta o cão arrependido.
12: É, a diferença é que agora é a Inglaterra.
9: É, não, agora é a Inglaterra, é o cara que vai te dar o carrinho na área, porque não vai ter medo de dar um carrinho, entendeu?
12: É, a Inglaterra, o que dá pra gente tentar desenhar, se for isso mesmo agora, vendo o copo meio cheio, meio vazio, como diria Maurício Saraiva, eu acho que eles vão começar a deixar a Argentina vir um pouco mais, isso. Vão tentar sair do mesmo jeito que fizeram,
9: cara,
12: o primeiro gol.
9: Exatamente isso. O grande lance, né, cara?
10: Que lance?
9: É, assim, ó, não tomar um golzinho agora, deixar bater mais o desespero neles, e aí fazer um golzinho no contra-ataque e deu. Tchau pra quem namora.
15: É. Cara... Surreal.
12: Deu graça o programa agora. Agora deu graça o programa. Agora tá todo mundo
15: Lelê,
12: tenso,
15: eu
12: tá
15: tô ouvindo, te vendo.
12: Tá curtindo.
15: Lelê, eu tô te vendo no retorno. Eu sei que tu pediu, mas tá aberta a linha 1 e a linha 2. Eu vou fazer o seguinte: eu vou abrir todas as externas e eu vou ver de onde tu vai vir, tá? Então tá tudo aberto, Lelê. Eu não sei mais o que abrir depois disso.
10: Ó,
15: Lelê, fala aí. Fala aí que eu vou te achar.
16: Oi!
15: Na externa 5, não tinha nada a ver com o que me passaram. Entrou. Entrou agora. O que importa é que entrou, Lelê.
10: A gente descobriu que até o Play 2 é a externa 5.
15: Coisa linda, Lelê.
16: Que entrou.
15: E esse aí? Tá, e aí? E o gol, Lelê? E o gol?
10: Ah, quase que fiquei fora de fazer uma
16: cara. Ah, ó, meu, isso aqui tá uma...

0: uma loucura, cara. Isso aqui tá uma loucura, golaço. Golaço, cara, boa criação. É aquela coisa que vocês estavam falando ali. Eu concordo com tudo que vocês falaram, né? A Argentina chegou aí nessa fase só pegando baba. E tá aí agora pegando um time de verdade. É a teoria do Vini para a França servindo para a Argentina também.
1: E que coisa linda que tá agora, porque a Argentina se desesperou e agora a Inglaterra tá tendo que se defender e eles estão, como fala o Adams, né? Ferrinho, né, Adams?
2: Ah, sim, e o Harry Kane virou primeiro volante, velho.
1: Já
2: ele
1: era.
2: Tá melhor, ele tá no melhor estilo ali, sei lá, vamos pegar alguém assim que era um volante brucutu assim na frente da área, mas aqueles que davam na bola mesmo.
1: Felipe Melo.
2: Tá bom, tá ali, sabe?
1: Mas o Adams,
2: se a bola cair no pé dele, ele consegue lançar.
3: Mas assim, falando, estamos reagindo aqui, é o rect do jogo.
4: É o melhor rect do jogo.
1: Ah, mas a Gaúcha tá narrando. É, mas nós estamos dizendo que a Argentina é uma bosta.
3: Não vai falar que a Argentina é uma bosta.
1: Ninguém vai falar que o time da Argentina
4: ninguém
1: não
4: quer ouvir o Munari essas horas.
1: Ninguém, né, quer ouvir isso.
3: Mas olha, o complicado, né, que tipo, eu acho que a Inglaterra tá fazendo certo. O grande problema disso é quando tu tá fechadinho e o outro time tem o Messi. Porque, meu, tá difícil. Daqui a pouco ele pega a bola ali daquele jeitinho na entrada da área e passa por um, passa por dois e pifa um, cara. Isso aí é foda.
2: Mas já, a gente já tem uns dois, três. Can you speak with us? Where are you from? Where are you from?
5: You're from Mongolia.
2: Mongolia.
1: Oh, Mongolia.
4: Meu país.
2: You support for what team?
5: England.
2: England. Let's go. England.
5: Nice.
2: Awesome. Thank you.
1: Ah, ele cagou pra ti.
4: Ah, cagou de uma forma.
1: Meu, ele cagou de um jeito.
3: Não, comigo, né? O cara não tem nenhum carisma.
1: Não, ele pediu pra falar. Aí tu veio, foi na dele e ele te ferrou.
2: Tá, e te liga, ó, eu vou deixar no fundo, ele tá ali, tá? Ele vai tomar... Te liga que não tá naquela chuteira ali perto dela, tá ligado?
1: Por quê?
2: Aí na hora... Não pode, né? É uma votação.
1: Tá, pra quem tá vendo na live, o Adams cortou um pouco, tá? O Adams cortou um pouco, mas eu vou explicar. Quem tá na live, o Adams tá na frente de uma chuteira gigante da Adidas e o cara que pediu pra falar com ele tá no fundo. Tá lá no fundo e ele sentou ali onde fica a chuteira. Só que o Adams explicou e aí bem na hora cortou, mas eu consegui entender que não pode sentar ali. Então ele vai tomar um te liga da segurança daqui a pouco.
3: Vai tomar um chute na bunda.
1: É, vamos torcer pra imagem mostrar, né? Porque agora vamos dar na nossa live ali, mas... tenta falar aí de novo, Adams. Ó, não.
3: Acho que ele vai reconectado aí.
1: E tu, Lelê, tu tá aí com a gente ainda?
0: É, eu tô aqui num momento de tensão aqui, que a Inglaterra me parece que recua demais, vocês não acham?
1: Também.
0: Eu acho estranho que...
1: Virou ataque contra a defesa, ainda tem meia hora de jogo, velho.
4: Acho que eles vão meter uns calorzinhos de 10 minutos, mas não vão conseguir.
1: Não dá, meu, não dá. Não, mas é que não tem cansado agora. É a agora última vale meia a hora da tua vida.
3: É, vale a final.
1: Acabou, velho. Acabou.
0: Não existe cansado no mental de nenhum jogador argentino, né, cara? A gente não desiste nunca.
1: Não tem, pelo contrário, Natan. Eles vão empilhar atacante agora, velho. E eles vão pra cima na loucura, velho.
3: Mas vai a hora que estocar um contra-ataque
4: já era.
3: Ô, meu, é uma.
1: Mas aí que tá, eu entendi o raciocínio do Lelê, porque quem é que vai puxar esse contra-ataque? Olha onde tá o Harry Kane, velho. O Harry Kane tava na intermediária de defesa, ele não tá no meio de campo esperando a bola.
2: Ele é o finalizador, né? Na real, assim, ó, os caras dos cantos de jogo vão ter que pegar. Eles vão ter que receber essa bola pra puxar o contra-ataque.
1: Fala, Lelê.
0: Não, liguei sem querer. Olha lá, ó. Vamos!
3: É isso que eu tô falando, vai dar ali vai dar um probleminha ali, cara.
2: E tem um problema pra Argentina, que é o seguinte, tem três ou quatro jogadores importantes já amarelados, né? Caras de marcação
3: esse
2: e tal.
3: Esse jogo aí pode colocar uma expulsãozinha.
1: Tu acha?
2: Ah, coisa linda.
3: Vai ter uma expulsãozinha nesse jogo aí, vai ter.
1: Ah, que loucura, deixa eu ver aqui os amarelados.
2: Tem essa trilha aí no fundo, meu.
1: É a nossa trilha da Vibe Copa, meu. Tem a trilha 1, trilha 2.
2: Eu pensava que era um funk hoje.
1: Não,
2: tá
1: tem aqui, com... ó. Tem aqui, ó. Esse aqui que tu achava que era antes, ó.
4: É a música do Ryan. Peraí.
1: Ah.
2: Essa é a porrada.
0: Gente, só uma correção. A Argentina não tem 3 ou 4 amarelados, tá? É só 2.
1: É, eu ia 3 ou 4
0: na Copa é muito.
1: Tem o Lautaro Martínez e o Cristian Romero.
3: Ele tem que largar o temperinho dele, né?
4: É na 4, tomando umas duas últimas copas.
2: Eu não, Eu não consultei inteligência artificial aqui, desculpa.
1: O Anderson tá...
0: Ó. Ah, que bom que tu não consultou, né? Porque é melhor não consultar. Quem consultar agora vai se ferrar, né? Já aprenderam, né?
1: Ó, já começou, ó. Já saiu um volante pra entrar o Nico Gonzalez. Eles começaram a jogar o time pra frente.
3: Vai começar a baguncinha.
1: Vai começar. Agora vai começar a ficar bom esse jogo aí.
3: 64 minutos do segundo tempo é igual ao quê?
1: É igual a 20 do primeiro. 19, na verdade.
3: Muito jogo ainda.
1: É.
2: Ah, o Mamolão é, né? Que ele saiu daqui antes de tirarem ele. Pô.
1: 19, quase 20. Então tá quase 20 do primeiro tempo, aos 65 a gente vai ter 20 minutos. Cara, é muito jogo, velho. Porque tem. Apesar do que, esse árbitro não deu quase nada de acréscimo, né? O primeiro tempo ele deu 3 de acréscimo e se fini.
4: Ah, e lembrando que
1: cara, não lembro o último árbitro que eu vi dar 3 minutos de acréscimo.
4: É. Pois é, porque só 3 minutos é a parada pra hidratação.
1: É isso. Tipo assim, o cara, não aconteceu porra nenhuma, vamos encerrar.
3: Vocês jogaram mal pra caralho.
1: É isso.
4: Vocês não querem ruim. Jogar.
1: Jogo ruim, vocês não querem jogar.
0: Nos anos 70 e 80 tinha um árbitro brasileiro, o Dulcídio Vanderlei Bosquila, que ele não dava acréscimo, ele dizia, eu não recebo hora extra.
1: Eu gostei que o árbitro tem a voz do Guerrinha, você me pegou.
3: Eu não recebo.
4: É que toda frase de efeito que tu bota a voz do Guerrinha fica muito melhor.
1: Certamente. Ai, ai, mas viu, ó, a magia do álbum de Leonardo da Costa fazendo efeito.
3: Não, eu gosto que...
1: E eu falei antes.
3: Tu falou antes?
1: Eu falei antes.
3: Mas eu gosto que...
2: O Léo tá ainda na empresa?
1: Ainda tá.
4: Eu acho que ele tá na transmissão, tá?
2: Eu acho que assim, ó, confirmando essa parada, tem que subir ali em cima, a gente produzir já um vídeo, alguma coisa do tipo, pra mostrar todo esse bastidor. É Léo Acosta na Cacunda, algo sendo levantado como se fosse a taça FIFA.
1: E amanhã no Bola, ele tem que... Eu vou ligar pra ele agora, vou combinar com ele.
2: Não, calma, vamos acontecer primeiro.
4: Vamos dar uma de Marcelinho Igor, com a camiseta.
0: Olha ali! Tá. Ele tem que entrar na Cacunda do Munari.
1: Ele de camisa da seleção. Ó, quase o gol da Inglaterra agora. Ó, o Lelê tá bem adiantado na nossa frente.
3: Mas é só botar um ao vivo aí.
1: Como assim
4: ao vivo?
3: A transmissão nossa tá atrasada para nós. Não, estamos na frente.
0: Qual é o tempo de jogo para vocês aí que aparece na
1: 66
0: tela?
1: 66 cravado.
0: Ah, não, então eu tô 8 segundos na frente de vocês.
1: É, eu vi
0: pelo inverso de ontem.
1: Eu vi pelos gritos porque foi quase gol da Inglaterra agora e pelo grito do teu bar aí deu pra ver que tava quase.
2: Não, deixa eu falar uma parada.
1: Mandadas. Sobre
2: atendimento nesses lugares aqui, porque eu tô ficando puto, tá ligado? Ô, meu, eu vim aqui antes do intervalo pegar um refrigerante pra tomar, eu dizendo, vou botar um açucarzinho depois da caminhada que eu dei na ponte do Brooklyn. O camarada disse assim, ó, não, tô fechando aqui, só volta daqui a meia hora, vai lá no outro lado. Peraí, deu. Vai lá do outro lado e pega lá. E eu olhei, mas que filha da puta, velho. Meu, e o detalhe do desaforado, ele fechou na hora do intervalo do jogo. Realmente o americano não gosta de futebol,
1: não, véio. Não gosta.
4: Ou ele gosta, cara, e queria ver, né? Tá louco.
1: Mas eu li a notícia hoje, Adams, que já saiu a pesquisa que a Copa é a maior audiência dos americanos para jogos de futebol na história. Que os americanos nunca assistiram tanto futebol quanto nessa Copa.
4: Pô, se não for nessa, né?
2: É, também. Não duvido, assim. Mas, assim, cara, dá pra dizer pra você sem medo de errar, tá? Já faz alguns dias que Nova York, Nova Jersey não tem um jogo de futebol, tá?
1: Uh-huh.
2: Tu anda por aqui, irmão, tu vê uma ou outra camiseta, sabe?
1: Vida normal.
2: É normal, é. Não é a Nova York do turismo, velho.
4: Não pintou nenhum espanhol aí ainda?
2: Como assim? Ah, pô, da galera
4: a
2: deles?
4: É, afinal é aí domingo,
2: é,
4: né?
2: É que assim, ó... Não, sim, mas assim, até ontem a Kelly fez a participação dela na programação da Gaúcha num lugar chamado Little Spain, que fica no Hudson Yards.
1: Muito massa.
2: O que é o Little Spain, gurizada? É um lugar como
1: Espanhazinha.
2: Se fosse... Obrigado.
1: Ou espanholinha.
2: Ele é um lugar como se fosse, sabe, o Vila Roubadinhas ali, Alegre, tal. É naquele pique ali. E aí, obviamente, a torcida espanhola vai pra ali e faz tudo, toda a festa, concentração, assistir os jogos. Ai! Não rolou nada. E aí, meu, ali tu vê gente, ali tu vê espanhóis já, mas é um espanhol daqui da região. Ai,
1: não. Quase.
0: Uma baita defesa do Pickford.
1: Defesaça.
2: Estilo Groy, velho. Estilo Groy.
1: Bah.
4: Não, do Groy foi melhor.
1: Não, meu. A Inglaterra tá ficando com cara de finalista, velho. Tá ficando com cara de finalista.
4: Tá sabendo sofrer.
1: Já tem um goleirão aí.
2: Que defesa, irmão.
1: Essa que defesa. Quem é que cabeceou essa bola? E até pra explicar pra quem tá nos vendo, foi um cruzamento da direita, alguém cabeceou a bola e o Pickford, ele vai fazer uma defesa no chão, mas longe dos pés dele, então ele defende com a mão e joga a bola pra cima. Faz a defesa do jogo até agora. Ele é cumprimentado por todo o banco agora.
0: Tecnicamente é uma das defesas mais difíceis de ser feita. Uma das
1: Gordon
0: defesas
1: Benson,
0: da cara. Copa até agora.
1: Eu acho, eu acho que por enquanto pode ser a grande defesa da Copa do Mundo. Foi o Julian Álvares que cabeceou essa bola. Fiquei

0: A dúvida ali só sobre de quem foi a cabeçada. Mas o Pickford faz a defesa, com certeza, a defesa da semifinal. No outro jogo, na Espanha e França, não teve.
1: Deixa eu dar um outro testemunho aqui, porque tem muitas figuras que aparecem no telão que são absolutamente vaiadas pelos ingleses. Obviamente que os jogadores da Argentina, o Messi é o mais vaiado. Só que, cara, quando aparece o Infantino, gente, é inacreditável o que acontece aqui dentro, sabe?
2: Eles fazem um gesto que só quem tá vendo com imagens vai entender, ó. Eles ficam assim, ó, pro Infantino. Juro por Deus.
0: A gente
2: fazendo sinal de 5 contra 1.
3: Ô, meu, deixa eu mandar um salve aqui pra galera do chat da live.
2: Ah, meu, vou mandar um salve, meu.
3: O McLean93 colocou aqui, ó, vendo o jogo na TV no mudo e ouvindo os tantã aqui.
0: Valeu, McLean.
4: Essa é a moral.
2: É isso aí. Kevin McAllister.
0: É isso que a gente quer. Agora apareceu a cabeçada.
4: Tá, mas meu, foi um pouco mais fácil que a do Gordon Banks, né?
0: Foi. Não, mas foi defesaça. Ó, o Lele cortou de novo o sinal um pouquinho.
3: É aquela defesa também que, tipo assim, se for campeão vai ser mostrado sempre.
0: Foi baita defesa, meu, para.
3: Não, com certeza, mas se não for campeão não vai servir pra nada. Não,
0: claro que vai, velho.
4: É que não é nem diminuindo, é que ela foi mais em cima do goleiro, né? Ele teve.
1: Oi. A defesa do Gordon Banks é a defesa mais bonita da história das Copas e eles não foram campeões.
3: Não, eu fui refutado agora, cara.
0: Eu gosto disso. Pausa pra hidratação agora no estádio. A gente tá com 25 minutos do segundo tempo. Por enquanto a Inglaterra.
1: Eu vou me hidratar aqui então.
0: Tu vai te hidratar também, Lelê? Deixa eu ver. Mostra aí na live pra nós. Mostra na live. Bota na live a pausa da hidratação do Lelê. A gente quer ver. Porque hoje pode, né, Lelê? Como se algum dia não pudesse.
1: No meio dos ingleses. No meio dos ingleses não tem um cara não beber, né? Ah,
4: tem um alemão no meio dos ingleses ali.
0: Ó, agora sai o autor do gol, ó, a Inglaterra. Se a Argentina tá indo pro ataque, a Inglaterra tá satisfeita com o jogo.
3: Saiu o Gordon, entrou o Ponsa.
0: É, eu pela numeração, eu suspeito que ele seja defensor, tá? Mas eu vou...
3: Número 2.
0: Eu vou conferir porque eu não conheço o camisa 2.
4: E hoje em dia a numeração não importa tanto.
0: Não importa porra nenhuma, tá? Ele é...
2: Queria aproveitar que o Lelê...
0: Ele é zagueiro.
3: Joga no Aston Villa.
2: Aproveitar que o Lelê tá com a gente e perguntar... Lelê, quando é que tu te tornou esse tio que não gosta de criança?
0: Para, meu coitado. Foi pego no contrapé, no Bola nas Costas. Pra quem não tá entendendo, tem um corte lá no @obolanascostas do Lelê, sem saber que minha filha tava no estúdio hoje, ele achou que era uma vinheta e ele acaba...
4: E ela tava chorando.
0: E ela chorando, Lelê, para com essa vinheta aí, para com essa merda.
4: Tira essa merda.
0: Mas deu tudo
2: tira
0: certo.
2: Tira essa merda daí.
1: É
2: isso
1: que eu achei que era alguém.
2: Tira essa merda daí.
3: Ah, é verdade, não é o cara.
0: Ô, meu, o corte...
1: É o problema do cara fazer programa que tem câmera sem o retorno de vídeo, né? Os guris vão tomar uma coisinha mais poderosa ali, ó.
2: Pro azar dele, cara.
1: Olha, ó.
2: Pro azar do Lelê, meu. Pro azar do Lelê, eu tinha falado com a Helena antes do programa, porque ela tava com a Carol no estúdio, então eu sabia que ela tava no estúdio. Eu tinha entendido o que tava rolando. Até no corte botaram o Adams tá olhando a live e eu não tava olhando a live. Eu tava me concentrando, porque, tipo, desde a hora do grito eu não conseguia admitir, sabe? Tipo, que ele não te sabia. Mas daí eu me dei conta. Ele, pô, o Lelê não fez o teste junto comigo, cara. E eu disse, não. Nós não vamos rir disso fora do ar. Nós vamos
4: não,
2: rir
4: e no ar, velho. E eu que por... Até cair a ficha da confusão na cabeça dele. Eu que por... 20 segundos eu passei a perder todo o carinho pelo Lelê.
0: Ô Lelê, vou te falar, vou te dar esse bastidor. O Diverio, o Vini e o Léo não entenderam o que aconteceu. Então os três ficaram muito bravos contigo. Então quando tu olha na live, os três fecham a cara pra ti, Lelê. Cara, porque eles estão dizendo, ô meu,
4: é possível.
0: Pá, que velho, pau no cu.
4: É, não, eu pensei assim, ah, meu, aquele cara que eu gosto tanto, na real ele não existe.
3: Foi pra lá e ficou grosseiro.
2: Na boa, velho. São alguns anos de bola fora que a gente tem, assim, sabe? Mais de década já.
0: E hoje eu tinha entendido.
2: Eu posso botar assim. Como um dos grandes momentos. Não, cara, assim, fácil, top 3, assim.
1: Esse foi o meu lance bola fora de Copa do Mundo.
0: Foi. Eu tinha entendido o que tinha acontecido e eu ia explicar. Ai. Só que eu tava tentando acalmar a pequena, né? Porque. Na verdade, eu vou dar mais um bastidor, Adas. Tu não sabe desse bastidor. A culpa toda é do Léo. Por quê?
2: Pô, é óbvio que é do Léo. Ele sempre tem que arrumar alguma coisa antes do programa.

0: Eu fiquei sem uma babá, sem alguém pra deixar a Helena, e excepcionalmente hoje eu tive que trazer ela. E eu organizei com a Amanda e com a Carol, e deixei brinquedo, e deixei comidinha, e deixei tudo com as duas. Do lado. E aí a Helena quis olhar o estúdio e eu expliquei pra ela, ó, tu vai ficar olhando, tu não pode... E aí ela tava sentadinha com a Carol no puff, atrás dos microfones, vendo o programa. O Léo entrou, já tinha, o Vini já tava no enredo de França, de Espanha, disso e daquilo. O Léo entrou, ele viu a Helena, ele arranca a Helena da mão da Carol, que tava comendo uva passa. E aí eu anuncio o Léo e a Helena chora porque ela queria continuar comendo. Cara, bola na trave, meu Deus do
1: foi
0: céu.
1: Foi trave ou foi goleiro?
2: Foi o goleiro.
0: Foi o goleiro?
2: Foi o goleiro. Outra baita
3: defesa. Tá muito atrás pra mim aqui agora. Ainda nem foi. Ainda nem foi.
0: Bah, nós passamos na frente do Lelê.
4: Tá, mas como assim, cara?
0: Passamos na tua frente.
4: De hidratação.
2: Não, é que
4: na pausa de hidratação trocou.
2: Antes a gente tava no YouTube, agora a gente tem uma linha direta da transição.
0: É, a gente pegou a linha direta da transição e não é que a gente tá na frente, a gente tá muito na frente agora.
3: Não é nenhum absurdo legal. Vocês pedirem isso aí que a gente tem na casa, viu?
0: É.
4: 75 e 25 pra mim aqui.
0: 75 e 40 pra nós. Mais uma defesa.
1: Cara. Nossa! Cara, o goleiro virou.
0: Ele é o melhor em campo. Ele é o melhor em campo. Ele é o melhor em campo. Olha, ó a defesa do Pickford aí, Lelê.
3: Eu não quero mais ver.
4: Vamos ver.
0: Desculpa, tô atrapalhando o jogo de vocês.
4: Essa aí foi a mais fácil.
3: Não. Prefiro assim mesmo.
0: Cara!
3: Então mas... ele foi aqui, vai agora.
0: Não, ele é o nome do jogo, ele é o nome do jogo.
3: Não, foi mais tranquilo.
4: Go England!
3: Vai, agora cai no chão.
4: Go England!
2: Pô, não tem que ser só contra o Brasil o goleiro se transformar também, né?
0: É isso.
2: Uma vez
0: isso
2: tem que ser com a Argentina.
0: Mas a outra foi na trave. Foi na trave, eu falei? Foi na trave, não foi defesa dele.
4: Vou falar com os ingleses aqui.
0: Vai, Lelê, vai.
4: Go England, what's your name?
5: Sean.
4: We're live here in Brazil.
5: Sorry?
4: We're live in broadcast in Brazil. Say hello to Brazil.
5: Brazil. I love Brazil, I was rooting for Brazil.
4: But well, today we love England.
5: Today we love England, yeah.
4: England, for me sure. Me too. Oh, like,
5: are you Brazil?
4: Brazil, and you?
5: I'm English.
4: English. Go England.
5: But also, I'm an Arsenal fan, so Gabriel Magalhães,
4: Arsenal fan.
5: Yes.
4: Tá aí, o torcedor do Arsenal, né? Champion of the year, né? Premier League. E o que houve?
5: Quase.
4: Não me assustem, gente.
5: Quase.
4: Tô no meio deles, é que eu não quero viver essa tristeza. Eu assim, ó, vocês não acham que depois de todas as cagadas que... Ai, meu Deus!
1: Impedido.
3: Aqui não foi.
4: Falou, pô.
1: E não tava impedido.
4: Tava sim. O árbitro, o bandeirinha levantou.
0: Mas Lelê, a gente já tem o replay, então eu já tô te dizendo que não tava.
2: Ele tá brigando com
0: o árbitro. Ele tá brigando com o futuro. Com o futuro, exatamente. A gente já tá no futuro, Lelê. E a gente já viu que o árbitro errou levantando a bandeira. Então, se tivesse
3: sido as maneiras que ele conseguir de invalidar a Argentina, ele vai ter.
0: É isso. Tá certo, já tô com ele, né? Não importa o que for.
4: Mas é isso aí, os caras querem a Argentina tetra campeão do mundo. Eu não quero. Dá licença?
0: Não,
4: dá
0: licença. Não, nenhum de nós quer. Nenhum de nós quer. Deus o livre.
3: É, tem um detalhe aí, né? Se a Inglaterra passar, a gente vai ter uma nova bicampeã do mundo, né? Mas a Argentina.
4: Graças a Deus.
3: Indo vai virar mais uma tetra.
2: A Argentina ganhando encostaria no Brasil, né?
0: A gente vai indo para 38, é isso? 38 minutos do primeiro tempo.
2: Não,
0: é 30, 30 minutos. 30 minutos do primeiro tempo.
4: 32.
2: A gente vai para 33.
0: É isso aí, obrigado, gente. É muito difícil calcular o tempo com os 90 minutos.
4: Cara, diminui de 90.
0: Mas é difícil.
2: Recuou demais.
0: A Argentina se atira toda pro ataque. Enquanto a Inglaterra fica puxando contra-ataques com Bellingham e Harry Kane, né? O Gordon, autor do gol, saiu.
3: Contra-ataque, agora, não me contem. Vai, Bellingham, vai pra cima, papai. Derrama neles, passa a peruca neles.
0: Não me contem. Ai, que coisa maravilhosa. Gurizada, seguinte, ó. Nós vamos acompanhar esse restinho de jogo no quase nada e tudo leva a crer que voltamos no Pretinho Básico já com a final da Copa do Mundo decidida. A final é domingo, a decisão de terceiro é no sábado? Ou é tudo no domingo?
3: Isso.
0: É sábado, né?
3: Não, sábado.
0: Então tá, por enquanto teremos França e Argentina no sábado, Espanha e Inglaterra no domingo, mas em seguidinha a gente confirma. 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Vem aí o Quase Nada e logo depois tem Pretinho Básico.
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0: Inglaterra também um, Nathan Nunes.
1: E aí, Rafael Gomes?
0: Tudo bem?
1: Confesso que tá um pouquinho mais animado há uns 7 segundos atrás. Mas vamos lá, hoje é quarta da criançada e a pauta pros pequenos é: quem é o teu melhor amigo da escola?
0: E tem que dizer por que ele é teu melhor amigo.
1: Por quê?
0: Tá?
1: Por quê?
0: O telefone é 51-26400-943. 26400-943. Teu melhor amigo é por quê? Lembrando, só a criançada.
1: Só
0: você
1: a criança.
0: Não ligue. Ah, mas eu acabei de largar o meu filho. Não. Isso. Ah, mas o meu filho tá escutando. Não. Ah, mas não sei o que. Não. A criançada. É só a criançada que fala. Hoje é o dia exclusivo deles. 51-26400-943. Alô, quem tá falando?
2: Oi.
0: Oiê, quem fala?
2: Gabriel.
1: Oi, Gabriel. Liga de qual cidade?
2: Poxa.
1: Que idade tu tem?
2: 9.
1: E quem é o teu melhor amigo da escola?
2: Pode falar o apelido?
0: Pode.
1: Pode.
2: O Gui, porque ele me apoia em tudo.
1: Oh, que legal.
0: Que legal. Quer mandar um beijo, um abraço pra alguém?
2: O meu pai que tá aqui comigo.
0: Qual é o nome do pai?
2: Fernando, pra minha mãe, Simone, pro meu avô, o Will, pra minha avó, Veroca.
1: Veroca? Tá certo.
0: Tá bom, valeu, Gabriel. Caiu a ligação.
1: Caiu.
0: Tá bom. 26400-943. 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Alô, quem tá falando?
1: Alô?
3: Oi?
1: Quem tá na linha?
0: Alô?
1: Oi?
0: Uhul. Será que a nossa linha tá meio ruim hoje?
1: Olha, faz tempo que ela tá bem.
0: É?
1: Eu acho que não.
0: Mas não, eu vou derrubar porque infelizmente não deu pra escutar nada, tá? 51-26400-943. Agora a gente vai indo pra 43-42 do segundo tempo. Inglaterra e Argentina, 1-1. Alô, quem tá falando?
4: Oi.
0: Oi, quem fala?
4: É Murilo, irmão da Catarina e da Angelina.
0: Murilo, oi, quantos Murilo. Anos tu tem, Murilo?
4: 10.
0: E as mana?
4: É, a Catarina tem 7 e a Angelina tem 7.
0: Maravilha.
4: É, 8. A Catarina tem 8.
1: Ela braba no fundo.
0: É, acho que a mãe pode ser também, mas enfim. Alguém corrigiu o Murilo aí no fundo e ficou engraçado. Murilo!
4: Foi minha irmã mais velha, a Angelina.
0: Boa.
4: Ela Murilo... falou com vocês esses dias.
1: Ontem,
0: ah, isso aí, uma vez pra cada um, uma vez pra cada um. Murilo, quem é teu melhor amigo do colégio?
4: Eu tenho 3. Posso falar um ou os
0: não,
4: 3?
0: Não, pode falar os 3, mas tem que dizer por quê.
4: O Leonardo, que sempre me apoia e a gente sempre joga junto. Tem Francisco Zanata, que foi meu primeiro amigo na escola, quando eu troquei de escola. E tem Vicente, da minha escola antiga. A gente sempre jogava junto, ele sempre me apoiava e... nunca me deixou pra trás.
0: Oh. Ah, que amor. Valeu.
1: Emocionante.
0: Beleza, Murilo. Quer mandar um beijo, um abraço pra alguém?
4: É, pra minhas irmãs, pro meu pai, pra minha mãe, pros meus primos, pros meus tios.
0: Tá.
4: E pro meu amigo que tá aqui do meu lado.
0: Maravilha, maravilha. Então. Maravilha, então. Abraço, Murilo.
4: É, e pro meu priminho que vai, ou priminha que vai nascer.
0: Tá bom. Tá bem. Tá bom. Abraço, meu.
4: Abraço.
0: 26400-943-DDD51.
1: Por que essa pauta, Rafael Gomes? Porque dia 20 de julho, daqui a pouco, é dia do amigo. Então já pra você aí, ó, ir pensando no seu amigo.
0: Ah, eu não tinha associado, me desculpa.
1: Eu também não. Mas eu lembrei.
0: Sério?
1: Sério, coincidência.
0: Tá bom, tá bom. Vamos ver quem tá na linha pra falar conosco. Alô, quem fala? Caiu.
1: Caiu.
0: Na hora caiu.
1: Caiu.
0: Quem era o teu melhor amigo na época de colégio, Natan?
1: Ah, velho, eu acho que o meu melhor amigo no ensino fundamental, te pega mais isso, eu acho que era o Pedro, porque a gente jogava bola, a gente jogava ping-pong junto, era aquele amigo que tu recebia em casa, tá ligado?
0: Pois é, eu tô tentando lembrar, meu, eu acho que na época do colégio era o Felipe Freitas, era o Gabriel Pereira, era o Rodrigo, acho que é Araújo, sobrenome do Rodrigo, tô tentando, era o Tarcísio, Tarcísio, eu não me lembro. Eu tive.
1: Tarcísio, em comum o nome de criança.
0: Assim. É.

0: É, legal.
1: É. Acho que eram esses.
0: Agora não é mais criança, né?
1: É, agora nenhum deles, né? 51-26-400-943. Alô, quem tá falando?
0: Alô? Alô?
1: Oi?
0: Alô?
1: Tá na linha. Quem tá falando?
2: A Mariana.
1: Oi, Mariana. Quantos anos tu tem?
2: Eu tenho 10.
1: Maravilha.
0: Tu liga de qual cidade?
2: Santa Cruz, aquela que vocês ligaram.
0: Ah, tá certo.
2: Eu queria saber se vocês compraram já a cuca.
0: Não compramos a cuca, Mariana. Ficamos te devendo.
1: Estamos devendo, estamos devendo. Eu comprei uma cuca esse final de semana, mas não era de Santa Cruz. Eu comprei uma cuca de... Tô tentando lembrar a cidade que eu fui. Eu fui a... Putz, era Tricofest. Onde é que fica a Tricofest? Esqueci. É, não é Estância Velha, não é Nova Hartz, não é... Picada Café? Picada Café! Eu comprei uma cuca de Picada Café esse
0: Picada
1: final de
0: Café. Vi aqui no Instagram.
2: É, eu acho que eu não conheço essa cidade.
1: Uma cuca de chocolate bem gostosa, mas não era uma cuca de Santa Cruz, né?
0: Mariana, quem é o teu melhor, a tua melhor amiga da escola?
2: Ah, da escola... Eu não tenho muito, mas eu gosto bastante da minha colega Cecília, da minha colega Valentina Correia e da minha colega Leia e Olivia.
0: Por quê? Por quê que elas são tuas melhores amigas?
2: Porque elas são minhas amigas em criança, quando eu era bem pequenininha, e eu gosto delas.
0: Ah, tá. Tá certo.
1: Tá bom, Mariana, tá bom. Quer mandar um beijo, um abraço pra alguém?
2: Sim, pro mestre.
3: Obrigado, Cavanhota. O mestre adora as crianças. E hoje você vai pedir pro papai e pra mamãe comprar muitas cucas pra você comer.
2: Eu vou pedir. Eu quero também dar um beijo pra minha mãe, pro meu pai, pra minhas duas irmãs e pro meu gato.
0: Baita, qual é o nome do gato?
2: Simba.
0: Simba.
2: Do Rei Leão.
0: Um abraço, Simba.
1: Baita nome de gato. Baita nome.
0: O braço pra ti.
1: Beijo. Obrigada. Mari. Beijo, Mari.
2: Beijo.
0: Gostou do meu mestre, meu?
1: Gostei principalmente do miau braço, me pegou. Miau braço me pegou.
0: Ah, cara, eu acho que o problema...
1: É que a gente ficou aqui mais triste, não tem nada a ver com a Mariana, mas é que a gente tá vendo a Argentina e a Inglaterra, e o Messi fez um cruzamento na cabeça do seu companheiro, e a Argentina virou o jogo. Dois pra Argentina, um pra Inglaterra.
0: Eu falei que tava morta a cobra, né?
1: A Argentina está indo a mais uma final de Copa do Mundo. Inacreditável. 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
1: Alô, quem tá falando?
2: É o João.
1: Fala, João. Oi, quantos anos tu tem?
2: Eu tenho 8.
1: 8 aninhos. E em que ano do colégio tu tá?
2: No terceiro.
1: Maravilha. E quem é teu melhor amigo do colégio?
2: Eu tenho muitos amigos. Eu tenho o Pedro, o Matias, o Henrique e o Caio.
1: E por que que eles são teus amigos?
2: Ah, por causa que desde a infância a gente é muito amigo. Melhores amigos.
0: Desde a infância. Boa.
1: Beleza.
0: Pedro. Quer mandar um abraço pra alguém?
2: Sim, eu quero mandar um abraço pra minha mãe, Renata.
0: Tá.
2: Meu pai, João.
0: Tá bem, pra quem mais?
2: É, pra minha Dinda e pro meu Gindo.
1: Maravilha, tá, maravilha. Abraço, meu.
0: Abraço, João.
2: Abraço.
1: Ai, que bonitinho. Eu te interrompi, meu. Tu falou que tava indo no Sesc de novo?
0: É, eu treinei ontem no de Porto Alegre e hoje vou indo de São Leopoldo.
1: Tu tá focado, meu. Teu braço já
0: tá... Tô tentando.
1: Já tá dando pra ver teu muque já.
0: Já tem uma carninha. Já tô conseguindo pegar umas compras mais tranquilo.
1: O nome desse braço aí é Sesc agora, né? Olha, mas a Inglaterra sendo punida, né? Recuou demais o time. É. Muito cedo. A gente falou que tinha meia hora de jogo ainda. A Argentina foi toda pra cima. E agora o que que acontece? Agora tem 5 minutos de jogo e agora é a vez da Argentina se recuar inteirinha e catimbar. E nisso eles são os melhores do mundo. 26-400-943, tá no ar, não quase nada. Alô, quem fala?
4: Oi.
0: Oi, teu nome?
4: Valentina.
0: Oi, Valentina, tu liga de qual cidade?
4: Eu ligo de

0: Maratá.
1: E quantos anos tu tem?
0: Eu tenho 10.
1: E qual é a tua melhor amiga do colégio?
0: Ana Júlia.
1: Por que que é Ana Júlia?
0: Porque ela é sempre muito carinhosa comigo e eu gosto muito dela.
1: Ah, que bacana. Que série tu tá?
0: Eu tô no 5º ano.
1: Boa, boa. Quer mandar abraço pra alguém?
0: Quero mandar um abraço pra minha amiga, pro meu pai e pra minha mãe.
2: Maravilha. Maravilha. Um beijão então pra ti, guria.
0: Tá bom, obrigado.
2: Obrigado por ligar, viu? Tchau.
0: Tchau.
2: Faltando 3 minutinhos para 6 horas da tarde, instantes finais na Copa do Mundo, a Argentina está indo para a final e eu quase nada está perguntando quem é o teu melhor amigo ou quem foi a tua melhor amiga do colégio. Eu também tive no colégio, meu, eu tinha duas amigas também. No início, quando eu era bem novo, era a Emily, tá, minha melhor amiga, e depois era a Susan. Eram minhas melhores amigas de colégio, lá no Instituto de Educação General Flores da Cunha.
1: Não faço ideia onde...
2: Claro que faça, por quê? Sabe aquele colégio que parece uma construção grega na Redenção?
1: Tá.
2: Claro que sabe, meu.
1: Posso ter passado, mas não...
2: Não, tu deve passar por ali todo dia, Nathan.
1: Tá, beleza. O que que tem? L?
2: L? Tá. Exatamente. Ele ficou fechado um tempo e agora ele reabriu. Ele foi reformado. Tá todo pichado ali agora. Eu estudei ali dos meus 2 aos meus 12.
1: Um dia esse colégio vai se chamar Rafael Gomes.
2: Não vai.
1: Vai.
2: É que já tem muita gente importante que estudou ali. Então não vai, não vai, tá? 26400943. Quem tá falando?
3: Oi, eu sou a Martina.
2: Oi, Martina. Quantos anos tu tem?
3: 8.
2: 8 aninhos, Martina. E que ano no colégio tu tá?
3: 3º.
2: 3º ano, maravilha.
1: E qual é a tua melhor amiga da escola, Martina?
3: Pode ser da patinação?
1: Pode ser.
3: Eu tenho 4 amigas.
1: Pode falar o nome delas.
3: Uma é a Anabela,
1: tá.
3: Betina, Gabi e Bibiana.
2: E por que que elas são tuas amigas?
3: Porque elas sempre brincam comigo e sempre me apoiam e sempre me ajudam quando eu caio.
2: Oh, que amor. Achei muito bonitinho. Aqui, tá bom, Martina.
1: Aqui na Atlântida, se eu caio no chão, as pessoas riem da minha cara.
2: Que é o que um amigo também faz,
1: é,
2: viu,
1: verdade,
2: Martina?
1: É verdade,
3: é
1: verdade.
2: Quer mandar um beijo pra alguém?
3: Para minha mãe, para meu pai, meus cachorros e toda a minha família.
2: Tá bom. Beijo, guria. Tchau.
3: Tchau.
2: Que amor, achei muito bonitinho. Quando eu caio, eles me levantam. Uhum. Olha, pode ser uma metáfora, pode ser uma figura de linguagem.
1: Pô, mas agora eu lembrei, a vez que eu quebrei o dente, uma galera começou a rir de mim, o Rafael Gomes chegou, cara, vamos dar um jeito aí de te levar no dentista.
2: Claro. Né? E eu falei, para
1: de rir. O Gordo Léo só ficou rindo.
2: Eu falei, para de rir do cara.
1: O Léo, a primeira coisa que ele pensou, vou tirar uma foto e mandar no grupo da Atlântica.
2: Ô, meu, tu ficou muito mal, cara. Tu ficou muito mal.
1: Fiquei desesperado.
2: E eu vi que tu ficou mal, e aí eu, na mesma hora, eu fui empático. Eu falei, bah, meu, coitado.
1: Começa a pensar, tá, agora o que que eu vou fazer? Era uma sexta-feira, assim.
2: E aí eu só falei, meu, fala com a Amanda que a Amanda vai resolver pra ti.
1: Aí, deu certo.
2: 26400-943, a última ligação. Alô, quem fala?
4: Oi.
2: Oi, quem fala?
4: Meu nome é Maitê.
2: Oi, Maitê. Quantos anos tu tá?
4: 11.
2: 11 anos. Maravilha. Maitê, que ano no colégio tu tá?
4: Eu tô no 5º.
2: No 5º ano. De qual cidade?
4: Gravataí.
2: Gravataí, no 5º ano.
1: E qual é a tua melhor amiga do colégio?
4: Eu tenho 4.
2: Então diz
4: aí.
2: Eu
4: tenho a minha amiga Duda, a minha amiga Olivia, a minha amiga Clara e minha amiga Helena.
2: E por que que elas são tuas amigas, Maitê?
4: Ah, claro, ela é minha amiga porque eu conheço ela desde meu primeiro de idade.
2: Tá.
4: Meu primeiro de idade. A Helena, eu conheço ela desde meus 5 e... como eu fui tentar conhecer gente nova nessa escola, porque eu era de outra, eu acabei conseguindo amizade com a Duda e com a Olivia.
2: Tá bom.
1: Perfeito, perfeito.
2: Tá bom. Beijo pra ti, guria.
4: Tchau.
2: Tchau, Maitê, beijão. Seguinte, o sinal bateu 6 horas da tarde.
1: Nada da
2: Inglaterra. Este foi o Quase Nada. A Argentina segue indo à final da Copa do Mundo. E vem aí o Pretinho Básico. Não sai da Atlântida.
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3: Olá, olá, bom fim de tarde, amigo e amiga ligados na Atlântida. Estamos chegando no calor da emoção para mais um Pretinho Básico, neste fim de tarde de quarta-feira, 15 de julho. É 8 é o troço que eu tô procurando aqui, o parâmetro que eu tô procurando na mesa. O cara mexe na mesa e dá problema na hora que o cara volta aqui, parece que tá berrando. Agora, bom fim de tarde pra ti, meu querido Rafael Gomes.
4: Bom fim de tarde, Alexandre. O que eu fiz de errado aí?
3: Não, tu não fez nada de errado, nada de
4: errado.
3: Era tu que tava na mesa aqui.
4: Eu vi
3: aqui
4: o botão
3: antes,
4: que tu mexeu e eu não toquei nesse botão.
3: Ah, tá vendo, tava tudo certo. Não tô dizendo que tu botou a mão no botão.
4: É.
3: Botou a mão no botão?
4: Não.
3: Então tá bem. O que eu tô reparando é que...
4: É que tu pegou dali, né? Eu dei na tua mão. Esse aí.
3: 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Bom fim de tarde pra ti, Vi Júnior.
4: Pô, Alexandre, bom fim de tarde. Tô sentindo uma energia boa pro
3: A
4: programa.
3: Energia boa, sabe por quê? Porque o futebol mexe com as pessoas,
4: pode
3: cara. Estávamos ligados agora nas emoções da semifinal. Não tem como não estar do jeito que a gente tá. Vero, imagina se fosse o Brasil, que lindo que ia ser.
4: Né? Não ia ser.
3: Né? 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Muito bom fim de tarde para o querido Lelê, que está onde neste momento? Leandro Bortolatti.
5: Como estamos, Alexandre?
3: Pois, maravilhosamente bem, Lelê. Mas parece que tu tá melhor. Muito bem, Lelê. Tu e toda essa ambiência maravilhosa que vem daí, de onde tu tá.
5: Essa ambiência aqui onde eu tô já esteve melhor, né?
4: Agora velório,
5: não tá
4: hein?
5: Tão legal, né? É, clima de velório aqui no Houston Hall, em Nova York. Porque é o seguinte, né? A Inglaterra fez o gol, abriu o marcador e recuou de uma forma que, pelo amor de Deus, né, galera?
4: Inacreditável.
5: O que é isso? Chamou a Argentina pra cima deles. A gente já sabe que os argentinos não desistem por nada desse mundo. Tá aí o resultado. 2-1 pra Argentina. Argentina na final com a Espanha. E o clima que era aqui de loucuragem tá agora de velório.
3: Então fica com a gente aí, Lelê. Tem umas pessoas pra tu entrevistar pra gente aí, Lelê, depois. Segura aí, deixa eu só apresentar o resto da mesa aqui, Lelezinho, por favor. 99, o aplicativo que te leva a viver o melhor de Porto Alegre. Muito bom fim de tarde, palhaço maionese.
6: Um grafite que passou e o oi chupou.
3: Tá feliz, maionese?
6: Tô feliz, por quê? Porque eu moro perto da Argentina, não moro perto da Inglaterra.
3: Que legal, esse é o artista Jefferson, mais conhecido como Palhaço Maionese. Aqui no Pretinho Básico lançamos hoje um mini documentário, Neto Fagundes. Bom fim de tarde.
4: Olá, meu querido.
3: Tudo
4: que
3: bem, meu
4: querido? Que emoção saber disso.
3: Emoção.
4: Olha, primeiro, uma das coisas mais aguardadas.
3: Lançamos hoje um mini documentário sobre Palhaço Maionese. Foi um estouro, um sucesso nos dois gols na Copa. Foi ali que lançamos. Foi uma audiência inacreditável pra ver o lançamento.
4: Olha que foi mesmo.
3: Não, tô falando sério, eu tava vendo. O mini documentário do Palhaço Maionese.
6: Descobrimos o teu login no YouTube. É o teu nome e tem os números também. Era tu que comentou na live?
3: Não comentei na live.
6: Bom, então vamos te contar um segredão. Fake teu.
3: É, pode ser, isso não falta.
4: Ah, bom, já. Arroba Real Fetter 23 centímetros.
3: Não era eu.
4: Não era
3: por
4: tu,
3: dois, não era.
4: Tu
3: era
4: é
3: eu.
4: 25.
3: 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Quero voltar ali rapidamente. Não tão rapidamente, obviamente, mas para dar boas-vindas de novo. 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
3: 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Fala, Manese. Que é isso?
4: É o Adams na Externa 2.
3: Ah, o

0: Adams na Estela, eu pensei que fosse algum código.
1: Ah, eu também, eu entrei na onda.
0: É
1: um código.
0: É Adams na 2.
1: Adams na 2.
0: Adams, e aí, Adams, fala com a gente onde é que tu anda, Rodrigo Adams.
2: E aí, Alexandre.
0: E aí, Adams.
1: Tá loucão, tá loucão.
2: Ah, não, a fase tá assim porque eu tive que correr da fanfest da Adidas. Começou um temporal em Nova York e mandaram todo mundo sair correndo. Como é que acabou o jogo?
1: A Inglaterra tá classificada.
2: Não, para, meu, para.
1: Não, não, para. Espanha e Inglaterra na final.
2: E eu como tua traíra, Vini. Tu não vale nada. Tu acabou de perder tua camiseta, quer levar.
1: Bah, por uma brincadeira, irmão. Isso aqui é de titimento.
0: Muito bom. Tá, Adams, onde é que tu tá agora, tipo? Tá brigado aí? Tá sem risco? Tudo certo?
2: Tudo certo, irmão. Eu tô exatamente... Tu sabe onde é que eu tô? Eu tô no Dumbo, cara, nesse momento.
0: Ah, no Dumbo. Que legal, meu.
2: E o elefante... Não, Lele, aquele era o da Disney. Eu tô no Dumbo, o bairro.
0: Isso.
2: O bairro não, um braço do Brooklyn aqui, né? Uma área do Brooklyn, uma das
0: mais conhecidas. E estamos sem o teu vídeo, é isso?
2: Pois é, eu já pedi pro pessoal liberar aí as imagens, porque realmente é a situação de repórter de guerra aqui.
0: É agora que a gente vai mostrar que é grande. Agora que a gente vai mostrar que é grande, Rodrigo Adams.
2: Agora a galera vai botar no ar.
0: Claro que vai. Vamos dar aqui nos destaques do Pretinho Básico. Lele, quer trazer mais uma daí, Lele? Antes de começar os destaques, Lele?
3: Eu tô com uma... What's your name?
4: Hasna.
3: Hasna, where are you from?
4: I'm from London.
3: London?
4: Yeah.
3: England. England lost the game. That's so sad, no?
4: Yeah. I know, it's really, really upsetting. I mean, we played really strong in the beginning. I had good faith in England. But, you know, Argentina's also really strong, so, you know, they came through in the end.
3: Argentina's better than Inglaterra.
4: It's a shame, you know, like, the England curse. Like, they never really get through
5: to the final. Manda ela repetir, Lele. Pede pra ela repetir. Pede pra ela repetir em português. Calma. A Inglaterra sentou na graxa.
0: Calma. É, basicamente é isso, palhaço Manés. Eu ia traduzir, mas a tua tradução é a melhor de todas, tá? É, a Inglaterra sentou na graxa, é isso. Ótimo, Lelê. Qualquer momento pode chamar uma nova entrevista aí tão legal quanto essa, Lelê.
5: O chapéu atrás de
0: ti. Ah, eu tô aqui, só. Tô por vocês.
1: Né? Beleza. Vamos ouvir eles.
0: Então vamos. Traz aí,
3: come
0: Lelê.
3: Come on. Let's talk with Brazil. What's your name?
6: Josh.
3: What your feeling about...
0: Caiu o equipamento do Lelê no chão, olha que loucura.
5: Esse é caro.
0: Não tem problema, Lelê, estamos ao vivo, isso é legal.
1: Voltou?
0: Calma aí,
1: ele vai ter que botar o
0: cabo.
1: Vamos lá.
0: Isso.
1: Cabo
0: pronto.
3: Josh. What's happened after the goal?
6: I feel like we were doing really well and then we scored one goal and then we just started and do nothing and then Argentina took advantage of that and they scored two goals. What we should have done is attacked more and scored more goals. I won the game.
3: The coach doing wrong.
6: The coach fucked it over. Again, we lose again in the semifinals. It's just disappointing. Yeah, man.
3: Say hello on the live to Brazil.
6: Brazil, vale português.
3: Oi, então quem não me disse isso?
6: Okay, I speak a little bit of Portuguese, but listen, I wanted England to win, I'm very upset.
0: Tá puto, encerrando de deputado, tô puto.
3: Resumindo a primeira entrevista, a Inglaterra sentou na graxa. Resumindo a segunda, eu tô puta cara com o meu time. É isso, acabou.
0: Isso aí, tá bem, Lelê.
3: Ela voltou.
4: Bom dia, linda!
3: Tudo bem?
0: Bom dia, linda!
1: Inacreditável!
4: Não fala português!
5: Pra ela repetir, sentou na graxa, por favor.
0: Lelê ficou visivelmente constrangido com a pedrada que tomou da mina ali agora.
1: Lelê, corrige ela, é boa noite.
0: Olha
1: lindo.
0: A cara do Lelê, tu tá lindo, Lelê, tá lindo mesmo, Lelê. Ficou bonito, obrigado. Isso no ar, Lelê.
1: É
0: ficou
1: foda, Lelê, eu sei, Lelê. Isso aí é um para-raio, o cara tá de boa e vê isso aí.
0: Não é contigo, é com o Lelê, cara.
1: Eu só falei que eu entendo ele.
0: Não, sim, eu te...
3: Importante lembrar que esse momento... Esse momento estamos sob tempestade aqui em Nova York, estamos para raio.
0: Chuva nas calcinhas, tempestade nas cuecas, Lelê. Se molhou,
2: tô muito orgulhoso com a minha vida, porque eu já fui um sobrevivente de terremoto em Nova York e nesse momento sou um sobrevivente.
3: Não, cara. Teu terremoto foi 5.2, cara. Abaixo de 6 não é terremoto.
0: Que imagem linda que temos de Rodrigo.

0: Adams nesse momento, cara.
1: É, é isso, mas eu sou sobrevivente agora também, cara, aqui nas ruas do Dumble. Cara, Dumble. Que loucura, chuva.
0: Cara. Dumble me pegou,
1: cara. Chuva, cara. Dumble. Tu sabe qual é a sigla? Sabe por que que é Dumble?
0: Por quê? Ah, não, não sei se eu sei, se eu não lembro, não sei.
1: Ah, sobrevivi!
0: Olha aí o
1: Pedro!
2: Tu vê?
1: Arreia, Pedro!
2: E o Lelê
1: não é de nada, Toro.
2: E o Lelê é sobrevivente de um tiroteio que ele acabou de
0: É verdade, cara. Nós temos dois sobreviventes aí dos Estados Unidos hoje. Um de uma tempestade e um de um tiroteio muito bom.
1: O Dumble. Pedro, tu vai gostar dessa.
0: Vai, manda a Adams.
1: Opa. Não, não, vai.
0: Ela voltou. Só um pouquinho que ela voltou. Pera aí que ela voltou. Ela não vai desistir enquanto ela não arrastar o Lelê. Ah, não, é outra, Lelê. Pera aí.
3: Now, what's your name?
4: Joanna.
3: Joanna, you are English?
4: I'm American, but my boss is British, so I took off work to come here.
3: Your boss is English?
4: Yeah, my boss is English, and she's very pissed off right now, so it's not a good day for me.
3: Your boss live at the work today to support England?
4: Yeah, we took off, and now
2: we're screwed. Agora vai ter que trabalhar.
3: What do you feel about this game?
4: Well, it was really fun, and I think they tried their best, but fuck Argentina.
3: Yeah,
1: say hello to Brazil.
4: Fuck Argentina. Deu elegância no final.
2: Ah, inglês tá valendo.
1: Eu gostei. Eu gostei dela.
3: Então, resumindo, ela disse que ela é americana, mas o chefe dela liberou ela pra vir um jogo porque ele é inglês.
0: Sim.
3: Aí ela veio pra cá, viu o jogo, está triste e que no domingo ela vai torcer pra Espanha porque ela quer que a Argentina se ferre. É
0: tá
3: isso.
0: Certo. Boa, Lelê. Boa, muito bem. Lelê, enquanto tu falava, passou atrás de ti ali a Yoko Ono e o Haaland. O Haaland passou pra lá. De repente, daqui a
3: pouco... Sim, cara. Eu tô num centro espírita aqui.
0: Ai, meu compadre Neto Fagundes, estamos dando show, né, Neto
2: Fagundes? Que loucura,
0: cara. Estamos dando show, né,
2: Neto? Eu fico emocionado com os guris, porque eu acho que isso aqui é uma coisa pra vida deles, né?
0: Claro,
2: eles estão escrevendo a história da vida deles e escrevendo de um jeito maravilhoso, cara. Essa dupla
0: maravilhoso.
2: Merece mesmo.
0: Maravilhoso.
1: Valeu, Neto.
0: Não, compadre, era só pra comentar mesmo. Era só comentar mesmo, porque nós vamos manter ali. Vamos ver, Adams. Águas caindo aí, hein, Adams?
1: Muita chuva, prometi. O que é o significado da sigla Dumble?
0: Traz pra gente.
1: Eu fui fazer uma pesquisa. Né? E aí é o seguinte, cara, na década de 70, essa é uma expressão barra gíria que foi criada, chamada Down Under the Manhattan Bridge Overpass, lá embaixo do viaduto da ponte de Manhattan, e esse nome surgiu na década de 70, quando uma galera, olha aí rapaz, arreia Pedro, vem-te embora, derrama, essa sigla, ela surgiu... Porque é o seguinte, os artistas que moravam no Brooklyn queriam desencorajar a especulação financeira. Meu Deus, é chuva pra um caramba. E eles queriam boicotar a especulação imobiliária que estava rolando aqui. Caso que não deu muito certo, porque aqui hoje é um dos bairros mais hypados e valorizados do mundo, dá pra dizer assim. Ali, Alexandre, verdade, eu tenho certeza, Alexandre, que tu tem uma fotinha naquela esquina ali,
0: que eu tava pensando
1: Washington
0: nesse
1: Street.
0: Momento. Quem é que já foi aí e não tem uma fotinho aí, né?
1: Pois é, cara, ali é, se bobear, a esquina mais instagramável do planeta Terra, porque ali tu tem esses prédios bonitos, de fundo a Manhattan Bridge, e lá no finzinho na tua foto vai aparecer o Empire State Building. Eu tô me molhando punca soba, mas tô salvo.
0: Adams,
1: mãe,
0: quer,
1: tá tudo
0: quer,
1: bem aqui.
0: Ô Adams, deixa eu te perguntar, mano, tu quer te recolher aí, velho, e parar de correr esse risco na água aí, meu?
1: Cara, é assim, ó, quer ver como é que o titio tá? Ó, vou mostrar, porque eu acho que eu consegui o único ponto certo.
0: É jornalismo
1: de
0: ao vivo, amigo!
1: Olha aqui, ó, olha a galera do outro lado lá, ó. Hey, guys! Say hello to Brazil! Nossa! Tá todo mundo aqui protegido, cara.
0: Aí
1: então
0: tá.
1: É isso, faz
0: então,
1: parte.
0: Tá. Fica aí, fica aí.
2: É como
0: então.
2: Se ele fosse sair dali, né?
0: Olá, o Lelê. Temos olá, o Lelê com mais uma entrevista. Olá, vamos ver, Lelê.
3: Yeah. Guy, what's your name?
5: Sam. From London. Sam from London.
3: What do you feel about this incredible loss?
5: It's been a great run. I think that Tuchel has been amazing throughout the tournament. The players played amazingly till 70 minutes, but bringing on such a defensive team from 70 minutes onwards, we were never going to hold out against Argentina. They've got the best players in the world. I think that, yeah, we just went too defensive, and sadly, they couldn't hold out.
3: And no more Wonderwall and Hey Jude on this World Cup.
5: Yeah, no more Wonderwall, but we can sing it one more time.
3: We can sing it, yeah, Wonderwall. Wow, okay, you start. One, two, three.

0: é uma quarta cinza.
1: Cara,
0: é,
1: que delícia.
0: É, é o Underworld na
2: é, cinza, exatamente.
1: É isso, né? Aí, da melancolia. Tem, é o Underworld da melancolia.
0: Mas é, mas é o que temos. Né? Não, é isso aí, até pode ser pior, né, Alexandre? Pode ser pior, porque
3: sábado
0: tem
3: um jogo
0: de terceiro e. Não, tem terceiro e quarto. Cara, imagina cantar quando ganha o terceiro lugar, não é pra nós.
1: É,
0: né?
1: Não é, não é, não.
0: Eu sigo aqui, cara. Tem uma galera. Ó.
1: Então tá. It's not coming home. Olha, o Lelê. Não, não perde viagem, o Lelê. It's
3: not coming home.
1: Uhum. Tá bom. Ok. Ô, Lelê, eu vou dar mandada no nosso roteirinho aqui, tá? Pra não perder o
0: course, time do
1: negócio. Gabriel da Silva Ristov. Ele é o operador de empilhadeira, motorista de aplicativo e youtuber de Gravataí. Tá fazendo 39 anos. Manda um beijo pra ele, maionese.
4: Um beijo pro aniversariante, que tenha muitas alegrias e que Papai do Céu demora a levar para o céu.
0: Que isso? Errado não tá, mas pra que
3: eu gostei,
0: falar isso?
3: Cara, eu gostei dessa parabenização.
0: Errado não tá, mas pra que falar isso? Então, lembrar disso na hora do aniversário do cara.
4: Então canta, repete o parabéns pra mim, desculpa, aniversariante é o...
1: Gabriel da Silva Ristov.
4: Tomara que você morra.
1: Que isso, maionese? Ah,
4: tecidos.
3: Não, mas ele tecidos. Só... Ele só falou com outras palavras o que a gente canta na música. Muitas felicidades, muitos anos de vida.
4: Que é Papai verdade. Do Céu demora a te chamar.
1: É verdade, tá
4: tem
1: bom.
4: Tem tanta gente ruim que tá viva, tanta gente boa que quando vê...
1: Tá certo. É verdade.
3: Tá meio deprê hoje.
0: Ô, meu, olha o que é esse programa aqui, cara. Vamos tá ver. Chovendo em Nova York. Então, onde é que tu é, magrão?
5: Erechim.
0: Toma, tu Erechim, também é de Erechim, tia?
6: Também.
0: Como é que tamo? Tudo bem, e tu?
6: Também.
0: Chega aqui na câmera, ó. A gente tá ao vivo pra Erechim agora, no mundo inteiro. Que vieram pra ver jogo, estão turistando?
5: Só turistando, a minha filha tá estudando no School of the New York Times.
0: Ó, oh, que espetáculo, que rapaz, isso, parabéns, ai, irmão. E tu reconheceu da gritaria, tá movendo?
5: Conheci você da gritaria do nada aí, cara. O que que tá fazendo aí, perdido aí?
0: Tamo aqui, né, cara, eu sou um sobrevivente, né, irmão. Já sobrevivi a um terremoto aqui em 2024, agora tô sobrevivendo a esse temporal de catástrofe.
4: Pode mandar ele longe, ô Rafael Gomes, pra mim, por favor.
0: Cala a boca! Cara,
5: tudo bom?
4: Eu sou convidado, eu não sou
5: contratado. Tá tudo certo aí. Tá?
0: Valeu, muito obrigado. Valeu, boa. Obrigado. Valeu, galera de Erechim, tamo junto. Desculpa boa. Aí, turma, é que, pô, né?
1: Vamos que isso, nessa. Tá louco, meu. Não, a nossa prioridade é catar gaúchos pelo mundo.
3: Menino de Erechim, né?
4: Porque eu não sou funcionário da empresa, eu não posso xingar as pessoas.
1: Menino de Erechim.
3: Ele é o menino de Erechim falando com o Adam.
1: Meu compadre, não, observem Neto Fagundes, cara.
3: Tá rindo.
1: Observem, né? Olha aí, elegância de Neto Fagundes. Neto Fagundes, desculpa te perguntar, mas não é a tua indumentária diária, né, meu compadre?
3: Normalmente não, cara.
1: O que aconteceu? Vai ganhar alguma comenda, alguma medalha?
3: Tem um compromisso até que eu não comentei contigo antes ali. Ah. Daqui a pouco eu vou sair daqui direto para esse evento importante da cidade. Eu não posso ir.
4: Eu e o Neto, a gente tem um compromisso.
1: Ah, eu... Pois é, vocês
4: a
1: dois estão...
4: A resposta é bem na fora da língua, mas eu não quero ser expulso do programa.
3: Isso aí.
4: Reunião.
3: Aquele microfone falaria.
1: Não, mas tem controle, maionese. O que tu acha que é?
4: Esse
1: é
4: um pouco muito rápido.
3: Ah, não.
4: É reunião, é reunião da maçonaria.
3: Ó.
4: Tá bonito assim, é pra... Porque tu merece, tu é o Midas.
1: Não, pera aí só um pouquinho,
4: cara. Ele não ia vir mal vestido.
1: Qual é o evento que tem na cidade, meu compadre? Eu não tô sabendo, desculpa, talvez não tenha sido convidado, é bem verdade, mas...
3: Não, é que eu comentei até contigo antes da gente começar o...
4: Não é prestar atenção. Não é pra...
1: Ah, compadre! Claro, meu compadre!
3: Estamos nos ajudando.
1: Claro que sim, meu compadre. Um grande abraço pra galera que vai estar nesse teu evento lá. Nós estamos juntos. Manda mais uma daí, então, o...
0: Informação.
1: E... Lelê.
0: Pela primeira vez em toda a história da Copa do Mundo, atenção, hein?
1: Oh.
0: Uma história quase centenária. Pela primeira vez na história da Copa do Mundo, os campeões da Europa e da América do Sul vão se enfrentar numa final. Isso é realmente histórico, né?
1: Oh.
0: Nunca o campeão da Eurocopa atual enfrentou o campeão da Copa América mais recente.
1: Certo. Baita informação, Lelê. Obrigado. Mulher entra em banheira de motel e tem queimaduras de segundo grau nas nádegas.
4: E é gostoso.
3: Produto químico.
4: Uberaba, no Triângulo Mineiro.
3: É bom o Triângulo. No último final de semana, uma mulher de 31 anos foi encaminhada ao hospital com queimaduras de segundo grau. No boletim médico, foram investigar o que havia acontecido e ela relatou o seguinte, que havia ligado a banheira, a sua banheira de hidromassagem.

0: Jacuzzi é o nome da marca.
1: Hidromassagem.
0: Né? Certo. Banheira de hidromassagem. E o, digamos que a água quente era mais quente que o necessário.
1: Bah.
0: Era uma água fervente.
1: Cozinhou o franguinho.
0: Que isso? Aí cozinhou o peixereca.
2: Meu Deus, cara,
0: não.
1: Bah, peraí, o cara vai tomar um cartão expulso internacional.
3: Expulsão mundial.
1: Cara.
2: Mas peraí, Adão, só
0: vermelho direto?
2: Vermelhinho direto, Adão.
1: Bah, cara, o cara
2: tá vermelho direto,
1: Adão. Você me provocou. Pegue o seu banquinho.
2: Quem imagina a cena,
1: não pode. Pô, eu fui lúdico.
2: Exato, foi lúdico.
0: Também não chegou a ser lúdico.
2: Vai te proteger da chuva aí, Adams. Lúdico. Quer o replay, Adams? Quer o replay? Podemos pegar o replay rapidamente aqui, se tu me permitir.
0: Não precisa, eu falei do peixereca, mas nunca vi problema nisso. Baile sustentou firme.
2: Ô, firmezinho.
0: Baile sustentou.
2: Tá bom, Adams. Obrigado.
4: Não, mas vai sustentar lá.
1: Ó, meu, mas que baita expulsão, Adams. Vou te falar. Tá caindo uma chuva.
0: Mas vai sustentar no hotel todo
1: mundo. Vou te falar.
2: Tomar um banho, né, Adams? Tomar um banho agora.
1: Vou te falar. Tu foi bem no programa até agora. Vai poder ir pro hotel tomar aquele banho que.
2: Foi bem, mandou bem. Tinha até meu voto.
0: Vou no marketplace ali, alemão. Vou te mandar a foto tomando chope
2: ali. Vai ali. Ali é bom. Deixa pra ti, bom resto de programa aí fora do ar. Tchau. Ai, que dureza. E aí, o que aconteceu com a moça?
0: E aí, a moça, no relatório do boletim médico, falou que a água quente saía muito mais quente do que deveria.
2: Certo.
0: E quando foram avaliar, descobriram que a temperatura era próxima aos 100 graus, que era água fervente.
2: Água fervente, cara.
0: Exatamente. Então, quando ela foi entrar na banheira do motel, ela queimou.
2: Se quiser, as suas eu tô madeiras. Aqui. Não, Adams, tu tá expulso, Adams. Só desliga.
0: Tá bem, desculpa, tchau.
4: Mas ele foi embora sem entender uma
2: que
4: coisa.
2: Que pena, né, cara? Que pena. O quê?
4: Tava chovendo ou não?
2: Tava chovendo muito, cara. Chovendo muito. Agora acho que parou. Isso deixou ele meio tempo. Porque, porra.
4: Tem que fechar o 2.
2: Desconecta o teu troço aí.
1: Cara, tá tudo certo. Ninguém vai te julgar. Tu foi expulso, acontece.
2: Mas tu foi bem. Eu acho que se ele... Fora de contexto, a palavra que ele utilizou, solta em qualquer... Essa...
4: É o canal dela.
2: É um peixe. Não é. E aí que só piora daí, entendeu?
4: É porque a alusão era o Triângulo Mineiro.
0: Não, essa é. Não. É a mesma notícia, mas são contextos diferentes.
2: Só piora. Acabou o destaque aí?
0: Acabou. A moça passa bem.
2: Mas eram esses os dispôs, não, maionese?
4: É sempre importante no motel você tomar cuidado se você tem dinheiro ou não.
0: Por quê?
4: Porque às vezes a moça se atira nos bombons. No Ferreiro Rocher, no
1: motel. E aquela é cestinha é cara, né?
4: Então o importante é o quê? Você entra primeiro no motel, né? Tu Fagundes, e bota a mão na geladeirinha.
2: Pra criança,
0: não, era, não era o personagem das crianças.
1: Não, mas isso é educação financeira.
4: Obrigado.
1: Não, assim, isso é educação financeira, porque tu nunca te encontrou numa situação dessas, assim, ó.
4: Ela vai com a boquinha no bombom e é caríssimo.
1: E outra?
4: Famoso
1: pizza,
4: bombom.
1: Pizza, nem pensar.
4: Famoso bombom.
1: Famoso bombom.
4: O que que você faz? Você vai primeiro e toca no frigobar e fala, ui, tá dando choque. Porque se ela vai querer no Frechenê, vai querer as coisinhas
1: caras. E o Frechenê Mini é aquele, né?
4: O Frechenê Mini é o preço da casa popular.
1: Aí, isso é horrível.
4: O preço do Ferreiro Rocher, tu faz o financiamento.
1: Não, a gente vai ter que lançar o meu Frechenê Minha Vida.
4: É caríssimo.
1: O nego vem se entregando com a mulher dele, uma vez ele foi de manhã no mercado, assim, quando ele anda, ela tá olhando os kibicules, ele diz, não pede isso aí, ele custa 37 cada um.
4: Mas eu gosto do quando ele vai comemorar o aniversário na toalha. Atual, nego velho e a toalha.
1: Aí não dá, né?
0: Eu tô expulso mesmo, oh, fui de brincadeira.
2: Porra, Adão, sério, cara. Adão.
4: Vai embora, cara. Tchau. Vai pro hotel te secar, rapaz.
0: Tá bom. Achei que era de brincadeira.
1: O velho no meio do bar.
2: O Lelê se enlouqueceu. Adão, fala comigo aí um pouquinho. De conta até 2, 3, 4. Vai, mais um.
0: 1, 2, 3.
2: Deu, achei. Pronto, obrigado. Achei a linha dele pra cortar agora.
4: Tem o meu voto de craque com o Alexandre.
2: Ai, que beleza.
1: Que sequência.
2: Mas olha quem tá ali, Castelhano. E aí,
1: Castelhano?
2: Castelhano!
1: Arriba, Argentina! Argentina!
2: Nem tu acreditava, né, Castelhano?
1: Cara, não estava. Não, para aí.
5: Fala aí.
1: Tem que ouvir na voz? Cara, não consigo.
4: E a camisetinha?
1: Cara. A Gates tá lotada, cara.
2: A Gates?
1: A Gates tá lotada.
2: A Gates, da onde? De Buenos Aires?
1: Nossa,
2: a
1: Gates, né, cara? Só tu tem Gates, certo, cara?
0: E aí, vamos entrevistar o Castelhano. E aí, como é que foi a emoção desse jogo?
1: Eu não consigo decifrar, cara.

0: porque sempre de virada, né, cara? Para dar emoção, Copa do Mundo, é isso, cara. Vai ser uma loucura, não teve vara, não teve impedimento, cara. Teve o Messi de novo botando na cabeça do cara, cara. É uma loucura, cara.
1: E a Espanha, pobre, e a Espanha agora
0: pobre
1: no final.
0: Na cabeça. Pobre da Espanha, cara. Pobre da Espanha.
1: Pobre da Espanha. Pobre da Espanha.
2: Tu vai pra Argentina agora, Castilho.
0: Cara, estamos saindo agora, cara.
1: Agora?
0: Saindo agora, cara.
2: Quantos ônibus?
0: Cara, 6 ônibus, cara. Vamos detonar, pegar os 190 ali.
3: Mas eu e o Nego Velho, tu viu o jogo, Nego Velho?
0: Meu querido, não acompanha muito.
3: Não acompanha futebol, Nego Velho.
0: Eu gosto de
3: futebol. Mas tu conhece o Castelhano?
0: Cara, o Castelhano, Castelhano, quanto tempo, hein, Castelhano? Como tu tá bem, hein, meu querido? Cara, não tô nada bem, cara. Meu coração tá disparado, cara. Eu vou agora 200 quilômetros por hora, cara, para chegar na festa ainda essa madruga, cara. Muito legal, cara. Obrigado aí, Alessandro.
3: Alessandro. Castelhano, muito obrigado, tá? Parabéns pelo teu time.
0: Desculpa você
3: aí. Não, não, tá lindo, tá lindo. Obrigado. Isso aí é emoção, aí é emoção, a alma
1: gerada. Tamo junto.
4: Lele, Lele lá, ó.
5: Brazil, I wish you guys won.
6: Hey, come on, come on. What's your name?
5: Peter.
6: Peter.
3: Peter.
6: Peter. Peter, tell me about you're American, but you're a super Arsenal supporter, okay?
5: I don't like Arsenal. I like
3: camisa do Arsenal.
5: I like England, but I really like Brazil. My girlfriend is from Brazil.
6: Opa! Where your girlfriend
5: live? She lives in New York with me. She lives in New York.
6: But she's Brazilian.
5: But she's Brazilian. But she's Brazilian.
6: Okay, okay.
5: And, yeah, she's a beautiful girl, and I love her. And so I want Brazil and Neymar, Ronaldo, Pele, and the rest of you guys.
6: Okay,
5: you want us?
6: Pele is bigger than Messi. No.
5: Pele is bigger than Messi.
0: Yeah! Pai, da onde a namorada dele é? Vai que é Rio Grande do Sul.
1: É, da onde que ela é, Lelê?
6: Where the city your girlfriend's born?
5: She's born in Madeira.
6: What?
5: Madeira.
6: Madeira.
5: Do you know who's from Madeira?
6: Madeira in Brazil? What a state?
5: No, Madeira in Portugal.
6: Oh!
5: Do you know who's from Brazilian. Madeira?
6: She's from Perth.
5: Who's from Madeira?
6: Ah, ele tá loucão. Ele tá.
0: Eu tô maluco.
3: Os dois estão, né?
6: Let's drink something. Let's drink something. Yeah. Pay one beer for me. Of course.
0: Pay one beer for me. Ô, meu, ele pediu. Ô, meu. Puta que pariu, ele pediu.
1: Ele é o craque dos craques.
0: Ô, meu. Vai lá e compra pra mim, vai.
3: Pay one beer for me. Acabou essa palhaçada aí. Ah, coisa boa. Vamos falar em palhaçada, cara. Hoje nós lançamos. Lele, eu não sei se tu acompanhou aí do John Stutaler, que hoje nós lançamos o mini documentário do Palhaço Maionese, a verdadeira história, cara, do Palhaço Maionese, como começa o artista Jefferson, que é o Palhaço Maionese, que esconde atrás do Palhaço Maionese toda a tristeza da sua vida, das portas fechadas da sua vida, das traições da sua vida. O artista Jefferson está conosco aqui no Pretinho Básico hoje, pra gente também salientar, Neto Fagundes, pra gente pensar deste mini documentário, pra mostrar pra nossa audiência que a vida por trás da fantasia sofrida do Palhaço Maionese, na pessoa física, verdadeira, real, de artista Jefferson.
2: Muitos anos que eu não vim aqui, Alexandre. Sinto saudade disso.
0: Tudo bem, Jefferson?
2: Na verdade, eu ia muito no morro.
3: É verdade, nossa amizade se dá desde o Morro Santa Teresa lá, né? Na verdade,
1: até
3: desde antes.
1: O tom de voz do maionese muda quando ele tira a máscara e
3: se. Não, mas pra tu ver como ele é, como a fantasia emociona ele.
0: Posso estender a pergunta a vocês dois?
3: Claro, por favor.
0: Tantos anos de amizade, por que o maionese não teve oportunidade no Pretinho Básico em outros anos?
2: É importante, acho que, não sei se temos os vídeos, mas, bom.
3: Quais vídeos, Jefferson?
2: O teaser do...
3: Temos. Posso, inclusive, pedir para a nossa técnica largar um. A nossa audiência na TV, na TLTV, vai estar vendo. E a nossa audiência no rádio vai estar ouvindo ao mesmo tempo. Porque é importante que a gente não esqueça quem está no rádio, né? Nesse momento, que é a nossa principal audiência.
2: Como funciona a vida de um artista, que não é só risadas. A vida é feita de tristezas.
3: Então vamos largar o primeiro highlight, o primeiro teaser aí do mini documentário do Palhaço Maionese. Presta atenção, Lelê, por favor.
7: Of course. Hoje nós vamos conhecer a história de Jefferson, conhecido por seu Palhaço Maionese e outros personagens do humor. Tudo bom, Jefferson?

0: Olá, Natan, que prazer enorme te receber aqui na minha
1: casa. Eu posso sentar aqui?
0: Por favor, eu estava... Eu ganhei do palhaço Carequinha. Quando ele faleceu, eu chorei muito quando enterraram o Carequinha. Eu sou muito fã de Lady Gaga, é minha cantora da vida favorita.
1: Você percebe um quadro da Lady Gaga e do Alexandre Fetter.
0: É porque eu sou muito... Que é homenagem ao Fetter, que é o grande... Posso? Só porque...
1: Claro.
0: Como podem ver, é o grande expoente, é o Midas do rádio e uma pessoa que eu conheço há muitos anos. E eu compus a música Alejandro, uma adaptação. Eu me emociono quando eu falo do Fetter. E dia 9 eu estarei em Jaguarão com o meu show. E eu compus a música Alejandro em homenagem a ele, uma versão de Lady Gaga.
1: Há quanto tempo tu conhece e segue o Fetter?
0: Anos 90, aqui na Atlântida, na época do programa X, eu, o falecido comediante Escova, íamos pra noite, nem existia Rafinha Menegazzo na vida do Fetter ainda.
1: Era um amigo pessoal do Fetter.
0: Mais que amigo.
1: Irmão.
0: Um pouco mais que isso. Eu era um dos office boys aqui da firma, e o Fetter, ele optou pelo Rafinha Menegazzo e não quis a mim. A peruca verde...
2: Cara, isso é uma informação importantíssima, né?
0: Pega a minha máscara, das máscaras
2: importantíssima informação. Tu odeia o Rafinha Menegazzo por isso.
0: Ele me odeia. E quando eu coloco a minha máscara, vocês vão perceber que eu me transformo. Que eu deixo de ser o artista Jefferson.
1: Deixa a figura triste pra trás.
0: Pra virar a alegria das crianças.
2: Muito bem, acho que é o suficiente... Pra gente deixar a nossa audiência curiosa.
0: Se você
2: curiosa.
0: Está feliz, pegue o meu nariz. Se você está mal, pega no meu palhaço maionese. Dia 9 em Jaguarão.
2: Muito bom, muito bom.
0: Mas na verdade... Eu sou o artista Jefferson.
2: Revelada a identidade do palhaço maionese.
3: Artista Jefferson.
2: Na pessoa, na alma, no espírito.
3: Está conosco, né?
2: Do artista Jefferson.
0: Eu era, portanto, um office boy aqui na rádio, junto com o Rafinha, o Taquari.
3: Mas não tem nada contra o Rafinha.
0: Taquari. Marcinho Black.
4: Marcinho Black.
0: O Legute. E eu era um grande amigo do Alexandre Fetter, numa noite, numa carona.
3: Quem eram os office boys?
4: Quem eram os office boys?
3: Quem era o office boy? Quem era os boys?
0: Rafinha Menegazzo, Rodrigo Taquari,
3: tá.
0: Evandro Lebucci e Marcinho Black. E eu. E aí, Neto?
3: Fazia noite, isso
0: numa, noite. Numa noite, o Fetter me deu uma carona, ele tinha um carrinho rebaixado.
3: Sempre.
0: E fomos ouvir um DJ Bobo.
3: Qual do DJ Bobo?
0: Ah, mais famoso.
2: O Hit, né? Eu só ouvia Hit, né?
0: E aí, eu entendi errado e tentei beijar ele.
3: Tentou beijar o Pedro. Confundiu.
0: Confundi as coisas.
3: Confirma, Alexandre?
2: Confirmo.
3: Uma amizade. Era só uma amizade.
0: E a partir dali, ele nunca mais... Ele... Acabei saindo do rádio. E...
2: Fez escolha errada, né?
0: Ele me fez várias promessas, Rafael.
3: Quais promessas ele te fez?
0: Eu ia ser coordenador da rádio.
3: É?
0: Coordenador de programação, ia ganhar um programa de surf.
3: É?
0: Ia começar com a unidade móvel e depois ia seguir com ele pra Pop Rock.
3: É, ele te prometeu que ia ser o substituto do Discorama também? Alguma coisa envolvendo óculos?
0: Na Pop Rock.
3: É?
2: Na Pop Rock.
0: Eu ia com ele pra Pop Rock.
2: Que curioso, né? Tudo isso aconteceu com o Rafinha, né? Toda a história que tu tava planejando pra ti, ela caiu pro Rafinha, né?
0: Mas Deus é assim, ele escreve certo por linhas tortas. Deus escreve e nós só temos uma missão: obedecer às palavras do grande Senhor.
3: E a tua relação com o Rafinha mudou?
2: Não, peraí, tu é fã da Lady Gaga? Não, esse não é o maionese. Esse é o artista Jefferson.
3: E ele tem outros personagens também.
2: É muito louco, é muito louco pra cabeça. É muito louco pra cabeça, cara.
0: Por quê?
3: Porque o artista Jefferson. Ele ser temente a Deus não é um problema.
2: Não faz sentido.
3: Mas não conversa com o personagem palhaço.
1: Mas é que tem vários personagens,
2: pra
1: cara.
2: Pra tu ver a genialidade do artista Jefferson, cara.
3: Esse é só um personagem.
2: É tipo Coringa, cara. Sério, é tipo Coringa.
0: Eu confesso
2: que... Isso é maquiavélico, no mínimo maquiavélico.
3: Cara, isso me acertou do jeito que eu não tô conseguindo.
0: Eu estou tanto quanto incomodado com essa heresia proferida por tal... Irmão,
3: já conheceu o
2: Jefferson?
0: Não, porque eu nunca
2: ouvi a Rádio Gaúcha. Deixa eu te perguntar uma coisa, o que tu faz da tua vida hoje, Jefferson?
0: Hoje eu...
2: Qual mercado tu atua? Tu tá bem vestido, tô vendo, tá um óculos bacana de grife, com uma camisa bem...

0: Vendo
1: bem alinhada, vem de consórcio.
2: Não, não faz. Para.
1: Com essa camisa e com esse óculos.
0: Vendo consórcio.
1: Tu tá vendendo bastante consórcio.
0: E Avon.
2: Que vida bagunçada.
0: Não tá fácil. Tá. Olha o que tu fez com a vida desse cidadão, Alexandre.
2: É culpa do Alexandre e do Rafinha.
0: Os nãos que tu fala, viu?
2: Acho que o Rafinha tem...
1: Tu tá feliz,
0: Jefferson? Isso que é importante. Eu sou um homem muito feliz, sabe?
1: A gente percebe no tom da tua voz.
2: Tá, tu carrega a mágoa contigo.
1: A mágoa vem tá, junto. Mas,
2: ô, artista Jefferson, tu ainda tem um tesão reprimido pelo Alexandre?
0: Não.
2: Passou?
0: Tive a cura.
1: Teve a cura?
2: Qual cura?
0: Ah, tu sabe.
1: O que é a cura?
0: Eu por muitos anos, eu sou de uma cidade muito pequena aqui no interior do estado, eu por 39 anos...
1: Qual
0: eu
1: cidade?
0: A cidade, ela é ali pegada em Cruz Alta.
1: Nome da cidade?
0: Passo do Seguim.
1: Passo?
0: Do Seguim.
1: Passo do Seguinho?
2: Esse é o cúmulo?
0: É só o cúmulo. Passo do Seguinho.
1: Passo do Seguinho.
2: Todo mundo deve estar no Google agora procurando.
0: E por 42 anos eu fui o único homossexual de Passo do Seguinho.
1: Quantos habitantes em Passo do Seguinho?
0: 8 mil.
1: 8 mil?
0: Éramos 8.300, mas um acidente aéreo Porto Alegre, Manaus, perdemos 300 pessoas.
3: Tá todo mundo perguntando.
0: E aí eu...
2: Ah, peraí, tem alguém falando aí no fundo.
3: Virou uma tia, cara, eu tô dizendo.
1: Como é que é isso? Desculpa, artista Jefferson.
3: Que eu falei peixereca e agora ali...
1: Tá Adams!
3: Tá a tia, vai pra tia.
1: Adams!
3: Oi!
1: Adams! Eu tinha cortado a tua linha, como é que ela voltou? Tu ligou remoto daí a tua linha, Adams?
3: Não, na real eu tava me preparando pra fazer o after com o Mick Silva aqui.
1: Tá.
3: E aí eu...
1: Ah, entendi. Não, vou desligar. Tá no ar, vou desligar de novo então.
3: Eu tô ficando emocionado.
1: Tá, beleza. Vou desligar de novo. Valeu. Tá ouvindo a história do maionese?
0: É o Rodrigo Adams ali?
1: É, desligou.
0: Eu ouço o Rodrigo Adams há muito tempo, desde que eu era produtor na Rádio Rural.
1: Que legal.
0: E, portanto, por 30 anos eu fui o único homossexual de Passo do Seguim e depois desisti.
1: De ser homossexual ou de Passo do Seguim?
0: De ser homossexual.
2: Mas ficou no Passo do Seguim?
0: Sozinho é difícil. Ninguém me comia, aí eu falei, não, eu vou ter que ser heterossexual.
2: Aposentou, então?
1: Porque ele era o único homossexual. Mas ninguém mais, não tinha ninguém mais lá?
0: Não.
1: Não?
0: Cidade pequena, né, Alexandre? Sabe como é, né?
1: Sim, mas tinha lá, tinha... Não, não vou perguntar.
0: Não, deixa assim.
1: Isso.
0: Eu só queria me despedir.
3: Real é que esse palhaço também já deu o que tinha que dar.
1: Né? Olha ele aí, ó. Olha isso.
3: Não adianta.
1: Olha... Baba, tá numa mágoa o Adams, hein, cara?
0: Gomes. É, o pessoal
2: é que eu acho que ele acha que tá no ar, que tá fora.
1: Com quem será que ele tá falando?
2: Com o Mick na externa de fora, ali pro próximo programa.
1: Ele tá falando com o Mick na outra externa, claro. Mas a gente não pode perder.
2: Cara, não acham que é um brigo, isso aí?
0: Mas eu acho que tu podia voltar e chamar o Jorginho Legal, que esse é bacana.
3: Eu não acho que ele vai fazer isso, cara. Não acho que ele vai fazer isso.
2: Tá me dando um nervoso, sim.
1: Imagina, cara, a gente precisa encerrar.
0: Eu tô emocionado.
1: Eu também tô emocionado.
0: Eu queria te dar um abraço, como uma forma de me desculpar.
2: Daquele
1: é emocionado em te ver
0: por
1: de novo.
0: Esses anos
1: eu espero que tu seja feliz. Eu não tenho a ver com as tuas escolhas. Tu escolheu me agredir sexualmente, eu não aceitei e não, preferi.
0: Não, isso eu não fiz. Eu apenas perguntei, posso te beijar? E tu falou não.
1: É verdade.
0: Não é não.
1: Obrigado, artista Jefferson. Fica com a gente aí como palhaço maior.
4: Alexandre!
1: Pois não?
0: De ir embora, que eu tô muito emocionado. Eu lembrei.
4: Temos aqui uma.
1: Só um pouquinho, Lelê. Só um pouquinho, Lelê. Só pra gente se despedir do Maionese. Jefferson.
0: Por causa da nossa briga, eu tinha que ouvir o Y. Então.
1: Obrigado, querido. Um abraço. Obrigado. Um abraço, artista Jefferson. A alma por trás do palhaço Maionese, Lelê.
4: Chegou uma galera aqui com as camisas mais lindas que eu já vi. Que coisa mais louca, rapaz. Tem o nome?
2: Matheus. Gaúcho.
4: Otávio.
2: Aê, Cristiano.
4: Da onde vocês são?
5: Porto Alegre.
4: E estão aqui curtindo a Copa, passeando?
5: Não, eu moro aqui em Connecticut.
4: Pode repetir essa pronúncia de Connecticut?
5: Connecticut.
1: Connecticut.
4: Aí, tu gosta, né, Alexandre?
1: Connecticut.
5: E a gente veio do Rio.
4: Oi?
5: A gente veio do Rio e tá passeando por aqui.
0: São Gaúcho, Colorado.
1: Colorado.
4: Ah, tu é carioca com esse sotaque.
1: Colorado, Pelelé.
4: Cebolinha, tu viu um jogo no Copinha.
1: Cebolinha, Colorado.
4: Pô, vieram pra cá pra ver o jogo aqui num bar cheio de inglês.
2: Acho que é só hoje, está de vermelho.
4: Cara, a Inglaterra foi vergonhosa na postura hoje.
5: A Inglaterra se acadelou.

0: Oh, que troço demais esse aí, cara.
1: É muito bom, né?
0: É, meu compadre.
1: Semana que vem vai dar saudade já, né?
0: Vai, passou muito rápido, cara. Muito rápido.
1: Mas é uma função, imagina os guris estão há quanto tempo lá, né, cara?
0: Como é?
2: Há quanto tempo? 38 dias hoje.
0: Mas 38 que, dias hoje. Que eles querem voltar assim, tão rápido, não?
2: Vai, eu, Alexandre, eu quero.
0: Tu quer, Lelê? É, tu eu tá quero. Com filho pequeno, quero, né, Lelê? Não é o caso do Adams. Cara, o Adams não tem filho ainda.
2: O Adams, nada a perder, cara, né?
0: É, o Adams.
3: Eu vou falar pra vocês uma coisa. Hoje tinha um... é sério, cara, é bizarro o que a gente sente
0: faz o Adam,
3: depois de tanto tempo fora de casa, cara. Uma hora, hoje eu entrei nas câmeras da minha casa e tinha lá a diarista lá, o cara cortando a grama, e eu falei, cara, eu tô com saudade de ver essas pessoas, entendeu?
4: Não, toda pessoa tu vê nas câmeras.
0: Quais outras câmeras que tu não ligou?
3: Ela tava trabalhando, né, Vini? Ela tava trabalhando, ela é departamento comercial. Se tem alguém que tem que trabalhar nessa rádio, departamento comercial,
0: tava aqui,
3: né,
0: ela tava aqui hoje, né? Não, de manhã cedo, ela recebeu uma galera aqui, recebeu a galera da Supra, depois na tarde
3: da
0: ali.
3: Da Supra, eu tô ligado.
0: É, exatamente.
3: Tô ligado.
0: Tava desde cedo aqui pra gente, ali, fica tranquilo.
3: Inclusive, um beijo pra galera do comercial, tô com algumas demandas pra serem resolvidas já na volta, vamos fazer tudo que tem pra fazer. Aliás, oportunidades para anunciar no Pretinho, nos destaques do Instagram de todos os integrantes.
0: Ah, verdade, Lelê. Estamos com uma promoção muito legal. Queremos lotar a casinha de parceiros e também, obviamente, erguer as marcas que escolhem o Pretinho Básico para anunciar seus produtos e serviços. Por que que tu quase morreu agora, Gomes?
4: Mas, como é que tá o cara da grama, hein, Lelê?
2: Quando o Lelê falou que acessou as câmeras pra ver o cara da grama e a diarista, não, passaram os piores pensamentos na minha cabeça.
4: É, o cara da grama viu a diarista ali, a diarista viu o cara da grama.
2: Eu pensei e falei, vai, que baita jeito de ver um filme pornô.
0: Coisa boa isso.
3: É que, ô Gomes, é que assim, cara, eu nunca na minha vida eu tinha passado quase 40 dias fora de casa, independente do estágio da vida, se é tu ter filhos ou não ter, cara, chega uma hora que tu começa a ficar meio desesperado, assim, cara, porque
4: eu tô vendo.
3: Tu só quer tá em casa, cara, tu só quer tá em casa, nada mais,
4: cara. Eu vou ter
3: todo lugar do caralho, eu trabalhei anos da minha vida pra tá vivendo o que eu tô vivendo e tá tudo certo, cara.
4: E agora tem que ver umas minas falando bom dia lindo.
0: Pô. É, ainda tem que passar por esse constrangimento da mina olhar pra ti e dizer bom dia, lindo! É foda, velho.
3: Eles vão abrir com
0: nada fácil.
3: Com o Empire State.
0: Ah, mas o cara não mais embora.
4: Ah, meu, chato,
0: ele,
4: cara.
0: Sabe o que acontece, cara? Ele consegue ligar remoto a linha de lá. Só
4: diz
0: pode
4: pro
0: Mickey
4: desligar ali o negócio, cara.
0: Que mala. Adams, tu tá me ouvindo? Alô?
5: Oi, Fetter, na linha 2 aqui, tô te ouvindo.
0: Ah, tá. Não, só
5: tá
0: pra saber.
5: O Mickey aqui arredondando o nosso programa.
0: Ah, entendi. Não, é que tu tá vazando aqui na mesa da Atlântida, cara.
2: O nosso programa.
0: E eu já fechei a tua tecla aqui várias vezes, eu acho que tu abre daí, né? Tu abre daí, né?
5: Tá. A híbrida, é isso? A híbrida? É.
0: Tá, tá bem. Vou desligar de novo aqui, tá me ouvindo, Adams?
5: Tá bom.
0: Deu.
4: Vamos ver isso agora.
0: Informação. Informação, Lelê.
3: Tô grandão.
0: Por quê, Lelê? Não, isso a gente viu,
3: né? Eu fui ali agora pedir uma cerveja e o pessoal do balcão disse, o cara que me atendeu disse, it's for me.
0: Olha aí, olha aí, ó.
4: Foi aquele teu amigo de antes que pagou essa cerveja.
0: Exatamente.
3: Vem por mim, vem por mim.
0: Isso, vem por mim, vem por mim. Muito bom, Lelê, muito bom. Deixa eu dar um toque aqui, Lelê. Infelizmente o programa tá andando muito rápido, cara. 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

0: que já virou tradição. Bota uma aí, nego velho.
1: Meu querido, tradição amanhã, já, eu vou estar com os Fagundes amanhã.
0: Olha.
1: No estribo, lá em Santo Antônio da Patrulha, um lugar,
0: beleza.
1: Um lugar espetacular.
0: Serve uma carne lá, não?
1: Mas credo, Deus do céu, comida campeira, mas música gaúcha. Amanhã vamos estar por lá junto com o Matheus Kleber, meus manos, o Paulinho Fagundes, o Ernesto Fagundes, fazendo música do Rio Grande do Sul. Nego velho.
0: Coisa boa.
1: Era prefeito de uma cidade do interior, meu querido. Aí um cara pedindo um emprego pra ele, logo na época da eleição, ele não quis ficar sem conseguir o negócio pro cara, disse, não, deixa pra mim, vou ter que contratar aí, meu querido, pode começar na segunda-feira aí. Ah, segunda-feira já? Mas tem uma coisa que eu preciso confessar pro senhor, nego velho. Eu sou um cara muito sincero, sabe, eu não sou de mentiras. Eu também, meu querido, eu também, não minto pra ninguém, só pra minha mulher de vez em quando, querido. Eu sofri um acidente, nego velho, e perdi meu saco. Eu tenho essa deficiência. Tá? Tá, mano, não tem problema, querido. Vamos ajustar aqui. Tu faz o seguinte: vem só de tarde, segundo, velho. Mas por quê? Por que só de tarde? É que é o time que eu tenho ali até o meio-dia, eles ficam só coçando o saco. Como tu não tem, vem de tarde.
2: O time que eu tenho
3: ali. O meu time.
1: Até o meio-dia só coça. O meu time até o meio-dia só coça o saco, meu querido.
0: Ai, que loucura tudo isso, cara. 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O que é que vem aí, Gomes?
1: Terreno.
3: Ah, terreno é chato.
1: Pra quem não tem grana.
0: Onde é que é o terreno? É
3: em Rio Grande.
1: Onde?
3: O bairro Povo Novo.
1: Na Praia do Cacete.
3: Não é um bairro. É o quê?
1: Um distrito.
3: Cara, falou, ele tava quieto ali, falou Rio Grande,
0: não,
3: saltou.
0: Sussando no telefone dele ali, quieto, não incomodando ninguém. Novo. Pra criticar ele larga e vem.
1: Bah, esse é um baita...
3: É um baita. A quantidade de coisa de Rio Grande que tem chegado.
0: É impressionante.
3: Cara, eu não vou ao Rio Grande.
0: Impressionante, isso aí é representatividade de Léo Oliveira, rio grandino, neste programa.
3: Pretinhos, tem um lindo sítio, 77 hectares em Povo Novo, Rio Grande, de frente pra BR. Cinco jazidas...
0: 77 hectares?
4: Entre Pelotas e Rio Grande, cara, é uma área...
3: Cinco jazidas de areia para explorar, mais de 1 milhão de metros cúbicos, mato de eucalipto, vasto espaço para plantio e pecuária, casa e galpão, Povo Novo, Rio Grande, 800 metros de frente para BR.
4: New People é...
3: Valor.
0: Quanto?
3: Barros, eu... Um pouco...
1: Ah, eu falei.
0: É muito dinheiro.
1: É muito dinheiro.
3: Mas tem para... Peraí, cara, para vocês pode ser muito dinheiro.
0: Não, isso é verdade, Castelhano.
3: Tá, mas é muito dinheiro.
1: 800 mil.
3: É mais.
1: Não,
3: é
1: 2 milhões.
0: Vamos chutar. Não, é mais. Então, cara, se ele tá preocupado com o dinheiro, é mais.
3: É mais.
1: Por 2 milhões.
3: Não, mas é um terreno, velho.
1: Mas é que
0: não, não é um terreno, velho. São 70 hectares.
3: Agropecuária,
1: plantação. 77.
0: 70 tem jazida, tem.
1: 2 milhões.
0: 5 jazidas. 5 jazidas. Não, mais.
1: Não, é 7 milhões.
3: 11 milhões.
0: Eu ia chutar uns 15.
1: Eu tive um desses. Meu, é isso aí.
3: Que tu teve? Cala a boca.
0: Cala a boca.
1: Pera aí.
0: O quê?
1: Como assim, cala a boca?
0: Onde que foi? Onde era?
1: Tirando pra
0: onde era? Não, claro. Onde era?
1: Pera aí. Óbvio.
0: Onde era?
1: Rio Grande.
0: Tu teve lá
1: em Rio Grande?
0: É mesmo.
4: É Povo Novo, não é Pouso Novo. Pra
0: tu ver, o dele era em Pouso Novo.
1: O meu era em Pouso Novo.
3: Ele teve que pousar, cara, antes de chegar lá.
4: 11
3: milhões de reais. Eu não lembro da gente ter anunciado algo tão caro.
1: Mas é verdade, isso, cara, é pra uma empresa, cara. Daqui a pouco uma...
0: É.
4: Por isso que eu saí de lá. Tô de brincadeira.
3: 11 milhões de reais.
1: Sapara, cara.
3: Se eu sair, entra em contato se tiver real interesse.
4: Ninguém vai comprar.
3: 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David, D-A-V-I-D, David Boa Casa.
0: Muito bom.
3: Ou pelo e-mail.
1: Esse é um problema.
3: consultoriaboacasa@gmail.com.
1: Tem que ser David Bom Terreno, né?
3: Obrigado a todos e vida eterna. David, ou até terreno. Quando durar o PB.
0: Tá bom, já voltamos, hein?
3: 11 milhões!
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13: 7:03, estamos encerrando mais uma edição do Pretinho Básico. Lelê, eu tô te vendo com dois caras aí, Lelê. Tu quer trocar mais uma ideia com eles antes de encerrar, Lelê? Rapidão?
14: É que ele me abordou aqui dizendo que queria falar. Hello? Say hello to Brazil.
15: Hey, how are you? How are we doing?
14: I'm fine, and you?
15: Okay, could be doing better, you know that.
14: You are not cool.
15: You know, the thing is...
14: Man, 12% of possession after the first goal. What the fuck the coach is doing?
15: I think it had to do with the whole entire team, to be honest with you. It's an England thing, man. When you go up 1-0, England has a habit of just sitting back. When you saw Tuchel take Stones out, you saw him take him out. You put in more, you put Dan Burns in. Took out Spence.
13: Ô, Lelê, deixa eu te falar uma coisa, Lelê. É long chat, Lelê. Ele tá long chat, Lelê. Total, long chat.
14: We need a short chat.
13: Isso, manda um abraço pra ele, agradece, Lelê, mas nós já estamos invadindo o próximo programa da Atlântica aqui.
15: England played a phenomenal game, but we just got...
16: Deixa ele falando.
13: Um abraço, querido. Valeu, Lelê.
14: Say hello to Brazil.
13: Say goodbye to Brazil. Valeu, querido, até mais. Vamos encerrar com a votação do craque do episódio. Palhaço Maionese vai votar em quem?
16: Quem?
13: Oh, desculpa, não tava mais aí o Palhaço Maionese. Léo Oliveira vai votar em quem?
16: Cara, Lelê Bortolassi.
13: Lelê Bortolassi deu show hoje, tô contigo. Lelê Bortolassi vai votar em quem, Lelê? Vamos ver.
14: Ah, cara, eu vou votar no... o Rodrigo Adams, que consegue ser expulso e se mantém ao vivo até agora.
16: O Adams não dá, né, Lelê?
13: É verdade, mas ele já foi expulso, ele não merece o voto, né, Lelê?
14: Mas se ele tá expulso... Não. Se ele tá expulso e consegue entrar no ar, eu posso votar nele.
16: Foi uma questão técnica, Lelê.
13: É que ele tá expulso, Lelê.
14: Não, foram 25 questões técnicas da última meia hora.
16: Eu voto no Palhaço Jefferson.
13: Tá expulso, Lelê.
14: Tá expulso!
13: Olha aí, ó. Toma. Tá expulso também, Lelezinho. Tchau, vermelho pra ti. Acabou, não vota mais ninguém, ninguém vota nele também. Neto Fagundes, vai votar em quem, Neto Fagundes? O Lelê ia ser o craque do episódio.
16: Eu ia votar nele, o Bom Dia Lindo.
13: Eu também, Bom Dia Lindo ia ser o craque do episódio. Pelo amor de Deus.
16: Vou votar no Rafa Gomes.
13: Já são 7:06. Rafa Gomes é o craque do episódio, porque o Vini Moura vai votar em quem, Vini Moura?
17: Olha, só quero agradecer a vocês.
13: Ok.
17: Mano, me diverti muito no programa de hoje das 6. Foi incrível.
13: Cara, cala a boca e vota. Tu tá aqui pra trabalhar, cara. Tu não tá aqui pra te divertir. Qual é o teu voto?
17: Cara...
13: O que que é isso, cara?
17: O autor da obra.
13: Vai votar... Não, mas o autor da obra não recebe voto. Vai votar no Léo Oliveira.
17: O Jefferson não pode?
13: Não, não pode. Ele não é... O Jefferson, ele só veio aqui dar uma entrevista.
17: Então
13: agora nunca mais vai voltar.
17: Se o time jogou bem, cara...
13: Obrigado pelo
17: voto. Eu vou votar no treinador.
13: Neto Fagundes vai votar em quem?
17: Votei no Rafa Gomes.
13: Ah, já votou no Rafa Gomes. Eu também voto no Rafa Gomes.
17: Eu voto no Neto Fagundes.
13: Vota no Neto Fagundes. O craque do episódio é Rafael Gomes.
17: Nós vamos sair, eu e o Neto agora.
13: Onde é que vocês vão bonitos assim?

0: gente ao vivo de segunda a sexta aqui no Pretinho. Se diverte no seu fim de tarde. Um abraço, até amanhã, uma da tarde. Até mais, boa noite, tchau.
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7: Muito bem, de volta na Atlântida, todo mundo tá ouvindo a rádio das nossas vidas. Agora, 7 horas e 11 minutos, logo depois do Pretinho Básico das 6. É isso que acontece aqui na noite da Atlântida. É o After entrando no ar para toda a rede Atlântida. Começando com Ariana Grande.

0: todo mundo tá ouvindo o After aqui na Rede Atlântida com Jota Quest, Acende o Farol. A gente viu antes Vince Joy com Riptide e lá no início começamos ainda com mais uma edição, começamos mais uma edição do nosso After com mais uma novidade, né? Ariana Grande, Hey That I Made You Love Me. Agora 7:20, seguimos
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0: Ponto de Equilíbrio, com a música chamada Deus Existe. Essa música que faz parte do Equilíbrio, um álbum, oitavo álbum da carreira da Anitta, que foi lançado em abril deste ano de 2026, com inúmeras parcerias, entre elas a Marina Sena, Lineker, Shakira também, e ainda Ponto de Equilíbrio. E, aliás, hoje, inclusive mais cedo, né, a Anitta divulgou, revelou o lançamento, a data de lançamento, na verdade, do Equilíbrio, parte 2, que é uma continuação justamente desse projeto, dessa música que a gente acabou de ouvir, que foi lançado em abril deste ano. E aí esse novo álbum estará disponível nas plataformas de streaming a partir do dia 23 de julho. Informações completas ali no nosso atlantida.com.br. 23 de julho é na próxima quinta-feira, então os fãs de Anitta já sabem que na próxima quinta-feira tem uma missão, que é ouvir essa parte 2 do Equilíbrio da Anitta. Show do intervalo, vem aí, daqui a pouco a gente já volta com mais músicas e com mais uma sequência de sons aqui no nosso After, que vai assim ao vivo até as 8 da noite na Rede Atlântida. Você pode continuar participando, pedindo seu som, tudo ali pelo arroba Omic Silva nas redes sociais, o M-I-K Silva. Segura a onda aí que a gente já volta.
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7: Sabe aquele sonho de criança de ter um superpoder? Uns queriam voar, outros se teletransportar e muitos até ler mentes. A gente sabe que, infelizmente, ainda não tem.

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Esse é o After aqui na noite da Atlântida, Hungria com amor e fé. A gente segue com pedido de ouvinte aqui pelo arroba Omic Silva nas redes sociais. Bad Bunny, deve tirar umas fotos. 20 para as 8, uma boa noite para todo mundo, uma excelente noite de quarta-feira.

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Atlântida, todo mundo tá ouvindo o After da Noite aqui da Atlântida. Início de noite é assim, segunda a sexta-feira, entre 7 e 8 da noite, uma horinha de música e sempre com a ajuda da nossa audiência que pede música aqui pelo @OmicSilva nas redes sociais. Tá chegando mais um desses pedidos, de nem

chegando por aqui com a Sabrina Carpenter, Man Child, fechando assim mais uma edição do nosso After. Teve também Mark Ronson com Bruno Mars, Uptown Funk, que a gente ouviu ainda, Neighborhood com Sweater Weather, pedido de ouvinte pelo @omicsilva nas redes sociais. Lá no início também teve pedido Bad Bunny, The

0: Demais fotos ainda nesse bloquinho. A gente ouviu Miles Smith com Stargazing. Além da gente ter começado com Hungria, Hip Hop, Amor e Fé. Dessa maneira, fechando mais uma horinha de músicas. Nosso after aqui na Atlântida que rola de segunda a sexta-feira entre 7 e 8 da noite. Logo depois do Pretinho Básico das 6. Ou seja, amanhã tem tudo de novo. Convido você a ficar sempre ligado na programação aqui da Atlântida. Ainda hoje a gente se encontra por aqui em mais uma edição do My Club, fazendo o aquece da madrugada da nossa audiência em todo o sul do Brasil com música eletrônica a partir das 11 da noite. Então, se você estiver na banda, cola na Atlântida que a gente se diverte juntos por aqui também. Valeu a parceria. Eu sou o Mick Silva, arroba o Mick Silva ali nas redes sociais. Cuide-se e até logo mais. Valeu.
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11: Nos dias mais frios, é comum sentir mais vontade de ficar parado e buscar alimentos mais pesados. Mas algumas escolhas podem ajudar a manter a disposição durante o inverno. Frutas, verduras, legumes e proteínas magras fornecem nutrientes importantes para o organismo funcionar bem e produzir energia ao longo do dia. E não se esqueça da hidratação. Mesmo no frio, o corpo continua precisando de água para manter o bom funcionamento.
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6: Chegamos com o ATL DJ aqui nas Noites da Atlântida pra tocar muita música por aqui, fazer a trilha sonora oficial de segunda a sexta a partir das 8 da noite, tocando muita música. Eu sou arroba Guzanotto, você pode também participar comigo e pedir o seu som lá no Insta, no arroba ATL DJ oficial, beleza? Vamos chegando pra abrir de músicas o primeiro bloco. Eu vou tocar a novidade, é a parceria de Lady Gaga e Dulce. O nome do som é Runway.

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2: Vamos de Memories pra gente abrir o bloco aqui na Atlântida. Este som foi originalmente lançado em 1992 pelo grupo britânico Nightcrawlers em colaboração com o DJ americano Mark Kitchen. O som recebeu algumas indicações e também alguns prêmios, mas 3 anos depois, em 1995, a banda deletou a versão original do seu catálogo e relançou, reclassificando o remix como o primeiro single do álbum Let's Push It. Esse som alcançou o mundo todo e vem abrindo o bloco com a faixa Push the Feeling On.

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Essa é a faixa de Tiesto, junto com Odd Mob. O nome do som é One Be Possible. E vai fechando mais um bloco de músicas do ATL DJ aqui nas noites da Atlântida.

Ficarei por aqui nessa edição, quero agradecer a sua companhia e a sua parceria. Para você conferir o nome das músicas que tocaram por aqui, a nossa playlist, eu acabei de postar lá no nosso Insta, no @ATLDJOficial. Muito obrigado pela sua audiência, uma ótima noite para você. Eu fecho a edição com Axwell e Bon. O nome do som é Whatever Turns You On. Até amanhã.

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9: Olá, boa noite.
10: Boa noite para você que nos acompanha em todo o país.
9: Quarta-feira, 15 de julho de 2026.
10: Vamos ao destaque do dia na Voz do Brasil.
9: Vacinação em gestantes.
10: Imunização de grávidas pelo SUS reduziu casos graves de bronquiolite em bebês menores de 6 meses.
9: Os dados são do Ministério da Saúde. Natália Koslick.
11: Até agora, mais de 1.200.000 doses da vacina contra bronquiolite foram aplicadas no país.
10: Você vai ouvir também prova de vida.
9: Quem precisa fazer comprovação no INSS está recebendo aviso do governo federal.
10: Fique atento, a mensagem não solicita dados do cidadão. Márcia Fernandes.
12: Não são enviados links, nem são solicitados dados como CPF ou endereço.
9: E ainda, novas regras de publicidade para bets começam a valer sexta-feira.
10: Está proibida a veiculação de análises sobre eventos esportivos que induz a realização de apostas.
9: Também está vedada a divulgação para crianças e adolescentes. Nazi Brum.
13: Entre as principais regras da portaria publicada no último dia 10, está a divulgação de advertências ao apostador sobre os riscos de apostas online.
10: Hoje, na apresentação da Voz do Brasil, Mariana Jungmann e Luciano Seixas.
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10: A vacinação de gestantes no Sul.